mas perdeu tudo quando colocou a voz de um homem acima da voz de Deus. A tragédia não começou quando o leão apareceu no caminho. A tragédia aconteceu quando começou ali, meus irmãos, quando ele deixou de lado a palavra, deixou de lado a voz de Deus. E você pode ter certeza que essa continua sendo a batalha da igreja de hoje. Em um mundo cheio de opiniões, em um mundo cheio de tendências e influências, a segurança do crente continua sendo a mesma. Permanecer firme naquilo que Deus já falou. A palavra de Deus é imutável, meus irmãos. No final, não será a voz mais popular que nos sustentará. Não será aquela voz emocionante. Não será aquela voz mais convincente. O que é que vai nos sustentar? A voz de Cristo. Quem aprende a ouvir a voz de Deus hoje, não se perderá nas vozes deste mundo amanhã. Fica de pé no nome do Senhor. Levantem as duas mãos bem altas aos céus. Ouvinte, não deixe de ouvir a voz de Deus para ouvir a voz de homens. Igreja do Senhor, não deixe de ouvir a voz de Deus para ouvir a voz de homens. Levantem as mãos bem altas aos céus. Deus não vai deixar você ser enganado. Qualquer dúvida que você tiver, vá para a palavra. Levantem as duas mãos bem altas. Se aqui está escrito, e daqui a pouco vem outras vozes dizendo, olha, ele falou comigo que é assim. Cuidado, não troque a voz de Deus por nenhuma outra voz. Aleluia. Se aquilo que falar com você tiver base aqui, aceite, abrace, porque é Deus. Se tiver fora desta palavra, entra num ouvido e sai pelo outro. Aleluia. Quem é de Jesus conhece a sua voz. Sim ou não? Levantem as mãos bem altas para Deus agora. Nós vamos glorificar a Ele, porque nós somos conduzidos pela voz dEle. E o discípulo de Jesus não deixa de ouvir a sua voz para ouvir vozes estranhas. Deus vai te dar discernimento aqui hoje. Deus vai te dar discernimento aqui hoje. É isso que a igreja precisa para não ser enganada. E nós vamos louvar a Ele. Nós vamos adorar a Ele, e Ele vai falar conosco, Ele vai nos dar discernimento nesta noite. Levantem as mãos, aplaude, louva, exalta.

Talvez você tenha sido enganado por aí. Mas Deus hoje te dá discernimento. Não siga vozes deste mundo. Você precisa continuar seguindo a voz de Deus. Ariquemaias clama lamai. Emaias teme rei. Quema lamalama. Aleluia! Renova Jesus. Renova a igreja. Fortalece a igreja. Dá ânimo para a igreja. Não deixa a igreja trilhar, Deus, caminhos errados. Não deixa a igreja ouvir vozes estranhas. Aleluia! Oh, glória a Deus! Oh, glória a Deus! Peça a Deus discernimento. Ande guiado pela voz de Deus. Aleluia. Emaias teime que maias clama lama. 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Aramandei me nela maiasi que malamai. Aleluia. Aleluia. Aleluia. Ajuda a igreja a continuar ouvindo o Senhor Deus. Não deixa que venhamos ouvir vozes estranhas. Ele clama e asteime queimaia clama lama. Aramalama asteime queime nilamai. Aleluia! Aleluia! Oh, glória a Deus! Deus quer continuar falando com a igreja. Deus quer continuar dando discernimento para a igreja. Aleluia! Se Deus falou, está falado. Se Deus falou, siga a orientação de Deus. Aleluia! Aleluia! Receba, ouvinte, esta presença. Receba, internauta, esta presença. Deus quer te dar discernimento aqui hoje, para você não ser enganado pelo inimigo, para você não ser enganado pelos influenciadores, aleluia, pelas vozes deste mundo. Deus quer te dar discernimento, para você entender e ouvir a voz do Espírito Santo. Oh, aleluia, aleluia, aleluia. Renova a igreja, Jesus. Renova, renova, fortalece a igreja. Para que a igreja prossiga caminhando na direção, oh, aleluia, daquilo que o Senhor já abriu caminho. Ah, Deus, não deixa a igreja trilhar caminhos tortuosos. Não deixe a igreja ser enganada, mas que a igreja possa continuar caminhando naquilo que está escrito. Nos ajuda a ser crentes bereanos. Glória a Deus. Oh, glória! Aleluia! Aleluia! Aleluia! Nós não queremos ter dúvidas, Senhor. Dúvidas daquilo que o Senhor já falou conosco. Não deixa, nos dá discernimento. Dá discernimento para a igreja entender a voz do Senhor, para a igreja não ser confundida, para a igreja não ser enganada. Oh, aleluia! Oh, aleluia! Oh, aleluia!
Obrigado, meu Deus. Obrigado, Senhor, obrigado. Fica conosco. Em nome de Jesus. Amém. Deus abençoe, meus irmãos. Alô, estúdio, pode cortar o som? Irmãos internautas, Deus abençoe a vida de vocês. Compartilhe esta live para que mais pessoas possam acompanhar, receber a palavra de Deus. Quarta-feira, às 9 da manhã, nós estaremos aqui de volta com vocês. Vocês podem aplaudir o nome de Jesus. Aleluia! Glória a Deus! Eu sei que eu estou pregando para crentes, trazendo uma mensagem de despertamento, para a igreja estar atenta, sobre vozes. São tantas neste mundo. Mas continue ouvindo a voz de Deus. Ame as pessoas. Cuide das pessoas. Mas sigam apenas Cristo Jesus. Grita glória a Deus. Eu quero chamar pessoas aqui na frente que ouviram esta mensagem. Você sentiu Deus falando com você nesta noite. E você falou, eu quero hoje entregar a minha vida para Jesus. Eu quero hoje fazer parte da família de Cristo. Se tem alguém que quer tomar agora essa decisão, que queira tomar esta decisão, vem aqui na frente, eu vou orar por você. Eu quero te ajudar nesta decisão do seu nome está escrito no livro da vida. Você que está afastado do Evangelho, volta para Jesus hoje. Aproveite a oportunidade. Tem alguém? Não tem? Que Deus abençoe vocês. Que Deus conceda uma nova oportunidade antes ainda do arrebatamento da igreja. Tem palmas e tem glórias para Ele? Isso, se tem, louva. Se tem, glorifica. Desde o dia em que aceitei Jesus, a minha vida se transformou. Desde o dia em que aceitei Jesus, fica em pé.

0: Amém! Sai do seu lugar, vem todos aqui para a frente. Vamos orar juntos, vamos? Vem para cá, vamos orar pela nossa família. Quem ama a família, grita, eu amo! E vamos orar pela nossa vida espiritual também. Para Deus continuar nos dando discernimento, para não sermos enganados. Irmãos, olha para cá, por favor. Eu não posso negar de ensinar a igreja, de orientar a igreja a continuar ouvindo a voz de Deus. Grita glória! Nós estamos vivendo em um tempo de tantas pessoas que dão mais ênfase à revelação em um culto do que à palavra de Deus. Olha para cá por gentileza. Nós cremos em revelações. Nós acreditamos, nós cremos, mas a revelação maior está aqui na palavra de Deus. Então, se você tem dúvida, consulte a palavra. Tem gente que vem para a igreja e fala assim, deixa eu caçar um irmão aqui para orar para mim, para ver se Deus fala comigo. Pare com isso hoje. Quer que Deus fale contigo? Vem aqui para a palavra. Para você não ser enganado, para você não ser enganada. Deus revela, pastor, revela, eu sou prova viva disso. Mas nós não estamos aqui para forçar Deus falar conosco, sabendo que aqui está escrito. Se você deixar de valorizar essa palavra, para valorizar pessoas, você está perdido. Quem está entendendo, grita glória a Deus. Você ama a palavra de Deus? Você crê que ela é a revelação de Deus para a humanidade? Então pare de ser enganado pelas pessoas por aí. Certo? Ouve a voz de Deus. Deus, quando quer revelar no culto, ele revela. Mas se olha, olha para cá o que eu estou falando com vocês. Se tiver pessoas entregando revelações por aí, fora desta palavra, entra aqui e sai aqui. Ouve a palavra de Deus. Certo, meus irmãos? Quem está me entendendo, grita glória a Deus. Você entendeu o profeta novo e o profeta velho? Talvez você fale assim, não, pastor, estou aqui tem 50 anos. Deus fala comigo. Cuidado, meus irmãos. Cuidado, cuidado, a revelação está aqui. Se Deus falou contigo, ouve o que Deus falou e segue a sua trajetória. Quem está compreendendo, grita glória a Deus. Se você deixar de ouvir Deus para ouvir o profeta velho, o leão te pega no caminho. Tá certo? Vamos orar para Deus nos dar discernimento espiritual? Vamos? Vem cá, deixa eu entregar esse voto. Me dá um azeite também que eu vou ungir a cabeça.
1: É o que Deus está fazendo no Templo da Glória de Deus, Rua Senador Pompeu, número 27, centro do Rio de Janeiro, Igreja Pentecostal Deus e Amor, sob a responsabilidade do homem de Deus, pastor Antônio dos Santos. Hoje, segunda-feira, 15 de julho de 2026, nós estamos ao vivo direto por duas grandes emissoras, 102,9 FM e AM em 1030M. Você sabe, eu sou seu irmão em Cristo, Ayrton Fernandes, e vamos juntos até o horário das 23 horas.

Senador Pompeu, número 27, centro do Rio de Janeiro, 500 metros. Estamos da Central do Brasil, 200 metros do metrô da Uruguaiana, crendo no milagre, crendo na resposta, crendo na bênção, crendo no avivamento que os céus irão derramar sobre as nossas vidas.

0: de Janeiro, são 9 horas com mais 20 minutos. É, daqui a pouquinho, domingo da restituição, acontecendo mais uma vez no Templo da Glória de Deus, na rua Senador Pompeu, número 27, no centro do Rio de Janeiro. No horário das 7, 9, 11 horas da manhã, três grandes cultos, três grandes concentrações, aonde o Senhor Jesus de Nazaré se levantará em glória para abençoar o povo carioca. 7 horas da manhã, presbítero Paulo Alexandre pregando a palavra de Deus. No horário das 9 horas da manhã, pastor Antônio dos Santos pregando a mensagem revelada pelo Espírito Santo. E milagres acontecendo mais uma vez no prosseguimento do domingo da restituição. 11 da manhã, Greik Martins pregando a palavra de Deus. Este homem de Deus tem um recado especial para a sua vida.
1: Veio que essa
0: Eu creio que esta cura vai chegar na sua vida através desta grande concentração de fé e de milagres que vai estar acontecendo neste dia 21 de junho de 2026. Curas, libertações, maravilhas vão estar acontecendo neste lugar, no templo conhecido como Templo da Glória de Deus, onde os céus se manifestam e os demônios caem por terra pelo poder da revelação da palavra. Você que está ouvindo o programa Voz da Libertação não vai ficar de fora destas grandes concentrações realizadas neste grande domingo, aonde este homem de Deus, pastor Antônio dos Santos, vai estar pregando a palavra revelada por Deus ao seu coração, e milagres vão estar acontecendo. E nós iremos acompanhar a forma como Deus tem usado o pastor Antônio dos Santos através da revelação da palavra, e também acompanharemos o que está acontecendo no Templo da Glória de Deus nestas grandes concentrações.
2: Coisa linda!

0: gráfico. Peniel foi o lugar da transformação. No entanto, o nome Peniel, ele vem do hebraico e ele significa face de Deus ou presença de Deus. Jacó, queridos irmãos, ele saiu daquele encontro marcado fisicamente, mas restaurado também espiritualmente. Oh, glória! Muitas das vezes nós queremos entrar na presença de Deus querendo apenas a solução do problema, querendo a cura, querendo que Deus resolva os problemas familiares, financeiros, mas Deus hoje deseja fazer algo maior. Além de resolver os nossos problemas, Ele quer salvar a nossa alma, Ele quer transformar a identidade, Ele quer mudar a nossa vida. Levanta a sua mão e vai aplaudindo. Se Ele mudar você, se Ele transformar você, tudo à sua volta será também transformado. Existem pessoas que passam anos construindo uma carreira, adquirindo bens, patrimônio, reconhecimento e tendo muita influência. Só que depois de tudo isso, daqui a pouco chega um diagnóstico médico e de repente a pessoa para refletir. Uma empresa fecha as portas, o casamento, ele entra em crise. Talvez ele olha e o filho se afasta. Irmãos, aquilo que parecia destruição torna-se um despertamento espiritual. Quando olhamos, os maiores homens e mulheres de Deus testemunham que encontraram intimidade verdadeira com Deus, não foi nos dias de abundância, foi nos dias de quebrantamento. Lembra de Jó? Na prova, na luta, ele fala a Deus: eu conhecia o Senhor apenas por ouvir, mas aqui na prova os meus olhos te vê, Deus. Aleluia! O vale revelou um Deus que o monte nunca revelou. Levanta a mão bem alta para os céus e vai aplaudindo. Na luta você vai ver Deus, na prova você vai ver Deus, na adversidade, Deus vai se revelar a você. Vão expulsando, vão gritando para Jesus queimar ele. Sai daí, Satanás, sai da vida dessas pessoas, sai da vida dessas pessoas. Vão expulsando
1: ele mesmo.
0: Grita para Jesus queimar ele.
2: Pastor Antônio, essa senhora tinha um problema sério de câncer. Entrou na campanha, voltou no hospital e o médico disse que ela não tem mais nada. Pra glória de Deus, Pastor Antônio.
0: Irmã, qual é o seu nome?
3: Margarida Barbosa.
0: Irmã Margarida, quer dizer que a senhora foi curada?
3: Dia 6 agora eu fui no médico. O médico olhou para mim um papel e disse assim: Dona Margarida, a senhora não precisa ser operada.
0: Câncer sumiu.
3: Sumiu, ele falou que eu não tenho mais nada.
0: Eu lembro da senhora me procurou
3: foi.
0: Falou que estava com câncer.
3: Isso.
0: Fez exames.
3: E queria cortar ainda o pâncreas, queria tirar um pedaço do meu pâncreas.
0: Mas o médico falou que
3: não tem mais nada.
0: Está curada.
3: O sangue de Jesus tem poder.
0: Está curada. Jesus cura o câncer. Dai glória a Deus com ela.
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5: 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É, daqui a pouquinho, neste grande domingo, 21 de julho de 2026, a grande concentração de fé e de milagres acontecendo no Templo da Glória de Deus, na rua Senador Pompeu, número 27, no centro do Rio de Janeiro.
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5: pregação da palavra, revelação do Espírito Santo e grandes testemunhos acontecendo na vida de milhares de pessoas que entram por estas portas e comparecem no domingo da restituição.

E neste exato momento vamos orar em favor desta grande concentração onde Deus mais uma vez usará a vida do pastor Antônio dos Santos, do pastor Apolo Alexandre, do homem de Deus Greg Martins. Eu tenho certeza que milagres, curas, libertações, grandes libertações, maravilhas vão estar acontecendo neste lugar, no templo da glória de Deus, onde milagres acontecem todos os dias através destas grandes concentrações. Chegou momento de oração no programa Voz.

Senhor, meu Deus e meu Pai, mais uma vez aqui estamos reunidos no Seu nome, orando, meu Pai, em favor desta grande concentração, meu Deus, aonde, mais uma vez, nós cremos que o Senhor se levantará em favor, meu Pai, do Teu povo, meu Deus, do Teu povo que clama, do Teu povo que busca, do Teu povo, meu Pai, que espera, do Teu povo, meu Pai, que crê, do Teu povo que acredita, meu Deus, que diante de grandes adversidades, o Senhor, meu Deus, se levantará em resposta das suas aflições, meu Deus, venha mais uma vez usar a vida do teu servo, o pastor Antônio dos Santos, através da revelação da palavra, venha usar, meu Pai, mais uma vez, a vida, Senhor, do pastor Apolo Alexandre, através, meu Pai, da tua grande misericórdia, vem, meu Pai, usar a vida do homem de Deus, Greg Martins, meu Deus, do presbítero Luiz Cláudio, meu Deus, através desta grande concentração, eu creio, meu Pai, na cura, eu creio, meu Pai, no milagre, eu creio, meu Pai, na resposta, eu creio, meu Pai, na bênção, eu creio, meu Pai, na providência, eu creio, meu Pai, no maná, eu creio, meu Pai, que este mar irá se abrir através da oração deste povo, através da oração desta igreja, através da fé deste ouvinte, eu creio, meu Pai, que o Senhor decretará a bênção, meu Deus, e vidas serão abençoadas, meu Deus, é o que nós te pedimos e desde já te agradecemos para a glória do Pai, para a glória do Filho e também para a glória do Deus Espírito Santo, em nome de Jesus. Agora quando são 9 horas com mais 31 minutos, é neste grande domingo, dia 21 de junho de 2026, esta grande concentração de Deus espera por todo o povo carioca e também por todos os ouvintes do programa Voz da Libertação, 7, 9, 11, às 14 horas, grandes cultos, grandes concentrações, onde Deus abençoará a sua vida.

uma vez a hora certa para o povo de Deus, ouvintes do programa Voz da Libertação. São exatamente 9 horas e 32 minutos. Daqui a pouquinho, logo após ao bloco informativo jornalístico da Igreja Pentecostal Deus Amor, levando informação para o povo carioca, nós retornaremos já com a participação do homem de Deus, diácono Carlos Davi, já está nos estúdios do programa Voz da Libertação. Você está nos ouvindo pela 102,9 FM, pela rádio AM 1030M, e vai retornar esta programação com este homem de Deus, que vai orar em seu favor e apresentar para você aquilo que Deus está fazendo e está operando no templo da glória de Deus. Vamos, vamos, estúdios, ao bloco jornalístico da Igreja Pentecostal Deus Amor, e logo após a participação dele mesmo, do diácono Carlos Davi, dentro do programa A Voz da Libertação.

gente vai para mais informações aqui. Ensino de valor. Educação financeira para as crianças forma adultos conscientes. Falar sobre dinheiro com os filhos desde cedo é prepará-los para a vida adulta. As crianças precisam, de fato, entender que o sustento vem do esforço e do trabalho diário. O dinheiro não nasce na carteira dos pais e tem um limite que deve ser respeitado. Compreender o valor do suor é a base para não se tornar um jovem endividado. Dar uma pequena quantia semanal ajuda os pequenos a administrarem seus recursos. Então, se eles gastarem tudo de uma vez, aprenderão a lidar com a frustração de ficar sem nada. É um ambiente seguro para cometer erros financeiros antes que as consequências sejam graves. A lição aprendida na infância dura para o resto da vida. Ensinar a poupar para comprar um objetivo desejado constrói aí a virtude da paciência. Eles descobrem o valor da espera e dão muito mais valor para aquilo que conquistaram. O exemplo prático dos pais, dentro de casa, é a lição mais forte que as crianças recebem. A atitude do adulto ensina muito mais do que qualquer palavra falada. Uma geração educada financeiramente foge das armadilhas do consumismo exagerado. Jovens que sabem poupar se tornam adultos mais livres e prósperos no amanhã. O zelo pelo ensino correto reflete um futuro organizado para os filhos. A sabedoria repassada é a maior herança que os pais podem deixar. Golpes virtuais. A atenção redobrada protege contra a fraude bancária. A facilidade das transações digitais trouxe também um aumento nos golpes financeiros. Criminosos enviam mensagens falsas se passando por bancos justamente para roubar dados sensíveis. Eles criam histórias de urgência para assustar a vítima e forçar transferências rápidas. O nervosismo do momento é a principal arma que o estelionatário usa contra o cidadão. A regra principal é nunca clicar em links desconhecidos recebidos pelo celular. Instituições financeiras sérias não pedem senhas através de mensagens ou ligações. Então, desconfiar de promoções exageradas ou dinheiro fácil é essencial para a segurança. A desconfiança sadia blinda o trabalhador de perder o que conquistou com esforço. Se receber um pedido de dinheiro de um parente, é preciso muita cautela. O correto é ligar para a pessoa e confirmar a situação através de uma chamada de voz. Muitos golpistas clonam números para enganar familiares e amigos próximos das vítimas. A paciência para checar a informação salva o dinheiro antes que seja tarde. O cuidado com as senhas e os cartões deve ser constante e rigoroso no dia a dia. Proteger os dados pessoais é tão importante quanto trancar a porta da própria casa. A prudência e a informação são os melhores escudos.

21 horas 37 minutos, aceite a paz do Senhor Jesus, queridos ouvintes do programa Voz da Libertação, desde que vos fala o seu irmão em Cristo, diácono Carlos Davi. É um prazer estar com você na nossa sintonia pela M1030 e também pela FM 102.9. Estamos ao vivo, diretamente do estúdio do programa Voz da Libertação, Templo da Glória de Deus, localizado aqui na capital carioca, na rua Senador Pompeu, número 27, centro do Rio de Janeiro, esta igreja pentecostal Deus e Amor, e tem o seu fundador, o saudoso missionário Davi Miranda. E a nossa sede mundial está localizada na Avenida do Estado 4568, no bairro Liberdade, na Grande São Paulo, capital, na responsabilidade nacional e internacional da nossa querida irmã Ereni Miranda. E aqui no Rio de Janeiro está na responsabilidade a cargo do nosso querido pastor Antônio dos Santos. E nós prosseguimos aqui com muita alegria, muito bem, muito boa companhia também com o nosso irmão Ayrton Fernandes na locução junto conosco e também no apoio técnico. E claro, você que está sintonizado no programa Voz da Libertação, que já recebeu uma palavra edificante do coração de Deus ao seu coração, porque hoje, segunda-feira, culto de ensinamento da palavra de Deus. Você que já está por dentro da programação deste próximo domingo, é o prosseguimento da campanha da restituição, e vamos seguindo por aqui para convidar você para se preparar, porque a semana está começando, muita bênção de Deus para as nossas vidas. Por mais que você esteja enfrentando momento de luta, momentos de dificuldades, creia, porque Deus está no controle de cada situação. E eu quero convidar você para, nesta mesma fé, estar preparando o seu coração e a sua vida para estarmos juntos nesta próxima sexta-feira. Isso mesmo, sexta-feira forte, prosseguimos aqui a todo vapor em 6 horários, no prosseguimento da campanha Destruindo Fortalezas. Esta campanha que está firmada e envolto do propósito de libertação de alma. E eu quero convidar você que precisa viver este momento de libertação na sua vida para não deixar de estar conosco. Eu tenho 6 opções de horários para você estar se preparando e, claro, vindo receber de Deus o seu milagre e a sua vitória. Nosso primeiro horário de culto inicia-se às 7 horas da manhã. Nosso querido irmão diácono Márcio Mendes vai estar no Santo Altar do Senhor para pregar a genuína palavra de Deus e orar também pelos divinos dons do Espírito Santo. Segunda concentração, ele mesmo, pastor Antônio dos Santos, nosso pastor estadual aqui na capital do Rio de Janeiro, vai estar no Santo Altar do Senhor para pregar a genuína palavra de Deus e, claro, também orar pelos divinos dons do Espírito Santo e clamar ao nosso Deus pela libertação total da sua vida, do seu lar, da sua família. E prosseguimos também no horário também das 11, das 13, 15 e à noite no horário das 19 horas, presbítero Apolo Alexandre vai estar no Santo Altar do Senhor concluindo este último culto em prosseguimento da campanha Destruindo Fortalezas, ou seja, 6 horários para você estar recebendo uma bênção grandiosa da parte do Senhor e principalmente ter um encontro genuíno com aquele que pode te libertar. A palavra de Deus diz no Evangelho de João, no capítulo 8, palavras do nosso Senhor e Salvador Jesus Cristo: se, pois, o Filho vos libertar, verdadeiramente sereis livre. Quem sabe você está pensando que a sua libertação vai vir por esforço ou por meritocracia. Não, é a graça de Deus. A sua contribuição importante.

0: importante perseverar, crer, buscar a presença de Deus, mas principalmente estar com o seu coração e a sua mente voltado no trono da glória de Deus, porque Jesus, ele garante a libertação total. E eu quero convidar você agora a aumentar o volume do seu rádio, porque nós vamos acompanhar, queridos ouvintes, como Deus tem operado nesta igreja através desta poderosa campanha. Pastor Antônio dos Santos, que vai estar no altar horário das 9 horas da manhã para trazer a palavra de Deus, orar por libertação, pessoas serem alcançadas, porque tem acontecido isso, milagres dos tempos apostólicos ainda acontecendo nos dias de hoje, no ano de 2026, século 21, pessoas que vêm enfermas saem curadas, pessoas oprimidas saem libertas e principalmente a salvação em Cristo Jesus é anunciado do altar do templo da glória de Deus. E eu quero que você acompanhe agora com atenção como Deus tem se manifestado aqui mesmo na nossa igreja pentecostal. Deus é amor.
1: Isso aqui significa que Isaías estava anunciando a missão de Cristo, que ele viria para libertar. Ele viria para restaurar, ele viria para transformar, ele viria para gerar vida nova. Portanto, a palavra liberdade, meus irmãos, no hebraico, está falando de soltura completa, está falando de cancelamento de dívidas, está falando de libertação de escravos. Então, nós entendemos que não era apenas uma melhora temporária, era uma mudança total de condição. Ou seja, quando Deus, ele entra na história de alguém, o cativeiro cai por terra e ali começa uma nova história. Quem crê que Deus tem nova história para a sua vida, joga a mão para cima e aplaude o nome dele. Deus, naquela época, levantou Moisés para anunciar libertação. Quando olhamos para o Egito, ele simboliza espiritualmente este mundo que escraviza. Quando nós olhamos para Faraó, ele representa o inimigo opressor de vidas. E quando nós olhamos para o Mar Vermelho, nós vemos o impossível ali sendo vencido através do poder de Deus. Irmãos, humanamente falando, Israel estava encurralado. Atrás tinha Faraó, na frente tinha mar, ao redor desespero. Mas quando Deus age, o mar tem que se abrir. Você crê que Deus está aqui nesta manhã? O mesmo que abriu o Mar Vermelho está presente. E quando ele age, vai aparecer caminho para você passar. Sai da casa dessas pessoas, demônio. Sai da família delas, no nome de Jesus.
2: Ai, Jesus.
3: Quem é aqui? Falei.
1: Quem é você que está aí, hein?
3: Vai a bandilha! Ai, ai, ai.
1: E você, quem é você? Fala,
3: senhor da morte, eu vou matar.
1: Você não vai matar ela, não, Satanás. Vai expulsando, vai expulsando. Vai pedindo pra Jesus queimar ele. Sai daí, demônio assassino. Olha, o diabo desesperou aqui nesta manhã.
3: Ai, meu Deus!
1: A campanha da destruição das fortalezas. Deus está libertando vidas.
4: A dor desapareceu agora, pastor Antônio.
1: Irmão, qual é
5: graças
1: o seu nome?
5: Graças a Deus, Carlos Gustavo Ribeiro.
1: O que é que o senhor estava sentindo?
5: Era câncer.
1: O senhor estava com câncer?
5: Câncer.
1: Constatado pela medicina?
5: Isso.
4: Pastor Antônio, ele estava dizendo para mim que ele, constatado pela medicina, tinha um câncer e chegou aqui com fortes dores, sentindo os sintomas terríveis desse câncer. Mas agora, na hora da revelação, os sintomas saíram, o câncer foi embora e ele está curado para a glória de Deus, Pastor Antônio.
5: Glória a Deus, glória a Deus.
6: Senhor, conta aqui para mim, tem quanto tempo o senhor está fazendo o tratamento? Ia começar o tratamento.
5: É.
6: Mas foi constatado,
5: foi.
6: O senhor vinha sentindo aí o
5: isso
6: mal.
5: Dor no câncer, da barriga, na garganta, porque o cocô me jogava tudo para fora.
6: Mas agora os sintomas sumiram.
5: Sumiu.
6: Se sumiu, o senhor está curado. Quem crê que Jesus cura o câncer? Levanta a mão então e glorifica a Deus, porque os sintomas sumiram. O câncer foi embora!
0: Que coisa tremenda, ouvinte, o que Deus tem realizado aqui no Templo da Glória de Deus. Você acompanhou alguns trechos do que Deus tem realizado aqui na nossa Igreja Pentecostal Deus e Amor, e você não pode ficar de fora destas concentrações. É isso mesmo, todas as sextas-feiras, toda a nossa equipe de pastores, obreiros, estão em santo jejum a Deus, em consagração pela manhã, buscando de Deus em humilhação a face do Senhor e pedindo a Deus para que o Espírito Santo realize obras grandiosas no meio desta igreja. Pastor Antônio dos Santos, no horário das 9 horas da manhã, vai estar trazendo a palavra, vai estar orando em favor da libertação total de vidas e, claro, orando para que o Espírito Santo de Deus se manifeste através dos milagres, curas, sinais, prodígios e maravilhas como este homem curado do câncer, enfermidades desenganadas pela medicina. Deus está realizando o impossível diante dos nossos olhos. E você, querido irmão que faz parte desta igreja, ou você que é de outra denominação, outro credo religioso, ou livre pensador, que está ao alcance deste convite agora, creia. A palavra do Senhor diz que tudo o que pedirmos em nome de Jesus, crendo, Ele pode nos conceder. Você crê? Então seja conforme a sua fé. Da mesma forma como aquele homem que estava à beira do caminho, conhecido biblicamente por Bartimeu, clamava a Jesus, clamava pelo seu milagre, e no momento em que Jesus estava frente a frente deste homem, uma pergunta: o que queres que vos faça? E ele disse: Senhor, que eu tenha vista. Aquilo para muitos era impossível, e até mesmo na realidade que aquele cego estava enfrentando, mas para Jesus foi um momento especial para manifestar a glória de Deus através desta vida, e assim não será diferente com você também. Vem correndo para cá, convide esta pessoa que você conhece, seja um membro da sua família, seja um amigo, seja uma pessoa que tem estado diante dos teus olhos necessitado, clamando por Jesus, e a sua alma sedenta por salvação e transformação, seja um canal de bênção para esta vida, ou você mesmo que tanto precisa deste encontro libertador com aquele que liberta das algemas malignas. Vem para cá, fortalezas malignas e espirituais estarão caindo por terra, ruindo diante do poder do nome de Jesus, e você sairá daqui abençoado. Aonde? Qual o endereço? Neste endereço, anote aí: Rua Senador Pompeu, número 27, aqui no centro do Rio de Janeiro.
7: Ouve o teu falar, Senhor de Israel, faz de mim teu sinal.
0: Agora no Rio de Janeiro, 21 horas 50 minutos.

0: isso aí, povo de Deus, eu quero estender esse convite da sexta-feira para aumentar ainda mais a sua fé, porque você sabe, estamos na terceira semana deste mês e toda terceira semana do mês você sabe que na sexta-feira temos um encontro na madrugada com Deus, é isto mesmo, esta semana nós teremos a Vigília dos Remidos e esta vigília é marcada pela presença de Deus, você que faz parte dos grupos de louvores, atenção mulheres de fé do Rio de Janeiro, atenção Ministério Jovem Expansão, você que faz parte também das congregações dos bairros e volto a estender também este convite para você que serve a Deus em outra denominação, ou você que está em outro credo religioso, ou ainda mesmo não professa nenhuma fé e quer passar uma madrugada com Deus, eu tenho uma palavra de Deus para sua vida, o Senhor ele nos dá esta palavra de afirmação, eu amo os que me amam e os que de madrugada me buscam, estes me encontrarão. É um encontro marcado com Deus na madrugada da Vigília dos Remidos e eu quero chamar a sua atenção porque será uma madrugada impactante da presença de Deus. Estaremos em oração, momento de adoração a Deus e principalmente a palavra de Deus sendo pregada para que o Espírito Santo de Deus renove, fortaleça e continue neste propósito, remindo e redimindo pessoas para a glória do Senhor. Vai estar aqui conosco, vindo diretamente da cidade de Petrópolis, ele mesmo, que está na responsabilidade ministerial da nossa sede estadual ali na cidade de Petrópolis, o nosso querido presbítero Rodrigo José, trazendo a palavra de Deus e orando em favor da igreja.
1: A palavra de Deus é uma bússola para aqueles que querem vitória. Na Bíblia Sagrada temos exemplo de tudo. Glória a Deus, para nós ser uma pessoa bem sucedida, para nós sermos uma pessoa abençoada por Deus, basta ouvir e obedecer a voz de Deus. Não adianta, irmão, vir para um culto como este, ouvir a voz de Deus, porque Deus está falando contigo nesta noite e não obedecer a voz de Deus, não adianta nada. Se você quer vitória, quem sabe eu estou falando

casamento. Quem sabe Satanás tem se levantado contra a vida do teu filho, contra, aleluia, a pessoa que tu ama. Mas eu quero dizer para você, quando ouvires a voz do Senhor,

0: paz sobre a nossa vida. Quem crê nisso, levante a mão para o céu. Levante a mão para o céu e dá glória para Deus. Levante a mão, levante a mão, levante a mão para o céu e dá glória para Deus.
1: Palavra poderosa, palavra revelada, esta que será ministrada nesta próxima sexta-feira. Lembrando que a nossa Vigília dos Remidos inicia-se às 23 horas, então você já vai ficar aí do culto da noite, vai receber a palavra no horário das 19 horas, já vem preparado, traz aí os suplementos necessários para alimentar o seu físico, porque eu lhe garanto, sua alma e seu espírito serão revigorados pela presença de Deus nesta madrugada forte, Vigília dos Remidos. Aqui na nossa sede estadual, Rua Senador Pompeu, número 27, no centro do Rio de Janeiro, presbítero Rodrigo José vai estar pregando a palavra do Senhor, orando em favor da igreja, e claro, você não pode ficar de fora. Vem correndo pra cá, Igreja Pentecostal, Deus e Amor, é a Vigília dos Remidos, nesta próxima sexta-feira.

E eu quero chamar a sua atenção também para um comunicado e um convite muito especial. Já está se aproximando a 7ª conferência do Ministério Jovem Expansão aqui na nossa sede estadual, capital do Rio de Janeiro. Dia 4 de julho, é isso mesmo, anote na sua agenda e não marque nenhum outro compromisso. 4 de julho, primeiro sábado deste próximo mês de julho, nós estaremos aqui a partir das 15 horas nesta grande concentração, toda a juventude do Rio de Janeiro em direção a Senador Pompeu e, claro, você que reside aqui no município do Rio de Janeiro, nas regiões circunvizinhas, você que faz parte desta igreja e você que está ao alcance deste convite também, vem estar aqui conosco. Nós teremos uma tarde de adoração e louvor no Templo da Glória de Deus e a partir das 18 horas nós iniciaremos o culto oficial com oração, louvor, adoração e palavra de Deus para os nossos corações. E vai estar conosco participando e trazendo a poderosa mensagem de Deus para a Igreja do Rio de Janeiro, ela mesma, a nossa irmã Isabel Ferreira, evangelista internacional, que estará no Santo Altar do Senhor para trazer a genuína palavra de Deus para o povo do Rio de Janeiro.

0: Eu quero que você agora acompanhe como Deus tem falado poderosamente através da nossa irmã Isabel Ferreira, que vai estar aqui conosco neste próximo dia 4 de julho. Lembrando que o nosso evento inicia-se às 15 horas com uma tarde de adoração a Deus e o culto a partir das 18 horas. 4 de julho, nossa irmã Isabel Ferreira trazendo a palavra de Deus aqui no Rio de Janeiro.
1: Eu sei que tem gente que adora devagarzinho, eu sei que tem gente que adora com lágrimas, mas se eu fosse você, vai glorificando, porque enquanto você glorifica, Deus vai fortalecendo a tua fé, Deus vai fortalecendo.

0: você, você vai glorificando, porque enquanto você glorifica, Deus vai fortalecendo a tua fé. Condicionada aos nossos limites, a promessa de Deus não está condicionada ao que você tem no bolso, a promessa de Deus não está condicionada no cargo que você ocupa, a promessa de Deus está na mão de Deus, e se Ele quiser, Ele cumprirá, mesmo você não tendo condições para receber esta promessa. Se nós vamos folhear a Bíblia Sagrada, nos dias de Davi houve 3 anos de fome, nos dias do profeta Eliseu, lá na cidade de Serepta também houve fome, nos dias de José também houve fome. Ei, chegou um dia na casa de Betel que Elimeleque e Noemi saíram da terra porque houve fome. Mas o que eu entendo nesta tarde é que Davi venceu a fome, Eliseu venceu a fome, José venceu a fome. Ei, hoje não é diferente. Se esses venceram, Isaac também ia vencer. Você não é o último a passar pela luta, então levanta a tua cabeça, porque você vai vencer também. Levanta a tua cabeça, porque você vai vencer. Só quem pode adorar, levanta a mão e dá glória. Só quem pode adorar, levanta a mão e dá glória a Deus. Só quem pode adorar, levanta a mão e dá glória.
1: Dia 4 de julho, nós esperamos você aqui no Templo da Glória de Deus, Rua Senador Pompeu, número 27. É a Conex Estadual do Rio de Janeiro, a 7ª Conferência do Ministério Jovem Expansão. Presença confirmada da nossa irmã Isabel Ferreira, trazendo a Palavra de Deus. E na adoração também a nossa irmã Karine Inácio. Você não pode ficar de fora. Vem correndo pra cá. E eu quero já terminar este convite fazendo uma oração, irmão Ayrton, com todo o povo do Rio de Janeiro por este grande evento. Toda a juventude do Rio de Janeiro já está em preparação, em ensaio, em adoração, em consagração. Estamos em 30 dias de oração, é o propósito, envolvendo todo o estado do Rio de Janeiro, clamando ao Senhor e pedindo a Deus para que o Espírito Santo venha a ser manifesto de uma forma grandiosa, e que Deus possa usar nossa irmã uma vez mais, como já tem usado inúmeras vezes aqui no Rio de Janeiro, para a juventude, para você, claro, que está alcance deste convite. Vamos falar com Deus? Chegou o momento da oração. Querido Deus, eterno e poderoso Pai, neste momento damos graças ao Senhor uma vez mais por este privilégio, Senhor, de estarmos reunidos anunciando o Teu reino, falando da Tua palavra. Deus, nós queremos Te agradecer pelo dia de hoje, pelo momento que nós estamos aqui anunciando as boas novas do Senhor. Nós apresentamos, Pai, os cultos desta semana, sexta-feira de libertação, a vigília dos remidos, os preletores em todos os horários, e nós também queremos apresentar em Tuas mãos, Senhor, este momento que nós estamos nos preparando para a 7ª Conexa aqui no Rio de Janeiro, meu Deus, a 7ª Conferência do Ministério Jovem Expansão, com o tema Pelo Reino até os Confins da Terra. Deus, nós cremos que a Tua palavra que nos alcançou, que nos atingiu em nossos corações e gerou vida, transformou, formação para nossa alma, está sendo levada até os confins da terra, e neste dia 4 não será diferente. Pai, nós oramos pela Tua serva, oramos, meu Deus, por cada momento que estará sendo apresentado a adoração a Ti, meu Deus, que o Senhor venha abençoar as caravanas, que o Senhor venha abençoar, meu Pai, a toda a liderança do Expansão aqui no Rio de Janeiro e nas regiões circunvizinhas. Abençoa, meu Deus, o Teu povo, a ministra da Tua palavra. Toma a irmã Isabel Ferreira em Tuas mãos, toma a irmã Karina Inácio em Tuas mãos, que vai estar em adoração também. Pai, estende as Tuas mãos, que seja uma tarde de vida, que seja uma tarde de libertação, que seja uma tarde de renovo, que a chama missionária se levante e aqueça este estado do Rio de Janeiro, e que esta geração que será alcançada pela Tua palavra possa sair daqui entendendo que ainda há um grande caminho caminho a ser percorrido e que a tua palavra precisa chegar aos ouvidos e aos corações daqueles que não foram alcançados. Confirma, Senhor, e recebe a nossa humilde oração nesta noite. É o que nós te pedimos e já te bendizemos em nome de Jesus.

Deus abençoe, nós esperamos você aqui, já marque o seu compromisso conosco. 4 de julho, a partir das 15 horas, nós estaremos iniciando toda esta programação, tarde de louvor, de adoração e o culto a partir das 18 horas, e você é o nosso convidado especial. Neste endereço, Rua Senador Pompeu, número 27, no centro do Rio de Janeiro. Nós vamos rapidamente às identificações das emissoras e já já nós voltamos ao vivo aqui mesmo do programa A Voz da Libertação. 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
4: Neste momento eu quero chamar a atenção de todos vocês. Você vai parar tudo agora e vai dobrar os seus joelhos para orar comigo. Hoje estamos no nono dia desta campanha, os 21 dias de Daniel. Vamos lá, ouvintes, larga tudo, para tudo e vamos agora falar com Deus em oração. Senhor, orei. Senhor nosso Deus e nosso Pai, é no nome do Senhor Jesus Cristo, meu Deus, estou aqui mais uma vez, em mais um dia desta campanha. A campanha, meu Deus, que se estende, que traz o título 21 dias de Daniel. Senhor, neste momento eu quero te agradecer pela oportunidade de dobrar os meus joelhos, de poder estar aqui diante da Tua presença em clamor, em oração, em humilhação, diante da Tua presença. É um privilégio, meu Deus, poder estar aqui diante do Senhor, adentrando os céus, falando com o Senhor em oração. Obrigado, Deus, por tão grande privilégio de poder estar aqui diante do Senhor, sabendo que os teus ouvidos estão atentos ao nosso clamor. E o que mais, ó Deus, ficamos maravilhados, que não é apenas eu que estou orando, são várias orações que estão saindo agora da terra e adentrando os céus. São várias pessoas de localidades totalmente diferentes que estão orando agora, Senhor. Pessoas que estão perseverando em oração, e o Senhor agora atende o clamor de cada pessoa, de forma individual. Que Deus tão tremendo, não há igual, não há semelhante. Ó, meu Deus e Pai, É por isso que te louvamos, meu Deus, te adoramos e bendizemos também o teu santo nome. Não existe Deus igual, um Deus que atende os seus filhos de uma só vez, mas, Senhor, ouve de forma individual. O Senhor atende o meu clamor e atende o clamor de todas as demais pessoas que estão orando comigo agora. Ó, meu Deus e Pai, pessoas que clamam ao Senhor pelos seus lares, pela família, pessoas que clamam pela cura, pela restauração, por esta causa na justiça, pela legalização desta documentação, e o Senhor atende, o Senhor move os céus para atender os seus filhos. Nós oramos neste momento, meu Deus, em favor da diretoria da nossa igreja, em favor dos pastores, das lideranças, das frentes de cada departamento. Continue abençoando a nossa igreja, meu Pai. Clamamos ao Senhor agora pelo teu mover. Eu clamo ao Senhor por esta pessoa, por este ouvinte, que está orando comigo agora, que apresenta sua causa diante do Senhor. Traz a resposta, meu Deus. O Senhor é Deus de resposta. O Senhor é Deus que move o céu, que move a terra, em favor de um povo que clama, em favor de um povo que ora, meu Pai. Meu Deus e meu Senhor, atende o nosso clamor a cada dia, meu Deus. Nós estamos aqui no decorrer deste mês clamando ao Senhor, perseverando na oração, porque nós temos certeza da resposta do Senhor para a nossa vida. Ó, meu Deus e Pai, continua conosco, nos orientando, Senhor, nos instruindo diante desta grande obra. Nós precisamos de sabedoria, nós precisamos de direção, de orientação, para continuar conduzindo o rebanho do Senhor. Ó Deus querido, Deus poderoso, continue abençoando o teu povo de uma maneira especial, meu Pai. É o que eu te peço e também te agradeço, no nome de Jesus. Olha, ouvinte, tenha certeza que o seu clamor chegou até Deus e muito breve Ele vai enviar a resposta. Vamos continuar a cada dia perseverando em oração, que a bênção vai chegar, o seu coração vai se alegrar e você vai glorificar muito o nome do Senhor. Que Deus abençoe. Logo mais nós estaremos reunidos novamente, clamando a presença do nosso Deus. Oremos,
0: busquemos em oração. 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

0: dar a todos vocês neste momento para estarem presentes aqui conosco nesta quarta-feira, o prosseguimento da campanha da prosperidade e a terceira quarta-feira do mês, a quarta-feira da multiplicação. Olha, ouvintes, Deus tem feito coisas extraordinárias na vida do povo, principalmente as pessoas que têm firmado este propósito todos os meses nesta campanha, o propósito da multiplicação. As pessoas têm visto o resultado. A multiplicação tem acontecido na vida dessas pessoas. Quando a pessoa lança no solo aquela semente, muitas das vezes 5 sementes, na colheita ela vai receber ali uma grande multiplicação. E você que tem feito o propósito nesta campanha, ouvinte, pode ter certeza, haverá bonança, haverá multiplicação de Deus na sua vida. Você vai sair daqui com o seu milagre, com a sua vitória. Nesta quarta-feira, em 6 horários, 7, 9, 11, às 13, 15 e também no horário das 19 horas. Eu estarei aqui com vocês pregando a palavra do nosso Deus.
1: Mas é neste instante, meus irmãos, que Deus, ele se apresenta como médico dos médicos. Ele entra em cena e prova que o impossível do homem é possível para Deus. Onde o homem para, Deus continua. Onde o homem coloca um ponto final, Deus tira, coloca uma vírgula e manda continuar. Levante a mão e vai adorando o nome deste Deus. No capítulo de número 11 de João, nós vemos Lázaro já cheirava mal, sepultado já 4 dias, Jesus o chamou de volta à vida. Para a medicina não tinha mais jeito. Quando nós olhamos a mulher do fluxo de sangue, gastando tudo, meus irmãos, que ela tinha, buscando a cura, buscando a solução, gastou tudo com a medicina da época, e ela não conseguia a cura. Bastou tocar em Jesus, que o milagre aconteceu. O rei Ezequias, condenado à morte por uma enfermidade mortal, agora ele é curado. E Deus ainda deu para ele mais 15 anos de vida. Essa é a mensagem. Quando a medicina para, Deus continua operando. Deus continua fazendo. Deus continua realizando. Pode adorar o nome dele. Dai glória.
2: Assim.
0: Você não pode ficar de fora. Ficar de fora é perder a bênção da multiplicação. Eu quero convidar você de perto, você que está longe, vale a pena você deslocar da sua casa e estar aqui presente conosco. Após a pregação da palavra, eu estarei orando através das revelações do Espírito Santo e fazendo na sequência aquela forte oração contra o devorador, a miséria, a inveja, contra as enfermidades. E olha, ouvintes, os demônios têm saído, as pessoas têm alcançado o milagre. Nós vamos acompanhar neste momento o momento desta oração que é feita todas as quartas-feiras na campanha da prosperidade.
1: Vai queimando, Jesus, vai queimando. Sai, opressão do mal, sai. Sai em nome de Jesus. Vai queimando, Jesus, vai queimando. Repreenda, Senhor, repreenda todo o trabalho que foi feito para levar à falência, para levar ao desespero. Eu te repreendo, Satanás. Queima ele, Jesus, vai queimando. Expulsa, meus irmãos, expulsa. Se você pedir para queimar, Jesus queima. Sai, opressão do mal, vai embora. Sai da vida dessas pessoas. Sai da casa dessas pessoas, vai embora, Satanás. Sai da casa dela, sai da família.
0: Jesus, toca na vida dessas pessoas. Sai da enfermidade.
1: Sai do corpo desta pessoa, sai. Seja física, seja maligna. Eu te repreendo, sai do corpo desta pessoa. Sai da cabeça, sai dos ossos. Sai do pulmão, sai dos rins. Sai da bexiga, sai. Sai da pele. Sai da inflamação. Sai infecção, sai. Sai paralisia. Sai cegueira, sai surdez, sai. No nome de Jesus. No nome de Jesus. No nome de Jesus. Expulsa as enfermidades. Sai, sai, sai. Em nome de Jesus Cristo.
2: Não.
1: Em nome de Jesus Cristo.

0: Você acabou de acompanhar este momento e quem sabe a sua vida não prospera, quem sabe a sua vida não progride. São demônios, ouvintes, que estão aí amarrando, roubando a sua prosperidade, tirando a saúde, roubando os seus bens. Mas nesta quarta-feira, a mão de Deus vai pelejar por você. Este mal vai ter que sair do seu caminho e a sua vida vai começar a prosperar. Quer ver um exemplo? Nós vamos acompanhar agora, de viva voz, pessoas testemunhando vitórias que elas têm alcançado no decorrer desta campanha de quarta-feira.
1: Estão curadas por Jesus.
2: Já tem milagre aqui, pastor Antônio. Essa irmã acabou de me dizer que ela foi ricamente prosperada. A família dela foi próspera aqui nessa campanha, pastor.
0: Irmã, qual é o seu nome?
3: Ana.
0: Irmã Ana, o que é que aconteceu?
3: De Caxias. A minha filha comprou a casa própria. Meu neto começou a trabalhar de carteira assinada. A minha filha abriu a mini lanchonete. A minha irmã macumbeira saiu do espiritismo, a filha saiu também, em nome de Jesus.
0: Espera aí, participando da campanha da prosperidade.
3: Da prosperidade.
0: Deus deu a casa própria.
3: Deu a casa própria.
0: O filho já está trabalhando.
3: Meu neto já está trabalhando.
0: É o neto.
3: Nada. Outra minha filha, abriu uma mini lanchonete também, graças a Deus. E minha irmã, que era espírita, saiu do espiritismo e a filha também.
0: Deus abençoou a casa. Família abençoada.
3: Graças a Deus, tem só que agradecer ao Senhor.
0: Vale a pena participar da campanha Portas Abertas.
4: Jesus é Deus, bem-aventurado que nele crê, abençoado.
0: É isso e muito mais que Deus vem realizando na vida do povo a cada quarta-feira. Não fique de fora, ouvintes. Nesta quarta-feira, em 6 horários, aqui mesmo, na rua Senador Pompeu, no número 27, bem aqui no centro do Rio de Janeiro. Eu estarei aqui aguardando por todos vocês. 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
1: Eu estou vendo que do vale já estou saindo. Estou ouvindo o barulho de vitória vindo.
2: Olha, ouvintes, passando aqui para fazer um convite especial a todos vocês. Neste dia 19 agora de junho, nós teremos aí a Vigília dos Remidos, mais uma madrugada na presença do nosso Deus. Você que está acostumado a estar aqui conosco, você sabe que é uma vigília de poder, de oração, de palavra, de unção, e você não pode ficar de fora. Uma madrugada de encontro com o céu. O céu desce neste lugar e vidas são renovadas, restauradas. E pode ter certeza, ouvinte, essa vigília ficará marcada no seu coração. Eu quero convocar você que está aqui na área central do Rio, nos bairros adjacentes, nas cidades vizinhas, cidades do interior, venham participar conosco. Se programe, venham passar esta madrugada na presença do nosso Deus. Esta vigília vai dar início às 23 horas e vai até às 5 da manhã. Que coisa linda! Teremos oração, adoração, momento de Pentecoste, palavra de Deus, uma vigília completa. O presbítero Rodrigo José vai estar conosco pregando a palavra do nosso Deus.

falar conosco mais uma vez nesta madrugada da Vigília dos Remidos. Olha, ouvinte, Deus quer restaurar a sua vida. E qual é a ferramenta da restauração? A palavra de Deus. Deus quer restaurar a sua vida espiritual. Talvez você me ouve agora e está aí completamente destruído, caído, abatido, e você vai sair desta vigília restaurado pelo Senhor. Nós teremos aí várias participações, vários grupos adorando a Deus nesta

0: vigília completa, ouvintes, de palavra, de oração, de adoração, e não podemos esquecer, eu mesmo estarei com vocês, fazendo aquela oração de Pentecoste. Eu tenho certeza, o Espírito Santo vai derramar porção dobrada na sua vida.
1: Que coisa linda, já tem pessoas adorando. Emaio de Camastei, me clama Lamai. Aleluia! Aleluia! Ele vive. Ele vive. Imande Camaiastei, me clama Lamai. Alamandai, que malamas. Aleluia! Ele vive, ele vive!
0: Não fique de fora, no horário das 23 horas, é a Vigília dos Remidos. Anote o endereço, nós estamos aqui na Rua Senador Pompeu, no número 27, aqui no centro do Rio de Janeiro. Nós estaremos aqui aguardando por todos vocês.

0: tente compensar a ausência com presentes caros. O que a criança mais deseja é a companhia e o olhar dos pais. Organize a agenda para garantir esses momentos sagrados. O tempo passa rápido, então aproveite a presença dos seus filhos e da sua família. Sono das crianças. Uma rotina bem definida melhora a saúde e o humor. O sono é fundamental para o crescimento e desenvolvimento infantil. Crianças que dormem mal tendem a ficar irritadas e ter dificuldade na escola. Estabelecer uma rotina de sono consistente é responsabilidade dos pais. Horários regulares para deitar e levantar regulam o relógio biológico. Criar um ambiente propício, escuro e silencioso ajuda a relaxar. Evitar telas e brincadeiras agitadas uma hora antes de dormir é regra. Um banho morno e uma história criam o clima ideal para o descanso. A criança precisa de previsibilidade para se sentir segura e dormir. A falta de sono afeta a imunidade e o apetite. Para os pais, a rotina de sono dos filhos garante descanso do casal. E não espere a criança cair de sono, não. Coloque-a na cama no horário. O hormônio do crescimento, ele é liberado principalmente durante a noite. Cada idade tem uma necessidade de horas de sono diferente. Observe os sinais de cansaço e ajuste a rotina conforme necessário. Dormir bem é o combustível para um dia feliz e produtivo. Acalmar a casa à noite é um benefício para todos.
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22 horas, 40 minutos, segunda-feira, 15 de junho do ano de 2026. Esteja bem-vindo você que está sintonizado. Programa Voz da Libertação 1030M e também pela 102.9 FM. Estamos ao vivo. Programa Voz da Libertação, órgão oficial da nossa Igreja Pentecostal Deus e Amor. Nossa sede mundial, fundada pelo saudoso missionário Davi Miranda, está situada na Avenida do Estado 4568, no bairro Liberdade, na Grande São Paulo, capital, atualmente na responsabilidade nacional e internacional a cargo da nossa querida irmã Ereni Miranda. E aqui a nossa sede estadual na capital do Rio de Janeiro fica localizada na rua Senador Pompeu, número 27, bem aqui no centro da capital carioca, na responsabilidade estadual a cargo do pastor Antônio dos Santos. Seja bem-vindo, você que está conosco nesta programação. Estamos em muito boa companhia, você na nossa audiência e aqui também nos estúdios, nosso querido irmão Ayrton Fernandes, também no controle técnico do estúdio do programa Voz da Libertação. Vem com a gente, o programa Voz da Libertação prossegue no ar, no Templo da Glória de Deus. E vem aí a próxima quarta-feira, quarta-feira da prosperidade, quarta-feira, campanha Portas Abertas, aqui no Templo da Glória de Deus. Nós

0: Estaremos nesta fé, realizando 6 poderosas concentrações de fé e de milagre, é isso mesmo, a partir das 7 horas da manhã, o Templo da Glória de Deus vai estar aberto, recebendo você e a sua querida e amada família, e você não pode ficar de fora de um destes encontros, anote aí, 7, 9, 11 da manhã, também às 13 ou até mesmo às 15 e até mesmo no horário das 19 horas, são 6 encontros marcados pelo nosso Senhor e Salvador Jesus Cristo, para juntos estarmos nesta fé. É o prosseguimento da campanha Portas Abertas, campanha de prosperidade de Deus para a nossa vida, e esta semana nós estaremos também no clamor da multiplicação. E eu quero convidar você para aumentar o volume do seu rádio e acompanhar como Deus tem realizado profundamente a manifestação do Espírito Santo aqui na nossa Igreja Pentecostal Deus e Amor em um destes horários. E lembrando para você que está sintonizando agora que o nosso querido pastor Antônio dos Santos, responsável pela sede estadual do Rio de Janeiro, vai estar no altar do Senhor a partir do horário das 9 horas da manhã para pregar a palavra de Deus, orar em favor dos divinos dons do Espírito Santo e clamar a Deus pela multiplicação. É a quarta-feira da prosperidade, e você que quer viver a prosperidade de Deus, saiba disso. Prosperidade de Deus não é somente quando tem fartura ou condições boas financeiramente, mas é você estar debaixo da bênção dos altos céus. E se você crê que nesta quarta-feira os céus estarão abertos para abençoar você e a sua querida amada família, vem correndo para cá, porque você vai acompanhar agora o que Deus tem realizado aqui por intermédio da presença do Espírito Santo na Igreja Pentecostal Deus é Amor.
1: Pessoas que acreditam, irmão, que a sua bênção depende de uma oportunidade, a sua bênção depende de uma posição. Tem pessoas que acreditam que a sua bênção depende de um relacionamento ou de uma porta específica. Mas Deus nos ensina através de Isaac que a bênção nunca esteve no poço. A bênção sempre esteve na vida da pessoa. Olha bem, meus irmãos, quando Deus decidiu abençoar Isaac, a fome não conseguiu impedir, a inveja não conseguiu impedir, a perseguição não conseguiu impedir, a oposição não conseguiu impedir, porque Isaac tinha bênção, a fonte estava na vida dele. Oh glória, será que tem alguém aqui entendendo? Joga a mão para cima então e vai aplaudindo. O diabo pode tentar cercar, ele pode tentar fechar, ele pode colocar obstáculo, mas a bênção está na sua vida, a presença de Deus está na sua vida, e ele não vai impedir.
2: Se enganaram, irmãos. Eles pensavam que fechando os poços, fechariam o futuro de Isaac. Mas eles cometeram um erro que muitos ainda cometem hoje. Eles confundiram o poço com a fonte. Diga comigo, confundiram o poço com a fonte. Eles podiam tocar o poço, mas não podiam tocar na fonte. Eles podiam fechar a passagem da água, mas não podiam secar o manancial. Eles podiam criar obstáculos na terra, mas não podiam impedir o que Deus estava liberando do céu. Levanta a mão, entenda isso, entenda. Pode impedir aqui, pode colocar obstáculo aqui, mas a bênção liberada de Deus, ninguém pode impedir. Vai embora, Satanás. Vão expulsando. Se vocês gritar, Jesus queima. Sai, sai do caminho dessas pessoas. Vão expulsando, expulsa mesmo. Sai daí, Satanás, sai do caminho dessas pessoas. É no nome de Jesus. É no nome de Jesus.
1: Você que está amarrando, você que está travando, Satanás, eu te repreendo, eu te repreendo, eu te repreendo. Sai agora, sai agora. Vai queimando, Jesus, vai queimando. Tem fogo aqui, meus irmãos, tem fogo.
3: Coisa linda, pastor, que Deus está fazendo nesta campanha. Aqui está nossa irmã muito feliz pela porta que foi aberta para o seu esposo.
2: Irmã, qual é o seu nome?
4: Eliana.
2: Irmã Eliana, conta para nós o que aconteceu.
4: Eu tenho vindo aqui na Igreja Deus e Amor com meu esposo. Meu esposo estava muito tempo desempregado. Parece que estava 11 anos desempregado.
2: 11 anos?
4: Sim. E assim, quando coloquei meus pés aqui, fiz um voto com o Senhor também, Deus abriu uma grande porta para ele.
2: Espera aí, o esposo desempregado 11 anos.
4: 11 anos.
2: Participando da campanha Portas Abertas, sim, ele sim. Está trabalhando.
4: Está trabalhando em nome do Senhor Jesus.
2: As portas se abriram.
4: Se abriram em nome de Jesus.
2: Dai glória a Deus com a ela, Deus. Depois de 11 anos, Deus abriu as portas.
5: Tomo posse da porta de emprego aqui, pastor Antônio.
2: Irmã, qual é o seu nome?
6: É Maria da Penha Ferreira, pastor.
2: Irmã, o que é que aconteceu?
6: Meu filho estava desempregado 5 meses.
2: 5 meses?
6: 5 meses. E nessa campanha aqui da porta aberta, eu pegando voto e escrevendo os pedidos, né? Pedindo a Deus para abrir a porta de emprego para ele. Jesus abriu a porta de emprego para o meu filho, né? Numa empresa que ele tanto queria entrar nela, e Jesus colocou meu filho lá. E agora, dia 1º, já faz um mês, pastor.
2: Estava desempregada há 5 meses.
6: 5 meses.
2: Participando da campanha Portas
6: Isso,
2: Abertas.
6: Eu fazendo em favor dele, né,
2: pastor? O seu
6: Jesus?
2: Filho já está trabalhando.
6: Já está trabalhando.
2: Levanta a mão e glorifica a Deus com ela.

É isso aí, ouvinte, quarta-feira da prosperidade. Deus tem realizado coisas grandiosas aqui no Templo da Glória de Deus. Palavra de Deus revelada aos nossos corações, oração para o Espírito Santo trazer transformação e libertação de vidas, e claro, pessoas sendo abençoadas por Deus e testificando de milagres grandiosos que têm acontecido aqui na nossa Igreja Pentecostal Deus e Amor. E você não pode ficar de fora. Provérbios de Salomão nos declara algo importante e poderoso. Diz que a bênção do Senhor é que nos enriquece e não nos acrescenta dores. Quer vivenciar a prosperidade de Deus? Quer receber de Deus a bênção total para o seu lar e para a sua família? Então creia no poder do nome de Jesus, porque você será abençoado, será próspero. E é este Jesus que anunciamos aqui na Igreja Deus e Amor. E você não pode ficar de fora. Pessoas que têm vindo receber esta palavra, pessoas que têm sido alcançadas pela oração de cura, pela oração de libertação, sim, até mesmo numa campanha de prosperidade. A igreja levanta este clamor porque muitas pessoas estão oprimidas, aprisionadas em vícios, em desgraças, em palavras amaldiçoadas que impedem o progresso, o sucesso no âmbito familiar, financeiro, espiritual, e por isso nós estamos nesta fé, em consagração a Deus, orando e trazendo as boas novas do Senhor, lembrando que nossa Igreja Deus e Amor, às 7 horas da manhã, nesta próxima quarta-feira, já vai estar com o seu, o templo estará aberto, os portões estarão abertos para você estar conosco aqui em um destes horários, 7, 9, 11, às 13, às 15, e também no horário das 19 horas. É importante também anunciar para você que quem sabe vai vir por meios alternativos, você que vai vir de metrô, vai vir de trem, você que vai vir de ônibus, você que vai vir de Uber, de mototáxi, você vai estar aqui a pouquíssimos metros da rua Uruguaiana, ali ao terminal de metrô da estação da Uruguaiana, aproximadamente 200 metros sentido Rua da Conceição, ao findar da Rua Conceição à esquerda, você vai estar conosco na Igreja Pentecostal Deus e Amor. Para você que virá do sentido da Central do Brasil, aproximadamente 500 metros, Rua Senador Pompeu, em sentido decrescente, alguns metros adiante, ao lado direito, você estará aqui participando conosco de uma destas concentrações. E claro, para você que vai vir com seu veículo próprio, a nossa igreja dispõe de um amplo estacionamento coberto e monitorado para você estar prestando um culto a Deus, estacionando o seu veículo em segurança. Você vai estar nesta fé que toda a igreja estará recebendo de Deus a palavra, as orações, a manifestação do Espírito Santo, e você não pode ficar de fora. Neste endereço, Rua Senador Pompeu, número 27, no centro do Rio de Janeiro.

E eu quero convidar você neste momento para nós levantarmos um clamor em oração a Deus, porque já estamos nesta expectativa, como diz o nosso irmão Ayrton Fernandes, é daqui a pouquinho, quarta-feira, logo ali nós já estamos nos aproximando das 11 da noite, daqui a pouco já é terça-feira, e nós estamos nesta expectativa, porque bem cedinho, Deus tem uma palavra para a sua vida, às 7 horas da manhã, presbítero Adão Guilherme, pastor Adão Guilherme vai estar aqui no Santo Altar do Senhor, pregando e orando em favor de toda a igreja, às 9 horas da manhã, pastor Antônio dos Santos estará também no Santo Altar do Senhor para pregar a genuína palavra de Deus, anunciar o reino dos céus e orar por toda a igreja. E em todos estes horários, 11, 13, 15, também 19 horas, a nossa igreja estará nesta fé, nesta concentração, é o clamor da prosperidade, campanha Portas Abertas, com o clamor da multiplicação. Vamos orar, vamos falar com Deus, vamos pedir para o Senhor já preparar as nossas vidas e estarmos juntos nesta próxima quarta-feira. Então, você que pode, dobre o seu joelho, se ligue com Deus, vamos falar com Deus. Chegou o momento da oração. Querido Deus, maravilhoso e eterno Pai, Pai de nosso Senhor e Salvador Jesus Cristo, é nesta noite, uma vez mais, Senhor, que nos colocamos diante da Tua presença em oração. Antes de mais nada, Pai, nós queremos Te glorificar, nós queremos Te bendizer e agradecer ao Senhor por este privilégio, meu Pai, de estarmos reunidos nesta noite, orando e clamando pelo Senhor, pelas bênçãos para este povo aqui do Rio de Janeiro. Deus, nós estamos nesta expectativa, é a quarta-feira da multiplicação, Senhor, e eu creio, meu Deus, que o Senhor há de derramar 24 horas por dia bênçãos diante deste povo, e por isso nós oramos, para que nas concentrações que serão realizadas nesta igreja, este povo possa sair daqui impactado pela Tua glória, impactado pela Tua presença e alcançado, Senhor, pelo poder das Tuas mãos. Pai, a Tua palavra nos revela no livro do profeta Isaías, que as mãos do Senhor não estão encolhidas para que não possa salvar, e nem os Teus ouvidos, ah, Pai querido, agravados, tampados, para que não possa nos ouvir. Nós estamos nesta perspectiva e por isso oramos, Senhor, que todas as obras do diabo sejam neutralizadas, que todas as palavras de maldição sejam desfeitas, que este povo possa alcançar o milagre da parte do Senhor nesta próxima quarta-feira, que o Teu Espírito Santo encontre, meu Deus, liberdade para se manifestar com poder e glória neste lugar, Senhor. Pai, nós entregamos em Tuas mãos a vida deste povo. Prepara esta multidão que vai estar às 7, às 9, no horário das 11, das 13, das 15 e também no horário das 19 horas, para serem tocadas e alcançadas pelo poder das Tuas mãos. Meu Deus, estende as mãos poderosas para curar enfermos, libertar oprimidos, transformar vidas que estão aprisionadas, resgatar, meu Deus, do lamaçal do pecado, abrir as portas que se fecharam, Senhor, derramar a prosperidade no âmbito familiar, no âmbito espiritual, no âmbito financeiro, na saúde, meu Deus. Nós cremos, meu Pai, que o Senhor pode fazer infinitamente mais daquilo que nós pedimos ou que nós pensamos. Confirma mesmo, Senhor, o milagre. Confirma mesmo, Senhor, a vitória. É o que nós cremos, é o que nós Te pedimos e com fé Te agradecemos, em nome de Jesus. Deus que me dá vitória. Deus abençoe, ouvinte, permaneça nesta fé, quarta-feira estaremos junto com vocês, é a campanha da prosperidade, campanha Portas Abertas, o clamor da multiplicação. Eu quero aproveitar este momento para fazer um convite muito especial para você. Todos os domingos, no horário das 18 horas, nós prosseguimos com o culto do Ministério Jovem Expansão, culto da juventude da Igreja Deus e Amor, e claro, culto da família também. E nós estaremos aqui neste mês de junho com o Junho da Santificação. Vai estar conosco neste próximo domingo, trazendo a palavra de Deus e orando em favor da
da igreja, o nosso querido irmão Edinaldo Moreira, conselheiro do Expansão Jovem da Igreja Estadual de Duque de Caxias, e ele vai estar aqui pregando a palavra de Deus, orando em favor de cada um de nós, e você é o nosso convidado especial para juntos adorarmos e bendizermos ao nome de Jesus. Lembrando que o Ministério Jovem Expansão está todos os domingos, a partir das 18 horas, realizando este culto da família, culto de louvor, de adoração, busca do Espírito Santo, palavra de Deus, e eu tenho certeza, você e o seu lar serão grandiosamente abençoados. Rua Senador Pompeu, número 27, no centro do Rio de Janeiro.

0: aproveitar esta oportunidade também para chamar a sua atenção, porque está se aproximando. Dia 4 de julho vai estar sendo realizado aqui na nossa igreja estadual, na capital do Rio de Janeiro, a nossa sétima Conex, é a sétima conferência do Ministério Jovem Expansão aqui no Rio de Janeiro. Nós estamos nesta fé, nesta alegria, porque a partir das 15 horas, toda a juventude do Rio de Janeiro e você que está ao alcance deste convite também está convidado para participar conosco desta grande concentração de louvor, de adoração a Deus. Às 15 horas nós estaremos em adoração no templo, na nave da igreja, no templo principal aqui na rua Senador Pompeu, número 27, bem na capital carioca, no centro do Rio de Janeiro. E prosseguindo às 18 horas nós estaremos dando início à abertura oficial da sétima conferência estadual do Ministério Expansão aqui no Rio de Janeiro. Presença confirmada, evangelista internacional, nossa querida irmã Isabel Ferreira vai estar aqui conosco para pregar a palavra de Deus e orar em favor de toda a juventude e de todo o povo carioca. E você não pode ficar de fora desta grande concentração. Todo o estado do Rio de Janeiro, caravanas preparadas, outros estados também vão estar aqui conosco. Será uma festa maravilhosa, esta igreja ficará pequena, porque vai comportar a glória de Deus e a presença deste povo de fé que tem sede da presença do Senhor, sede do chamado. E neste momento que nós estaremos realizando esta conferência, este ano o Ministério Jovem Expansão traz como tema, aleluia, pelo reino até os confins da terra. Será uma mensagem poderosa e a nossa irmã Isabel Ferreira, missionária, evangelista, levou a palavra de Deus dentro e fora do Brasil, vai estar conosco pregando a palavra de Deus aqui na nossa igreja Deus e Amor.
1: Mas Abraão saiu sem olhar para a idolatria e disse: Deus vai fazer uma obra na minha vida. Eu sei que tem pessoas aqui que, se pegar este microfone, vai dizer: irmã, se eu contar de onde eu saí, você não acredita. Eu não quero nem que você lembre aonde você saiu. Eu quero que você creia aonde você vai entrar e aonde eu vou entrar em Isabel, na nova Jerusalém. Só quem vai para lá, levanta a mão e dá glória para Ele. Só quem vai para lá, levanta a mão e dá glória para Jesus. Eu quero te dizer que a promessa de Deus não está condicionada aos nossos limites. A promessa de Deus não está condicionada ao que você tem no bolso. A promessa de Deus não está condicionada no cargo que você ocupa. A promessa de Deus está na mão de Deus. E se Ele quiser, Ele cumprirá mesmo você não tendo condições para receber esta promessa.
0: Será uma noite abençoada da presença de Deus e vai estar conosco também em adoração a nossa irmã Karina Inácio, vindo diretamente de São Paulo. Ela que participou do Garagem Cristã na primeira edição, louvando ao Senhor em adoração, vai estar aqui conosco também na sétima conferência do Ministério Jovem Expansão. 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

Vai ser tremendo, vai ser maravilhoso. 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E você não pode ficar de fora. 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Dia 4 de julho, nós estaremos aqui reunidos no Templo da Glória de Deus, aqui na capital carioca, Rua Senador Pompeu, número 27, bem no centro do Rio de Janeiro. 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

0: Deus abençoe, queridos ouvintes. Deus abençoe você que está em nossa companhia. Agora nós vamos para a identificação das emissoras e logo em seguida você vai estar conosco acompanhando uma reprise culto transmitido na voz do pastor Lorival de Almeida. Daqui eu me despeço. Deus abençoe nosso irmão Ayrton Fernandes na técnica. Você que está conosco, permaneça. Programa Voz da Libertação, 24 horas no ar, falando do amor de Deus. Vamos lá, estúdio, identificação das emissoras. Deus abençoe, queridos ouvintes. Até lá.
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2: De indiferença, aquele sentimento de que estamos acostumados, aquele sentimento de, olha, a arca do Senhor, a presença de Deus, a arca do Senhor. Quando chegou a arca do Senhor, no segundo mês, a arca do Senhor. É, a arca do Senhor. Passou um ano. Arca do Senhor, arca do Senhor. Passou 5 anos, ninguém nem falava mais nada. É o crente velho, meus irmãos. Eu tenho pavor de crente velho. Eu tenho pavor de crente velho. E eu peço a Deus para eu nunca me tornar um crente velho. É o crente que para ele pode estar acontecendo o que for no culto, pode estar caindo fogo como for. Quando se converteu, era uma chama. Quando se converteu, a presença de Deus fez a diferença, mas depois foi se acostumando e entrou então pela estrada da indiferença. E os irmãos vão me perdoar, mas a grande maioria dos crentes que eu conheço hoje são tudo indiferentes. Eu sou pregador da palavra de Deus, eu subo aqui, eu tenho a responsabilidade de falar para vocês a verdade. E como eu disse a vocês, eu prego o evangelho há 35 anos e todo dia que eu vou pregar eu fico apreensivo, porque eu sei que tenho que falar de Deus para vocês. Eu sei que Deus tem que me usar para edificar vocês. Isso para mim é ansiedade, isso para mim é responsabilidade. Eu olho a igreja inteira. Eu vejo o povo de ponta a ponta. E meus irmãos, o que mais vejo, e não vou pedir perdão não, porque não é falha minha, o que mais vejo são pessoas indiferentes a quase tudo que acontece no culto. Quando aceitaram Jesus, prosperaram aquela prosperidade, que todo mundo disse assim, agora vai, mas depois começou o declínio, ó, porque foram se acostumando, familiaridade excessiva. Quantos de nós aqui, quando viemos ao primeiro culto, onde um paralítico se levantou, levantou a muleta e andou, nós choramos como criança. Ah, o paralítico, isso é Deus mesmo. Agora tem 50 paralíticos andando, eu sou, olha, paralítico. Nós acostumamos. Quando fomos tomados pelo Espírito de Deus e pela primeira vez falamos em línguas estranhas, que sensação maravilhosa. Hoje em dia nós vemos pessoas falando em línguas estranhas, até temos de repente aquela, não é, puxa, eu quando aceitei Jesus era assim também, mas nos acostumamos. E nos acostumarmos a alguma coisa, a ponto, meus irmãos, de não enxergarmos aquilo como sagrado de Deus, aquilo como a necessidade de estarmos envolvidos, vai nos transformando em crentes sindicalistas, né? O estilo sindicalista é o tipo do crente que às vezes vem à igreja para bater cartão. Vai nos transformando em crentes medianos, os chamados medíocres. Não conseguimos prosperar. Não conseguimos espiritualmente crescer. Aí começamos a conversar na hora do culto. Começa a dar canseira na hora do culto. Começa a dar sono na hora do culto. Começamos a perder a vontade de orar, de jejuar, ler a Bíblia. Deus me livre. Não é verdade? Fazer evangelismo é coisa para novo convertido. Porque nos acostumamos. Porque não consideramos mais a presença de Deus o que considerávamos quando pela primeira vez fomos tocados pelo Senhor. Pastores começam a deixar púlpito para entrar na política.
3: E de pastor começa agora a querer ser deputado, vereador. Eu estava ouvindo a oração do irmão. E sabe o que me deu uma dozinha? Senhor, não nos deixe entrar nesse estado de friagem espiritual, meu Deus. Cadê? Eu fiquei com dó do irmão. Porque é o que nós às vezes enxergamos. É claro que precisamos enxergar em nós também isso, não é? Porque eu não posso dizer, todos nós precisamos entender que Deus está falando conosco, não é? Deus está falando comigo também. Está falando com a igreja de uma forma geral, com os ouvintes de uma forma geral. Mas que a Bíblia Sagrada fala, meus irmãos, que ficou a arca na casa de Abinadab por 20 anos e não aconteceu nada. Há quanto tempo você é crente? Há quanto tempo você está na igreja?
4: Glória a Deus, aleluia.
3: Como você tem servido a Deus? Tem entrado mesmo o Senhor na sua casa? Tem entrado mesmo o Senhor na sua vida? Porque, meus irmãos, se nós falarmos que Deus tem entrado e tem estado na nossa vida, e a nossa vida não tem sido uma vida de sucesso e vitória em tudo, que tipo de Deus nós estamos servindo? Eu não estou colocando Deus na parede, eu estou explicando a vocês que quando Deus está em nossa vida, a presença de Deus faz a diferença. É por isso que eu estou pregando isso aqui. A presença de Deus faz a diferença. Porque se não faz a diferença, então que diferença faz servir a Deus ou não?
4: Glória a Deus, aleluia! Aleluia,
3: Deus! A Bíblia Sagrada nos diz que Davi, então, escolheu 30 mil homens para trazer a arca. E me causa estranheza que Abinadab não criou nenhum tipo de resistência. A arca na casa dele há 20 anos, né? Ele não, tipo, Davi, deixa mais um aninho aqui só, pelo menos. Não, em 20 anos não aprendeu nem como seria o processo de transporte da arca. Não havia interesse no conhecimento, no crescimento, no entendimento de como se comportar diante de Deus. Tem muitos jovens na nossa igreja que estão se casando, que estão se separando. Na nossa igreja. Falei da nossa igreja, Deus e amor. Mas você está pregando, eles não ouvem a palavra. Fica conversando o culto todinho, como estou vendo alguns daqui de cima. É isso que eu estou falando da indiferença. A sensação que se tem é que sou eu quem estou falando. A sensação que se tem é que eu estou lendo um livro que não tem nenhum tipo de valor e o que está aqui não serve para o nosso exemplo, como diz a própria Bíblia. Depois se casa, passa 3 meses sem falar, as que estão aparecendo, não é? Que é fácil falar quando é dos outros, mas quando está aqui nós temos que falar também. Tem que falar também. Que diferença está fazendo na vida dessas pessoas e desses jovens a presença de Deus? Não vai dar certo, sem Deus não dá certo. Ainda mais depois que se conhece Deus, ainda mais depois que se sabe que precisamos da presença de Deus. Se Deus não está conosco, não vai dar certo.
4: Glória a Deus, aleluia a Deus. Glória a Deus.
3: Davi queria a presença de Deus. Mas mesmo Davi, o rei, a Bíblia Sagrada nos diz que também não se incomodou com a forma de trazer a presença de Deus. Eu vou dizer para sua casa, trazer para Jerusalém, e ao invés de fazer o transporte do jeito que Deus queria, não, se utilizou do transporte do jeito que os filisteus faziam, com carros, bois. Não era assim que Deus transportava, que Deus queria que fosse transportado. E um dos filhos de Abinadab, a Bíblia Sagrada nos diz que a falta de consideração era tão grande que, mesmo sabendo que não se tocava na arca do Senhor, ele foi e tocou. E a Bíblia Sagrada nos diz que Deus abriu nele uma rotura. Esse se chamava Uzá. Abrir uma rotura significa feri-lo com uma ferida exposta.
5: Glória a Deus. Glória a Deus. Glória a Deus.
2: A Bíblia chama de imprudência o que aconteceu. Mas a Bíblia Sagrada nos diz que Davi temeu ao Senhor naquele dia e questionou: como virá a mim a arca do Senhor? E não quis Davi retirar para si a arca do Senhor, como eu já li, para a cidade de Davi. Mas, como havia uma casa perto de onde havia acontecido o incidente, pela má forma de transportar a arca, era a casa de Obed-Edom. Digam comigo: Obed-Edom. E a Bíblia Sagrada nos diz, meus irmãos, que eu fico imaginando, que eu gosto de imaginar. Davi era um homem conhecido pela sua valentia, né? Um homem de lágrimas, mas também era um homem, a própria Bíblia diz que era sanguinário. Era um homem valente, mas um homem que chorava também na presença de Deus. E pela situação difícil que passou, chorou bastante. De repente, a Bíblia Sagrada nos mostra um Davi atemorizado. De repente, a Bíblia Sagrada nos mostra um Davi. A Bíblia fala que ele temeu, questionou: como farei? Imagina você falar Obed-Edom na sua casa. A gente bate na porta da casa dele. Desculpa bater no microfone, vou bater devagarinho. Na hora que ele abre a porta da casa dele, ele dá de cara com Davi. Existe a possibilidade desse homem até mesmo, existe a possibilidade, né, de até mesmo ter sido do povo do gigante, o Golias. Há controvérsia, mas existe a possibilidade. Ele olha e vê quem? Davi. Só que ele não vê aquele Davi, tipo, embora estivesse sem nenhum ferimento ou coisa assim, não estava perseguido por nada, mas ele olha para Davi e ele vê em Davi o temor. Ele sente o cheiro do medo que está sobre Davi. E tudo que Davi queria era que Deus fosse para mais perto dele, pela representatividade da arca do Senhor. Presta atenção. Tudo que ele queria era aquilo, mas o processo foi errado. Aquele homem olha, e Davi fala para ele: ó, eu vou colocar a arca na sua casa. Dá para explicar, Davi, porque o senhor vai colocar a arca na minha casa? É que nós estamos transportando de forma errada, Deus mandou, sei lá, fogo do céu. Está vendo aquela ali que está estribuchada, aberto no meio, está aparecendo todos os órgãos internos? Foi Deus quem matou, porque ele tocou na arca. Aí eu pergunto: você aceitaria a arca entrar na sua casa? Presta atenção. Primeiramente, basicamente, era uma imposição do rei. Segundo lugar, já olha, aquele morto arrebentado lá foi Deus que matou, porque ele tocou na arca. Esse homem não era sacerdote, esse homem não tinha nenhum conhecimento de como se comportar diante da arca, ou seja, diante da presença de Deus. Mas Davi a fez levar. Levem lá e ponto final. Não é que ele chegou lá e disse: olha, bom dia, será que dá para... Não. E a Bíblia Sagrada nos diz, eu creio que as explicações foram feitas, e a Bíblia Sagrada nos diz que a arca ficou na casa de Obed-Edom durante 3 meses. Você aceitaria? Porque isso mata. Se alguém tocar, vai morrer. Se aquele ali foi arrancado, foi uma ferida aberta, se tocar, vai, pode até cortar o pescoço, a cabeça, enfim. E dentro de 3 meses, o Senhor abençoou Obed-Edom e toda a sua casa. 3 meses. Agora nós
3: vamos voltar um pouquinho. Abinadab, 20 anos. Então, crente velho, deixa de ser crente velho. Desfruta a presença de Deus. É isso que falta. Desfrutar a presença de Deus. É preciso desfrutar. Se eu estou louvando a Deus com o hino, o fogo está caindo, por que que eu não dou glória a Deus? Por que que eu não cai uma lágrima sequer pelo meu rosto? Se eu estou orando, está gostoso ter irmão do meu lado, que eu estou sentindo que o fogo de Deus está caindo na vida dele, por que que eu não sinto absolutamente nada? Porque o meu comportamento na presença de Deus é um comportamento tão reprovável, a ponto de enquanto Deus está falando, eu estar interferindo com a minha voz mais alta do que a voz do pregador.
4: Aleluia, Deus.
3: 20 anos na casa de Abinadab, acho que ninguém ligava mais. Acho que já... Fulano, quem pendurou essa túnica aqui na ponta da arca? Não sei quem foi. Já começar, eu acho que passou um tempo, começou a ser assim. Mas eu entendo que na casa de Obed-Edom houve temor. Ele olhou lá. Que corpo que é aquele lá que ele ia usar? Mas o que que houve com ele? Tocou na arca. Mulher, abre espaço aí para que ninguém faça nada que seja contrariar, para contrariar a vontade de Deus, porque a arca está aqui. É a presença de Deus? É, então coloca aí direitinho. Coloca direitinho, é a arca, representa o nosso Deus. 3 meses. Ai meu Deus, não me faça esperar 20 anos. E eu espero que você também não tenha que esperar mais 20. Eu espero que você comece a desfrutar a presença de Deus na sua vida e na sua casa agora mesmo. Em apenas 3 meses, abençoou o Senhor a Obed-Edom e toda a sua casa. Eu acredito, meus irmãos, que houve a valorização. Acho que Obed-Edom chamou a família. Eu penso, eu gosto das asas à imaginação. Ó, oh, isso aqui, a arca. Segundo os judeus, é a presença de Deus. Oh, louvado seja o nome do Senhor. Amém. Não pode tocar. Todo dia passava por ali Obed-Edom. Graças ao Senhor, louvado seja. Tinha até medo de olhar, né? Louvado seja Deus. Ai, que gostoso que eu estou sentindo. Aleluia, não é? E Deus começou a abençoar ele. Deus começou a abençoar a casa dele. Deus começou a transformar a vida desse homem que até aqui nem aparecia na Bíblia, não é? Porque desfrutava, porque respeitava, porque valorizava. Não adianta ter medo, como Davi estava cheio de medinho. Não adianta ter medo, é preciso ter temor. É preciso valorizar, é preciso respeitar, é preciso usufruir. O que mais Deus quer entrar na sua casa? O que mais Deus quer entrar na sua vida? Eu não gosto de exagerar, meus irmãos, eu não gosto de exagerar. Há quem diga, bom, eu já disse isso. Aquela vaquinha de Obed-Edom, né, que não dava leite nenhum, passou a dar 400 litros de leite da primeira tirada. Eu não gosto de exagerar. Aquela plantaçãozinha de milho passou a dar umas espigas que para carregar precisava de um trator. Eu não gosto de exagerar. A galinha que chocou 317 pintinhos de uma vez só. Mas que Deus começou a abençoar, abençoou, começou. Se é que tivesse alguém doente nessa casa, foi curado. Tivesse alguém em depressão, a depressão também foi totalmente exterminada. Se tivesse algum tipo de desarranjo ou contenda nessa casa, foi aplanada, porque lá estava a presença de Deus. Lá estava a presença do Senhor.
2: É isso que Deus quer fazer na sua casa. Abençoar a sua casa. Olha, meus irmãos, sabe vocês quando nós entendemos que Deus está nos abençoando sobremaneira? Quando alguém começa a fofocar a respeito da nossa prosperidade em tudo que Deus faz na nossa vida. Se ninguém está murmurando a respeito das coisas que Deus tem dado a você, se ninguém está murmurando a respeito da felicidade, da alegria que você tem, está faltando você transbordar um determinado nível para que as pessoas entendam, tem alguma coisa diferente. Quando alguém começa a falar, olha lá, ó, que eu já cansei de ouvir um monte de coisa, e vocês também, vocês que prosperam sabem que sempre tem alguém que fala, deve estar roubando, não sei o que é lá que está acontecendo, é aquela família feliz, não sei, mas deve ter alguma coisa escondida. Não tem nada escondido, não! Não tem ninguém roubando nada, não! É que Deus está na nossa casa e ponto final! Nós convidamos Deus, Ele veio, fez morada na nossa casa e tudo foi aplainado, tudo melhorou, tudo passou a ser uma bênção. Eu não gosto de exagerar, meus irmãos, mas aquele pé de melancia de 23 quilômetros deu uma tonelada por cada ovelha. Eu não gosto de exagerar. Mas que Deus fez algo que chamou a atenção das pessoas, Deus fez. É isso que eu quero que vocês entendam. É claro que eu estou exagerando, mas eu quero que vocês entendam que foi algo que as pessoas viram e falaram, mas peraí, não. Aquele não é Obed-Edom, eu vou exagerar de novo. Aquele não é o Obed-Edom, vou fazer uma situação, que andava descalço, sei lá, roupinha maltrapilha, todo dia sem... Onde foi que ele arranjou essa carruagem toda aí? Onde não é a mulher dele que andava toda corcunda? Como é que ficou bonita desse jeito? É? Não é? Não é verdade? Essa família tudo negro, cheia de doença, perebenta. E agora, como é que está acontecendo com isso aqui? Mas, olha só, plantava, não dava nada, agora dá de tudo. Não viviam brigando todo dia, acabou a briga. Toda tarde agora é churrasco aqui, é churrasco ali, é picanha no espeto todo dia. É, tá vendo? A prosperidade foi tanta, meus irmãos, que gerou o ministério da fofoca. Quando Deus prospera você, logo aparece o ministério da fofoca. Depois do ministério da fofoca, vem o ministério da inveja. Ai, meu Deus. Quando as pessoas fofocarem de você ou invejarem você, porque Deus está te fazendo prosperar, dá glória a Deus. Deixa pra lá, dá aleluia, dá glória a Deus. Eu não quero nem saber. É Deus quem está abençoando e amém. Quando eu digo ministério... Sem falar do ministério do ouro gordo, né? Mas quando eu digo isso, meus irmãos, eu sempre falo para a juventude, vamos ler a Bíblia, porque a Bíblia traz coisas muito engraçadas. A Bíblia é um livro que nos traz tantas coisas que nós podemos rir à vontade. O nosso Deus é um Deus de extremo bom humor. Olha o versículo 12. Então avisaram a Davi dizendo, é o típico fofoca. Mas quem foi que falou? Quem foi que falou? Como diz meu pai, quem foi o fofoquento? Quem foi, eu não sei. Mas avisaram. Davi, abençoou o Senhor a casa de Obed-Edom. Quem é esse de Obed-Edom? Aquele que a arca ficou na casa dele. Mas conta. Aí vem Davi também, estica o ouvidão na conta. E tudo quanto tem, por amor da arca de Deus, ou seja, abençoou o Senhor a casa de Obed-Edom, e tudo quanto tem, por amor da arca de Deus. Ou seja, tudo, não é que ficou, aí exageramos bem no negócio. Porque tem irmãos que estranham quando eu falo de não vou falar porquinho, porque não era, não é, mas quando eu falo da ovelha, quando eu falo das coisas da família, é tudo, não ficou nada de fora. Até aquela calça curta que já não cabia mais, esticou para a glória de Deus. É tudo.
3: Ou seja,
2: a presença de Deus na casa de Obed-Edom fez com que tudo que ele tinha fosse abençoado. Não é assim que você quer a sua vida? Eu quero a minha vida assim. Deus quer a sua vida assim. Você quer a sua vida assim?
3: Nós temos de querer também.
2: E meus irmãos, Davi não perdeu tempo. Imediatamente abençoou. Quantos meses ficou lá? 3. E os vizinhos estão falando. Todo mundo falando. O que está acontecendo? Davi, vamos buscar a arca agora. Agora. Em outras palavras, Davi está dizendo: eu quero compartilhar dessa bênção. Eu quero também para mim essa bênção. Vamos buscar a arca, a presença de Deus agora, porque nós também queremos ser prosperados como um povo. Porque a partir do momento que a arca estivesse no local onde representasse o povo e o povo desse o devido valor à presença de Deus, é claro que a nação como um todo seria abençoada. E foi Davi, agora sim, da maneira correta. A Bíblia fala que foram sacerdotes, o próprio Davi foi cingido num éfode de linho, dentro da maneira certa, transportando em cima dos ombros, tudo direitinho, e trouxeram então a arca para a cidade do rei. É isso. Quanto tempo vocês querem dar para Deus abençoar a vida de vocês? 30 segundos, 1 segundo, 10 dias, 3 meses ou 20 anos ou quem sabe 50. Tudo depende da diferença que Deus fará em vossas vidas. Tudo depende da receptividade que vocês darão à presença do Senhor. Tudo depende da maneira que vocês se comportarão diante de Deus. Diante de Deus não se comporta de qualquer maneira. Diante da exposição da palavra de Deus não existe resistência, tem de existir obediência. Se nós queremos a presença de Deus na nossa vida, que ela venha dentro do processo de Deus e não da maneira que nós entendemos que devemos trazer Deus para a nossa vida, porque pode haver rotura, pode haver ferida exposta, pode haver morte dentro do processo de Deus. Faz do jeito que Deus manda, porque do jeito que Deus manda, Ele dá garantia. E você vai ver o quanto Deus vai te abençoar. Você vai ver o quanto você vai prosperar em tudo quanto você fizer. Você vai ver que a vizinhança vai começar a olhar para você e falar: ei, o que está acontecendo, hein? Pois é, mas alguma coisa está acontecendo diferente. Está acontecendo sim. Deus está agindo na sua vida, Deus está agindo na sua casa, Deus está curando as suas feridas, Deus está curando as vossas enfermidades, Deus está abrindo grandes portas que glorificam o nome dele através da vossa vida. A presença de Deus tem de fazer essa diferença em vossa vida. E digo mais, Deus quer fazer essa diferença na sua vida, mas você também tem de querer. Presença de Deus, mudanças significativas e eternas. Dá para dizer: entra na minha casa? Dá ou não dá? Com toda a complexidade que representa a presença de Deus, dá para dizer: entra na minha casa? Obed-Edom, com toda a dificuldade, com todas as explicações e sem o conhecimento sacerdotal. Olha, a arca está aí. E Davi, eu acho que Davi tremia. A Bíblia fala por 2 vezes que Davi tinha medo. Aquele corpo estendido, mau comportamento. A Bíblia chama de imprudência diante de Deus. Aquela arca. E vai ficar na sua casa porque nós não vamos mais tocar e levar ela desse jeito, não. Você entendeu, Obed-Edom? A presença do Deus de Israel é. Aquele Deus que abriu o Mar Vermelho é. Aquele Deus que tirou o povo do Egito com o braço forte é. A arca na casa de Obed-Edom e
5: tudo deu certo. Deixa Deus entrar na sua vida. Coloca-te de pé. Aceita? Coloca-te de pé. É Deus quem quer fazer. É Deus quem promete. Deus quer entrar na sua vida. Deus quer entrar na sua casa. Nós vamos orar. Mas antes que eu ore, eu quero concluir dizendo que Obed-Edom não se conformou em ficar longe da presença de Deus. A Bíblia fala que ele foi aos pouquinhos se aproximando, se transformou até em porteiro do templo, até que depois ele e os seus filhos acabaram assumindo posições importantes no contexto da obra de Deus. Uma vez que a presença de Deus está na nossa vida,

nós nunca mais deixamos Deus longe de nós. Nós queremos a presença de Deus sempre perto, porque a presença de Deus é tudo de bom. Coloca a mão no seu coração, Senhor meu Deus, Senhor meu Pai. Eu sei que tem barreiras, ó Deus, que querem impedir o Senhor entrar na nossa casa, o Senhor entrar na nossa vida. Eu sei que tem. Mas, meu Deus, em nome de Jesus, coloca por terra todas as barreiras que querem impedir do Senhor vir para a nossa casa, o Senhor vir para a nossa vida. Senhor, se estamos em pecado, pecados diante do Senhor, purifica-nos, porque nós queremos sentir a Sua presença. Senhor, meu Deus, se estamos em falta ou em falhas perante o Senhor, ajuda-nos, ó Deus, porque a presença do Senhor para nós é imprescindível. Nós precisamos da presença do Senhor. Nós queremos a presença do Senhor. Nós amamos a presença do Senhor. O que nós mais queremos, ó Deus, é senti-lo. O que nós mais queremos, Senhor, meu Deus, é desfrutar o Senhor. É desfrutar as propostas, as ofertas que o Senhor nos faz. Entra na nossa casa, entra na nossa vida, entra, Senhor, entra, faça morada em nós. E que todas as nossas coisas, que toda a nossa vida seja prosperada imensamente. Senhor, até que as pessoas percebam o quanto nós estamos diferentes, nós queremos prosperar. Nós queremos ser abençoados, glorificado e exaltado seja o nome do Senhor. Nós queremos, ó Deus, que o Senhor seja magnificado através das nossas vidas. Senhor, meu Deus, purifica-nos, lava-nos, abençoa-nos. Nós queremos a presença do Senhor na nossa vida. Nós queremos a presença do Senhor na nossa casa. Entra em nós, Senhor, meu Deus, entra na nossa vida, Senhor, meu Pai, entra na nossa casa. Entra, meu Deus, e tira tudo que não serve. Tira toda a doença, toda a depressão, todas as obras malignas, todas as obras do inferno. Senhor, meu Deus, o Senhor é Deus grande, o Senhor é Deus poderoso. Nós queremos ser abençoados com a Sua presença. Nós queremos ser vitoriosos com a Sua presença. Nós queremos, ó Deus, que a nossa casa seja abençoada, que a nossa família seja abençoada, que todas as nossas coisas sejam abençoadas. Em nome de Jesus Cristo, meu Deus, abençoa esse povo que tem um espaço para o Senhor, esse povo que quer desfrutar a Sua presença, esse povo que quer desfrutar do Seu amor, da Sua graça. Entra nessa vida, Senhor, entra nessa casa, Senhor, entra nessa família, meu Deus. Eu creio, Senhor, meu Pai, que o Senhor é Deus grande. Eu creio que o Senhor está atentamente ouvindo o clamor de cada uma dessas pessoas que estão conosco orando. Senhor, meu Deus, Senhor, meu Pai, em nome de Jesus Cristo, nós queremos a Sua presença. Nós queremos mais e mais de Ti. Nós queremos mais e mais do Seu amor. Nós queremos mais e mais da Sua graça. Nós queremos mais e mais das Suas riquíssimas promessas para as nossas vidas. Em nome de Jesus Cristo. Em nome de Jesus Cristo. Em nome de Jesus Cristo. Todos digam amém. Tem lugar para Deus na sua vida? Tem lugar para Deus na sua casa? Olha, diga: saia, Satanás, da minha frente. Vai falando, sai da minha frente, Satanás, sai da minha frente. Sai da minha casa, sai da minha vida. Agora é Jesus, é Deus quem está na minha casa, é Deus quem está na minha vida. Sai da minha frente, espírito imundo. Sai dos negócios desse homem, dessa mulher, sai. Espírito imundo, você que coloca doença, você que coloca enfermidade, vai saindo. Você que está destruindo esse lar, essa casa, essa família, vai saindo. Sai agora, espírito imundo, saia. Tem Deus vivo aqui que entrou nessa casa, que entrou nesse coração, que entrou nessa família. Entra nessa casa, Senhor meu Deus, então saia, Satanás, por exclusão, meu Deus, entra e você sai. Você sai, espírito imundo, porque o meu Deus está entrando dentro dessa casa, dentro dessa família, dentro desse emprego, dentro desse coração. Meu Deus está entrando para fazer a morada, para fazer a transformação, para curar a doença. Saia, saia, obra má, maligna, saia, porque o meu Deus está entrando agora nessa casa, nesse coração. Entra nessa casa, meu Deus, entra. Entra nessa família. Quantas famílias, Senhor meu Deus, sendo fustigadas, infelizmente, ó Deus, pelas drogas que estão consumindo esse meio.

0: contra a bebida alcoólica. Senhor meu Deus, as confusões, as brigas, as destruições, as ameaças. Senhor meu Deus, entra nessa casa, entra nesse coração. Por exclusão, Satanás, vai saindo. Vai saindo e leva embora a sua carga de destruição e de morte. O meu Deus, o Deus da vida, está entrando nessa casa para abençoar, para fazer abundar essa casa, essa família. Senhor meu Deus, o Senhor é o Deus da abundância. Entra nessa casa, o Senhor é o Deus da alegria. Traga alegria a essa casa, a essa família. O Senhor é o Deus da transformação. Transforma essa casa, transforma essa família. Abençoa, meu Deus, extermina a contenda. Extermina o medo. Extermina a contenda, extermina o medo. Toda obra de feitiçaria, magia negra, todas as obras satânicas, todas as obras de destruição do inferno, que sejam nesse momento totalmente destruídas. Meu Deus, entra nessa casa. Meu Deus, entra nessa família. Meu Deus, entra nesse coração que está predisposto a recebê-lo, Senhor. Transforma, meu Pai, transforma essa vida miserável numa vida abundante, essa vida de doenças numa vida saudável, essa vida de tristezas numa vida de alegria. Vem, Senhor meu Deus, trazendo, Senhor, esperança, paz, essa vida depressiva, que ela saia, Senhor, dessa vida, que ela saia desse momento difícil, essa vida de derrota, que seja uma vida de vitória, essa vida, meu Deus, consumida por tantos males, que seja, Senhor meu Deus, uma vida que passe a desfrutar os benefícios do Senhor. Vem, Senhor meu Deus, sobre essa igreja. Vem, Senhor meu Deus, sobre esse povo. Vem, Senhor meu Deus, sobre os nossos ouvintes. Vem com a tua bênção, vem com a tua bênção, vem com a tua bênção, vem com o teu poder, transforma, Senhor. Vem com a tua bênção, vem com o teu poder, transforma, meu Pai. Transforma tudo que é ruim em coisa boa nessa vida, nessa casa. Senhor meu Deus, em nome de Jesus, abençoa com as suas bênçãos. Abençoa com o teu poder, abençoa, meu Deus, abençoa, meu Deus, abençoa, meu Deus. Nós invocamos a presença do Senhor sobre cada uma dessas pessoas que estão clamando ao Senhor nesse momento, que estão clamando ao Senhor pela sua presença, pelos benefícios, pelas respostas do Senhor. Saia coisa ruim, coisa má, saia em nome de Jesus Cristo, para a glória do meu Deus. Meu Pai, faça superabundar a vitória nessa vida, nesse coração. Faça superabundar a vitória, meu Deus, nessas pessoas que estão clamando em alta voz. Vem, Espírito Santo da verdade, trazer renovo. Vem, Espírito Santo da verdade, trazer o novo a esse coração, trazer o novo a essa igreja, a essa gente. Quantas pessoas estavam acomodadas e indiferentes, já não valorizavam a presença do Senhor, mas agora querem voltar a senti-lo, querem voltar a desfrutá-lo. Vem, meu Deus, com teu poder em nome de Jesus, e entra nesse coração, entra nessa casa. Faça a sua obra de transformação e de verdade, de justiça, de poder, em nome de Jesus Cristo. Vem, meu Deus, com o seu poder, em nome de Jesus Cristo. Vem, meu Deus, com a sua graça, com a sua misericórdia, em nome de Jesus Cristo. Recebe a presença de Deus. A presença de Deus faz toda a diferença. Você que ainda não aceitou Jesus, levanta a sua mão e receba a presença. A presença de Deus, você precisa dela para que a sua vida seja uma bênção de hoje em diante. Levanta a sua mão, você que ainda não recebeu Deus na sua vida, você ainda não disse sim para Deus entrar na sua vida, dá um sinalzinho. Você que está desviado, você precisa dar um sim para Deus retornar para a sua vida, dá um sinalzinho. Senão Deus não vai entrar na sua casa, senão Deus não vai entrar na sua vida. Se Ele entrar, Ele vai fazer a diferença. Você tem que querer. Se você não quer, Deus não vai forçar e não vai arrombar portas de corações, não. Deus só vai entrar se você abrir a porta. Você abre a porta para Deus, abre. Tem mais alguém? Não volte para casa sem Deus, não. Entra na minha casa e você dizer, entra na minha vida, meu Deus. Eu preciso do Senhor. Você vai deixar? Você vai deixar Deus entrar na sua vida? Nosso irmãozinho ali está deixando, olha. É você quem decide. É você quem decide. Deus quer entrar na sua casa, Deus quer entrar na sua vida. deixa. Nós vamos ungir todos com azeite. Vai deixar Deus entrar na sua casa? Nós vamos ungir todos. Você que deixou Deus entrar na sua casa, você que pediu a Deus: Senhor, eu quero o Senhor de volta na minha vida, depois de tanto tempo seu Senhor. Que Deus abençoe vocês. E vocês que já tinham Deus, mas vocês quiseram mais de Deus, e Deus se manifestou mais a vocês. Que Deus abençoe e continue abençoando cada vez mais a vida de vocês. Abençoa, Senhor meu Deus. Abençoa, Senhor meu Pai. Abençoa com as tuas bênçãos, Senhor. Abençoa com as tuas bênçãos e com o teu poder. Abençoa com as tuas bênçãos e com o teu poder. Essas pessoas estão aqui por causa do Senhor. Essas pessoas estão na presença do Senhor. Meu Deus, muda tudo, meu Deus. Muda tudo para melhor. Muda tudo para melhor, meu Pai. Até que as pessoas comecem a perceber. Muda tudo para melhor, Senhor meu Deus. Até que as pessoas comecem a ver como é diferente a vida com o Senhor. Como é diferente a vida na sua presença. Em nome de Jesus Cristo. Amém, Senhor. Amém. Digam comigo assim, meus irmãos. A paz do Senhor. Mais uma vez. A paz do Senhor. Mais uma vez. A paz do Senhor Jesus. Que Deus abençoe vocês. Vocês são bem-vindos aqui na nossa igreja sempre. Vocês de todas as igrejas, vocês de todos os ministérios, vocês da Igreja Deus e Amor, sabem que todos vocês são muito bem-vindos aqui todos os dias. E nós temos cultos em três horários: 9, 14 e 19 horas aqui na Avenida do Estado, 4568 na Baixada do Glicério. Deus abençoe todos vocês. Vamos com Deus, meus irmãos. Recebam aquele abraço apertado e carinhoso em nome de Jesus Cristo. Vamos com Deus.
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1: Esta permanece, pode vir um vento, pode soprar sim contra esta casa, mas não irá derrubá-la. As águas podem correr contra ela, mas também não levarão esta casa à ruína. E aqueles que estão firmados em Cristo, estes permanecem. Quem está em Cristo permanece diante das adversidades. Então você agora pode compartilhar esta informação, esta mensagem de que a Igreja Deus e Amor quer receber a todos aqueles que querem viver isso, querem ser firmados na rocha e precisam enfrentar o processo. Qual processo? O processo da transformação, da renúncia e da atitude necessária para estar diante de Deus, reconhecendo as suas necessidades e se entregando de corpo, alma e espírito. E ao compartilhar essa transmissão, você estará semeando no coração dessas pessoas para que elas venham participar também desta grande comemoração, porque a festa não para, ela continua. A glorificação a Deus continua, a busca pela presença do Senhor continua e a igreja permanece fazendo aquilo que foi, sim, por Deus separada, cumprindo o seu papel de levar a mensagem de Cristo às almas carentes. Então agora, convidamos todos vocês a nos ajudar. Compartilhe agora essa transmissão, envie para o máximo possível de pessoas. Compartilhe nos grupos do WhatsApp, nas suas próprias redes sociais, no Instagram, no Facebook. Você pode compartilhar para os seus amigos, para os seus colegas, aqueles que você sabe que estão frios espiritualmente, fracos na fé, precisam ser renovados, precisam ser fortalecidos. Compartilhe e você estará semeando, sim, sendo um agente de Deus, um missionário, um evangelista, um instrumento de Deus para estas vidas. Estamos também ao vivo através da cadeia de rádio Deus e Amor. Todos os nossos queridos ouvintes que nos acompanham através das ondas sonoras que alcançam o Brasil e o mundo. Estamos aqui diretamente do Santuário de Oração para mais um momento de clamor, de propósito, de oração, todos juntos, unidos numa mesma fé, clamando ao Senhor, porque nós sabemos que a oração, ela é uma arma poderosíssima. A oração é o meio pelo qual nós conversamos com Deus, contemos ao Senhor aquilo que está passando em nossa mente, em nosso coração. Nós falamos com o Senhor e Ele nos responde, derramando sobre nós da sua misericórdia, da sua presença, e assim nós vamos caminhando e sendo abençoados dia após dia. Então, os ouvintes que estão nos acompanhando, sintonizados conosco, você também pode compartilhar. De que maneira? Você pode falar para o seu vizinho, para o seu colega, para o seu familiar, para ele sintonizar conosco através da programação da Rádio Deus e Amor. Sim, a Rádio Deus e Amor programa Vossa Libertação, que 24 horas por dia traz uma programação especial, quadros, palavra de Deus, testemunhos impactantes, muitos e muitos momentos para você ser fortalecido e renovado na fé, tem esse propósito de levar a semente do Evangelho para o anúncio, sim, de que a porta da graça ainda está aberta, que Cristo morreu por nós, em nosso lugar, e nos deu a oportunidade de termos vida, e a Rádio Deus e Amor ter cumprido este papel, e milhares de vidas têm sido alcançadas. Você também pode ser mais um a ser alcançado e a ser usado também para testemunhar das maravilhas de Deus, para propagar esta mensagem, para anunciar o reino de Deus. E quando falamos do reino de Deus, falamos de uma igreja que está perseverante, uma igreja que está firme e diariamente cumpre o seu papel, porque todos os dias nós temos aqui cultos para que as vidas possam ser alcançadas, alimentadas, e essas pessoas tenham um encontro genuíno com Cristo. Todos os dias, em 5 horários, em nossa sede mundial e também em nossas igrejas espalhadas por todo o Brasil e no exterior, há cultos acontecendo em cada região, em certos horários, funcionam para que as pessoas possam assim cultuar, participar, receber a palavra e ser transformados. Aqui em nossa sede mundial são em 5 horários. Às 7 da manhã inicia-se o primeiro culto, às 9 da manhã o segundo, às 11h30, o terceiro culto, às 15 horas, o quarto culto do dia, e às 19 horas, para encerrar, temos o último culto, que é transmitido, e todos podem acompanhar em áudio e vídeo, através do canal oficial da igreja, no YouTube e nas redes sociais. Todos podem participar e ser abençoados. Você é convidado para estar conosco, amanhã, terça-feira, dos vencedores, e você poderá ser alcançado pela vitória, alcançado pela resposta de Deus. Quarta-feira do Grande Mover, pela manhã, teremos pastor Milton de Almeida, às 9, ministrando a palavra de Deus, orando por todos, e Deus operando grandes sinais e maravilhas. E também às 15 horas, pastor Wilson ministrando a palavra, a diretoria participando, e Deus abençoando, sim, os nossos diretores ministrando a palavra de Deus na quarta do Grande Mover, e Deus tem operado grandes coisas, e você é convidado a estar conosco. Quinta-feira é o culto em prol às instituições reviver. Quem conhece o trabalho da Igreja Deus e Amor sabe que a igreja tem as suas instituições, Fundação Reviver e a Associação Reviver Help Deus e Amor, que tem sido o meio pelo qual vidas estão sendo resgatadas através da ação social, da assistência que é prestada a essas famílias, e assim o Evangelho tem sido anunciado. Fundação Reviver com seus projetos, Associação Reviver com seus projetos, unidas, trabalhando para alcançar as vidas, levando ali assistência necessária, pessoas que estão em vulnerabilidade, necessitadas de alimento, necessitadas de ajuda com medicamentos, pessoas que precisam passar por cirurgias caríssimas, pessoas que precisam de auxílio. E a igreja, através das suas instituições, tem amparado, alcançado essas pessoas. São muitos os projetos, você precisa conhecer e ajudar, apoiar também. Acesse a página oficial da igreja na internet, pda.com.br, nas redes sociais, o Instagram, Facebook, Fundação Reviver, Associação Reviver Help Deus e Amor, e conheça os projetos, acompanhe e participe também desta grande obra, porque o amor de Deus tem socorrido vidas. Sexta-feira é o culto em prol, sim, aquele culto que é feito grande clamor para a libertação das vidas. Culto da libertação é sexta-feira da guerra contra o mal aqui na sede mundial e em todas as nossas igrejas. Vidas estão sendo libertas, porque o inimigo tem o objetivo de aprisionar e escravizar as almas, mas Cristo veio para dar liberdade. Sim, aqueles que estão em Cristo e que têm um encontro com Ele são livres da opressão do inimigo. E na sexta-feira da guerra contra o mal, pessoas estão sendo libertas pelo poder da palavra e do Evangelho de Cristo. Sábado temos aquele culto também especial, culto pela manhã com o círculo de oração e à tarde com o pastor Jorge Tenório, aquele culto de ensino, palavra de Deus transmitido através das principais plataformas, no YouTube, no Facebook, no Instagram e também pela programação da rádio Deus e Amor, culto transmitido e aquela palavra especial para você. E domingo nós temos, sim, aquele dia, o dia do Senhor, o dia para estarmos aqui em pleno jejum, em oração. Pela manhã temos cultos, às 9, campanha Famílias em Busca do Espírito Santo. E também às 15 horas é o principal, que temos participações especiais, a nossa diretoria presente, aquela campanha especial para alcançar as vidas. E muitas pessoas têm sido abençoadas, curadas, revestidas. Nos cultos de domingo à tarde é o culto a qual todos se reúnem, as famílias se reúnem e vêm para a sede mundial cultuar a Deus. E você também é convidado a estar conosco em qualquer horário e dia da semana para participar desses cultos e ser abençoado. Anote o nosso endereço: Avenida do Estado, 4568, aqui no bairro Liberdade, acesso principal, pela Avenida Prefeito Passos, número 10, aqui no Templo da Glória de Deus, bem próximo ao Parque Dom Pedro, ao metrô da Sé. Você caminhará alguns minutos e já irá enxergar o Templo da Glória de Deus e poderá sim ser abençoado, participando conosco, porque nós temos o prazer, a alegria de receber a todos vocês aqui em nossa sede mundial. Agora é o momento de orarmos, já estamos em um novo dia e nós clamaremos ao Senhor, todos juntos. Aqueles que também nos acompanham podem deixar os seus pedidos de oração no chat, pode comentar, colocar o nome dos seus familiares. Aos ouvintes da rádio, envie também a sua mensagem, o seu pedido de oração para o nosso WhatsApp 11982923392. Envie o seu pedido de oração, nós iremos clamar ao Senhor e Ele nos responderá. Vamos orar juntos, vamos clamar ao nosso Deus. Santíssimo Deus e Eterno Pai, Deus de poder e graça, Deus de misericórdia, aqui estamos, Senhor, reunidos nesta noite, reunidos neste lugar, reunidos na Tua presença, para clamarmos ao Teu santo nome, para suplicarmos ao Senhor, para nos colocarmos em humilhação diante de Ti, reconhecendo, Pai, as nossas debilidades. Reconhecendo, Senhor, as nossas necessidades, reconhecemos, Senhor, que nada somos sem Ti e que a nossa alma é inteiramente e totalmente dependente do Senhor. Somos necessitados, Senhor, do Teu perdão, da Sua misericórdia, da Sua compaixão para conosco, porque somos pecadores e na condição de pecadores, Pai, não temos mérito ou, Senhor, Pai, condições de exigir algo, de colocar o Senhor contra a parede e dizer que o Senhor tem que fazer ou que o Senhor tem que nos abençoar. Não, já somos mais que abençoados simplesmente por estarmos vivos de pé e recebendo a Sua misericórdia sobre nós. Não somos merecedores de nada dessas coisas que temos vivenciado. Não somos merecedores, Senhor, nem sequer do Teu perdão. Mas pela obra de Cristo na cruz, aqui estamos, Senhor, recebendo desta dádiva e glorificando ao Senhor. Por isso, Pai, iniciamos este momento de clamor, iniciamos este momento de oração, reconhecendo a Sua grandiosidade, reconhecendo a Sua soberania, reconhecendo que não há outro Deus além de Ti, reconhecendo que o Senhor é o grande Deus e que sempre será, de eternidade a eternidade o Senhor é Deus e não há quem se compare, não há quem possa declarar que conheceu outro Deus, não há quem possa declarar que serve a um Deus que é verdadeiro como o Senhor é. O homem cria para si os seus deuses, no coração humano, Senhor, deuses são gerados, mas estes deuses nada podem fazer, eles não têm olhos para enxergar, eles não têm ouvidos para ouvir, eles não podem agir nem operar, porque são frutos do coração caído, do coração, Pai, pecaminoso, da mente, Senhor, desvirtuada do homem, são frutos da imaginação humana e nada pode operar, mas o Senhor, sendo Deus verdadeiro, Criador dos céus, sendo o Senhor aquele que dá vida e que tem o poder de tirar, sendo o Senhor aquele que sustenta e garante que o homem tenha o fôlego para respirar e ao amanhecer possa abrir os olhos e enxergar toda a criação, sendo o Senhor este Deus que é descrito no início como aquele que era, não tem início e não terá fim, sendo Deus que existe desde sempre e não se pode mensurar a Sua grandiosidade. Nós somos tão pequeninos diante deste Deus grandioso, somos tão, Senhor, Pai, necessitados diante de um Deus que tem para prover, somos tão pecadores e, Senhor, imerecedores, mas o Senhor assim tem olhado para cada um dos Seus filhos, para esta criação que se perverteu e se, Pai, afastou de Ti. para esta criação que se contaminou e se afastou da tua presença, para esta humanidade que foi criada com um propósito específico, mas descumpriu a sua norma, descumpriu a sua palavra, descumpriu a sua lei, descumpriu aquilo que o Senhor determinou, e ao desobedecer o homem, passou agora a andar por caminhos desconhecidos. Ao desobedecer o homem agora, Pai, passou a caminhar sem direção, porque perdeu o senso, perdeu a presença, perdeu o direito de estar diante do Senhor em plena comunhão. A imagem e semelhança foi ofuscada pelo pecado. Ah, meu Deus, o pecado que, Senhor, na alma do homem está enraizada como um câncer. O pecado que na alma do homem manchou. E ele, Senhor, passou agora a tentar novamente se reconectar, mas sozinho não era capaz, sozinho não era, Senhor, meu Deus, alguém que tinha condições de se reconectar ao Senhor, porque estava caído, e quem está caído não consegue, Senhor, se colocar de pé sozinho, na condição em que se encontra, sendo pressionado pelo peso do pecado, sendo pressionado pelo peso da condenação. Mas o Senhor, na sua grandiosidade, na sua onisciência, na sua, Pai, onipresença, o Senhor, conhecedor de todas as coisas, o Senhor, Pai, já havia preparado um meio para resgatar a criação que se perdeu. O Senhor, sendo soberano Criador, já tinha preparado um plano para trazer de volta aqueles que foram gerados e criados pelo Senhor. Sim, Pai, o homem que foi formado do pó da terra, a humanidade que foi gerada pelo Senhor, sim, o Senhor é o Pai, porque o Senhor deu vida, o Senhor é o Criador, porque do pó da terra moldou o homem, do barro formou o homem e soprou sobre ele o fôlego de vida. O Senhor trouxe vida aquilo que estava sem vida, e a este homem o Senhor deu a ele a oportunidade de estar, Pai, diante de ti. Senhor, não há alegria maior para o ser humano, não há satisfação maior para o homem, não há alegria maior para aqueles que têm o privilégio de conhecer ao Senhor do que estar na tua presença. O homem pode até mesmo, Pai, buscar, encontrar, buscar satisfazer, buscar preencher o vazio da alma com as coisas do mundo. Quantos, Pai, que assim estão buscando, estão, Senhor, se entregando aos prazeres e desejos do coração, e estão, Senhor, entendendo que não há como sentir esta alegria buscando no mundo aquilo que o mundo oferece, as ilusões, as falsas amizades, tudo aquilo que o mundo traz na bandeja oferecendo ao ser humano. E muitos estão, Senhor, recebendo, muitos estão, Senhor, sendo atraídos, os olhos estão, Senhor, perdendo o foco, e estão se entregando ao pecado, estão se entregando às vaidades, estão se entregando aos prazeres, estão se entregando ao engano. Mas eles, Senhor, brevemente cairão em si, como o filho pródigo caiu em si também, como o homem caiu em si, quando viu que havia perdido a presença, quando viu que estava agora, Senhor, sozinho, sem direção, o pecado imperando e pesando sobre ele, como uma dívida que ele era incapaz de pagar, e sempre ele se lembrava, Senhor, que não conseguia sozinho e precisava de algo. Assim o Senhor direcionou o homem para tentar trazê-lo de volta, mas o homem, Senhor, na dureza do coração, o homem, Pai, nas escolhas errôneas, sempre se afastava da da direção e até os dias de hoje. Quantos estão, Senhor, se afastando, estão rejeitando a sua voz, estão rejeitando o seu chamado, estão rejeitando, Pai, o plano de salvação que é lhes oferecido, estão rejeitando, Senhor, a oportunidade que lhes é dada, estão, Senhor, deixando de ouvir o Senhor para ouvir a voz do inimigo, para ouvir a voz do maligno, para ouvirem a voz daquele que quer destruí-los. Estão, Senhor, se entregando aquilo que traz uma falsa satisfação, momentâneos, momentos passageiros, momentos, Senhor, que não duram, não permanecem. Logo ao deitarem a cabeça e reclinarem, Senhor, Pai, sobre o travesseiro, eles lembram e sentem o peso da condenação, sentem a tristeza de uma vida vazia, porque o homem que não tem a tua presença é vazio, o homem que não tem a tua presença não pode, Senhor, desfrutar da verdadeira alegria, o homem que não tem a tua presença não conhece o que é verdadeiramente ser amado, porque o Senhor é aquele que traz ao homem o verdadeiro significado do amor, não o amor como o mundo diz, o amor que precisa de, Senhor, troca, um amor que traz, Pai, ao homem uma dependência de substituição, é algo, Pai, que precisa ser compensado com coisas, é um amor que precisa ser comprado, é um amor que precisa ser amparado em bens materiais, em favores, em coisas, Senhor, supérfluas, mas o Senhor traz ao homem o verdadeiro amor, o Senhor oferece à humanidade o amor genuíno, o amor, Pai, que se doa, o amor que se entrega, o amor que foi demonstrado na cruz, quando o Senhor entregou o seu filho para morrer em nosso lugar, não sendo nós merecedores, quando o Senhor entregou o seu filho para se entregar, e meu Deus, em favor de uma humanidade totalmente perversa, caída, quando o Senhor entregou o seu bem mais precioso para morrer, para padecer, para ser, Pai, sacrificado, para ser, Senhor, ah, meu Deus, o sacrifício perfeito para uma humanidade que havia o rejeitado, e o rejeitara ainda, e o rejeitava constantemente. O Senhor nos amou quando nós o odiávamos, o Senhor nos amou quando nós estávamos, Senhor, ah, meu Deus, com os olhos fechados, cheios de escamas, cegados pelo pecado, quando o pecado imperava sobre nós, sobre a humanidade, o Senhor nos amou, e este amor foi tão poderoso, é tão poderoso, que rompe as barreiras, que quebra os grilhões, este amor é poderoso, que liberta a alma do homem, das mentiras que Satanás contou, das mentiras que o inimigo implantou na mente e no coração. O Senhor, Pai, tem feito esta tão grandiosa obra, e hoje aqui estamos de pé e podemos declarar que só estamos aqui porque o Senhor nos deu esta oportunidade e nos amou com este amor maravilhoso, Pai. Há muitos ainda que não experimentaram este amor, que não conheceram a excelência da soberania de quem o Senhor é. Há muitos ainda que não tiveram um encontro genuíno, que não tiveram, Senhor, a oportunidade de serem impactados e sentirem a presença do Espírito. Há muitos ainda, Senhor, que estão, Pai, surdos, que estão cegos, porque o pecado se está dominando, mas maior do que o pecado é Cristo, maior do que o pecado é o Senhor, para dar a eles a liberdade. O Senhor veio para libertar o cativo, o Senhor veio para libertar o oprimido, o Senhor, Pai, trouxe ao homem o direito e o privilégio dele ser considerado, dele ser adotado, dele ser feito seu filho, através do sacrifício na cruz do Calvário. Pai, nós somos gratos ao Senhor por esta grandiosa obra, somos gratos ao Senhor por esta benevolência, por esta dádiva que nos foi entregue, somos gratos ao Senhor por este amor genuíno e poderoso. E Pai, agradecemos a Ti, agradecemos ao Senhor, porque não somente a nós, não somente aos que estão ao nosso redor, mas o Senhor tem, Pai, estendido as Suas mãos a homens e mulheres em todos os cantos da terra. O Senhor tem estendido, Pai, as Suas mãos aos que estão, meu Deus, dominados, aos que estão, Senhor, caídos, sofridos, sendo, o Senhor a esses também não rejeita, o Senhor a esses também não vira as costas, mas tem dado a oportunidade deles se arrependerem. Senhor, queremos, Pai, dia após dia sermos confrontados para que nunca venhamos pensar que somos dignos, que somos capazes de vencer o pecado, ah, meu Deus, o inimigo, com as nossas próprias forças. Queremos, Senhor, estar, Pai, de pé. Queremos, Senhor, permanecer na rocha inabalável. Queremos, Senhor, ter a consciência de que não é pelos nossos méritos, de que nunca será pelos nossos esforços, de que não é porque somos fortes, não é porque somos bons, não há bondade em nós, não há força em nós. Somos frágeis, somos fracos, somos maus, mas o Senhor é bom, o Senhor é a nossa força, o Senhor é a nossa fortaleza. Quando estamos sentindo a fraqueza humana, diz o apóstolo Paulo, é aí que entendemos que a nossa força não vem de nós mesmos, mas vem do Senhor. O Senhor é a nossa força, o Senhor é a nossa fortaleza, o Senhor é aquele que nos ajuda, o Senhor é aquele que nos sustenta, o Senhor é quem nos dá graça para vencermos o nosso eu. Pai, quantos estão sendo vencidos pelo orgulho, pela soberba, pela vaidade? Quantos estão sendo vencidos pelos próprios pensamentos? Quantos estão sendo vencidos pela vaidade do coração? Quantos, Senhor, estão permitindo que no coração a semente da inveja, a semente da avareza, a semente, Senhor, da ira, ah, Pai, venha florescer? Quantos estão permitindo, Senhor, que no coração a vaidade venha, Senhor, tomar conta? Quantos estão cedendo as pressões do inimigo e estão, Senhor, se desviando? Ovelhas que estão se perdendo, ovelhas que estão, Senhor, sem direção. Mas o Senhor é o bom pastor, aquele quem cuida das ovelhas, aquele que deixa as 99 no aprisco e vai em busca da que se perdeu. O Senhor é este bom pastor que cuida, e que estas ovelhas que estão, Senhor, sobre a sua direção, para elas não falta nada, porque o Senhor representa o maior, sim, meu Deus, o maior presente, a maior dádiva. O Senhor, Pai, é aquele quem supre as necessidades das ovelhas. O Senhor é aquele quem garante a segurança das ovelhas. O Senhor é aquele que as protege. E diz a Tua palavra, ainda que elas andem pelo vale da sombra da morte, elas não sentem medo, porque o Senhor as guia. O Senhor está presente, o Senhor, meu Deus, garante o livramento, o Senhor garante a proteção, a vitória. Sabemos, Pai, que a nossa vitória não vem do homem. Sabemos, Senhor, que a providência não vem do homem, não vem de baixo. Mas a providência que necessitamos vem do Senhor. A providência que precisamos vem do Senhor. O Senhor é a providência divina para as nossas vidas. O Senhor é a providência para esta mãe que clama. O Senhor é a providência para este pai que ora em favor da família. O Senhor é a segurança que, Pai, traz ao coração dele o alívio. O Senhor é a proteção proteção que traz ao coração desta mãe, Senhor, a certeza de que as promessas que foram feitas não cairão por terra, o inimigo não irá vencer, o inimigo não conseguirá destruir a família desta mulher, a família deste homem, porque o Senhor, Pai, é quem está no controle, o Senhor é quem se levanta para pelejar pelas causas dos seus servos, o Senhor é quem se levanta para lutar, meu Deus, essas guerras que eles não conseguem vencer sozinhos. Não conseguimos vencer, Pai, estas guerras. Guerras travadas, guerras espirituais, guerras, Senhor, que demandam esforços. E não, Pai, não conseguimos, não temos capacidade humana, mas o Teu Espírito pode nos revestir, o Teu Espírito pode nos fortalecer, o Teu Espírito pode derramar sobre nós da graça, Senhor. As armaduras que precisamos para esta guerra não são as armaduras de Saul, não são as armaduras humanas, mas precisamos daquela armadura espiritual, aquela confiança de que as ferramentas, Senhor, espirituais são as fortes, aquela confiança de que não estamos indo em nosso próprio nome, aquela certeza de que não iremos entrar nesta guerra para proteger os nossos próprios interesses, aquela segurança, Senhor, de que quem, Pai, está pelejando por nós é o Senhor. Como Davi ao entrar no campo de batalha, sem ferramentas poderosas, reconhecidas pelos homens, mas com a certeza e convicção de que o Senhor seria com ele, porque ele estava guerreando em nome do Deus de Israel. Assim também, Pai, não queremos entrar em guerras em nosso próprio nome, para tentarmos vencer através das nossas estratégias, mas queremos ser direcionados pelo Teu Espírito, porque aonde o Teu Espírito está, aonde a Tua presença se manifesta, aonde o Senhor, Pai, coloca as Tuas mãos, há vitória, há providência, há milagre. O Senhor é o Deus que opera milagres, o Senhor é o Deus que garante a providência, e a igreja clama por isso, a igreja suplica por isso, os Teus servos clamam por isso, esse ouvinte, esse internauta estão orando por este propósito. Senhor, precisamos ser moldados, precisamos ser preparados, capacitados para esta obra. Pai, o nosso coração, ele precisa passar pelo processo. Senhor, molda o nosso coração para que ele não seja um coração endurecido, molda o nosso coração para que ele não seja, Pai, um coração aonde não venha produzir o fruto do arrependimento, não seja um coração, Pai, vazio, não seja um coração, Pai, idólatra, não seja um coração que erga altares para adoração de coisas, de, Senhor, seres, não, Pai, que o nosso coração seja exclusivamente direcionado para o Senhor. Toma controle todo o espaço, preenche o ambiente do nosso coração, que a Tua palavra seja a semente que venha, Pai, semear e produzir o fruto necessário em nossa vida, que o nosso coração, Pai, não seja carregado de maus sentimentos, de desejos pecaminosos, que o nosso coração, Senhor, não seja pervertido, não seja, Senhor, corrompido, não seja, Pai, sujo de vaidades, de pecados, mas que haja, Senhor, a purificação, como o Senhor disse à mulher samaritana. Ah, se ela soubesse que quem falava com ela não era um simples judeu, se ela soubesse naquele momento em que o Senhor pede a ela água, que o Senhor queria transformar a vida dela, ela entenderia que a água humana, ela pode ser suja, a água humana, ela é necessária para manter o corpo hidratado, a água humana, Senhor, ela pode ser encontrada encontrada em qualquer lugar, mas a água que o Senhor estava oferecendo para ela, é desta água que queremos beber, esta fonte que queremos jorrando em nosso interior, esta fonte, Senhor, que esta pessoa precisa para ser purificada, para ser, Senhor, limpa, esta água que não pode ser suja, mas ela, Senhor, limpa, ela, Senhor, Pai, transforma, ela traz vida, ela traz, Senhor, ao homem a oportunidade dele ser, meu Deus, uma terra frutífera. Como orou o Senhor a nação, como clamaram aqueles homens, pedindo, Pai, que fosse restaurada a terra, como clamaram, meu Deus, os teus servos, como a nação escolhida clamou, pedindo a restauração, meu Deus, esta terra que está, Pai, seca, árida, esta terra que já não produz, esta terra, Senhor, que não gera nada, porque, meu Deus, secou-se por falta, Pai, do cuidado, Senhor, quantos que se sentem vazios, quantos que sentem, Senhor, ah, meu Deus, um bloqueio espiritual, porque perderam, meu Pai, a comunhão, perderam a intimidade, perderam, Senhor, meu Pai, a prática da oração, quantos, Senhor, que não conseguem mais orar, quantos, Senhor, que não conseguem mais, Pai, colocar o corpo em propósito de jejum e oração, quantos, Senhor, que não conseguem mais ler a tua palavra, ficaram, Pai, frios espiritualmente, precisam ser restaurados, Senhor, lava estes corações, lava estas almas, Senhor, que esta fonte que foi fechada, venha, Senhor, ser aberta novamente, venha, Senhor, novamente jorrar na vida desta pessoa, as águas do Espírito, as águas, Senhor, da vida, as águas, Senhor, que trazem mudança, as águas, Senhor, que produzem arrependimento. Senhor, precisamos disso, precisamos nos arrepender constantemente, precisamos, Senhor, nos arrepender a todo instante, porque, Pai, a cada segundo, a cada momento, os nossos pensamentos, o nosso coração pode vacilar, pode, Senhor, ah, meu Deus, desejar aquilo que não te agrada. Não queremos isso, não queremos nos afastar do propósito, porque entendemos, Senhor, que fomos criados para um propósito específico, e esse propósito é vivermos para a glória do seu nome. O Senhor criou o homem para ser a sua imagem e semelhança e viver para este propósito, para glorificar ao Senhor em toda maneira de viver. Pai, queremos assim cumprir com esse propósito. Queremos glorificar ao Senhor ao acordarmos, ao termos, Senhor, o momento de, Pai, refletirmos sobre como será o nosso dia, que as nossas prioridades sejam aquilo que nos trazem, Pai, a comunhão, aquilo, Senhor, que nos traz, Pai, a intimidade, que os nossos propósitos e, Pai, as nossas escolhas diárias nos levem, Senhor, a estarmos mais perto de Ti. Não queremos, Senhor, viver por viver, não queremos, Senhor, seguir o curso do mundo, não queremos, Senhor, priorizar aquilo que é passageiro, aquilo que é, Pai, momentâneo, mas que o nosso dia seja voltado, que o nosso dia seja direcionado para glorificar ao Senhor, meu Deus, no trabalho, na escola, na faculdade, aonde quer que estejamos, que a Tua presença esteja conosco, que a Tua palavra não saia dos nossos lábios, sim, meu Deus, não no sentido de não pronunciarmos, mas no sentido de que venhamos guardar a palavra da lei, como o Senhor disse a Josué, para que não se apartasse dos lábios dele a Tua palavra, para que ele não deixasse de meditar dia e noite nela, para permanecer firmes, porque somente conhece sendo a sua vontade, somente meditando na tua palavra, somente alimentando a nossa alma, nas Escrituras, Senhor, é que poderemos viver, é que poderemos permanecer, é que poderemos, Senhor, suportar as adversidades, Pai, as tempestades estão se levantando. Mas uma igreja firmada na rocha permanece. Ah, Senhor, o vento está soprando contra esta vida, mas esta pessoa que está buscando se estruturar na rocha permanecerá, porque o Senhor, Pai, sustentará a vida dela. O inimigo está lutando para destruir os sonhos, mas se esses sonhos estiverem guardados no Senhor, eles permanecerão vivos, porque a esperança do homem não está nos sistemas, não está, Senhor, naquilo que os olhos veem. A nossa esperança não está, Senhor, ah, meu Deus, nos governos. Nossa esperança não está na economia. A nossa esperança não está, Senhor, naquilo que os homens ditam, naquilo que os homens declaram, mas naquilo que o Senhor diz. Sim, nisso nós confiamos, no que a tua palavra declara. É nisso que nós, Senhor, depositamos a nossa esperança, não no tempo presente, mas no porvir que o Senhor, Pai, tem preparado para cada um de nós. É no tempo em que o Senhor, meu Deus, tem reservado para a tua igreja, para os teus servos, para os teus filhos, para aqueles que foram lavados e remidos pelo sangue do Cordeiro. É nesse tempo que a igreja, Senhor, está, Pai, fundamentada. É nesta esperança que a igreja permanece dia e noite, clamando, dizendo: Maranata, ora vem, Senhor Jesus, Maranata, aqui estamos, Senhor, esperando por isso, esperando por este momento em que romperemos os céus, em que seremos levados, em que seremos, Senhor, arrebatados, em que estaremos com o Senhor. Meu Deus, nós conhecemos a verdade da vida, que diz a tua palavra, que é passageira, como um sopro. O Senhor é quem sustenta a vida deste homem. O Senhor é quem tem sustentado a vida desta mulher. Se não fosse pelo Senhor, o inimigo já teria os destruído. Se não fosse pelo Senhor, o inimigo já teria armado os laços para, Senhor, os ceifarem. Mas a tua misericórdia tem os alcançado. Pai, eu não sei quem são esses que estão, Pai, recebendo a oração da igreja, mas eu sei que o teu Espírito Santo os está confrontando agora. O coração deles está sendo esmagado agora, para que eles entendam que não há outro caminho que leve a vida senão o Senhor, que não há outra verdade que possa os tirar desta condição senão a verdade do Evangelho.

obra na vida deles, Pai, trará mudanças genuínas, ah, meu Deus, e permanentes, porque o Senhor, quando opera, não há barreiras, não há projetos malignos, não há palavras contrárias, não há levante, não há, Senhor, tempestade, não há gigante, não há, Pai, meu Deus, ferramentas do inimigo que permaneçam atuantes, que permaneçam de pé, que permaneçam, Senhor, impedindo, que permaneçam, Pai, dominando estas vidas. Espírito de Deus, clamamos, Senhor, para que haja um renovo em nossa fé. Clamamos, Senhor, para que haja um renovo em nossas forças. Clamamos, Senhor, para que a chama do altar não se apague. Esta pessoa que está enfrentando, Pai, esta frieza espiritual, esta chama que está se apagando, esta chama que está, Senhor, meu Deus, precisando ser reacendida. O Senhor, meu Pai, pode agora fazer este fogo pegar, meu Deus, esse coração que precisa ser incendiado, para que esta pessoa venha viver tudo aquilo que o Senhor tem reservado para ela, para que este crente venha permanecer, meu Deus, confiando e clamando ao Senhor, para que eles não percam a esperança, para que eles não percam a fé, para que eles não percam, Senhor, a certeza da vitória, para que não percam, Senhor, a convicção de que ao entregar esta causa nas suas mãos, o Senhor, meu Pai, se responsabiliza em entregar a vitória para eles. Meu Deus, quantos que estão, Pai, já à beira da desistência, quantos que estão, Senhor, pensando em abandonar o barco, quantos que estão, Senhor, pensando em parar, estão pensando em desistir, estão pensando, Senhor, ah, meu Deus, em parar de orar por aqueles que necessitam de oração. Senhor, nós precisamos, Pai, ser renovados na fé e na força para permanecermos clamando como intercessores, não orando somente pelas nossas causas, não clamando somente por aquilo que precisamos, mas orando por aqueles que necessitam, orando por desconhecidos, clamando por pessoas que estão espalhadas, localizadas em diversos lugares, no Brasil, no exterior, meu Pai, pessoas que precisam ser alcançadas, não conhecemos o nome delas, não sabemos quem são, não conhecemos a história, mas sabemos de algo: o Senhor é poderoso para transformar, o Senhor é poderoso para as libertar, o Senhor é poderoso para fazer delas instrumento, o Senhor é poderoso para amassar esses vasos que estão quebrados, que estão trincados, que estão, Senhor, precisando passar na mão do oleiro. O Senhor é este oleiro que pode moldar estas vidas para que elas venham ser vasos de honra, para que sejam instrumentos seus. A tua igreja, Senhor, precisa, Pai, nos tempos em que vivemos, receber desta graça. Não queremos, Senhor, apenas falar. Não queremos, Senhor, apenas, meu Deus, balbuciar palavras. Não queremos, Senhor, apenas expressar, meu Deus, sentimentos, Pai, mas queremos agir também. Queremos, Senhor, ir ao campo missionário, esta seara que é grande, disse o Senhor, grandiosa seara que é, mas são muito poucos os trabalhadores. O Senhor, meu Pai, pode capacitar esta pessoa para que seja um trabalhador também, para que ela seja uma trabalhadora nesta seara, para que eles possam, Senhor, cumprir com esta missão, porque todos nós somos chamados para isso, disse o Senhor aos discípulos, Pai, enviarem a obra. O Senhor os diz: ide por todo mundo e pregai o evangelho. O Senhor, Pai, chamou a comitiva para dar a eles as instruções, porque eles precisavam realizar o anúncio do evangelho de Cristo, do seu evangelho. Eles precisavam falar da obra que foi operada na cruz, e assim

sabedoria, pedindo a instrução, pedindo, Senhor, a unção, a autoridade, a mesma que foi derramada lá em Atos 2, sobre os apóstolos e sobre a igreja primitiva, a mesma graça que foi derramada sobre os pais da fé, a mesma graça que foi derramada sobre os grandes homens que passaram, Senhor, ah, meu Deus, pisaram nesta terra, mas todos eram necessitados da mesma, Senhor, graça, da presença do Senhor. Nós também, Pai, queremos receber esta presença para que possamos realizar a Tua obra com autoridade. Esta autoridade que não é, Pai, nas palavras humanas, que, Senhor, não se impõe na postura do homem. Meu Deus, não é uma autoridade, Senhor, governamental, não é uma autoridade, Senhor, que traga, ah, meu Deus, aos que ouvem, meu Pai, qualquer meio ou, Senhor, receio de ameaça, não. Não é aquela autoridade imposta, mas é a autoridade do Espírito, a autoridade para anunciar que há um caminho que leva à salvação, a autoridade para falar com convicção, como Pedro recebeu, e ao levantar, naquele momento em que foram cheios do Teu Espírito Santo, anunciou com graça o Evangelho para aquelas pessoas, e esta autoridade que a igreja precisa, autoridade para anunciar o Evangelho genuíno, autoridade para pregar a verdade, autoridade, Senhor, para falar do Teu amor. Pai, queremos receber disso, queremos receber desta presença genuína, como igreja, como este exército, como, Senhor, um povo chamado e escolhido. Precisamos receber constantemente dessa virtude. Senhor, queremos andar no caminho de retidão, em santificação. Queremos guardar os nossos olhos da perversão. Queremos guardar os nossos olhos do engano, daquilo que reluz, daquilo que atrai. Ah, Senhor, mas o final é morte. Como diz a Tua palavra, caminhos que parecem bons aos olhos humanos, mas que na realidade levam à destruição. Queremos guardar os nossos olhos desses caminhos. Queremos guardar, Senhor, meu Pai, a nossa vida no esconderijo do Altíssimo, para que, ah, Senhor, os laços do passarinheiro, para que a peste perniciosa, para que o inimigo não nos alcance, para que o maligno não tenha êxito contra nós. Queremos estar guardados no Senhor. Ah, meu Deus, precisamos, Pai, precisamos passar por esse processo. Senhor, ensina-nos a sermos perseverantes. Dai-nos, Senhor, a vigilância. Quantos, Pai, que estão, Senhor, perdendo a vitória por falta de vigilância. Quantos, Senhor, que oram, mas não vigiam. Quantos, Senhor, que se entregam no jejum, mas não vigiam. Senhor, o Senhor alertou, o Senhor orientou os apóstolos a vigiarem, orarem, a orarem, vigiarem, manterem esta comunhão entre a oração e a vigilância. O Senhor instruiu os Teus filhos a vigiarem em todo tempo, a orarem e permanecerem firmes. Pai, nós precisamos ser vigilantes para que o inimigo não nos engane. Dai-nos, Senhor, o despertamento constante. Dai-nos, Senhor, Pai, ah, meu Deus, alerta constante, para que assim viemos estar sempre, Pai, preparados. Soldado despreparado é morto em combate. O soldado, Senhor, que está despreparado, ele, Pai, facilmente ele é emboscado pelo inimigo. Queremos estar vigilantes para não cairmos, Senhor, meu Deus, nos buracos, meu Pai, para não tropeçarmos nas pedras colocadas em nosso caminho. Queremos estar vigilantes para não sermos, meu Deus, enganados pelo inimigo, aquele sorrateiro, aquele que está ao nosso derredor, bramando como um leão, procurando uma brecha, procurando uma oportunidade para nos tragar, para nos destruir. Queremos estar vigilantes, Senhor, para não, meu Deus, abrirmos mão da nossa maior vitória, a vitória da cruz, para não abrirmos mão da maior dádiva, que é a salvação, para não abrirmos mão da, Senhor, eternidade, que está sendo, meu Pai, ah, Senhor, preparada para nós. Sim, meu Deus, estamos passando

podermos adentrar na cidade celestial, para podermos estar com o Senhor pela eternidade. Queremos, Senhor, permanecer. Pai, por isso esta igreja, ela é uma igreja firmada na rocha, porque se está em Ti, ela permanece. O Senhor é a rocha inabalável, o Senhor é o fundamento sobre o qual os apóstolos, os profetas, a igreja primitiva estava fundamentada, em nós também, Senhor, aqui estamos para colocarmos a nossa vida fundamentada em Ti. Esta igreja, Senhor, esses homens e mulheres de fé que estão clamando e suplicando para que a obra avance, para que a obra cresça, para que as missões continuem acontecendo em todo o mundo, aonde há, Pai, um homem de fé, uma mulher de fé, os nossos irmãos que estão, Senhor, suportando, meu Pai, as perseguições, que estão suportando, Senhor, as dores, que estão suportando as afrontas, que estão, Senhor, vivenciando uma grande tempestade, mas não estão negando a fé, não estão negando o Teu nome, ó Senhor, dai-lhes, Senhor, uma fé tamanha a esta dos nossos irmãos, dai-lhes uma fé, Senhor, semelhante a esta, a qual, Pai, eles estão, Senhor, permanecendo firmes, inabaláveis, diante, Senhor, até mesmo da morte, porque eles sabem que a morte não é o fim, porque eles sabem que a morte não pode os separar do Seu amor, porque eles sabem que a morte não pode tirar deles a vitória da cruz, a vitória sobre o pecado. Por isso eles permanecem, Pai, e nós também queremos permanecer, permanecer vencendo, permanecer caminhando, permanecer, Senhor, acreditando. Senhor, apresentamos todos esses que estão, Senhor, nos países onde o evangelho, onde a palavra, onde, Senhor, falar do Teu amor é proibido, onde, Senhor, falar, Pai, da salvação é, meu Deus, para eles, Senhor, uma pena de morte. Mas ainda assim, esses homens valentes e corajosos, essas pessoas, Senhor, estão, Pai, enfrentando as ameaças, estão, Senhor, enfrentando os governos, enfrentando as leis, enfrentando as tiranias, para falar do Teu amor. E o Evangelho está sendo semeado, o Evangelho está crescendo, vidas estão ouvindo, Senhor, acerca daquele que é maravilhoso, daquele que é soberano, estão ouvindo do Seu sacrifício, e podem assim tomar a decisão de se entregarem ao Senhor, Pai. Ah, meu Deus, esses que estão nos países onde o Evangelho é proibido e não tem esta oportunidade, que a eles seja concedida, que a eles seja, Senhor, a oportunidade, Pai, oferecida, para que eles tenham, Senhor, o privilégio, como nós temos também, a este internauta, a este ouvinte que nos acompanha agora, que estão, Senhor, ah, meu Deus, em dúvida, estão, Senhor, pensando se tomam ou não esta decisão, estão, Senhor, pensando se vale a pena ou não, ah, meu Deus, enfrentar todas as lutas, se vale a pena ou não, Senhor, padecer e sofrer por amor ao Seu nome, que eles entendam que, Pai, a perca aqui é ganho lá, que eles entendam que o sofrimento aqui é passageiro, mas o Senhor tem reservada para a Sua igreja, o Senhor tem, Pai, reservado para o Seu povo, meu Deus, ah, Pai, um lugar aonde não mais haverá morte, aonde não mais haverá choro, aonde não mais haverá dor. Enquanto aqui o homem pode padecer e sofrer, na eternidade com o Senhor não haverá nada disso. Não haverá sofrimento, não haverá padecimento, não haverá dores, não haverá, Senhor, lágrimas, não haverá tristeza e angústia, não haverá morte, não haverá, Senhor, pecado para corromper o homem. Mas haverá apenas a Tua presença, a Tua glória, a Tua graça. Ah, meu Deus, haverá a Tua alegria, a Tua paz sobre aqueles que permaneceram, reinando sobre eles. Haverá, Senhor, a plenitude.

deserto. Senhor, ajuda-nos, Pai. Ah, meu Deus, dia após dia, ah, Pai, a enfrentarmos, Senhor, este processo e não deixarmos, Senhor, que os nossos caminhos, Senhor, sejam direcionados para outro lugar. Pai, essas pessoas que precisam tomar esta decisão, esse ouvinte, esse internauta que precisa se arrepender, precisa nascer de novo, precisa, Pai, passar pelo processo, meu Deus, da mudança genuína, precisa ser lavado, precisa ser, meu Deus, refinado no ouro. Sim, Pai, como o ouro é refinado no fogo, também, Pai, esta pessoa precisa passar por isso, para que venha, Senhor, entender o que é viver, o que é, Senhor, ter um propósito de vida. Quanto, Senhor, quantos que não sabem para que vieram ao mundo? Quantos que não têm direção? Quantos que estão perdidos? Quantos, Senhor, que se perguntam para onde vão? O que estão fazendo aqui? Qual é o propósito da existência? Qual é a identidade deles? Estão perdidos porque o mundo se engana, porque o mundo traz a eles, Senhor, o embaraçamento da mente. Mas o Senhor tem a identidade para ele, a identidade de filho, para que ele reconheça quem é, para que ele saiba da onde veio. Não veio da evolução, não veio, Senhor, ah, meu Deus, do nada, mas foi criado pelo Senhor, é criatura, é obra das suas mãos, para que ele entenda que o propósito de existência dele está em servir ao Senhor, o serviço de excelência, o serviço que demonstra que o homem entendeu que ele não mais é escravo das próprias vontades, mas agora de plena liberdade ele goza, de plena liberdade ele, Senhor, ah, Pai, desfruta e pode assim viver, porque o Senhor, Pai, quebrou toda a condenação. Nenhuma condenação mais há para aqueles que estão em ti, diz a sua palavra, porque agora já não mais andam segundo o curso do mundo, segundo a vontade da carne, segundo o pecado que os dominava, mas livres estão e andam pelo caminho que o Espírito direciona. Pai, esta pessoa precisa viver isso, esta pessoa precisa ser alcançada agora. Este homem que está, Senhor, nessa sarjeta, esta mulher que está, Senhor, neste lugar agora, chorando, derramando lágrimas, chorando, Senhor, ah, meu Deus, diante de tudo que está vivendo e reconhecendo, Pai, que não aguenta mais esta vida, esta pessoa que está sofrendo agora, porque toda a história dela, Senhor, arremete, Pai, a situações de fracassos. Toda a história dela, Pai, é marcada por percas, sofrimentos, derrotas. Mas ela agora tem a oportunidade de começar a trilhar o caminho da vitória, o caminho, Senhor, da paz, o caminho da tranquilidade, o caminho, Senhor, da vida. Meu Deus, nós te apresentamos esta grandiosa obra que o Senhor, meu Pai, tem dado crescimento. Senhor, cada vida alcançada através da rádio, cada vida alcançada através, Senhor, da transmissão da internet, cada vida alcançada através da ministração, da tua palavra nos templos, cada vida alcançada através dos homens e mulheres de fé que estão evangelizando pelos becos, pelas vielas, Senhor, nas comunidades que evangelizam, realizam nas ruas, ah, meu Deus, cada pessoa, membro, obreiro, diácono, presbítero, pastor, dirigente, cada pessoa que se empenha em atuar nesta obra e está, Senhor, demonstrando as vidas, o seu amor, cada projeto, cada ação, ah, meu Deus, o trabalho de assistência, de, Senhor, de amparo, de, Senhor, libertação, que o teu Espírito Santo tem operado através, meu Pai, das assistências prestadas, das instituições da igreja, Pai, cada família resgatada, cada lar amparado, através, Senhor, do amor que tem sido demonstrado pelos teus servos, que estão, Pai, empenhados, ajudando esta obra. Cada ação realizada, cada oferta que é oferecida, cada momento, Senhor,
em que os teus filhos, eles podem contribuir. O Senhor, Pai, é quem tem feito tudo isso. Para a glória do Seu nome, para a glória do Seu santo nome, nós estamos assim vivendo, Pai, todas estas grandiosas obras. Meu Deus, quantas vidas resgatadas através da Fundação Reviver, através dos projetos, através, Senhor, das cestas básicas que são entregues, através, Senhor, da evangelização nas comunidades, nas regiões, Senhor, mas longínquas, Senhor, nas comunidades, Pai, ah, Deus, aonde é de difícil acesso, mas a igreja tem alcançado, através das instituições, através da Fundação Reviver, meu Deus, cada projeto da Associação Reviver Help, que tem alcançado os moradores de rua, que tem alcançado, Senhor, aqueles que precisam ser amparados, não apenas com alimento físico, não apenas, Senhor, com as vestes, não apenas, Senhor, com a oportunidade dessas pessoas serem ouvidas, mas também, Senhor, oferecendo a eles, dando a eles a semente que eles precisam para florescer a Tua palavra, o alimento espiritual. Eles estão sendo resgatados porque o Senhor é bom e a Sua misericórdia tem sido para conosco, tem sido para com eles. Meu Deus, somos gratos ao Senhor, agradecemos ao Senhor por todas estas obras. E clamamos, meu Deus, porque nós temos a certeza que a oração é poderosa, que a oração é eficaz e que esta pessoa que com fé está, Senhor, pedindo milagre, ela receberá, não no meu nome, não no nome, Senhor, de alguém, ah, meu Pai terreno, no nome de, Senhor, alguém conhecido aqui na terra, não, mas é no nome do Senhor, é no nome do Seu eterno e amado Filho que nós suplicamos. Clamamos, Pai, para que os milagres alcancem estas vidas. Meu Deus, assim como o milagre tem alcançado estas pessoas através do trabalho da igreja de assistência social e essas pessoas estão sendo livres, que assim também, Pai, neste momento, este internauta, este ouvinte, este homem e esta mulher de fé que clamam pedindo, Pai, a libertação, a vitória, a cura desta enfermidade, a libertação, Senhor, para o ente querido, precisam, Senhor, da porta aberta, precisam, Senhor, da vitória, da resposta, em nome de Jesus Cristo, que eles sejam alcançados agora, estejam eles, Senhor, perto ou longe, estejam presentes ou nos acompanhando, Senhor, vá ao encontro deles agora, em nome de Jesus, Pai, alcance estas vidas, esses que irão, Pai, se arrepender, esses que se entregarão agora, esses que já estão, Senhor, de joelhos dobrados, derramando as lágrimas e declarando que o Senhor é para eles, o Deus da vida deles, que estão agora, Senhor, dentro dos seus veículos e estão derramando

0: levantar novamente, quero os receber de braços abertos, meu Deus, que agora todos possam, Senhor, receber da bênção, da vitória, da providência divina, para a glória do seu santo nome. É o que nós clamamos, é o que nós oramos, é o que nós suplicamos nesta madrugada, de bênçãos e vitórias. Fica conosco, Senhor, abençoe a cada pessoa que orou, a cada servo, a cada serva, e que eles venham, Senhor, se alegrar diante da tua resposta, da providência divina. Em nome de Jesus, amém e amém. Graças a Deus, que Deus abençoe todos que oraram conosco, você internauta, você ouvinte, que nos acompanharam nesta oração. Que o Espírito Santo continue falando com cada um de vocês. E você que está à distância e sentiu no coração o Espírito Santo falar com você, para que você venha entregar os seus caminhos a Cristo. Esta é a oportunidade, este é o momento de você confessar, receber Cristo na sua vida e passar agora a viver em novidade. Você vai repetir estas palavras que eu irei dizer e você será abençoado, tocado e sentirá o Espírito Santo sendo derramado sobre a sua vida. Diga assim: Senhor Jesus, nesta madrugada eu reconheço que preciso da tua misericórdia. Eu reconheço que sou pecador e peço perdão pelos erros e falhas que eu cometi. Diante da tua presença eu me arrependo. Eu peço a transformação da minha vida e que o Senhor escreva meu nome no livro lá no céu para o grande dia da redenção. Me entrego de corpo, alma e espírito e peço ao Senhor, faça de mim um instrumento, um vaso, um servo, um filho que honre ao Senhor e que seja, Pai, ah meu Deus, alguém que ande nos teus caminhos até o fim. Guarda-me e livra-me de todo mal e que eu venha, Senhor, permanecer. Ajude-me a vencer todo o pecado que está ao meu redor, para que eu seja, Pai, vitorioso através da obra de Cristo na minha vida. Em nome de Jesus, assim eu peço, recebe-me e abençoe-me em nome de Cristo. Amém. Você que aceitou, você que se reconciliou, os nossos contatos estão na tela. O nosso e-mail, queroaceitarjesus@ipda.com.br. Nosso número de WhatsApp, prefixo 11, número 9-5094-4645. Nos envie sua mensagem. É muito importante você que aceitou a Cristo, você que se reconciliou, entrar em contato conosco, pois há uma equipe para te acompanhar, para te orientar, para te dar todas as instruções, para que você faça parte dessa grande família, sim, a Igreja de Cristo, a Igreja Pentecostal, Deus é amor. Deus abençoe a todos. Todos que oraram, todos que suplicaram, Deus abençoe. Você que está no canal oficial da igreja, você pode migrar agora para o canal Direto com Deus oficial, porque lá a oração continuará com o diácono Ezequiel Ribeiro, que estará orando com vocês e por vocês. Eu me despeço aqui do santuário da oração e que Deus continue fortalecendo a vossa fé e abençoando a cada um, em nome de Jesus. Até uma próxima oportunidade. Fiquem todos na paz em Cristo Jesus.
1: 0:59.
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5: Manifesta a sua glória, meu Deus. E fica conosco, Senhor. Fica conosco. Em nome de Jesus. Amém. Glória a Deus. Quem orou com fé, grita glória. Vamos ler a Bíblia, vamos? Pegue a Bíblia, aproveita que você está em pé. Abra uma Bíblia comigo. Evangelho de Jesus, segundo escreveu João, capítulo de número 6. E quero ler com vocês a partir do versículo de número 5. Glória a Deus. João capítulo 6, versículo de número 5. Grita glória a Deus, irmãos. Vamos lá, João 6, versículo 5. Então Jesus, levantando os olhos e vendo que uma grande multidão vinha ter com ele, disse a Filipe: onde compraremos pão para esses comerem? Mas dizia isso para o experimentar, porque ele bem sabia o que havia de fazer. Filipe respondeu-lhe: 200 dinheiros de pão não lhes bastarão para que cada um deles tome um pouco. Amém? Sim. Levante a Bíblia ou a sua mão e diga: meu Deus, eu creio no poder da sua palavra. Fala comigo mais uma vez nesta manhã. Pode tomar o vosso assento, guarda a Bíblia com carinho e podem aplaudir, podem adorar, podem glorificar. Aleluia! Queridos irmãos presentes, ouvintes em casa, irmãos internautas, nós acabamos de ler a Bíblia Sagrada aqui em João, no capítulo 6, e nós lemos no versículo 5 ao versículo de número 7. Este texto fala sobre a multiplicação dos pães e peixes. Quem crê que Jesus ainda multiplica? Levante as suas mãos. Eu vejo aqui neste texto, meus irmãos, que quando a fome chega, a fé é revelada. João 6 abre uma das cenas mais marcantes do ministério de Jesus. Nós vemos aqui uma multidão faminta. Nós enxergamos neste capítulo um grupo de discípulos confuso. Mas nós vemos aqui um Cristo absolutamente consciente do que faria. Ele olha um povo faminto, ele olha os seus discípulos confusos, mas ele sabia o que fazer no momento. A pergunta aqui de Jesus a Filipe: onde compraremos pão? Isso aqui não é uma dúvida logística, queridos. Isso aqui é uma porta aberta para revelar ao coração humano e à suficiência divina. Porque quando Jesus levanta os olhos e ele vê aquela multidão, ele não se assusta, ele não recua, ele não improvisa. A crise que assusta os discípulos é o cenário ideal para que Cristo manifeste quem ele é. Entenda uma coisa, eu sempre uso esta frase: a presença de Jesus não evita que determinados problemas aconteçam na nossa vida, mas cada problema que surge são oportunidades para ele operar o milagre. Levante a sua mão e vai adorando. O cenário foi perfeito para ele se manifestar e eles conhecerem quem ele é. Aleluia! Ele é o Deus que supre, o Deus que vê, o Deus que sabe e que age antes mesmo que alguém perceba a necessidade. Ou seja, antes da gente falar, ele já sabe. Antes da gente se expressar, ele já sabe. Este texto não fala apenas de pães. Ele fala de visão. Ele fala de fé. Ele fala de confiança. E de como Deus lida com o pouco que nós temos. Quando nós olhamos o contexto histórico, o milagre da multiplicação, ele vai ocorrer próximo à festa da Páscoa. Um período de grande movimentação religiosa em Israel. Muita gente, muita movimentação e multidões seguiam Jesus porque viam os sinais que ele operava. E as multidões sempre atrás. Quando olhamos para as multidões, irmãos, não buscavam apenas ensinamento. As pessoas buscavam também esperança, buscavam também a cura, buscavam também a libertação, porque era um povo cansado da opressão romana e desgastado pela vida agrícola daquela época, e eles estavam também famintos espiritualmente. Por isso, onde Jesus estava, eles queriam também estar. Olhando aqui a região, meus irmãos, geograficamente, o texto fala da região da Galileia. Uma colina verdinha, ideal para que uma multidão de 5.000 homens, sem contar mulheres e criança, se assentassem para ouvir Jesus. E por isso Jesus foi para lá. A multidão o acompanhou. E agora todo mundo assentados, ouvindo o seu ensino. Jesus olha para Filipe e fala: e aí? onde compraremos pão? Como vamos saciar esta multidão? Irmãos, comprar pão naquele momento era um grande desafio. O pão era a base da alimentação e o seu preço variava conforme a colheita. Foi por isso que Filipe falou: Senhor, nem se a gente tivesse aqui 200 dinheiro. Esse valor que ele expressa para Jesus aqui, irmãos, era o salário de um trabalhador no período de um ano. Filipe estava falando: nem que se a gente tivesse aqui o dinheiro do salário de um ano de alguém, não seria possível alimentar a multidão. A pergunta de Jesus para Filipe revela um dilema real. Não havia recursos, não havia comida, não havia solução humana. Mas onde Jesus está? Quando não tem solução humana, ele se manifesta para operar, para curar, para libertar, para multiplicar. Levante a sua mão, porque ele está presente aqui. E onde Jesus está, oh glória, o milagre acontece. Aleluia! Jesus, ele vê a necessidade antes de qualquer pessoa enxergar. Jesus levanta os olhos. Ele vê uma multidão. Isso aqui não é apenas um olhar físico, irmãos. É um olhar de compaixão. Os discípulos ainda não tinham conseguido enxergar ou perceber a dimensão do problema. Jesus, ao olhar, ele já tinha avaliado a situação. Ele vê primeiro, ele entende primeiro, ele conhece a necessidade antes que alguém a mencione. Irmão, Jesus não reage aos eventos, ele os antecipa. Ele não é surpreendido pela fome da multidão. O texto que nós lemos fala que ele já sabia. Isso aqui revela completamente o seu caráter pastoral. A responsabilidade de alimentar o rebanho. Ele sabe, ele conhece tudo, ele conhece todas as coisas. No capítulo 3 do livro de Êxodo, no versículo de número 7, quando o Senhor falou com Moisés, ele falou assim: eu tenho visto atentamente a aflição do meu povo. Deus conhece. O Salmo 34, no versículo 15, os olhos do Senhor estão sobre os justos. Deus sabe o que você tem enfrentado. Em Mateus 9, 36, vendo ele a multidão, teve compaixão deles. O salmista no Salmo 139, a partir do versículo 1, fala assim: Senhor, tu me sondastes e me conheces. Irmão, Deus sabe de tudo que você vem enfrentando. Deus sabe das suas dificuldades. Deus sabe das suas necessidades. No capítulo de número 16 do livro de Gênesis, nós vemos aqui Agar no deserto. Meu Deus do céu, amor. mulher sai, o pão acaba, não tem água. Ela chega a ponto de pegar o seu filho Ismael, colocar num local distante, virar as costas, porque dentro dela, ela falava, eu nem vou olhar para o meu filho, que eu não quero vê-lo morrer aqui agora. Pensava que o seu filho morreria. Irmãos, ela fugiu pensando que ninguém a via, talvez perdida e sozinha. Sentiu que morreria naquela areia escaldante, mas ali no deserto Deus apareceu e disse: eu te vejo, eu estou presente, eu estou no deserto. Aquele lugar recebeu o nome de Eu Roí, que significa o Deus que vê. Agar não saiu para o deserto imediatamente, mas agora ela sai com certeza de que Deus estava presente com ela, que ela não estava invisível diante do olhar de Deus. Levante a sua mão bem alta para os céus. Deus está te vendo no deserto. Deus está te vendo nesta batalha. Deus está te vendo na adversidade. Você não está sozinho. Levante a mão e vai glorificando o nome deste Deus. Deus está te vendo. Você está visível aos olhos de Deus. Aleluia. Jesus enxerga o que ninguém vê. Ele está vendo a sua dor escondida. Ele está vendo o seu cansaço disfarçado. Ele está vendo esta luta silenciosa que você enfrenta. Talvez a família não está enxergando. Quem sabe a igreja não está enxergando. Quem sabe os seus amigos não estão enxergando. Mas Jesus está. Quando você acha que está passando despercebido, Ele já te viu há muito tempo. Ele já te contemplou há muito tempo. Hoje, em meio à pressão, meus irmãos, financeira, emocional ou espiritual, você pode ter certeza que Jesus não ignora a sua realidade. Antes de você pedir, antes de você falar com Ele o seu problema, Ele já sabe. E Ele já está movendo a seu favor antes de você falar com Ele. Ele está olhando agora para a sua multidão interior. Que multidão, pastor? A ansiedade, a angústia, dúvidas, medos, responsabilidades, irmãos, tudo que está dentro de você, esta multidão, quem sabe, de adversidades, Jesus já olhou para ela e pode ter certeza que no tempo certo Ele agirá na sua vida. Levante a sua mão e vai aplaudindo o nome dEle outra vez. Ele sabe. Ele sabe, e Ele está aqui já agindo nesta manhã. Oh, glória! O segundo ponto que eu vejo neste texto é que Jesus prova a fé para despertar a obediência. Jesus pergunta a Filipe: onde compraremos pão para esses comerem? Esta pergunta parece prática, mas o versículo 6 revela que Jesus estava provando Filipe. Jesus já sabia o que fazer. Ele quis confrontar a limitação humana de Filipe. Meus irmãos, a prova não é sobre comida, não é sobre logística, não é sobre dinheiro. A prova aqui é sobre fé. Jesus não pergunta para buscar informação, mas para expor a condição espiritual de Filipe. Assim o texto que Jesus usa, aqui meus irmãos, fala de situações desafiadoras, para quê? Para envergonhar? Não, para fortalecer a nossa confiança nele. Ele quer despertar fé, ele quer acrescentar fé, ele quer mostrar para nós que somos dependentes dele. Talvez você olhe aqui hoje e fale, pastor, estou passando uma prova. Talvez Deus está provando a sua fé. Em Deuteronômio capítulo 8, versículo 2, para te provar, para saber o que está no teu coração. Deus falou assim com o povo, eu levei vocês mesmo para o deserto, eu fui provar vocês, para saber se verdadeiramente vocês me amam, se verdadeiramente vocês estão comigo. Tiago 1, versículo 2, a provação da vossa fé produz a paciência. 1 Pedro capítulo 1, versículo de número 7, a prova da vossa fé muito mais, ela é muito mais preciosa do que o ouro. Que coisa tremenda, meus irmãos. No capítulo 22 de Gênesis, a partir do versículo 1, e aconteceu que depois destas coisas, Deus provou a fé de Abraão. Não é para matar, Deus prova para ver quem nós somos, com quem nós andamos, em quem nós acreditamos. Quando eu falo de provação de fé, eu não posso esquecer de Gideão. No capítulo 7 do livro de Juízes, ele precisava ir para uma batalha. O Senhor aparece a ele e fala assim, o Senhor é contigo, varão valoroso. Ele falou, mas o Senhor é comigo? A gente planta e não colhe. Os midianitas tomam tudo. Só há fracasso. Deus falou, o Senhor é contigo, varão valoroso. E tinha que ir para a batalha. Deus falou, eu vou te usar, Gideão. Sabe o que ele fez? Foi lá, meus irmãos, separou 32 mil homens para a batalha. Deus olhou e falou, é muita gente, meu filho. Vai lá e fala que quem é medroso volta para trás. É muito homem. Se vocês vencerem aí com 32 mil, vocês vão falar que venceram na força do braço. Irmãos, resumindo, só ficou 10 mil, 22 mil voltaram. Deus olhou e falou, ainda é muito. Você imagina, você vai preparar homens, preparar pessoas para uma guerra. Tinha 32, 22 mil voltas, só fica 10, Deus fala, é muito. Resumindo, 9.700 voltaram, só ficaram 300. Como é que vai vencer uma guerra com 300 homens? Deus estava provando Gideão e ensinando para ele que não é o exército que vence, é o Senhor. É o Senhor que vence as nossas batalhas. É, Gideão entrou na batalha, meus irmãos, numericamente derrotado, mas espiritualmente aprovado e vitorioso na presença de Deus. Levante a mão, Deus prova, mas não é para envergonhar. Deus prova para dar vitória. Deus prova para abençoar. As provações que você vive não são castigos. São convites de Deus para amadurecer a sua fé. Jesus permite perguntas difíceis, momentos de aperto, situações sem resposta, não para revelar a sua própria força, mas para revelar quem nós somos. Essa provação aí, que você está enfrentando, Deus quer saber quem você é, até onde você pode ir. Levante a mão e grita, eu creio. Outra vez grita, eu creio. Hoje o teste, qual é o teste, pastor? Pode ser uma porta fechada. Já bateu em tantas portas e ela não se abre. Quem sabe a provação, o teste, pode ser um diagnóstico duro. Um desafio emocional, um desafio espiritual. Mas Jesus está perguntando para a igreja aqui nesta manhã, você confia em mim mesmo no escuro? Será que tem fé? A fé verdadeira cresce, meus irmãos, não quando tudo está claro, não quando tudo está bem, mas quando tudo está confuso. E mesmo você estando confuso, você permanece confiando, porque você sabe que Ele fará, Ele tem o poder de mudar, Ele vai mudar a situação. Levante a sua mão e vai glorificando o nome dele. Fé, meus irmãos, é acreditar mesmo sem enxergar. Fé é acreditar mesmo no escuro. Eu não estou vendo, mas ele fará. Eu não estou vendo, mas ele vai fazer. Levante a mão e aplaude, levante a mão e adora. Continue acreditando, continue confiando. Deus fará, mesmo que você ainda não enxerga. Aleluia! Quando nossos recursos acabam, a multiplicação de Deus começa. Filipe responde, 200 dinheiros de pão não lhes bastariam. Nós vemos aqui que ele calcula, ele faz contas, e ele então conclui, é impossível, não tem como alimentar esta multidão. Irmãos, a resposta humana, ela é limitada. A visão de Filipe mostra escassez. Mas a de Jesus não. A de Jesus mostra possibilidade. Nós vemos aqui o contraste entre o pouco recurso e a grande necessidade é proposital no texto. O texto evidencia que Jesus trabalha justamente quando os recursos humanos não dão conta. E aí acontece a multiplicação. A multiplicação nasce da incapacidade humana. Quando o discípulo assume que não tem como suprir, ele abre espaço agora para uma intervenção de Deus. O milagre começa onde termina o cálculo humano. O milagre começa onde os nossos recursos se esgotam. Quando lemos 2 Reis, no capítulo de número 4, nós vemos ali Eliseu dentro da casa desta mulher perguntando, o que é que tens em casa? Ela fala, só um pouquinho de azeite. 1 Reis 17, 12, Nós vemos aqui uma multiplicação de farinha e azeite que não faltaram. No Salmo 37, no versículo 25, o salmista afirma: eu fui moço, hoje eu sou velho, mas eu nunca vi um justo desamparado. Em Efésios 3:20, aquele que é poderoso para fazer muito mais, abundantemente. Provérbios 3:9-10, o sábio Salomão está ensinando: honra ao Senhor e vai transbordar os teus celeiros. Irmão, segundo Reis 4, esta mulher viúva, somente uma botija de azeite em casa, não tinha dinheiro, não tinha solução, não tinha saída, os recursos acabaram. Só que ela foi sábia, ela pega o pouco que ela tinha e coloca nas mãos de Deus. O azeite começou a correr, começou a correr, começou a correr, até que todas as vasilhas foram cheias. O milagre só começou quando ela entregou nas mãos do Senhor. Aleluia! Levante a mão, o que está na mão de Deus multiplica. O que é colocado na mão de Deus, ele vai aumentar, ele vai multiplicar. Oh, aleluia! Quando você chega ao limite emocional, físico, financeiro, espiritual, é aí que Deus começa a agir. A matemática humana diz: não dá. Mas a matemática do céu diz: nas minhas mãos dá. Comigo dá. Comigo vai. O pouco que você tem hoje, sua disposição, quem sabe a sua oração pequena, o seu tempo curto, o seu salário apertado, a sua fé cansada, pode se tornar muito nas mãos de Deus. Tem alguém aqui que acredita? Tem alguém aqui que acredita? A multiplicação não acontece quando você tem muito, mas quando você entrega o pouco que tem com confiança. Pastor, mas eu tenho pouco. Se você retém o pouco que você tem, nada vai se multiplicar. Mas se você entregar o pouco que tem na mão de Deus, ele vai ampliar. Em Efésios 3:20, aquele que é poderoso para fazer muito mais abundantemente. Quem já entregou o que você tem nas mãos dele, levante a sua mão e vai aplaudindo. Se está na mão dele, haverá multiplicação, haverá bonança, haverá vitória, haverá milagre. Oh, glória! Na mão de Deus vai multiplicar. Levante a mão e grita: eu creio. Ele multiplica. Ele multiplica. Eu sei que a maior multiplicação não foi de pães, não foi de peixes. Qual foi a maior multiplicação, pastor? Foi a multiplicação da vida eterna. João capítulo 6, versículo 35, Jesus afirma: eu sou o pão da vida. No versículo 51 do capítulo 6 de João: e quem comer deste pão viverá para sempre. Os pães foram partidos para alimentar esta multidão. E Cristo foi partido lá na cruz para alimentar o mundo inteiro com a salvação. Essa foi a maior multiplicação. Não foi apenas a multiplicação para saciar a fome humana, para saciar o estômago. Ah, meus irmãos, a maior multiplicação foi para saciar toda a humanidade, para salvar toda a humanidade. Então a maior multiplicação é sobre vida, é sobre esperança, é sobre a eternidade. Ele foi partido, ele foi moído para te dar direito de vida eterna. Quem já alimentou dele, levante a sua mão e vai aplaudindo. Levante a sua mão e vai glorificando. Ele é o pão da vida. Ele é o pão da vida. Ele foi moído. Ele foi partido. E nós alimentamos dele. Nós cremos nele. Nós acreditamos nele. E temos a vida eterna. Oh, aleluia. Eu já vou encerrar. Quando Filipe viu impossibilidades, Jesus viu oportunidade. Quando os discípulos viram escassez, Jesus viu multiplicação. Quando viram fome, Jesus viu milagre. E a pergunta aqui hoje não é quanto você tem. Foram olhar lá o menino que tinha os pães e os peixes. Mas a pergunta hoje não é quanto você tem. Mas a pergunta para você é: em mãos de quem está o que você tem? O que você tem está nas mãos de quem? Você colocou nas mãos de quem? Coloque nas mãos de Jesus. A sua família, o seu casamento, as suas finanças, o seu futuro, a sua vida espiritual. E você vai começar a viver milagres. Você vai começar a viver o sobrenatural na sua vida. Já colocou nas mãos dele o que você tem? Levante a mão então.

tudo se multiplicando nas mãos dele. Você vai ver tudo fluindo na sua vida. Vai adorando, vai glorificando, vai exaltando. Coloca tudo o que você tem nas mãos de Deus, porque estando nas mãos dele, haverá bonança, haverá multiplicação. Que Deus abençoe vocês. Que o Espírito Santo prossiga falando melhor em cada coração. Eu quero chamar algumas pessoas aqui na frente, que ouviram a palavra de Deus. Eu quero chamar você aqui nesta manhã para comer do pão da vida, para ter direito de vida eterna. Eu quero convidar você aqui hoje a não é saciar o seu físico. Não é o pão para encher o seu estômago. Eu quero te convidar a comer do pão da vida para saciar a sua alma. Eu quero convidar você a ter um encontro com Jesus nesta manhã. Eu quero te convidar a ser um homem salvo, uma mulher salva em Cristo Jesus. Eu sei que você veio aqui hoje para Ele resolver o seu problema. Quem sabe para curar sua enfermidade, para abrir uma porta, para solucionar este problema na justiça, este documento. Ele está aqui para isso. Mas Ele quer resolver o seu maior problema. Ele quer perdoar os seus pecados. Ele quer salvar a sua alma aqui hoje. Isso, pode vir, vem à frente, chega para cá. Jesus quer salvar vocês hoje. Que coisa linda. Chega aqui na frente, meu irmão. Pode chegar aqui, minha irmã. Oh, glória! Tem glória para Jesus! Jesus quer resolver o seu maior problema aqui hoje. Perdoar os seus pecados. Ele quer escrever o seu nome no livro da vida. Ele quer salvar a sua alma. Sai do seu lugar e vem, pode vir. Eu aguardo vocês chegarem aqui na frente. Ouvinte, aceite a Jesus agora. Irmãos internautas, aceitem a Jesus agora. Alimenta dele, ele é o pão da vida. Ele quer salvar a sua alma. Você que está afastado do evangelho, volta para Jesus hoje. Aproveite esta oportunidade. Tem mais alguém que queira tomar esta decisão? Eu aguardo vocês chegarem aqui na frente. Eu quero que vocês hoje saiam daqui com o seu pensamento totalmente diferente. Aleluia, isso, Senhor. Pode chegar aqui na frente, chega aqui, minha irmã. Oh, glória! Levante as mãos de vocês bem altas aos céus. Levanta, Jesus vai segurar nas mãos de vocês agora. Digam comigo assim: Senhor Jesus, eu te aceito como Senhor e Salvador da minha alma. Perdoa os meus pecados. Escreve o meu nome no livro da vida para o dia da tua vinda. Amém. Deixa eu orar por vocês, Senhor Deus e Pai. Aqui estão essas pessoas que ouviram a palavra do Senhor e vieram à frente, abriram seus corações, aceitando o Senhor como Senhor e Salvador de suas almas. Estão agora alimentando do pão da vida. A alma está sendo saciada. Meu Deus, ajuda todas essas pessoas no processo de libertação, no processo da santificação. Deus, que essas pessoas sejam transformadas pelo Senhor, para que outras também, por intermédio delas, sejam transformadas para a Tua glória. Amém. Olhem para cá. Parabéns pela decisão que vocês tomaram. Acompanhe aqui à minha direita. Pastor Grey, que está ali. Ele vai pegar os dados de vocês. Tá bom? A igreja vai ajudar vocês todos os dias em oração. Sintam-se abraçados por Jesus agora e por esta igreja tão abençoada, a igreja Deus é Amor. Quem se alegra pela conversão dessas almas,
Levante a mão e aplaude o nome de Jesus.

Oh, glória! Dai glórias a Jesus! Você crê que Ele está presente? Levanta agora as duas mãos para os céus. Levanta as mãos. Aleluia! Levante as mãos, abertas e vazias. Não deixa nada na mão agora. Esse instrumento de 10 cordas que Deus te deu, você vai adorar a Ele agora pelo menos 2 minutos. Levante as mãos bem altas. Quem é grato a Ele pela vida? Você que está respirando, você que está falando, está andando, está cheio de saúde, está dizendo assim: ei, pastor, estou cheio de dor, custei levantar da cama hoje, mas está aqui vivo. E Jesus pode te curar e você voltar curado para casa hoje. Levante as mãos 2 minutos, aplaude a Ele por isso. Louve a Ele pela vida. Adore a Ele com a sua alma. Adore a Ele de todo o seu entendimento. Adore a Ele com as suas forças. Ele é o grande rei.

Vai mandando glória para Ele. Manda glória, é para Ele mesmo. Aleluia. Aleluia. Aleluia. Aleluia. 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

Que coisa linda, meu Deus. Harie maias teime que hande clama lavai. 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Aleluia.

0: Obrigado, meu Deus. Nós te louvamos. Nós te glorificamos. Bendito é o Senhor. Amém. Amém, meus irmãos. Oh, glória. Que coisa linda. O glória sobe e a presença de Deus desce. Preste atenção aqui, meus irmãos. O Espírito de Deus falou comigo. Tem 17 pessoas aqui entre nós. O Senhor me mostrava um documento. Essas 17 pessoas estão aguardando a liberação deste documento para que você conquiste algo. Eu quero que essas 17 pessoas saiam do seu lugar e venham aqui à frente. Oh, aleluia! Este Deus é tremendo demais. Vem aqui para frente. Eu sei que está vindo muito mais. Vem pela fé. Vem pela fé. Essas 17 pessoas, este documento estava amarrado, travado. Vai chegar nas mãos para você conquistar a vitória. Vem para a frente. Tem glória aí? Tem. Tem glória? Tem. O Espírito de Deus falou comigo aqui. Tem duas pessoas aqui entre nós. Eu via um monte de exames. Neste momento que Deus me mostrou com esta revelação. São duas pessoas fazendo vários exames para fazer uma cirurgia de alto risco. Se essas duas pessoas crer, Jesus vai te curar agora. Sai do seu lugar e venha aqui para a frente, por favor. Eu quero que você venha para a frente procurando os sintomas. O que você sentia. Venha aqui para a frente. Jesus está operando vocês agora. Levante a mão e grita glória. Tem quatro homens aqui entre nós. Esses quatro homens estão enfermos. E vocês estão escondendo a sua enfermidade. Jesus quer curar vocês. Vocês esconderam a doença da família. Esconderam das pessoas. Mas Jesus sabe da sua dor. Jesus sabe do sofrimento. Vem aqui que Jesus vai te operar agora. E já vem procurando o sintoma desta enfermidade também. Cadê o glória para Ele? Cadê o glória para Ele? Preste bastante atenção aqui. O Espírito Santo de Deus falou comigo que tem 28 pessoas entre nós. Essas 28 pessoas entendem que há uma bênção a caminho. Vocês já contemplaram esta bênção, mas ainda não colocaram as mãos nela. Entenda a revelação, hein? A bênção está a caminho, só que ela foi parada no meio do caminho. O diabo bloqueou, o diabo parou. O diabo é terrível, meus irmãos. Mas o Senhor está indo agora pelejar, pelejar por vocês. O Senhor está pelejando. Esta bênção vai chegar nas vossas mãos. São 28 pessoas, venham aqui para a frente. Vem para cá, por favor. O diabo achou que vocês não iriam conquistar esta vitória. Ele conseguiu barrá-la no meio do caminho. Mas agora Deus está desbloqueando esta bênção. Você vai conquistar esta vitória, vai! Cadê o glória para Jesus? Tem 8 pessoas aqui entre nós, com uma inflamação na junta do braço. Não consegue nem levantar, não conseguia. Levanta aí agora. Jesus curou vocês. 8 pessoas recebendo a prosperidade em forma de saúde, gastando remédios, dinheiro com remédios. Jesus, corta esses gastos na farmácia agora.
1: Dor no braço. Levante, acabou de sumir agora, pastor Antônio.
0: Irmão, qual é o seu nome?
2: Jorge.
0: Irmão Jorge, o que é que aconteceu?
2: É dor no braço, que tem muito.
0: Dor no braço. É... Quanto tempo esta dor no braço?
2: Ah, tem muito tempo já.
0: Levanta o braço, por favor. É. Mais alto. É. Sumiu.
2: Sumiu, é.
0: Sumiu a dor.
2: Sumiu, é.
0: Jesus te curou agora. Está curado por Jesus. Coloque a mão na cabeça, depois nós vamos ouvir as demais pessoas. Coloque a mão na cabeça, porque Jesus vai curar, vai continuar curando, vai libertar também. Se tiver demônios escondidos, Jesus vai jogar ele por terra. Coloque a mão na cabeça aí, coloque a mão na cabeça. Tem uma pessoa que está aqui entre nós, parece que tem 100 quilos aí na sua cabeça. Coisa terrível, hein? Coloca a mão na cabeça, coloca a mão na cabeça. Tem um demônio perturbando a vida desta pessoa. Tem dias que esta pessoa parece que não vai conseguir levantar. Coloca a mão na cabeça, por favor. Feche os olhos. Vamos expulsar o mal, vamos. Vamos expulsar o mal. Cuidado, obreiros e cuidado, obreiras. O Espírito de Deus falou comigo aqui. Tem uma pessoa aqui entre nós. Tem um jovem da sua família na mira do diabo para morrer. O diabo falou que ia beber o sangue desse jovem ainda esta semana. Cuidado, hein? Que é o espírito da morte. Satanás, dá o grito da sua derrota. Você não vai beber o sangue daquele jovem não, viu? Dá o grito da sua derrota onde você estiver escondido. Você não pode resistir à presença de Deus aqui neste lugar. Sai da vida dessas pessoas, Satanás. Vai gritando comigo para Jesus queimar ele, meus irmãos. Vai expulsando, obreiros, coloca a mão e expulsa. Vai expulsando, sai daí, Satanás. Sai, demônio assassino. Sai, espírito da morte, vai embora, Satanás. Vai queimando, Jesus, vai queimando. Sai daí, sai da vida dessas pessoas. É no nome de Jesus que eu te repreendo, Satanás. Vai expulsando, irmãos, vai expulsando. Se você pedir, Jesus queima. Se você pedir, Jesus queima. Eu já ouço gritos de demônios em desespero. Eu ouço gritos de demônios desesperados. Já tem demônios em desespero aí no corpo de pessoas. Sai da vida dessas pessoas, Satanás. Sai, demônio assassino, vai embora, Satanás. Vai gritando para Jesus queimar ele. Vai expulsando, vai expulsando. Sai, devoradores. Sai, miséria. Sai, inveja. Sai da vida dessas pessoas, Satanás. Vai expulsando, irmãos, vai expulsando. Se vocês pedirem, Jesus queima. Sai da vida dessas pessoas, Satanás. Sai da casa dessas pessoas no nome de Jesus. Sai daí, demônio assassino. Sai da vida dessas pessoas, Satanás. Você não vai matar não, viu? Há poder no nome de Jesus. Há poder no nome de Jesus. Há poder no nome de Jesus. Há poder no nome de Jesus. O nome de Jesus é poderoso. Não tem demônios que possam resistir. Não tem doença que possa resistir. O nome de Jesus é forte. Sai, Satanás. Sai da casa, sai da família. Vai expulsando, irmãos. Vai expulsando. Vai queimando, Jesus. Vai repreendendo. Sai. Sai, opressão do mal. Vai embora. Sai da casa dessas pessoas. Sai da família dessas pessoas. Você que está causando sofrimento, Satanás. Sai daí no nome de Jesus. Sai daí no nome de Jesus. Queima ele, Jesus. Expulsa com fé. Vai expulsando com fé. Vai expulsando com fé. Sai, opressão do mal. No nome de Jesus. No nome de Jesus. No nome de Jesus. Vai embora. Sai, miséria. Sai, inveja. Sai, sai, sai. Sai. Sai. E não volta mais. Coloca a mão ainda na cabeça. Vamos expulsar agora as enfermidades. Se for possível, coloque a mão sobre ela. Se tem caroço, se tem hérnia, por favor, coloque a mão. Você que não enxerga, vai enxergar. Você que não ouve, vai ouvir. Coloque a mão na cabeça ou na enfermidade e me ajuda a expulsar. Vai gritando, queima a doença, Jesus. Queima, queima, queima, queima. Vai expulsando toda a enfermidade. Sai cegueira, sai surdez, sai paralisia, sai inflamação, sai infecção, sai. Sai da cabeça, sai dos ossos, sai do sangue, sai do pulmão, sai dos rins, sai do útero, sai da bexiga, sai. Sai em nome de Jesus. Sai inflamação, sai infecção, sai câncer, sai AIDS, sai. Sai em nome de Jesus. Sai tuberculose, sai, sai do pulmão desta pessoa, sai. Vai expulsando, irmãos, vai expulsando. Sai daí, enfermidade, sai. Sai paralisia, sai no nome de Jesus. Quem não andava, levanta e anda. Quem não enxergava, pode enxergar. Quem não ouvia, pode ouvir em nome de Jesus. Jesus está te curando agora. Jesus está te curando agora. Jesus está te curando agora. Sai doença, vai embora enfermidade. Sai do corpo desta pessoa. Em nome de Jesus. Sai. E não volta mais. Jesus já tocou na sua saúde. Aqui tem 7 pessoas entre nós. Estas 7 pessoas vinham sentindo uma dor forte no seu estômago. Dor muito forte. Por favor, procura a sua dor. Jesus já te curou agora.
1: Testemunho, pastor Antônio, essa irmã acabou de me dizer que há 2 meses ela estava sofrendo com dores terríveis no braço, não podia levantar o braço, não podia abaixar o braço, mas agora na hora da revelação, ela está levantando o braço, ela está abaixando o braço e não está sentindo mais dor, porque Jesus curou, pastor Antônio.
0: Irmã, qual é o seu nome?
3: Vilma.
0: Irmã, quanto tempo este problema no braço?
3: 2 meses eu levei-lhe um tombo. E desde esse dia eu não posso nem pendurar a roupa na corda.
0: Doía mesmo.
3: Doía mesmo.
0: Levanta ele e abaixa para todo mundo ver.
3: Graças a Deus.
0: A senhora é uma das pessoas reveladas.
3: Amém.
0: Foi revelada e foi curada.
3: Glória a Deus.
0: Dai glória. A mulher está curada.
3: Glória a Deus.
0: Curada por Jesus.
4: Coisa linda, pastor Antônio dos Santos. Deus está fazendo uma obra extraordinária nessa campanha.
0: Irmã, qual é o seu nome?
5: É Ivone Miranda de Souza.
0: Irmã Ivone, o que é que aconteceu?
5: O que aconteceu, irmão, que eu vim orando, né, há muitos meses, pedindo ao Senhor uma vitória. Entendeu? E começando a orar e pedindo a Deus que Deus viesse confirmar. Aí o irmão fez um voto aqui, um voto de 100 reais, que Deus ia prover na nossa vida. Daqueles que fizessem um voto. E eu fiz um voto com o Senhor. Mas só que eu não fiz nesse intuito dessa vitória. Eu só mostrei o voto para o Senhor. Disse, Senhor, o Senhor vai prover na minha vida. Que o servo falou. Irmão, e o Senhor ali começou a trabalhar, me mostrando em visão, em sonho, e eu recebendo uma chave e eu dirigindo um carro, só que eu não sou habilitada, né? Quem é habilitado é meu filho. E eu disse assim: Jesus, vai ser difícil para mim comprar um carro, eu não sei dirigir. Aí, quando chegou terça-feira, o Senhor proveu, meu filho entrou em contato lá e eu consegui um carro.
0: Espera aí, fazendo voto, participando da campanha da prosperidade, já está com o carro nas mãos, a chave na mão do carro.
5: A chave na mão, em nome de Jesus.
0: Abençoada.
5: 8 dias ontem que nós vamos pegar o carro. O Flex não é zero não, mas é...
0: Seminovo.
5: Seminovo.
0: Dai glória a Deus com ela. Está abençoada.
1: É milagre, pastor Antônio.
0: Ô, glória.
1: É milagre, pastor Antônio. Essa irmã acabou de me dizer que estava sofrendo com dores terríveis no estômago, mas agora, após a revelação, a enfermidade sumiu e ela está curada para a glória de Deus.
0: Irmã, qual é o seu nome?
6: Rosiane.
0: Irmã Rosiane, quanto tempo esse problema no estômago?
6: Eu estava com uma dor horrível no estômago essa semana e dor assim no pé da barriga. Aí eu decidi vir, que eu tô nessa campanha. Semana passada eu não vim, foi uma luta. Aí não consegui vir, mas hoje eu cheguei para a honra e glória do nome do Senhor. E eu não tô sentindo mais nada. Glória.
0: Sumiu.
6: Tô alegre.
0: Você, poxa, é uma das reveladas.
6: Sim,
0: e curada.
6: Tô curada, glória.
0: Tá curada, dai glória a Deus com ela. Tá curada por Jesus. Ô, glória.
4: Pastor Antônio Santos, irmão presente, aqui é nossa irmã, recebeu um livramento da parte do Senhor.
0: Irmã, qual é o seu nome?
7: A paz do Senhor para todos os irmãos. Olha, irmão, eu estava vindo para a igreja, fui atravessar a rua, mas eu sempre reparo, quando eu atravesso a rua, os carros estão parados, que vem moto. Eu esse dia não reparei, sabe? Quando veio uma moto que me derrubou e me deu duas coisas na bacia. Duas fraturas na bacia. Mas ali o Senhor me deu um livramento, que olha, foi só isso. Levantei, viu? Dali, quando eu levantei, que eu chamaram a ambulância para mim, para ir para o hospital, depois eu não senti mais nada. E não quebrei o braço, não machuquei a cabeça, não aconteceu nada, nada,
0: livramento
7: nada.
0: Livramento de Deus.
7: Livramento do Senhor.
0: Dai glória a Deus, meus irmãos.
7: Senhor, eu agradeço.
0: Porque
7: Senhor.
0: Deus livra mesmo. Deus protege.
4: Pastor Antônio, aqui mais uma pessoa para contar a bênção.
0: Irmã, qual é o seu nome?
8: Ana Maria.
0: Irmã Ana, o que é que aconteceu?
8: Semana passada, não sei se o irmão lembra, a jovem que tentou se suicidar. Aí eu botei ele aí, pedi oração, não foi? Pois aí ela mandou a foto, a menina saiu da intubação e está bem, 15 anos só, uma criança ainda, né?
0: Eu lembro, a senhora chegou aqui com lágrimas nos olhos.
8: É, agora ela está aqui com a foto, que a menina está bem. A mãe me mandou a foto, ó. Já saiu da intubação, o poder da oração.
0: Deus é tremendo demais. Dai glória a Deus com ela. Levante a mão e aplaude o nome de Jesus. Oh, glória! Desde o dia em que aceitei Jesus, canta a minha vida. Alô, estúdio. Irmãos internautas, Deus abençoe vocês. Sexta-feira, nós estaremos de volta neste mesmo horário.

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6: É verdade, precisamos ter fé para vencer as adversidades. Olha, ouvintes, amanhã, quarta-feira, prosseguimento da campanha da prosperidade, portas abertas. E também a quarta-feira da multiplicação. Que coisa linda, hein? Eu tenho certeza que haverá bonança, haverá multiplicação na sua vida. 100 vezes mais em bênçãos. Eu tenho certeza que você que está nesta campanha, você crê, você acredita na multiplicação. Eu estarei com vocês aqui pregando a palavra de Deus nesta quarta-feira, mas olha bem, esta campanha prossegue em 6 horários, 7, 9, 11, às 13, às 15 e também no horário das 19 horas. Todos estão convidados a estarem presentes conosco e ouvindo a pregação da palavra do nosso Deus.
7: Há momentos que a bênção de Deus chega tão rápido que você não sabe se ri, se chora, se dobra os joelhos para agradecer. Irmão, Deus ainda faz coisas que deixam a gente em choque. Entenda uma coisa, ainda Deus faz virar cenário de um jeito inesperado que parece filme, que parece sonho. E quem sabe parece até exagero, mas não é, é milagre, é milagre, é milagre. Levante a sua mão e vai glorificando o nome dele. Deus faz milagres, não é sonho, não é exagero, não é um filme que está passando na sua cabeça, é Deus agindo. Vai adorando, vai glorificando. Deus quer entrar no cenário da sua vida hoje. Deus quer fazer mudanças hoje. Deus quer virar a chave hoje. Deus quer mudar a sua história hoje.
6: A palavra de Deus será transmitida na sua essência nesta quarta-feira. E eu tenho certeza, o que o seu coração está precisando, Deus tem o remédio, Deus tem o alimento certo por intermédio da sua palavra. Olha, ouvintes, as pessoas que estão participando conosco, elas estão testemunhando o poder de Deus. Pessoas que chegam aqui cegas, surdas, pessoas paralíticas, pessoas que chegam aqui com caroços, com tumores, têm sido impactadas pela presença de Deus. E eu quero te convidar neste momento a acompanhar comigo essas pessoas testemunhando o milagre de Deus em suas vidas.
8: Deus está prosperando nesta campanha, pastor Antônio dos Santos, irmãos presentes, ouvinte de casa, que está uma mãe muito feliz porque Deus atendeu a sua oração e abençoou o seu filho.
6: Irmã, qual é o seu nome?
9: Meu nome é Lilian.
6: O que é que aconteceu, irmã?
9: Aconteceu que eu peguei o voto, né? R$50 que eu fiz e botei ali, escrevi, porque o meu filho tinha uma moto, ele fazia entrega, e a moto estava amarrada ao banco, eu falava assim, eu não aceito isso. Aí o senhor preparou o dinheiro e preparou um rapaz, que ele já tinha uma moto e estava vendendo a outra. E aí nós marcamos, né? Aí eu orei muito a Deus, né? Porque o senhor sabe, né? Dos golpes. E o rapaz, honesto, mandou para ele a documentação para ver se não tinha roubo nem nada, tudo certinho.
7: Deus desenrolou o que estava enrolado. Abençoou sua casa.
9: Amém.
7: Cadê o glória para Jesus? Dá aí glória!
6: Pessoas testemunhando o poder de Deus. E você não vai ficar apenas ouvindo o que Deus está fazendo na vida das pessoas. Você vai participar para você também testemunhar o poder de Deus. Essa situação que você está vivendo hoje vai se tornar um testemunho do poder de Deus. Eu quero convidar todos vocês, desempregados, você que é trabalhador, é um microempresário, é um grande empresário, vem participar conosco amanhã no prosseguimento desta campanha da prosperidade. Nós estamos aqui na Rua Senador Pompeu, no número 27, aqui no centro do Rio de Janeiro.

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1: Olha, ouvintes, que a graça, a paz e o amor de Deus continua reinando em vossos corações. Estou passando aqui neste momento para, em primeiro lugar, agradecer a todos vocês que têm aí abrido seus corações e também estendido as mãos, ajudando a obra social da nossa Igreja Deus e Amor, a Fundação Reviver, a Associação Reviver Help Deus e Amor. Você que a cada semana, quem sabe todos os meses, tem aí separado aquele valor e ajudado com o carnezinho, você que tem preparado aí aquele cofrinho, quem sabe no decorrer do mês, e você tem entregue aqui na igreja para ajudar esta obra social. Deus continua aí recompensando ricamente a vida de todos vocês. E pode ter certeza, ouvintes, a recompensa de Deus, ela virá para a sua vida. A Bíblia Sagrada mostra para nós que aquele que dá ao pobre, ele empresta a Deus. E eu sempre falo, Deus não vai ficar devendo ninguém. Deus vai pagar, Deus vai retribuir em bênçãos na sua vida. Você que tem tirado aí do seu armário, da sua dispensa, aquele alimento, tem aqui contribuído em cada culto realizado da Fundação Reviver. Tenha certeza, meus irmãos, Deus vai continuar multiplicando, abençoando de forma extraordinária na sua vida. Já aproveitando aqui para falar que todas as quintas-feiras nós temos aqui os cultos da Fundação Reviver no horário das 9h15 e também às 18 horas. E eu sei que você tem participado desses cultos, você tem contribuído de forma assídua a cada quinta-feira, você tem contribuído de forma voluntária com as suas ofertas. E olha, meus irmãos, eu quero neste momento orar por vocês. Eu sei que você tem o seu carnezinho, o seu cofrinho, você tem contribuído com seu voto toda semana, ajudando na obra social, você tem entregue aqui aquele alimento. Tem pessoas que doam cestas básicas, ajudando famílias necessitadas. Você entendeu a sua missão aqui na Terra? Além de pregar o Evangelho, você tem ajudado a Igreja, a Fundação Reviver e a Associação Reviver Help Deus e Amor a cuidar de vidas. Talvez você olhe agora na sua dispensa, tem alimentos, mas tem dispensas vazias neste momento. Tem mesas neste momento que não tem alimentos, e você tem abrido o seu coração e estendido as mãos para que o pão, que o alimento chegue à mesa desta pessoa. Eu quero agora aproveitar, talvez você me ouve de longe e fala assim: pastor, eu gostaria de fazer parte, eu gostaria de ajudar, mas eu estou tão longe. Mas olha só, nós vamos passar para vocês aqui agora o Pix da Fundação Reviver, o Pix da Associação Reviver Help Deus e Amor, as contas bancárias. E onde você estiver, você pode contribuir fazendo uma transferência bancária, fazendo um Pix, e vai apenas nos enviar o comprovante. Vamos lá, pegue uma caneta, pegue um papel, a sua agenda, e você vai anotar aí o Pix e também as contas bancárias da Fundação e também da Associação Reviver Help Deus é Amor.
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1: Olha, ouvintes, você anotou aí as contas, o Pix da Fundação, da Associação. Deus abençoe a sua vida, pode ter certeza. Talvez você fale: pastor, eu não consegui anotar. Você vai entrar no site aí da nossa igreja Deus é Amor, www.ipda.com.br, e você vai encontrar todas as informações, tá bom? Eu quero agora orar por você que tem contribuído, que tem ajudado constantemente esta obra social. E pode ter certeza, irmãos, pode sentir esta alegria no seu coração, que aquilo que você tem contribuído aqui, nós temos repassado para as famílias. A Igreja Deus e Amor, a Fundação, a Associação, tem repassado, tem cuidado de lares, tem cuidado de famílias. Eu quero, neste momento, orar por você, que é um contribuinte assíduo desta obra social.
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1: Senhor meu Deus e meu Pai, é no nome de Jesus Cristo, mais uma vez estou aqui diante da tua presença, e desta vez, meu Deus, apresentando cada vida, cada lar, cada família, Senhor, que tem contribuído constantemente nesta obra social. São pessoas, meu Deus, que quem sabe, Senhor, estão tão distantes, mas têm contribuído. Senhor, tenho o prazer de ver pessoas sendo assistidas pela igreja, pela Fundação Reviver e pela Associação Reviver Help Deus e Amor. Ó Deus querido, esta pessoa que tem contribuído todas as semanas com o carnezinho, pessoas que têm preparado cada cofrinho, Senhor, para ajudar esta obra social, pessoas que têm separado a sua contribuição de forma voluntária e com muito amor, ó Deus, têm entregado na livraria, em cada culto, têm feito uma transferência para as contas bancárias. Meu Deus, traz a recompensa na vida dessas pessoas. São pessoas que têm repartido seu pão com o próximo. São pessoas, meu Deus, que têm abrido seus corações, estendido as mãos, ajudando famílias necessitadas. Eu sei que são sementes plantadas, meu Deus. O Senhor nunca vai deixar faltar o pão na mesa dessas pessoas, a água, a saúde, não deixa faltar o dinheiro para suprimento das suas necessidades. Meu Deus, que a bênção do Senhor possa alcançar agora cada contribuinte desta obra social. É o que eu te peço, meu Deus, e também te agradeço no nome de Jesus. Olha, ouvintes, Deus continue abençoando ricamente a sua vida, você que tem contribuído constantemente para esta obra social. E eu quero informar a todos que todas as quintas-feiras, no horário das 9 da manhã, às 15 e também às 18 horas, acontece aqui os cultos da Fundação Reviver, aqui na nossa sede estadual da Senador Pompeu. Anote aí o endereço, talvez você ouve falar desta obra social, mas nunca esteve presente. A nossa igreja está localizada na rua Senador Pompeu, número 27, bem aqui no centro do Rio de Janeiro. Que Deus abençoe ricamente a sua vida, você que tem contribuído a cada dia com esta obra social.
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1: Olha, ouvintes, passando aqui para chamar a vossa atenção. É nesta sexta-feira, nós estaremos aí no prosseguimento desta campanha, a campanha voltada à libertação e curas. Esta campanha que traz o tema Destruindo as Fortalezas. Eu quero convidar você, a sua família, para estarem presentes conosco, participando desta campanha. É uma campanha que Deus levantou aqui em nossa Igreja Deus e Amor do Rio de Janeiro, para garantir a libertação da sua vida, a libertação da sua casa e de toda a sua família. Olha, ouvintes, eu estarei com vocês pregando a palavra de Deus nesta sexta-feira.
4: E você precisa entender que o Evangelho nos chama a sair da lógica do pânico para entrar na dimensão da confiança em Deus. Enquanto o mundo ensina reagir em desespero, Deus nos ensina a descansar. Deus nos ensina a acreditar nele. Entenda, Deus ainda transforma cenários de desespero em testemunhos de livramento. Se o medo tem sido o senhor da sua vida até na data de hoje, hoje Jesus quer ser senhor do seu coração. E se ele for senhor do seu coração, ele vai governar. E se ele governar, não tem espaço para o medo. Não tem espaço para desespero. Levante a sua mão e vai glorificando. Levante a sua mão e vai exaltando. Deixa Deus te governar. Deixa Cristo ser Senhor da sua vida. Levante a mão e vai aplaudindo o nome dele. O medo não vai te dominar. O medo não vai te paralisar. Cristo quer ser Senhor da sua vida.
1: Eu tenho Tenho certeza que Deus, ele tem uma palavra para o seu coração. Você vai sair daqui leve. A palavra vai penetrar no seu coração e vai te impactar. Vai mudar a história da sua vida. No decorrer desta campanha, eu estarei orando através dos excelentes dons do Espírito Santo. As pessoas que estão participando estão felizes, estão testemunhando o poder de Deus. Nós vamos acompanhar agora para você entender que quem participa desta campanha é agraciado pelo Senhor. Aumente o volume do seu rádio. E nós vamos acompanhar agora os testemunhos, aquilo que Deus tem realizado na vida das pessoas no decorrer desta campanha. Qual é o seu nome?
5: Patrícia.
1: Irmã Patrícia, o que aconteceu?
5: Eu, quando comecei a vir na Igreja Deus e Amor, eu estava vindo já de 3 clínicas de dependência química, corrida. Eu estava diagnosticada na psiquiatria por 4 doenças psiquiátricas, transtorno de bipolar, borderline, ansiedade e depressão, tenho os cortes pelos pulsos. E fui, tinha um alcoolismo de último grau, que eu tomava álcool em gel, álcool puro, perfume, meu marido está ali, acetona, o que tinha de álcool em casa. E já cansada, e ficava vindo nas campanhas da igreja e comecei a pegar o propósito e o pastor começou a falar comigo, falando que eu iria enjoar o álcool. Não, na hora nem... Aí, pelo decorrer de hoje em dia, eu já não bebo mais. Se alguém estiver bebendo perto de mim, eu vomito, eu não consigo. É, através disso também, eu tinha um pequeno comérciozinho, uma barraquinha que eu tinha um ganho, o diabo me levou essa barraquinha. E eu me migrei para a vida errada e eu falei dentro do meu quarto, Senhor, se o Senhor me restaurar, eu nunca mais vou fazer o que eu faço. Eu nunca mais vou tocar em nada que é de ninguém. E eu vou contar a minha bênção. Aí, em um ano, Deus foi lá e me abriu uma loja online, que eu tenho aqui hoje em dia com o meu nome, Patrícia, loja online Kits em geral, que eu consigo hoje em dia trabalhar com esse celularzinho, ainda onde eu moro, trabalhando com cesta básica, kits em geral, em torno, no mês mais fraco, eu tenho tirado mais de uns 6 mil por aí, somente dentro da minha casa. Deus tem me dado paz, não tomo um remédio para dormir, muito raro, quando às vezes eu tomo um fenegão, muito raro, nem tenho ido mais no CAPS. E não trabalho com bebida e não sinto vontade nenhuma, pastor.
1: Espera aí. Era viciada, estava doente, havia perdido a loja e está aqui hoje testemunhando que está liberta, está curada e tem a sua loja online trabalhando, pastor, recebendo, pastor, abençoada!
5: Hoje em dia, os fornecedores da onde eu moro, que contemplou a minha derrota, que eu andava suja, fedendo, era apelidada, pastor, era muita humilhação. Eles me procuram e me propõem para trabalhar com eles e vender os produtos deles.
1: Você chegou aqui fracassada e Jesus te levantou e honrou a sua vida.
5: Amém.
1: Que testemunho tremendo, dai glória a Deus com ela. Jesus
6: então,
1: muda
6: geral.
1: Vidas. Esta campanha prossegue em 6 horários, 7, 9, 11, às 13, 15 e também no horário das 19 horas. Venham participar conosco. Eu tenho certeza, a bênção de Deus está reservada para você. Rua Senador Pompeu, número 27, aqui no centro do Rio de Janeiro.
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1: Neste momento eu quero falar com todos os dizimistas da Casa de Deus, você que é membro, você que é um simpatizante. Eu sei que tem pessoas que não são nem membros da nossa igreja, mas são dizimistas fiéis. Vem até a livraria da nossa igreja, devolve o seu dízimo. Outras pessoas que faz aquela transferência bancária, faz um Pix, porque você entendeu o reino de Deus aqui na terra e você tem abrido o seu coração e estendido as mãos e ajudado. Deus te abençoe, meus irmãos. Estou aqui neste momento para levar uma palavra de gratidão até vocês. Que Deus continue abençoando muito, muito mesmo, a vida de vocês que tem realmente dizimado na casa do Senhor. Vocês sabem que isso para vocês é um privilégio, poder contribuir, colaborar no crescimento do reino de Deus aqui na terra. E vocês fazendo isso, Deus garante sempre a proteção do vosso patrimônio. O devorador não vai devorar os seus bens, não vai tocar no seu dinheiro, não. Deus garante a segurança total de todos os seus bens. Muito obrigado, meus irmãos, muito obrigado por estar contribuindo, estar ajudando sempre nas manutenções da casa de Deus. E eu quero aproveitar este momento e fazer uma pequena oração por vocês, pedir a Deus para continuar multiplicando aí o seu salário, abençoando todo o trabalho das suas mãos.
6: O Senhor Jesus nos promete em sua palavra no livro de João, capítulo 14, versículos 13 e 14.
7: E eu farei o que vocês pedirem em meu nome, para que o Pai seja glorificado no Filho. O que vocês pedirem em meu nome, eu farei.
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1: Senhor meu Deus e meu Pai, é no nome do Senhor Jesus Cristo, mais uma vez, ó Deus, eu quero te louvar por tudo, Senhor. Quero te louvar pela vida de cada dizimista fiel da tua obra. Meu Deus, a vida de cada membro, de cada simpatizante, cada visitante, as pessoas, meu Deus, que já entenderam, ó Deus, o reino do Senhor aqui na terra. São pessoas, Senhor, que têm abrido seus corações e também estendido as mãos para ajudar a tua obra. Visita mesmo neste momento a vida de cada dizimista fiel. Aqueles, meu Deus, que quem sabe não tem nem condição de vir na igreja, porque estão longe, mas são pessoas que têm feito aquela transferência bancária, têm feito um Pix e contribuído, têm devolvido a décima parte de tudo quanto o Senhor tem dado a elas. Visita essas pessoas, meu Deus, abençoando o seu trabalho, abençoando o trabalho das suas mãos, multiplicando também, ó Deus, o seu ganho, multiplicando o seu salário e garantindo a proteção de todos os seus bens. Visita neste momento a membresia, Senhor. Ó Deus querido, todos aqueles que são fiéis ao Senhor, que têm devolvido também o seu dízimo na casa do Senhor, para manutenção. É por isso, ó Deus, que o Senhor tem salvado almas através de cada contribuição. Missionários têm sido enviados, ó Deus, de leste a oeste, de norte a sul, ó Deus, dentro do nosso Brasil, ó Deus, no exterior, que tem levado a boa semente. E cada dizimista, meu Pai, faz parte desta grande obra, porque tem contribuído no teu reino, tem contribuído na salvação das almas. Senhor da glória, repreende mesmo os espíritos devoradores, meu Pai, a miséria, as obras da inveja. Arranca de dentro desta casa as enfermidades, meu Deus, que tem consumido o físico desta pessoa. E tem também, ó Deus, tirado do salário para compra de remédios. Senhor da glória, que haja bonança, que haja prosperidade e a proteção na vida deste dizimista, Senhor. É o que eu te peço e também te agradeço no nome de Jesus. Deus continue te abençoando. Você que é um dizimista fiel, nós estaremos aqui orando constantemente por você, pela sua família, para que Deus possa continuar aí, multiplicando o seu salário e também protegendo o seu patrimônio. Deus abençoe, meus irmãos. Continue sendo fiel a Deus, que Deus vai continuar também sendo fiel com todos vocês.

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2: Olha, ouvintes, passando aqui para fazer um convite especial a todos vocês. Neste dia 19 agora de junho, nós teremos aí a Vigília dos Remidos, mais uma madrugada na presença do nosso Deus. Você que está acostumado a estar aqui conosco, você sabe que é uma vigília de poder, de oração, de palavra, de unção, e você não pode ficar de fora. 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O céu desce neste lugar e vidas são renovadas, restauradas. 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

6 horas e vai até às 5 da manhã. Que coisa linda! Teremos oração, adoração, momento de Pentecoste, palavra de Deus, uma vigília completa. O presbítero Rodrigo José vai estar conosco pregando a palavra do nosso Deus. Música.

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vai falar conosco mais uma vez nesta madrugada da Vigília dos Remidos. Olha, ouvinte, Deus quer restaurar a sua vida. E qual é a ferramenta da restauração? A palavra de Deus. Deus quer restaurar a sua vida espiritual. Talvez você me ouve agora e está aí completamente destruído, caído, abatido, e você vai sair desta vigília restaurado pelo Senhor. Nós teremos aí várias participações, vários grupos adorando a Deus nesta

0: vigília completa, ouvintes, de palavra, de oração, de adoração, e não podemos esquecer, eu mesmo estarei com vocês, fazendo aquela oração de Pentecoste. Eu tenho certeza, o Espírito Santo vai derramar porção dobrada na sua vida.
1: Que coisa linda, já tem pessoas adorando. Emaio de Camastei, me clama Lamai. Aleluia! Aleluia! Ele vive. Ele vive. Imande Camaiastei, me clama Lamai. Alamandahai, que malamas. Timinelamai. Aleluia! Ele vive, ele vive!
0: Não fique de fora, no horário das 23 horas, é a Vigília dos Remidos. Anote o endereço, nós estamos aqui na Rua Senador Pompeu, no número 27, aqui no centro do Rio de Janeiro. Nós estaremos aqui aguardando por todos vocês.

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1: Olha, ouvintes, está chegando dia 28 de junho, no horário das 9 e também às 14 horas. Presença já confirmada da evangelista Maria Lorena. Vai ser um dia que o Rio de Janeiro vai tremer. Deus vai impactar esta cidade. Eu tenho certeza, ouvintes, que Deus mais uma vez vai utilizar a vida da evangelista Maria Lorena. E Deus com certeza vai abençoar você, vai abençoar a sua família. Eu quero neste momento convidar a todos, quem ficar de fora vai perder as bênçãos de Deus. E eu sei que você não quer perder bênçãos. No horário das 9 da manhã, evangelista Maria Lorena, pregando a palavra do nosso Deus.
2: Davi tinha a unção de Deus, porque quem tem a unção de Deus, pode vir gigante que vier, pode vir urso que vier, pode vir leão que vier, ele permanece firme, porque ele tem a certeza que quando Deus fala, ele não volta atrás, ele vela pela sua palavra e ele cumpre a sua palavra.
3: Quando for pregar, que eu seja a tua voz.
1: A palavra de Deus será pregada, Deus vai falar com você, Deus vai falar com a sua família neste dia 28. E olha o tema dessas duas concentrações, Efatá, abre-te, que coisa tremenda, ouvinte. Deus vai abrir tudo o que está fechado, aquilo que está travado na sua vida, Deus vai destravar nesta data. Olha, você que está firmando o propósito com Deus, o seu nome está sendo colhido, a evangelista Maria Lorena vai levantar o seu nome para o céu, juntamente com a igreja, e Jesus vai fazer a obra na sua vida. Eu tenho certeza que na hora desta oração, o céu vai se abrir, e Deus, ele vai tocar na sua vida.
2: Pode gritar quem, na igreja? Pode gritar quem? Pode gritar quem? Pode gritar quem? Essa mulher, eu odeio ela, eu quero matar ela, sofre muito, eu faço ela sofrer.
4: Porque Deus é com ela. Na glória. Grita, Satanás. Sai agora. Sai. Em nome de quem? Então dá três glória. Outro glória. Dá livre.
1: Que tremendo, eu já posso sentir o impacto de Deus, já neste dia 28 de junho, você não pode ficar de fora. Ouvinte, a evangelista Maria Lorena vai orar por revelação, vai fazer também aquela oração de explosão de milagres, e pode ter certeza, o céu vai confirmar. Jesus vai operar no nosso meio. Não fique de fora. Venham participar, porque o milagre já está reservado para a sua vida.
4: Duas pessoas que o tumor está na vista esquerda, te dói, lateja. Cadê essas duas pessoas? A senhora é uma, pode vir.
5: Seu nome, minha irmã?
6: Sara.
5: O que que aconteceu agora?
6: Eu tô melhor da vista esquerda.
5: Sumiu a dor?
6: Sumiu a dor. Sumiu. Eu tava com dor.
4: Que lindo. Quanto tempo, irmã?
6: Ih, tô há muito tempo com isso aqui, há uns 5 anos.
4: Hoje a senhora restaurou.
6: Em nome de Jesus.
4: Só com uma palavra que o Senhor Jesus te deu.
6: Amém.
4: Quem crê que ele é bom, dá um luz.
1: Olha, ouvintes, perder essas concentrações é perder a bênção de Deus. 9 da manhã e também no horário das 14 horas. Não venham só, traga a sua família. Convida o vizinho, o amigo, aquela pessoa que está desenganada pelos recursos humanos, esta pessoa que está aí enferma há muitos anos. Eu tenho certeza, Jesus vai operar o milagre. Ele estará presente. Ele é o convidado especial para operar o milagre na sua vida. Nós já vamos neste momento à confirmação com a serva de Deus, Evangelista Maria Lorena, confirmando a sua presença conosco neste dia 28 de junho.
7: Quero saudar os ouvintes em casa com a gloriosa paz do Senhor Jesus. Está chegando o grande dia, dia 28, às 9 da manhã, também às 14 da tarde, estaremos com todos vocês pregando a poderosa palavra do Senhor, orando pelos mais excelentes dom do Espírito Santo. O tema desses dois grandes cultos, Ifadá, e você vai perder a tua vitória, perder a tua bênção, teu milagre? Não, de maneira nenhuma. Aguardamos por você e pela tua querida família. O pastor estará de braços abertos, a sua esposa, os demais presbíteros e pastores, aguardando pela tua presença. Queremos te dar um abraço e também estaremos falando um pouquinho da poderosa oração global. Não perca, esteja conosco e Deus será contigo nesta batalha. Quem se despede, a sua irmã em Cristo, Maria Lorena. Fiquem todos na paz do Senhor Jesus.
1: Aí está a confirmação da serva de Deus. E olha, ouvintes, já confirma também a sua presença. 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Vai ser muito forte, hein? 9 da manhã e também no horário das 14 horas. Venham participar conosco. Rua Senador Pompeu, número 27, aqui no centro do Rio de Janeiro.
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0: grande Deus, mais uma vez nos encontramos na presença do Senhor. Obrigado pela oportunidade, ó Deus, pela vida. Se estou falando com o Senhor é porque o Senhor tem me permitido. Pela sua misericórdia, o Senhor tem feito atuar a sua misericórdia na minha vida, na vida de tantos dos nossos ouvintes e na vida de tantos, ó Deus, o Senhor ainda quer se manifestar. Tenho certeza, se o Senhor encontrar nesse coração um espaço, o Senhor haverá de se manifestar tremendamente. Pai de poder, Pai de misericórdia, é mais um dia, Senhor. Mais um dia de vitória, mais um dia de alegria, também tristezas. É mais um dia normal, onde nós experimentamos os sabores da vida e o Senhor nos dá graça para nós vivermos e sairmos vitoriosos, ó Pai. Mesmo experimentando não só coisas boas, como também coisas amargas, que nos fazem, ó Deus, ser mais experientes, que nos tornam pessoas melhores. Muito obrigado, ó Deus, pelas bênçãos do Senhor, pelo socorro do Senhor, pela ajuda do Senhor às nossas vidas. Pai de poder, Pai de misericórdia, eu estou certo, meu Pai, que o Senhor está nos ouvindo neste momento. A nossa oração, pelo menos a minha oração, meu Deus, não será uma oração que ficará no vazio, não será uma oração, ó Deus, despretensiosa, sem essência, porque, meu Deus, eu não só coloco a minha fé, mas coloco também o meu coração perante o Senhor. Perdoa os meus pecados, tudo que tenho pensado, tudo que tenho falado, meu Deus, as coisas que nós fazemos, que eu faço, que o Senhor não se agrada delas. Purifica-me, ó Deus, e purifica-nos, Senhor. Todos esses que oram comigo e pedem, Senhor, meu Deus, a purificação do Senhor. É claro, meu Deus, que nós estamos com os nossos corações completamente abertos para o Senhor. Arrependidos, ó Deus, às vezes de palavras, gestos, mas nós queremos ser ouvidos. Nós queremos, ó Deus, que o Senhor esteja com os ouvidos atentos ao clamor do nosso coração. Meu Deus, muito obrigado, Senhor, pela minha vida, pela vida dos nossos ouvintes. Obrigado pelo nosso alimento, pela saúde, pela oportunidade de estarmos aqui. Obrigado, Senhor, meu Deus, antecipadamente, por todas as coisas que o Senhor já está realizando nesse coração, ó Deus, que está sedento do Senhor. Esse coração que aguardava ansiosamente esses momentos para clamar juntamente conosco. Senhor, meu Deus, Senhor, meu Pai, eu quero apresentar ao Senhor todos aqueles, ó Pai, que estão intercedendo por outras pessoas. Aqueles, ó Deus, cujos corações são corações bons, corações, ó Deus, compromissados, e nesta oração compromissaram-se em clamar em favor de outras pessoas. Eu clamo ao Senhor em favor, ó Deus, desses de coração completamente altruístas, corações, ó Deus, que pensam, é claro, em si, mas pensam no irmão, pensam naquele que está necessitado, abatido, naquele que está passando por momentos de dificuldades, até naquele que simplesmente disse: ores por mim, orai por mim. Senhor, meu Deus, apresenta os intercessores. Sei, ó Pai, que às vezes nós não pensamos muito nos intercessores. Às vezes pensamos mais no necessitado, Senhor. Às vezes apresentamos mais o hospitalizado, doente, aquele cujo lar está em situação bastante degradante. E achamos, ó Deus, que os intercessores não têm nenhum tipo, talvez, de coisa que necessite, ou de dor, ou de luta, mas às vezes têm como nós, Senhor. Eu apresento ao Senhor esses que intercedem, porque são heróis da fé, meu Deus. São pessoas de bom coração, são pessoas que pensam no próximo e amam o próximo como a si mesmas. Meu Deus, meu Pai, apresento ao Senhor também as pessoas que estão orando com lágrimas nos olhos nesse momento. Pessoas, meu Deus, que estão sendo vítimas de uma grande injustiça, vítimas, ó Deus, de uma perseguição, vítimas de uma situação que só se explica, ó Pai, como uma prova, só se explica, ó Deus, como uma, talvez uma perseguição. Pessoas, ó Pai, que até perguntam, mas o que fiz eu para merecer tal situação? Senhor, meu Deus, eu não sei explicar o que acontece a esses, mas certamente o Senhor sabe exatamente o que está acontecendo a essas pessoas. Pessoas que clamam, Senhor, meu Deus, às vezes só por justiça. Pessoas que clamam, Senhor, meu Deus, apenas e tão somente por uma situação que seja mais humana, mais igual. Senhor, meu Deus, Senhor, meu Pai, eu apresento esses nas Suas mãos. Apresento pessoas, ó Pai, que estão sofrendo sem uma aparente razão. Não sei, ó Deus, se tem necessariamente algum tipo de razão para o sofrimento, mas de qualquer maneira, ó Pai, essas pessoas estão sofrendo. Estão atravessando, ó Deus, situações bastante difíceis, muito complicadas. Estenda as Tuas mãos para levantar essas pessoas. Eu sei, ó Deus, que o abraço do Senhor fará com que esses corações sejam aquecidos e essas pessoas possam entender, ó Deus, que essa luta veio, mas ela vai passar. Que a provação fará dela uma pessoa apta para uma missão, para algo maior. Senhor, meu Deus, o Senhor sabe, mas assim mesmo dói, Senhor. Dói nessa vida, dói nessas pessoas. Estenda as Tuas mãos, ó meu Deus. Passa o bálsamo curador nessas vidas. Fortaleça essas pessoas com a fortaleza das Tuas mãos. O Senhor é Deus poderoso que levanta e sustenta com a destra da Tua justiça. Essas pessoas, ó Deus, que estão clamando lá do fundo do poço. Essas pessoas em que as Suas vozes parecem não se fazer mais ouvir, Senhor. Essas pessoas que estão, Senhor, numa distância de tanta profundidade da luz, que já não conseguem mais enxergar essa luminosidade, Senhor, que poderia estar trazendo a elas algum alento, alguma esperança. Mas o Senhor mesmo, meu Pai, nos mostra na Sua palavra, através da palavra ou da oração dos Seus servos, quantos deles disseram que do fundo do poço clamaram ao Senhor, e o Senhor ouviu as Suas vozes, o Senhor ouviu os clamores que ao Senhor foram dirigidos. Meu Deus, nesse momento eu quero trazer ao Senhor a situação das pessoas que estão, Senhor, nesse momento fazendo algum tipo de tratamento em hospitais, às vezes hospitais precários, meu Deus. Pessoas que estão vivendo, ó Pai, um momento de dor, um momento de desespero. Pessoas que foram, Senhor meu Deus, infelizmente atingidas por enfermidades que a própria medicina tem os seus receios, tem as suas dúvidas. Senhor, se muitos dos profissionais da saúde chegam a ter algumas dúvidas a respeito de algumas enfermidades, eu sei, ó Deus, que o Senhor pode verificar esse coração e ver o quanto esse coração está temeroso, o quanto essa vida, meu Deus, está passando por um verdadeiro sufoco. Mas o Senhor é Deus poderoso, que está vendo a fé dessas pessoas. Eu glorifico o nome do Senhor, eu exalto o nome do Senhor, porque o Senhor é digno de toda honra, de todo louvor. Visita agora, Senhor meu Deus, visita. Glorificado seja o nome do Senhor. Visita, Senhor meu Deus, essas pessoas que já chegaram a ser desenganadas pela medicina. Já foram diagnosticadas, Senhor meu Deus, e a resposta para essas vidas foi a resposta que amargura corações. Não tem solução. Fizemos tudo o que podíamos fazer. Só um milagre agora. Meu Deus, isso realmente é preocupante. Isso realmente traz desespero, ansiedade, deprime. Isso traz, Senhor meu Deus, uma falta enorme de perspectiva. Mas muita gente, Senhor meu Deus, em meio a respostas, ó Pai, que realmente estremecem qualquer coração, muita gente clama ao Senhor. Muitas pessoas estão orando comigo agora, meu Deus, desde os hospitais, nesse leito de dor, nesse quarto de solidão, nesse quarto, Senhor meu Deus, onde tudo que essas pessoas enxergam é a desesperança, a falta de futuro. Senhor, visita agora essas pessoas. O Senhor é Deus de milagres. O Senhor é Deus de maravilhas. O Senhor é Deus dos impossíveis. Deus do extraordinário. Cura, meu Deus, cura esse câncer. Senhor, esse câncer no baço, no fígado, essa enfermidade, Senhor meu Deus, que está nos rins, essa enfermidade no esôfago, nos pulmões, essa enfermidade que está atingindo esse útero, essa enfermidade que está nos ossos, na medula, meu Deus, essa enfermidade no cérebro, nos ouvidos, eu clamo ao Senhor agora, Senhor, cura essa vida, cura essa pessoa, meu Deus, que já não tem mais esperança no agir do homem, essa pessoa que sabe que os princípios da medicina não poderão alcançar os seus anseios. Em nome de Jesus, meu Deus, eu sei que o Senhor pode curar essas vidas agora. Eu sei que essas pessoas estão se compromissando contigo. Algumas estão dizendo que fazem com o Senhor um voto. Algumas estão dizendo que te servirão para o resto da vida. Algumas estão, meu Deus, pedindo que o Senhor opere, que testemunharão. Senhor, meu Deus, o Senhor é Deus grande, poderoso. Mais uma vez eu exalto o nome do Senhor. Cura, meu Deus, agora. Eu não sei colocar, ó Deus, todas as enfermidades que estão matando essas pessoas pouco a pouco. Mas eu sei dizer ao Senhor, meu Deus, que o Senhor pode com todas elas. Que o Senhor pode curar agora em nome de Jesus Cristo. Eu sei que essas pessoas, meu Deus, vão sentir a mão poderosa do Senhor agora, tocando nos seus corpos já frágeis, os seus corpos já enfraquecidos. Senhor, meu Deus, coloca tua mão nessas vidas agora, em nome de Jesus. Faça o milagre acontecer, faça o prodígio acontecer. Eu creio, meu Deus, eu creio que o Senhor é Deus. Eu creio que o Senhor é Deus poderoso para visitar também, ó Pai, esse lar que está em contenda. Esse lar, meu Deus, que foi atingido por uma seta diabólica e já não existe mais harmonia. Esse lar, ó Deus, onde não existe mais a sabedoria para que ele possa, Senhor, ser regido de uma forma satisfatória. Esse lar, Senhor, meu Deus, onde a falta de sabedoria, a falta de temor, o tem levado, Senhor, pelo caminho do desastre, pelo caminho do abismo. O Senhor é Deus poderoso para dar sabedoria aos membros dessa família, para que possam se unir, para que possam exercer o respeito um pelos outros e para que possam, no temor do Senhor, viver uma vida agradável, uma vida, Senhor meu Deus, compartilhada de igual modo, para que haja satisfação nos corações, para que haja alegria, para que não aconteçam as guerras desnecessárias. Senhor meu Deus, Senhor meu Pai, eu sei, ó Deus, que o inimigo desde o princípio tem tentado desvirtuar, ó Deus, a família que o Senhor tem criado. E em nossos dias não tem sido diferente, Senhor. Além, Senhor meu Deus, das aberturas, além, Senhor meu Deus, das configurações familiares, além, Senhor meu Pai, da deturpação da ordem natural da criação do Senhor em relação à família, Satanás tem atacado a família de outras formas ainda, Senhor, trazendo nos corações sentimentos, ó Deus, horrorosos, que levam as famílias a verdadeiras batalhas, que levam as famílias a verdadeiras brigas, mortes. Meu Deus, nós nunca vimos, Senhor meu Pai, pelo menos agora temos percebido quantas famílias, Senhor, infelizmente, têm sido dizimadas pelos próprios membros dessa família. São mulheres que matam seus maridos, maridos que matam as esposas, filhos que matam os pais, pais que matam os filhos. Eu já não quero falar apenas e tão somente nas brigas, Senhor meu Deus. Já não quero falar nas discussões, nas injustiças. Eu quero falar das mortes, ó Deus. Todos os dias nós vemos, ó Pai, ataques da família contra a família. Nós vemos, ó Deus amado, as divisões e as subdivisões familiares que o Senhor não criou. Nós vemos, Senhor meu Pai, as configurações que o Senhor não autorizou. E a família, como a principal célula da sociedade, está, Senhor meu Deus, deturpada, trazendo também, ó Deus, deturpação ao corpo de Cristo, à igreja. visita essa família agora. Eu te repreendo, Satanás, saia dessa família. Eu te repreendo, espírito imundo, saia dessa família, saia agora. Saia, saia dessa casa. Você já semeou contenda, você já semeou tanta desgraça. Saia dessa casa agora, saia dessa família. Senhor meu Deus, eu apresento ao Senhor todos os lares, em nome de Jesus Cristo. Apresento ao Senhor também, meu Deus, pessoas que abandonaram os caminhos do Senhor. Quanta gente está orando comigo agora, meu Deus, pedindo ao Senhor que alcance esse que afastou-se dos caminhos do Senhor. Pessoas, ó Deus, que alegam as suas razões. Pessoas, ó Pai, que justificam-se, dizendo que sofreram, que passaram tribulações, foram perseguidas, não foram compreendidas. Eu entendo, meu Deus, e sei que o Senhor entende. Mas entendo também, meu Pai, que o Senhor não é culpado por relacionamentos rompidos, por deturpações de entendimento. Sei que o Senhor não é culpado, Senhor meu Deus, e o Senhor não aceitará a justificativa dessa vida, que se utilizando de coisas ruins que aconteceram, simplesmente virou as costas para o Senhor. Eu sei que o Senhor não vira as costas para ninguém, ó Pai. E o Senhor fala que aquele que vem ao Senhor, o Senhor não lança fora. Toca no coração dessa pessoa que está distante dos caminhos do Senhor. Sei que é tempo de reconciliação. Sei que é tempo, Senhor meu Deus, de reconciliação para essa vida, para essas pessoas. Sei, ó Deus, que essa mãe tem chorado por esse filho. Sei que essa família tem chorado por esse membro que tem se afastado dos caminhos do Senhor. Traga de volta, meu Deus, com a oportunidade que o Senhor dá. Falando a esse coração, falando a essa vida, fazendo com que esse coração receba o consolo. Receba, Senhor, meu Deus, a força para o retorno, a força para a volta. Senhor, Senhor, toca nesse coração agora. Eu sei que muitos estão perecendo. Bem sei, ó Deus, também que muitos pereceram, muitos morreram, distantes do caminho do Senhor, depois de terem conhecido o caminho do Senhor, depois de terem tido experiências com o Senhor. Quantos, ó Deus, acabaram se desviando e falecendo, morrendo fora dos seus caminhos. Eu sei, ó Pai, que o Senhor conhece cada coração e nós não podemos julgar, mas nós podemos ter uma ideia, meu Deus, daqueles que uma vez que conheceram os caminhos do Senhor viraram as costas para o Senhor. Meu Deus, nós temos uma ideia, sim, Senhor, porque nós conhecemos a Sua palavra. Sabemos, ó Deus, que esse melhor teria sido se não tivesse conhecido a Sua palavra. Eu sei que por essa razão o Senhor vai tocar nesse coração agora. O Senhor vai trazer de volta essa pessoa, meu Pai, que está, Senhor, meu Deus, depois de conhecer os seus caminhos nesse mundo de horror, nesse mundo pecaminoso. Toca, Senhor, meu Deus, toca. Eu confio no Senhor, eu confio na Sua força. Senhor, meu Deus, eu apresento ao Senhor as nossas crianças. Eu apresento ao Senhor os nossos jovens. Apresento ao Senhor os nossos adolescentes. Eu repreendo as setas do diabo que tem vindo com tanta força contra, Senhor, meu Deus, esses que estão em plena formação. Esses, ó Deus, que nesse momento da vida têm de tomar tantas decisões, mas ainda não têm a experiência para tomar todas essas decisões. Meu Deus, abençoai os nossos jovens, os nossos adultos, os nossos velhos, os nossos adolescentes. Abençoai, Senhor, meu Deus, todos esses, cada um em sua faixa etária, para que sejam verdadeiros vasos de bênçãos das Tuas mãos. Abençoai os nossos jovens, ó Deus, que louvam o nome do Senhor, os que são músicos na Sua casa. Abençoai os nossos obreiros, as nossas obreiras, os nossos companheiros de trabalho. Senhor, meu Deus, esses que levam a Sua palavra aos locais mais distantes do nosso país. Que a mão do Senhor esteja estendida fazendo maravilhas. Que a mão do Senhor esteja estendida fazendo sinais, fazendo prodígios. Senhor, nessas vidas que tanto precisam da Sua força para fazer a Sua obra, desperta nesse coração esse sentimento missionário, Senhor meu Pai. Desperta nesse coração, Senhor meu Deus, esse sentimento administrativo em relação a essa igreja. Desperta nesse coração, Senhor meu Deus, esse sentimento que vem do Senhor, para que essa pessoa se aposte desse dom que o Senhor tem dado a ela e utilize desse dom para a glória e honra do Teu santo nome. Se é para cantar, que cante. Se é para o evangelismo, que evangelize. Se é para o programa de rádio, que seja para o programa de rádio. Se é para uma administração de congregação, que administre. Se é para orar em favor dos enfermos, que ore. Se é para ser utilizado através dos dons registrados com legitimidade na sua palavra, que sejam utilizados. Se é para fazer visitas, que visitem. Senhor, meu Deus, eu sei que cada um na vocação em que foi chamado, desperta nessa pessoa esse dom. Desperta nessa pessoa, Senhor, meu Deus, aquilo que o Senhor tem dado a ela, o Senhor tem mostrado a ela, Senhor. Porque a sua obra precisa, Senhor, meu Deus. A sobra está carente de homens, mulheres, crianças, jovens, velhos. Senhor meu Deus, em todas as faixas etárias, a obra do Senhor precisa, Senhor, mais do que nunca, de arautos. A obra do Senhor precisa, Senhor meu Deus, de atalaias, de pregoeiros da Tua justiça, de pregadores, Senhor meu Deus, evangelistas, ensinadores, mestres, compromissados, comprometidos contigo para fazer a sua obra. Nós precisamos, ó Deus, de gente espiritual. Nós não queremos profissionais do Evangelho. Nós queremos que o Senhor levante, meu Deus, pessoas que têm amor pelas almas, pessoas compromissadas, pessoas, Senhor meu Deus, que olham as almas com amor, com carinho, pessoas que buscam as almas, meu Deus, pessoas que alimentam as almas, pessoas, meu Deus, que estão ombro a ombro com os novos convertidos, discipuladores, ensinadores. São tantas coisas, meu Pai. Levanta na nossa igreja, meu Deus, nós queremos ganhar almas. Nós queremos, ó Deus, apresentar ao Senhor almas para o Teu reino. Senhor, meu Deus, Senhor, meu Pai, nós cremos, Senhor meu Deus, que o Senhor também está visitando essa pessoa que está nesse presídio. Essa pessoa, Deus, que está orando comigo agora. Essa pessoa que fez coisas que não foram boas e ela reconhece isso. E agora está pagando a sua dívida para com a sociedade. E está sentindo esse vazio e quer que esse vazio seja preenchido. Essa pessoa que está orando conosco está se sentindo bem. Porque o Espírito Santo de Deus está visitando esse coração, está visitando essa vida. Visita, Espírito de Deus, em nome de Jesus Cristo. Visita esse coração, Espírito Santo da verdade, em nome de Jesus Cristo, visita. A presença do Senhor fará com que esse coração se abra, com que seja receptivo. Aleluia, louvado seja o nome do Senhor. Não é só o coração do presidiário, Senhor Jesus, mas é o coração de todos os nossos ouvintes. Nós queremos que esses corações sejam preenchidos, visitados com o Espírito Santo de Deus, com o Espírito Santo da verdade. Espírito Santo de Deus, vem sobre a nossa vida. Espírito Santo da verdade, vem, entra dentro desse coração, para ser o consolador, para ser aquele que geme intercedendo, para ser aquele que arvora a bandeira contra as investidas de Satanás. Visita esse coração que se abre a Ti agora, Senhor. Visita esse coração sofredor, essa vida, Senhor meu Deus, que tem passado por momentos de tristeza profunda. Essa pessoa, Senhor, meu Pai, que tem experimentado, Senhor, esses momentos profundos de tristeza, de amargura na alma. Visita agora, Senhor, meu Deus, visita. Com o poder das Tuas mãos, visita, Senhor, visita. O Senhor é a alegria que nós queremos. O Senhor é o poder que nós queremos. O Senhor é a solução que nós queremos. O Senhor é o Deus que nós servimos. Visita agora, Senhor meu Deus, cada pessoa que se propõe, que abre o coração, sendo o Senhor o nosso tudo, Em nome de Jesus Cristo, nosso Salvador. Amém, Senhor. Amém, Senhor Jesus. Amém. Muito bem, prezados ouvintes, nós chegamos ao final da nossa oração. Programa Voz da Libertação da Igreja Deus e Amor. Eu sou o pastor Lorival de Almeida. Fiquem todos com Deus. Até a próxima oportunidade.
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2: Mas ele me disse: minha graça é suficiente a você, pois o meu poder se aperfeiçoa na fraqueza. Portanto, eu me gloriarei ainda mais alegremente em minhas fraquezas, para que o poder de Cristo repouse em mim. 2 Coríntios 12:9.
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2: Meu nome é Maria Cristina, eu moro na cidade de Belém do Pará. Eu tenho um testemunho que foi algo muito impactante que aconteceu na minha vida no ano de 2020. Eu estava indo para um anexo no 40 horas, ministrar a palavra com meu esposo, bem na encruzilhada, assim, onde tinha um semáforo, próximo da casa dos meus pais. Nós atravessamos e só deu tempo de nós atravessarmos um carro. Ele pegou e cortou a nossa frente. E neste momento nós viramos na moto. Meu esposo ficou desacordado, jogado dentro de uma vala. E eu não sei como consegui me levantar, né? Não havia fraturado, graças a Deus, nenhum osso. Ele também não, mas... Eu me levantei, fiquei sentada na frente de uma loja, e neste momento que eu fiquei sentada na frente desta loja, eu liguei para meus pais vieram, chamaram a ambulância, e nessa hora a ambulância demorou mais ou menos uns 20 minutos, chegou e nós fomos para o hospital. Quando nós chegamos lá no hospital, nós fomos medicados e fomos para casa. Ele melhorou, eu melhorei também, aparentemente, né? E estava com aquele ferimento no meu pé. E por descuido, ao invés de eu ir no médico, fazer um acompanhamento, colocar a pomada certa, tomar um anti-inflamatório, eu resolvi tomar o que tinha em casa mesmo, colocar, né, o remédio que tinha em casa, porque eu achei que era uma coisa superficial e que não ia me trazer problemas futuros. E de repente, quando eu fui observar, aquilo estava aumentando, estava criando outro hematoma, estava criando outra ferida do lado daquela que já estava exposta. Havia me dado erisipela. E deste problema de erisipela, o segundo buraco foi bem mais profundo, ficou muito feio e me deu infecção no sangue. Uma infecção muito alta, parece, eu não me lembro muito bem, mas parece que era 33 mil de infecção. Eles disseram que eu tinha que ir urgente me internar naquela mesma hora com a roupa do corpo que eu estava, porque senão a infecção poderia tomar conta de todo o meu corpo. E eu me internei, fiquei internada durante 9 dias, depois saí. A infecção com 2 dias já havia sido controlada, mas eu tive que ficar os 7 dias fazendo curativo, passando por acompanhamento médico. E a médica disse, olha, daqui a 1 mês mais ou menos, essa lesão ela vai estar fechada. E passou 1 mês, e passou 1 mês e meio, quando chegou no 2º mês eu conversei com a enfermeira. Eu perguntei, eu digo, por que que essa lesão ela não fecha, porque eu faço curativo direto, eu faço tudo direitinho, tomo remédio, passo as pomadas. Ela disse, olha, eu vou lhe falar uma coisa com sinceridade, já passaram ferimentos maiores do que o seu aqui, que tomaram toda a perna praticamente, mais profundos do que o seu, e com 1 mês estavam fechados, e o seu... Não tem nem aparência de cicatrização. E naquele dia eu saí dali triste e ao mesmo tempo coloquei um propósito no meu coração. Eu disse, eu vou fazer um voto. E eu saí dali direto para a setorial de Belém do Pará. E eu dobrei meu joelho ali, chorei muito, orei e fiz um propósito com Deus. Para a honra e glória do Senhor. Com 1 semana eu já senti a diferença, porque quando eu fui fazer o curativo, ela disse, olha, a beiradinha está começando a mudar de cor, já está começando no processo de cicatrização. Com 2 semanas ambos já estavam com um cascão e já queria nascer a terceira ferida ao lado. Mas através deste propósito, deste voto que eu fiz com o Senhor, Deus, Ele me deu vitória. E eu honro e glorifico o nome do Senhor pela sua misericórdia, pela sua compaixão. Então, este é o testemunho que eu queria contar. Muitas pessoas viram entrando na sede o tempo todo com a perna enfaixada. Tinha dificuldade, às vezes, até para pisar direito no chão. Doía, saía muita secreção. Mas hoje eu estou aqui para testificar e contar, para que todos venham saber que, através de um propósito, de um voto, Deus, Ele pode mudar situações, quadro de nossas vidas e nos proporcionar grandes bênçãos e vitórias. Que Deus abençoe a todos, a paz do Senhor Jesus.
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4: A paz do Senhor a todos, irmãos e ouvintes, sou Iglesias de Suzano. Quero relatar a vocês que, através da Quarta do Mover de Deus, Deus tem restaurado minha vida, tem me tirado do mundo e colocado nos caminhos dele. Quero dizer para os amados irmãos, ouvintes, que não deixem de participar, que se cultam a bênção. Essa igreja é uma bênção. Deus é muito bom para a gente, meus irmãos. Continuo lutando, buscando e tenha fé que Deus é bom. Deus trabalha por nós. Em nome de Jesus Cristo. Sou Iglesias de Suzano, paz do Senhor.
5: Eu sou a Valdirene Costa, aqui de Central do Maranhão. Eu sou ouvinte da Raido, Deus é Amor. Já recebi cura sim, na Quarta do Mover de Deus. Uma dor no peito que eu sentia. Acompanhei o programa, o culto da Quarta do Mover de Deus, da pregação de Lorival de Almeida. Orei junto com ele. Até o final, fui curada em nome de Jesus.

0: oportunidade de estar mandando esse áudio. E eu agradeço e a paz do Senhor Jesus.
1: Meu nome é Rosana Aparecida de Santana. Já recebi muitas bênçãos aí nessa igreja, maravilhosa. Já recebi várias bênçãos, fui curada de pedra no rim, vi entupida no coração, coluna, muitas coisas mais, muitos livramentos, muitas bênçãos recebidas. E eu agradeço a Deus em primeiro lugar, esse Deus maravilhoso, e agradeço os irmãos que oraram por mim. Que Deus abençoe vocês e a sua família, que a paz do Senhor Jesus. Muito obrigada.
2: Que Deus abençoe, queridos e amados ouvintes do programa Voz da Libertação. Pastor Rivair falando com todos vocês. Estou aqui para confirmar a minha presença na grande quarta-feira, a quarta-feira do grande mover de Deus, no horário das 15 horas. Iremos levantar um grande clamor a Deus em seu favor. O batalhão da oração, o batalhão da fé, o batalhão da libertação, confirmando também a presença nesta grande quarta-feira, no horário das 15 horas, na Avenida do Estado, 4568. Você que precisa de um milagre, você que precisa de uma grande libertação, não vai ficar em casa. Venha buscar o seu milagre, venha receber a grande bênção que virá das mãos do nosso Deus para a palma das suas mãos. Chega de sofrer, meu irmão. Anote este endereço: Avenida do Estado, 4568. Eu aguardo por você e por toda a sua querida e amada família. Faça o trabalho do bom samaritano, evangelize um amigo e convide para fazer parte da Tarde da Libertação, a quarta-feira do grande mover de Deus. Mais uma vez o endereço: Avenida do Estado, 4568, no horário das 15 horas. Espero por você e por toda a sua família.
3: Aqui quem fala é o irmão Rafael Almeida. Estou aqui para convidar os irmãos a vir nos cultos de quarta-feiras. As quartas tenho vindo, está uma maravilha do Senhor, uma bênção. Uhum. A glória do Senhor tem se manifestado aqui entre nós. E com toda certeza você irá sair daqui glorificando o nome do Senhor. Você não vai sair diferente daqui, vai sair melhor com a presença do Senhor Jesus Cristo.
4: Sandra de Carapicuíba. Eu vim na quarta-feira, é do grande mover de Deus, e fui muito abençoado. Estou saindo aqui com posse de vitória, em nome de Jesus.
5: Meu nome é João Batista, estou sendo muito abençoado para a glória de Deus. Eu convido vocês também que estão aí do outro lado para vir ouvir a palavra do nosso Deus. Pode vir, você que é católico, você que é espírita, venha ouvir a palavra de Deus para ser muito abençoada para a glória do Senhor Jesus. Amém.
6: Eu sou o Silvinei, eu tenho vindo na quarta-feira do grande mover de Deus. Eu tenho sido abençoado, a minha família. Venha você também receber a sua bênção.
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10: 3 horas e 44 minutos.
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2: A paz do Senhor, meus irmãos. Aqui quem fala com você é o pastor Washington Soares, da cidade de Pires do Rio Goiás, aqui da sucursal de Pires do Rio. Nós queremos louvar a Deus por esta oportunidade que o Senhor nos concede de nesse dia poder meditar na palavra do Senhor, posto que o homem, nos últimos dias, precisa cada vez mais apostar neste convite que o Senhor nos faz pela palavra de ir a Ele, né, enquanto cidadão cansado, enquanto pessoa oprimida. E por isso nós queremos meditar aqui no livro de Lucas, no capítulo 9, no verso 37, quando nós vemos e percebemos uma leitura de um pai que então vai sofrer pelo seu filho, de um pai que vai então procurar ao Senhor Jesus pelo seu filho, de um pai que vai abandonar todos os seus credos, que vai abandonar, quebrar todos os protocolos e abandonar tudo tanto quanto possível, para que possa então ver o seu filho liberto. Ele resolve apostar neste Jesus, ele resolve acreditar neste Jesus, ele resolve dar ouvido a este Jesus. É bem verdade que estamos vivendo dias muito difíceis e aqueles que não apostarem em Jesus correm o risco de ficarem para trás, de ficarem então indecisos, de perderem uma grande oportunidade. E é por isso, neste momento, que eu quero contigo fazer uma leitura muito especial da palavra de Deus, tal como toda a palavra do Senhor é especial por si só. Lucas 9:37, o tema da leitura, a cura de um jovem possesso. No dia seguinte, ao descerem eles do monte, veio ao encontro de Jesus grande multidão. E eis que dentre a multidão surgiu um homem, dizendo em alta voz: Mestre, suplico-te que vejas meu filho, porque é o único. Um espírito se apodera dele, e de repente o menino grita, o espírito o atira por terra, convulsiona-o até espumar, e dificilmente o deixa. Depois de o ter quebrantado, roguei aos teus discípulos que o expelissem, mas eles não puderam. Respondeu Jesus: Ó geração incrédula e perversa, até quando estarei convosco e vós sofrerei? Trazei o teu filho. Quando se iam aproximando, o demônio o atirou no chão e o convulsionou, mas Jesus repreendeu o espírito imundo, curou o menino e o entregou a seu pai. E todos ficaram maravilhados ante a majestade de Deus. No verso 41, nós vamos ver que o Senhor provoca os discípulos, dizendo: Olha, até quando estarei convosco? Talvez essa pergunta servisse para provocá-los num tempo futuro, quando o Senhor estaria representado na pessoa do Espírito Santo, mas que o tempo dele como pessoa chegaria a um fim como Cristo encarnado. Mas então os discípulos lembrariam de que haveria uma promessa de um Consolador e que o Senhor estaria com eles através do Espírito. Essa provocação nos leva para o passo seguinte, dizendo que a geração, aquela geração, todo Israel era incrédulo. Os fariseus, os saduceus, escribas, os demais departamentos, todos incrédulos, menos aquele pai que acreditou, tal como acreditou aquele homem que subiu na árvore para ver quem era Jesus, como também acreditou aquela mulher a que tocou na orla de Jesus, como também acreditou, como eu e você que agora está ouvindo a rádio, né, programa Voz da Libertação, e ao ouvi-lo nós temos absoluta convicção de que Deus pode fazer milagres, obras sem iguais. O tão interessante dessa história é que o próprio Senhor traga o teu filho, traz o teu filho, e aquele pai vai atender este convite. Porque Jesus veio para salvar, para dar vida, e vida em abundância. A palavra de Deus nos diz que para a liberdade foi que Cristo nos libertou. Logo, se Ele já nos libertou, nós não podemos ser reféns, nós não podemos ficar presos, nós não podemos, então, deixar que a nossa liberdade seja, definida pelo adversário da forma como ele quer, e nós acabemos culminando em prisão sem que vejamos. Temos que ter os nossos olhos abertos no meio de uma geração incrédula como este homem vivia, para então levar a nossa família até Jesus, para então levar as nossas dores até Jesus, para levar os nossos pesares até Jesus, para levar todas as nossas questões até Jesus, desde questões judiciais, desde questões morais, sentimentais, espirituais. São situações muito relevantes que precisam, então, ser levadas. O nosso casamento, o nosso emprego, as nossas ansiedades, as nossas necessidades. Jesus diz assim: traze o teu filho. Para aqueles que buscam o Senhor, o Senhor está, então, de ouvidos atentos, e a mão não está encolhida para receber qualquer causa, então, para eliminar qualquer problema, para libertar quem tem que ser liberto e para curar quem tem que ser curado. Portanto, levemos ao Senhor. Este jovem está entre dois extremos. Nós vemos em outra leitura, salvo engano, em Mateus, que diz que ora ele caía na água, ora no fogo. Entre dois extremos vivia esse rapaz. Dois extremos muito perigosos, quando o Senhor nos manda a ser centrados, centrados em Cristo, crendo na libertação, acreditando na salvação, na restauração, e sabendo que Ele, por ser Jesus, o Filho de Deus, veio para aqueles que o quiserem receber, e todos, tanto quanto quiserem receber, serão feitos filhos de Deus. Com a atitude desse pai, a Bíblia vai nos dizer, no verso 42 e 43, dizendo: curou o menino e o entregou ao seu pai, e todos ficaram maravilhados ante a majestade de Deus. A mesma majestade de Deus que nós vemos operar naquele momento, a majestade que se opera agora. Porquanto, no meio dessa geração incrédula, o Senhor busca adoradores que levem até Ele causas que o homem não pode resolver. Entreguemos na mão dEle. Quando nós dizemos do Filho, podemos dizer da pessoa do Filho, mas podemos dizer daquilo que é tão importante para nós, tanto quanto um filho. O que é tão importante para você, que precisa ser levado até Jesus? Você crê? Então leve até o Senhor, leve até o trono da misericórdia. Acredite e creia que pela tua fé, o Senhor pode curar, o Senhor pode entregar a você a solução do seu problema. E todos aqueles que te rodeiam ficarão maravilhados, porque quando Deus opera, quem é que pode impedir, não é? Como diz aquela questão que diz, né? Quando o mundo não mais nos ama, o Senhor nos ama. Quando o mundo não mais nos quer, o Senhor nos aceita. Quando o mundo nos rejeita, o Senhor nos abraça. Essa é a palavra. Aqui vai um abraço do pastor Washington Soares.
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3: Eu saúdo os irmãos com a paz do Senhor Jesus. Meu nome é Isaelle, eu moro no interior da Bahia. Eu vim aqui contar uma grande bênção que eu recebi das mãos do Senhor, uma cura e uma vitória que eu sempre pedia para Deus. Quando eu tinha 12 anos, eu senti uma enfermidade muito grande dentro de mim. Era uma enfermidade que parecia que não tinha cura, não tinha jeito. Eu já estava já sem esperança. Eu senti uma dor de cólica muito forte, fortíssima mesmo. Essa dor me causava tanto que eu tinha que ir para o hospital tomar injeção. Às vezes eu tomava duas injeções para ver se melhorava, porque era muito forte a dor. Eu ficava sem fome, ficava com sede, porque não aguentava, tudo que eu comia jogava para fora, muito forte a dor. Então eu tinha que tomar essa injeção na veia para ver se melhorava um pouco, e quando chegar em casa, terminar de tomar os remédios. E ali o tempo foi passando, e eu com essa dor piorava cada vez mais, e eu sempre clamando ao Senhor, pedindo a Deus misericórdia para que Deus me curasse, porque eu já não aguentava mais com essa dor. Sempre eu fazendo exames, e os exames não constavam nada, não tinha nada, o médico só falava para mim que eu estava boa, meu útero estava normal, e eu com essa dor, eles não conseguiam descobrir o que eu tinha. E aí quando foi no ano de 2016, no mês de fevereiro, eu casei. Quando eu casei, logo eu e meu esposo, a gente queria ter filhos. Só que eu não sabia que o meu esposo também tinha um problema nele. Porque ele nunca tinha feito um exame assim. E eu fazia exame também e não constava nada. E aí a gente foi para São Paulo fazer tratamento para ver o que estava acontecendo. Quando chegou lá, a gente fez um plano e a gente fez particular. E aí o médico pediu todos os exames novamente, então eu fiz ali e conversei com o médico. Eu falei com ele que eu e meu esposo, a gente não conseguia ter filho, a gente queria saber o porquê. E ali o médico pediu para mim fazer uma ressonância e pediu para o meu esposo fazer um exame também. Então a gente fez, e na ressonância constou que eu tinha a doença endometriose. E no meu esposo, ele tinha um probleminha nele. E o médico falou que ele tinha que fazer uma cirurgia. E essa cirurgia custava quase 4 mil reais. Então a gente não tinha essas condições de fazer essa cirurgia nele. E o médico passou para meu esposo um remédio que tinha 10 comprimidos. Ele não chegou a tomar tudo, ele só tomou 5 comprimidos. E ali a gente continuou fazendo os exames e tudo. Foi quase 2 anos fazendo esses exames. E quando foi no ano 2020, a gente decidiu ir embora para a Bahia. Eu conversei com o médico, eu falei, olha, a gente não vai ter mais condições de prosseguir os exames, porque a gente vai embora. E lá é muito mais difícil, assim, porque a gente mora muito longe de Salvador. E é muito complicado. E aí o médico falou, tudo bem, só que vocês não vão conseguir ter filho, você tem que fazer a cirurgia, que era o meu esposo. Vocês têm que fazer a cirurgia para poder vocês conseguir. E aí eu falei, Deus, eu não tenho condições de fazer essa cirurgia. Muito caro. E ali eu comecei a orar a Deus, comecei a clamar a Deus, porque eu sempre quis ter filho. E ali, durante esses 5 anos de casado, eu orava a Deus, pedia a Deus, falava que eu queria ter filhos, porque é a alegria da casa, né? Era o meu sonho também. E ali eu pedi a Deus, clamei a Deus, e Deus me concedeu essa bênção. Quando a gente chegou aqui na Bahia, foi uns 20 dias, eu estava grávida. E aí, só que eu não sabia ainda que eu estava gestante. E ali, quando eu fui fazer o exame, eu já estava de 1 mês e 5 dias. E aí foi muita alegria para nós, graças a Deus. Não precisou do meu esposo fazer a cirurgia nele, não precisou de eu continuar tomando os remédios. Eu também tinha parado de tomar, falei que não ia tomar mais remédio, só descansei a minha mente, descansei no Senhor. E a bênção chegou, dia 26 de março, meu filho nasceu, graças a Deus. Meu filho está vivo, está bem, muito lindo. E eu agradeço muito a Deus por essa bênção que eu vim contar aqui. Então, irmãos e irmãs, vocês que têm um sonho, vocês que têm uma enfermidade, e acha que não vai dar certo, ora, clama a Deus, igual eu fiz. Eu clamei muito a Deus. Então, quando descansei no Senhor, despreocupei a minha mente, eu e minha esposa, Deus concedeu essa vitória na vida da gente. E eu vim aqui agradecer a Deus por essa bênção muito grande que Ele concedeu na minha vida. Ele me curou, curou meu esposo, não precisou dele fazer a cirurgia, não precisou dele terminar de tomar os remédios, nem ele, nem eu. E ainda concedeu essa vitória na vida da gente, ainda concedeu esse filho. É uma alegria muito grande aqui em casa, no casamento. E então, assim, o Senhor realizou o meu sonho, porque o meu sonho também era de ser curada, porque eu já não aguentava mais caminhar todo mês para o hospital. Hoje, eu dou graças a Deus por Ele ter me curado e concedido essa bênção na vida minha, na vida do meu esposo. Eu agradeço a minha oportunidade. Meu nome é Isaélia, moro aqui na Bahia. Deus abençoe cada um.
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4: 4 horas.
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4: 4 horas e 1 minuto.
9: Medo do amanhã. A ansiedade sobre o futuro incerto rouba a paz do nosso momento presente. A mente humana tem a capacidade de tentar prever perigos futuros justamente para garantir a sobrevivência física. O problema acontece quando esse mecanismo sai do controle e a pessoa passa a temer coisas que nem existem. O medo do amanhã cria cenários catastróficos imaginários que trazem um sofrimento antecipado e muito severo. A preocupação paralisante com a economia ou possíveis doenças tira totalmente o foco do dia de hoje. O sofredor ansioso gasta energia vital imaginando soluções para problemas que talvez nem aconteçam. Essa tortura mental invisível acelera, né, o coração e impede o sono tranquilo durante as noites. A âncora instalada nas coisas do momento presente é a principal estratégia para desmontar toda essa angústia. Pergunte a si mesmo se o temido problema pode ser resolvido com uma ação prática no dia de hoje. Se a questão estiver fora do seu controle de ação, o melhor a se fazer é buscar ativamente o desapego. A crença pura ensina que não devemos nos preocupar com o amanhã, porque cada dia traz o seu próprio mal. Então, apreciar aí o pão na mesa, o abraço no filho, ajuda a silenciar os alarmes falsos do cérebro. O agora é o único lugar real onde a vida acontece. Então, respire fundo e confie que tudo seguirá o curso que deve seguir. Atenção plena. Estar de fato presente nas tarefas simples melhora a concentração. A correria agitada do século nos ensinou a viver operando sempre no perigoso piloto automático, né? E muitas vezes terminamos o almoço ou tomamos um banho e sem perceber a água, o sabor do que você comeu. Esse distanciamento da realidade enfraquece demais a memória e nos desconecta totalmente dos 5 sentidos. A prática da atenção focada consiste em direcionar todo o seu pensamento apenas para a tarefa atual. Lavar a louça, sentindo a temperatura da água e também o cheiro do sabão, já é um excelente treino para o seu cérebro. Desligar a televisão na hora das refeições permite também prestar mais atenção na mastigação e no rico convívio familiar. Esse hábito de puxar as rédeas da atenção devolve ao corpo o ritmo natural e afasta, né, a pressa do relógio. O cérebro passa a reconhecer as miudezas, né, belas da jornada e da vida, e produz contentamento interior e muita calma. A ansiedade cai porque a pessoa deixa de projetar as aflições do trabalho durante o lazer. E não é necessária técnica exótica, não. Basta você decidir fazer uma única coisa de cada vez, mas com total dedicação. As conversas de fim de tarde com os amigos ficam muito mais ricas quando estamos olhando para os olhos deles. O presente bem vivido constrói as belas memórias que servirão de abrigo seguro para nossa mente no futuro.
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4: 4 horas e 5 minutos.
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13: A paz do Senhor, aqui quem vos fala é o Almi, aqui da cidade de Paulinha, São Paulo. Sempre estou ouvindo a programação. Deus abençoe a todos vocês, fica com Deus.
14: A paz do Senhor, aqui quem vos cumprimenta é a irmã Andréia, da cidade de Dourados, MS. Tenho ouvido os programas e tenho aprendido muito. Que Deus abençoe vocês, que Deus abençoe cada vez mais e que esse programa cada vez mais tenha mais audiência. Que Deus abençoe a todos os ouvintes.
15: A paz do Senhor, quem lhe saluda a sua irmã Marta Romero desde Guaral, Peru, Sudamérica. É um programa de muita bendição, particularmente é um programa que me edifica, que me enriquece espiritualmente, que me ayuda a seguir adelante y me bendice mi matrimonio, mi familia, mi hogar. Y en particular, ya amanece el día, ya estoy pendiente de esta programación. Un abrazo muy fuerte a la distancia. Saludos para todos nuestros hermanos oyentes en Sao Paulo, Brasil y en los 5 continentes de la Tierra. 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
17: Me chamo Fátima, congrego no Jardim Peia, aqui em São Paulo. Meu filho foi diagnosticado com um câncer de pâncreas, um câncer muito grande. Ali meu mundo acabou, tudo desmoronou na minha vida. Mas eu perseverando na oração, no jejum, no propósito, buscando a Deus de dia e de noite, né, o Senhor me concedeu vitória. Chegou o dia da cirurgia do meu filho. O médico chegou até mim e falou: mãe, aconteceu algo extraordinário. Nós não precisamos tocar em nenhum dos órgãos do seu filho. Nós tiramos o tumor inteiro, né? E ali eu glorifiquei o nome do Senhor pela minha vitória, né? E meu filho está bem, recebeu alta. Pode comer que tudo, que não precisa fazer quimioterapia como eles tinham planejado, não precisa fazer mais nada.
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18: Seguimos, conte a bênção, o nome da minha irmã.
19: Meu nome é Helenice. A bênção que eu alcancei, meu irmão, foi do meu menino, que ele, né, foi a fazer uma cirurgia, que o estômago dele tinha estourado, né? E aí, tava misturado as fezes com comida no estômago dele. Aí eu levei ele no médico, né? Aí o médico falou que não ia ter mais condição. Aí o meu menino, quando eu tava na Santa Casa, eu pedi pra um outro menino meu vir aqui na igreja, pegou o voto do livramento.
18: Voto do livramento.
19: Levou lá no hospital, aí, enquanto dele ir pra cirurgia, eu apresentei o voto, joelho perto dele, pus a mão e coloquei o voto em cima. E aí, quando foi no outro dia que eu voltei lá, que ele fez a cirurgia, ele tava respirando já, tava normal. Foi um grande livramento que Deus deu pra ele. Já tá bem, agora ele já tá trabalhando.
20: A bênção que eu queria contar é do meu esposo. Ele ficou 14 dias entubado, parou o rim, pulmão. E ele é cardio também, e o Senhor, nosso Deus, deu grande livramento. Eu liguei para a sede mundial, falei lá juntamente com meu filho, e eles oraram no santuário da oração. E Jesus tirou ele aos 14 dias lá da UTI, deu alta, e ele está bem. Agora ele está pregando a palavra de Deus, levando a Santa Ceia, fazendo a obra do Senhor.
21: O meu neto, ele é autista, e os médicos tinham desenganado ele. E aí ele falou que ele não ia andar, não ia falar, não ia ir no banheiro sozinho nem nada. Comecei a vir pra cá, né? Assisti o radinho e vim pra cá. E aí Deus começou a trabalhar na minha vida. E aí fui semana passada lá para Bauru, que toda sexta-feira eu vou à noite. Aí eu fui duas vezes. Na segunda vez que eu fui, a minha nora ligou para mim e falou: o seu neto já está não indo no banheiro sozinho e ninguém precisa de ir com ele nem nada. Pela glória de Deus, falei, Deus é maravilhoso. Andando, falando, comendo, estudando. Então a benção, fala inglês, fala tudo que tiver de falar, ele fala.
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0: Glória a Deus! Muito bom dia, queridos amigos ouvintes! Sejam muito bem-vindos, em nome de Jesus, na comunicação, seu amigo em Cristo, presbítero Israel Martins. 4 horas com 13 minutos na capital dos Bandeirantes. Sejam muito bem-vindos, em nome de Jesus, hoje, terça-feira, dia 16 de junho, E hoje é celebrado o Dia Internacional da Criança Africana e também o Dia Mundial das Tartarugas Marinhas, uma das datas dedicada à conscientização sobre a preservação de animais. É isso mesmo, meus irmãos. Nós estamos aí caminhando aí já, meus irmãos. Estamos em contagem regressiva para o próximo batismo, agora em setembro. Você que já aceitou Jesus, você que voltou para Cristo, vá até o seu pastor. Você que já está recebendo aí os ensinamentos para o batismo, procure o seu pastor. Pergunte para ele aí a data do próximo batismo, porque agora em setembro, né? Agora em setembro, no contexto aqui da região de São Paulo, agora em setembro é o nosso próximo batismo. É isso mesmo. Se prepare aí, você que está recebendo já as aulas para o batismo, vá, ou você que não recebeu ainda, procure o seu pastor, fale que você quer ter aí as aulas do batismo, quer ser discipulada para aprender mais da palavra de Deus. Hoje, terça-feira chuvosa aqui na capital dos Bandeirantes, e aí no seu estado está chovendo. Isso, comunique conosco, interaja conosco, fale como que está aí no seu estado, se está chovendo ou não, da onde você nos ouve, queremos ouvir você. Queridos ouvintes, nós vamos agora de testemunho, vamos de testemunha de fé, testemunha de milagre com a nossa irmã Azaleia.
1: Paz, irmãos, eu sou a Azaleia, da cidade de Brodowski. Eu quero contar o meu testemunho. Começou mais ou menos no ano de 2017. Eu vivi um quadro de depressão muito terrível. Eu enfrentava situações tão difíceis. Tentava orar, lutar, só que existe certo momento na nossa vida em que nós tentamos caminhar, mas a fraqueza vem tão forte. Eu não conseguia dormir à noite, eu tinha insônia, eu tomava remédios para dormir e a depressão ela batia forte na minha mente, na minha vida. Eu ia trabalhar, eu não conseguia trabalhar. O diabo falava sempre na minha mente para tirar a minha vida. Eu buscava tratamento, buscava ajuda, mas parece que nada estava resolvendo. E eu segui desde o ano de 2017, mais ou menos, até o ano de 2024. Nesse percurso, eu mudei de cidade várias vezes, eu buscava tratamento, mas parece que nada resolvia. Quando eu morava em outra cidade, na cidade de Barrinha, tomei remédio durante a noite, saí à noite sem saber para onde eu estava indo, dopada de tanto remédio. E eu fazia esse uso de remédios descontroladamente. E todo esse tempo, eu chorava. Eu mandei mensagem para uma certa pessoa e a pessoa disse para mim: pessoas como você precisam realmente tirar a vida. E naquele momento, aquilo foi como uma gota d'água para mim. Eu não posso contar para ninguém o que estava acontecendo. A minha família não sabia do meu quadro. Eu não queria falar para minha família. Eu saí de casa naquele dia determinada que eu ia ceifar a minha vida. Eu morava em uma cidade onde dava acesso à rodovia e passava muitos caminhões ali por perto. E naquele momento algo falava na minha mente: vai e se joga na frente dos caminhões. E quando eu subi, eu cheguei até perto da pista. Aqueles barulhos do caminhão me chamava e estava aproximando ao horário da meia-noite. E quando eu cheguei ali perto, eu parei e pensei, falei, eu não posso fazer isso. Eu buscava alguém para conversar, mas eu pensava comigo, eu não posso incomodar ninguém. E eu sentei no banquinho da praça e eu comecei a olhar para o céu e comecei a chorar e pedir Deus para me ajudar. E eu fiquei naquele momento orando e clamando ao Senhor. E de repente o Senhor ele me trouxe uma paz na minha alma e eu consegui voltar para minha casa. Então eu mudei para a cidade de Brodowski no ano de 2024. Eu fui trabalhar numa empresa, onde naquela empresa eu não conseguia trabalhar direito. De repente eu fui dispensada daquele emprego. Quando eu fui dispensada daquele emprego, aquilo foi a minha gota de água. Eu me mudei para ficar perto da minha família e tentar procurar um novo emprego para ver se as coisas coisas mudavam, mas nada mudou na minha vida. Eu saí daquele emprego e algo falava na minha mente enquanto eu descia para a minha casa. Vai, se joga desse viaduto, porque amanhã você vai sair nas redes, todo mundo vai saber quem era você. Quando eu cheguei na minha casa, uma irmã me mandou mensagem e disse, olha, eu estou te acompanhando e você está muito triste. E ela me chamou para fazer um propósito de oração na madrugada. Ela disse, olha, vamos fazer um propósito de oração na madrugada e nessa oração você pede para Deus visitar o seu subconsciente e te curar. E nesse propósito eu entrei na madrugada das 3 horas da manhã até as 4 horas da manhã. E eu orava e eu pedia para o Senhor curar o meu subconsciente, porque até então eu orava e pedia o Senhor ajuda, eu fazia tratamentos e tal. É claro que você, quando está em quadro de depressão, você precisa fazer o tratamento e também precisa de oração. Mas naquele momento eu pus um propósito comigo, eu vou procurar uma ajuda do Espírito Santo. E durante essa campanha eu fui orando e pedindo para o Senhor me curar. E quando foi o final dessa campanha, para honra e glória do nome do Senhor, o Senhor ele me curou de uma forma completa. Hoje eu consigo dormir literalmente, qualquer lugar que eu estou encostando, eu estou dormindo, porque o Senhor fez uma mudança tão grande na minha vida. Eu não conseguia me olhar no espelho, eu não gostava da minha aparência, eu não gostava de mim, eu me odiava. Mas aí de repente, quando o Senhor ele fez uma mudança, hoje eu consigo me olhar no espelho, eu consigo sorrir, posso dizer, eu sou uma nova pessoa porque o Senhor me restaurou, o Senhor ele fez uma obra completa na minha vida, ele me libertou desse quadro de depressão. E não só isso, ele também me abriu uma porta de emprego, porque durante esse percurso eu falava pro Senhor, Senhor, me abre uma porta de emprego, eu não tenho ânimo nem para procurar um outro emprego. Eu disse para o Senhor que se ele me abrisse essa porta de emprego, que eu ia contar o meu testemunho. E hoje, para honra e glória do nome do Senhor, vai fazer um ano que ele me abriu uma porta de emprego. Então hoje eu posso testemunhar uma bênção completa. Às vezes você está nesse momento chorando, achando que não tem solução, o diabo está soprando na sua mente que você não vale para nada, que você não serve para nada. Eu quero dizer, Jesus ele ama a sua vida. Não deixe que a sussurra de Satanás venha entrar na sua mente. Ouça a voz de Jesus, silencie as vozes ao seu redor e ouça a voz de Jesus. Não deixe que a depressão venha te vencer. Não tire a sua vida, porque a sua vida é preciosa, a sua alma é preciosa para o Senhor. Procure um tratamento, mas também busque o essencial. Cristo, ele entra na sua vida, ele entra na sua alma e ele muda por completo. Ele traz a paz que a sua vida precisa. Que o Senhor te abençoe.
0: Muito bem, querido amigo ouvinte. Olha aí, testemunho tremendo da serva de Deus, a nossa irmã Zeleia, trouxe aí um testemunho poderoso, né? Uma irmã que vivia aí na depressão, angustiada, sem perspectiva, sem expectativa, desanimada, mas o Senhor operou milagre em sua vida. Haja vista que, se fosse em outro período, talvez a gente falasse, né, como muitos pensam, não, depressão é frescura, depressão é coisa do, né, de pessoas sem Deus. E a gente vê, irmãos, que a depressão é algo sério. Você vê que o próprio profeta Elias, em seu auge do seu ministério, ele viveu um momento de sua vida que ele queria morrer. Ele não queria mais viver. Ei, meu irmão, essa depressão tem uma saída, tem uma cura. E ela se chama Jesus Cristo. Faça como a nossa irmã Zaleia, quando ela se rendeu aos pés do Senhor, quando ela entregou aí as suas preocupações nas mãos do Senhor, o Senhor a curou. O Senhor operou milagre em sua vida. É claro, eu tenho certeza que eu estou falando agora com pessoas que, doutrora, tinha uma vida ativa, trabalho, faculdade, e hoje talvez você está aí afastado do trabalho por conta da depressão. Meu irmão, deixe Jesus entrar aí dentro do seu lar, dentro da sua casa. Entregue as suas preocupações nas mãos do Senhor. Elias, ao ouvir uma palavra de Jezabel, ele quis acabar com tudo. Na verdade, ele quis a morte. Mas enquanto ele estava de joelho dobrado, pedindo para Deus matar ele, Deus estava gerando um milagre em sua vida. Deixa eu te contar uma curiosidade. Você sabia que quando Faraó, por inveja do povo hebreu, pediu para matar todos os filhos que nascessem e fossem, no caso, menino, as parteiras deveriam tirar as vidas das crianças. Só que a palavra do Senhor nos diz que antes das crianças chegarem até as mãos das parteiras, antes das mães ali irem ali para aquela posição, para as parteiras tirarem as crianças ali das mães, de joelho mesmo, as hebreias davam à luz. Sabe o que eu entendo? No momento de humilhação de Elias de joelho, o Senhor estava girando o milagre dele. Ei, meu irmão, nesse momento que você está achando que é o fim, que vai morrer, que não dá mais certo, Deus, ele está girando o seu milagre. Creia no Senhor Jesus Cristo e será salvo. Glória a Deus. Muito bem, queridos amigos ouvintes, agora são exatamente 4 horas com 24 minutos na capital dos Bandeirantes. Tenha um ótimo dia, em nome de Jesus. Eu sou seu amigo em Cristo, Presbítero Israel Martins, e eu não estou sozinho, não. Na técnica de som, com muito carinho e dedicação, está aqui o nosso amigo, irmão Márcio, contribuindo para que esta mensagem chegue até você com excelência. É isso mesmo. Se você está acordado nesse momento, saiba que Deus conhece a sua necessidade. Talvez seu coração esteja aflito, talvez você esteja trabalhando com cuidado de alguém ou buscando uma resposta do Senhor. Receba esta palavra. O salmista Davi diz que os que esperam no Senhor renovarão as suas forças. Meu irmão, nós vamos junto até às 5 horas da manhã. Nós vamos junto até às 5 horas da manhã. Lembrando que assim como Deus operou aí na vida da nossa irmã Zalek, contou esse testemunho poderoso, quarta-feira, nós estamos aqui na quarta do grande mover de Deus, é isso mesmo. 5 cultos diários, já iniciando às 7 horas da manhã, mas às 9 horas da manhã é aquele culto poderoso, aonde o nosso pastor Milton de Almeida pregando a palavra de Deus, e ali presente o Esquadrão da Libertação, ali os presbíteros, diáconos orando por você, pastor Milton pregando e Deus operando milagre.
2: A gente se olha no espelho,
3: vemos ao espelho,
2: fica cabisbaixo dizendo,
3: e cabisbaixo dizendo,
2: quem sou eu?
3: Quem sou eu?
2: Será que Deus tem uma coisa comigo?
3: Será que Deus tem algo comigo?
2: Será que Deus tem um plano na minha vida?
3: Ou tem um plano em minha vida?
2: O pastor está dizendo aqui, ele conhece.
3: Pero aqui diz, ele conhece.
2: Ele enxerga.
3: Ele vê.
2: O valor.
3: O valor.
2: De cada pessoa.
3: De cada persona.
2: Vou passar para vocês o versículo,
3: Lucas 19:10.
2: Porque o Filho do Homem veio para buscar e salvar o que havia perdido.
3: Porque o Filho do Homem veio buscar e salvar o que se havia perdido.
2: Ele transformava as pessoas em novas criaturas.
3: Ele transformava pessoas em novas criaturas.
2: Transformar pessoas, irmão, não era papel dos fariseus e nem dos publicanos.
3: Transformar pessoas não era papel dos fariseus nem publicanos.
2: Mas Jesus veio quebrando esse protocolo e dizendo: venha a mim, vós que estáis cansado e oprimido, que eu vos aliviarei.
3: Jesus rompeu o protocolo
2: e disse: darei descanso para as vossas almas.
3: Darei descanso a vossas almas.
4: Vamos lá, pastor Osmar.
5: Seu nome, minha irmã?
6: Maria.
5: O que aconteceu, irmã Maria?
6: O que aconteceu é que eu estava com uma dor muito forte aqui no osso do pescoço, esse nervo aqui. Tem mais de 3 meses que eu estou assim, né? E esse braço eu estava sem poder levantar. Não levantava de jeito nenhum esse braço aqui. E ele estava inchado, esse osso aqui. Aí depois que o irmão começou a falar, pregar a palavra, eu comecei a conversar com o Senhor. Senhor, se o Senhor me dá cura, eu vou gravar o testemunho ainda hoje. E eu estou curada para a honra e a glória do Senhor Jesus.
5: Não podia levantar o braço?
6: Não podia levantar, não.
5: E agora?
6: Aqui, estou levantando.
5: O que
7: Quem fez você levantar o braço?
6: Jesus Cristo. Me...
7: Oh, glória. Quanto tempo estava sem poder levantar o braço?
6: Ai, irmão, tem mais de 6 meses que eu estou assim.
7: E agora saiu?
6: Agora saiu.
7: Sumiu? Sumiu.
0: Olha aí, querido ouvinte. Testemunho de cura. Testemunho de milagre. Lembrando que às 15 horas, é isso mesmo, às 15 horas, nós temos aquele culto forte também. Pastor Ribaí Silva pregando a palavra de Deus e Deus operando milagre e o nome do Senhor sendo glorificado também.
8: Eu falei, Senhor, se tu repreender essa dor, quarta-feira veio quanto dor, meu testemunho. Essa dor desapareceu, para a honra e a glória do Senhor. Eu estava precisando de ir no médico, não precisa, não, porque meu médico Jesus me curou aqui em quarta-feira.
9: Está curada, minha.
8: Curada, essa dor desapareceu, já
9: sumiu.
8: Em 8 dias que eu recebi essa bênção. E a dor não voltou mais e nem vai voltar, porque meu Jesus já me curou.
9: Quem curou a senhora?
8: Jesus.
9: Oi, Jesus.
10: Glória a Deus, amém.
0: Olha aí, querido ouvinte, milagres, milagres, milagres, só Jesus pode fazer. É isso mesmo, querido amigo ouvinte, é isso mesmo, a nossa igreja, a Igreja Pentecostal Deus e Amor, ela está localizada no coração de São Paulo, é isso mesmo, a nossa sede mundial está na Avenida do Estado, 4568, com entradas para veículos e pedestre pela Avenida Prefeito Passos, número 10, é isso mesmo? Anote aí o endereço, vem glorificar com a gente, vem adorar ao Senhor. É a nossa igreja, ela não está limitada, na verdade o poder de Deus não está limitado à distância, não. Nós estamos aqui com a nossa irmã Sônia Aparecida, interagindo conosco pelo WhatsApp, e testemunhando, irmão Márcio, e dizendo que sexta-feira, esses dias na oração, ela estava orando lá da cidade de Areado, e ela estava orando com a irmã Débora e com a irmã Maria Lorena na oração da meia-noite, na sexta-feira passada, e ela estava com uma dor muito forte na cabeça, uma dor por trás dos olhos, e fazia 2 semanas que estava com essa dor e nada passava, tomava analgésico e nada dessa dor passar, nada. Só que ali naquela oração, quando a nossa irmã Débora Miranda estava orando juntamente com a irmã Maria Lorena, o Senhor visitou a nossa irmã Sônia Aparecida e operou o milagre. Ela está aqui relatando o milagre recebido do Senhor Jesus Cristo. Nós estamos aqui na rádio, através da live, o Evangelho tem sido proclamado, tem sido levado ao norte, ao sul, e o nome do Senhor sendo glorificado. Você também pode interagir conosco, pode nos contar o testemunho, o que Deus fez em sua vida através da Igreja Pentecostal Deus e Amor.
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0: Muito bem, querido amigo ouvinte, 4 horas com 32 minutos. 4:32. E já deixa aí o seu pedido de oração. É isso mesmo, deixe aí o seu pedido de oração. Entre em contato conosco pelo DDD 11 98292 3392. É isso mesmo, DDD 11 98292 3392. Mande aí, deixe aí os seus pedidos de oração para daqui a pouco nós entrarmos em oração, clamor por portas abertas. Eu creio que Deus vai abrir as portas para você. O nome do Senhor será glorificado. Já deixa aí o seu pedido de oração. Nós estamos aqui com várias pessoas interagindo conosco, fazendo seus pedidos de oração. Está aqui a nossa irmã Lulu, que ela deixa aí o seu pedido de oração. Ela diz: a paz do Senhor, meus irmãos. Peço oração em favor da minha mãe, que está internada no hospital. O nome dela chama Maria. Ore por ela, porque para que o Senhor entre com providência na sua saúde, para ela vir logo para casa, em nome de Jesus. Amém, minha irmã. Estaremos orando e eu creio que Deus estará operando o milagre e o nome do Senhor será glorificado. O nosso irmão Pedro Paulino também, ele pede oração. Ele diz aqui que está com o nome de irmão Pedro, porém diz assim: quem fala é a irmã Maria Lúcia Alves. Estou pedindo oração para Luana, Mene, Paulo, Fernando e família. Amém. Já está anotado o seu pedido de oração. Daqui a alguns minutos estaremos fazendo aquele grande clamor de portas abertas. Entre em contato conosco, queremos orar pela sua casa, pela sua vida. Faça como nosso irmão Chico Mendes, que também deixou aqui seu pedido de oração. Nosso irmão Francisco Aparecido Mendes, de Cafelândia, São Paulo. Amém, meu irmão, já está anotado seu pedido de oração.
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13: Espaço Eu Mais Um, mais uma vez no seu rádio, aplicativo Rádio Deus é Amor. Que alegria de estar aqui com vocês, aprendendo também, que quando eu estou aqui transmitindo os ensinos, eu também aprendo, eu vou estudar um pouquinho para explicar aos irmãos. E é maravilhoso a gente conhecer a Deus a cada dia, né? E eu quero receber a sua mensagem. Você que está nos acompanhando todos os dias, você que é novo convertido, me conte como você aceitou Jesus, quem está lhe apoiando nesta nova caminhada, você que chegou agora à igreja, conhecendo o Evangelho agora, mande-nos a sua mensagem, a sua dúvida pelo nosso WhatsApp, que vamos dar no final do programa. Nós estamos ainda falando sobre o louvor e o crente. Eu creio que hoje a gente consegue terminar, vamos ver, né? Nós falamos na última programação as bênçãos provenientes quando nós louvamos ao Senhor. Falamos que o louvor opera maravilhas, que o louvor traz a resposta divina. E hoje eu vou encerrar aqui esse tema ainda da resposta divina quando louvamos ao Senhor. Nós estamos falando que nós temos muitas razões para louvar a Deus, né? Milhões de pessoas dormem e amanhecem famintas, mas nós, pela graça de Deus, temos todos os dias tido condições de nos alimentar, tendo em nossa mesa o pão. Não somente devemos agradecer pelo pão, pelas bênçãos naturais, a vida, a saúde, até a capacidade de trabalhar, mas devemos agradecer as bênçãos espirituais. Como eu estava falando no último programa, eu creio que a maior bênção que nós recebemos é a nossa vida e a salvação da nossa alma. O milagre da salvação, por exemplo. Pense na vida eterna. Você, quando deixar esta terra, livre do pecado, não vai ter ali a segunda morte, que é a morte da sua alma. Você terá certeza, e tem certeza, de que quando você falecer, a sua alma estará com Deus. Isto é o milagre da salvação. Também agradecer a Deus no batismo com o Espírito Santo e no abençoado refrigério que vem de Deus todos os dias para nossas almas, do consolo do Espírito Santo nos ajudando todos os dias, porque o Espírito Santo é quem nos ajuda a vencer o pecado, a vencer o diabo, a vencer as tentações que ele lança sobre nós, porque se fosse só por nós mesmos, nós não conseguiríamos. Nós somos falhos, nós somos fracos, a nossa carne ela é voltada para o pecado. Então, todos os dias, nós temos uma guerra interna, a guerra da nossa alma, do nosso espírito contra a carne. O espírito que mora dentro de nós, querendo agradar a Deus, e a nossa carne lutando contra o espírito para agradar a nós mesmos e a Satanás. Vejam que é um tema bastante maravilhoso de dizer que o louvor, quando ele é dado ao Senhor genuinamente, de verdade, traz bênçãos maravilhosas, enormes nas nossas vidas. Então procure louvar a Deus em qualquer tempo da sua vida, seja na saúde, na alegria, na doença, na escassez, na abundância. Porque o Senhor vai ver realmente que você o ama de coração, independentemente da sua situação. O louvor não somente nos dá grandes vitórias e respostas de Deus, mas opera maravilhas e também nos sintoniza com Deus, nos sintoniza com os céus. Porque quando a gente louva o Senhor, nós estamos, na verdade, em sintonia com a linguagem de Deus, com a linguagem celestial. E os céus estão em pleno louvor agora. Porque no livro de Apocalipse, capítulo 4, nos fala dos quatro seres viventes e dos 24 anciãos prostrados diante daquele que se encontra no trono, dando glória e ações de graças, adorando a Deus.

Não somente Apocalipse 4 fala desses 24 anciãos prostrados diante daquele que se encontra no trono, que é Deus. No capítulo 5, também do mesmo livro, nos fala de uma multidão de anjos e

0: Apocalipse 7 nos conta de uma grande multidão adorando o Senhor em alta voz. Então aqueles que se encontram aqui, incomodados com o barulho que fazem os crentes louvando a Deus, terão de adaptar-se quando forem para os céus, porque lá o barulho será como a voz de numerosa multidão, como de muitas águas e como de fortes trovões dizendo aleluia. Não somente esses versículos, esses capítulos, mas também Apocalipse 19, versículo 6. Eu creio que na próxima programação estaremos encerrando esse tema do crente e o louvor. Por enquanto é só, vou deixar aqui o nosso contato para você contar para a gente como tem sido esses primeiros meses da sua conversão, como você tem se sentido. Coloque aí os seus anseios, os seus medos, porque às vezes a gente aceita Jesus e fica receosa. Será que vou perder minha família? Os meus amigos vão se afugentar de mim? Não vou ter mais ninguém perto de mim, ao meu lado, porque agora sou crente? Mande aí sua mensagem no 119-8292-3392. Um grande abraço. Fique na paz, o Senhor se despede. Débora Miranda.
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6: Soberano Deus, eterno Pai, Senhor, clamamos nesta manhã para que o Senhor venha, meu Deus, abrir as portas que estão fechadas. Sim, as portas que estão fechadas pelo medo, pelo desânimo e pela falta de esperança. Seja removido pelo Teu poder. Conceda direção, sabedoria, discernimento, para que os Teus filhos caminhem no centro da Tua vontade. Nós declaramos pela fé que o Teu tempo, ou que o tempo da vergonha está passando e que o novo tempo está chegando, porque o Senhor continua sendo fiel e a Tuas promessas. Guarda a cada lar, proteja a cada família e derrama do Teu Espírito Santo sobre todos os que oram agora, os que deixaram os seus pedidos de oração aqui conosco, meu Pai, nesta manhã, e que possamos dizer como a Tua palavra diz em Apocalipse 3:8, eis que eu tenho posto diante de Ti uma porta aberta, e ninguém a pode fechar. Nós Te engrandecemos por aquilo que o Senhor já está fazendo, e entregamos tudo em Tuas mãos, ó Pai. Abre as portas, esta pessoa que está precisando de uma porta na área da saúde. Sim, meu Deus, esta pessoa que está enferma, essa pessoa que precisa trabalhar. Quantas pessoas, meu Pai, que já foram até mesmo ameaçadas de despejo, já foram, meu Pai, ameaçadas de despejo desse apartamento, desta casa. Meu Deus, olha aí quantos pais de família, esta pessoa que está se preparando para uma entrevista, meu Pai, que está preparando currículos para entregar. Meu Deus, abre as portas para que o Teu filho

possa conseguir honrar os seus compromissos, ó Senhor. Abre, meu Deus, as portas para o teu filho, para a tua filha, que está aí já nos ouvindo, aí, meu Deus, nesse transporte público, indo, meu Deus, para o trabalho, indo para a faculdade, joga por terra as muralhas, joga por terra, sim, meu Deus, as barreiras, e glorifica, meu Deus, o teu nome. Olha essa pessoa que está aí aguardando, ah, meu Deus, aguardando, meu Deus, para receber alta desse hospital. Essa pessoa, meu Deus, que já não aguenta muitos meses dentro desse hospital. Ah, meu Deus, e precisa, meu Pai, de um milagre. Opera um milagre na vida desse jovem, na vida dessa moça, desse moço, na vida desta criança, meu Pai, que está com a saturação baixa, que está com nível de oxigênio no sangue, meu Deus, baixo, meu Pai. Toca mesmo agora e opera o milagre para a glória do teu santo nome. É o que te pedimos e já te agradecemos, certos da vitória, certos do milagre, em no nome de Jesus. Amém. E graças a Deus.

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2: Muito bem, querido amigo ouvinte, 4 horas com 50 minutos na capital dos Bandeirantes. Você ouviu esta canção maravilhosa, Pode Chorar, Ângela Gonçalves. Nós vamos de bloco de notícia, Saúde em Foco.
3: E chegou o momento de informação aqui na Rádio Deus é Amor. Saúde ocular. Oftalmologista explica a importância dos cuidados com a saúde ocular das crianças. A saúde ocular de crianças e adolescentes é fundamental, pois a visão desempenha um papel crucial na forma como o cérebro processa informações visuais. Com cerca de 80% das informações recebidas na escola sendo visuais, problemas de visão podem tornar atividades como a leitura desconfortáveis ou desafiadoras. Muitas vezes, as crianças não conseguem identificar as suas dificuldades visuais, o que torna as consultas ao oftalmologista essenciais para detectar alterações e garantir um desenvolvimento cognitivo saudável. A miopia é um dos principais problemas de saúde ocular em crianças, com taxas crescentes a cada faixa etária, conforme apontado pela OMS. Enquanto apenas 1% das crianças até 5 anos apresenta miopia, esse número salta para 15% aos 15 anos. Então, durante a vida escolar, a demanda por habilidades visuais aumenta. E tanto pais quanto professores devem estar atentos a sinais de problemas de visão. Indicativos como queda de rendimento escolar, desinteresse nas atividades, hábito de apertar os olhos para enxergar melhor, olhos vermelhos e lacrimejantes, além de dores de cabeça no final do dia, podem sinalizar dificuldades visuais. Vacinação. Você sabia? A vacina BCG, usada contra a tuberculose, também trata o câncer de bexiga. Pouca gente sabe que a vacina BCG, tradicionalmente utilizada para prevenir a tuberculose, também é fundamental no tratamento do câncer de bexiga por meio de sua versão terapêutica chamada imuno-BCG. Esse tratamento estimula o sistema imunológico a atacar células cancerígenas em pacientes com câncer de bexiga não invasivo. Especialistas como o Dr. André Berger destacam que, apesar de ambas as formas derivarem da mesma bactéria, suas aplicações são distintas e específicas. O imuno-BCG é indicado principalmente após a remoção cirúrgica de tumores não invasivos na bexiga, sendo aplicado diretamente no órgão através de um catéter. O tratamento dura de 6 a 8 semanas e é considerado padrão para esses casos, com uma taxa de sucesso na prevenção da recorrência do tumor. Embora o imuno-BCG seja uma terapia segura, pode apresentar efeitos colaterais leves como irritação na bexiga, febre e cansaço, além de, em raras ocasiões, causar complicações mais sérias, como infecções sistêmicas. E por essa razão, o tratamento deve ser cuidadosamente monitorado por médicos especializados.
2: Bem, 4 horas com 53 minutos. Queridos ouvintes, eu sou seu amigo em Cristo, Presbítero Israel Martins, é isso mesmo. Nós estamos ali na Zona Norte de São Paulo, dirigindo, pastoreando ali, pela misericórdia de Deus, a Setorial Vila Mazei. É isso mesmo, você da Zona Norte, Cachoeirinha, Jardim Peri, você aí das região da Zona Norte, região aí da Vila Mazei, vem conosco cultuar. Nós estamos ali, cultos diariamente, todas as quartas-feiras nós temos culto, às 14 horas, às 19 horas, sexta-feira, é aquela sexta-feira da guerra contra o mal. Nós estamos às 14, às 19, e você aí da região Vila Mazei, é isso mesmo, agora, final de semana, agora, sábado, agora dia 20, nós temos um culto todo especial. Estará conosco pastor Milton de Almeida, pregando a palavra, nosso diretor, pregando a palavra e Deus operando o milagre. Você, querido amigo ouvinte, não pode ficar de fora. Anota aí o endereço da bênção: Avenida Mazei, 1183. É isso mesmo, Avenida Mazei, 1183. É agora, esse culto especial, agora, dia 20 de junho, pastor Milton pregando a palavra, o nome do Senhor Jesus sendo glorificado. Querido ouvinte, eu te agradeço pela companhia, por estar conosco aí desde as 1h10 da manhã até agora, né? Falta 5 minutinhos aí para as 5 horas da manhã. Muito obrigado por deixar nós entrar aí no conforto do seu lar. Muito obrigado por estar conosco nesse culto no lar. Coisa boa é falar de Deus, é orar. Nós vamos agora de prefixo das emissoras e já retornamos com culto no lar. Pastor Roberto Marena pregando a palavra do Senhor e o nome do Senhor sendo glorificado. Que Deus te abençoe, que Deus te guarde em nome de Jesus.

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4: 5 horas.
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4: 5:06.
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2: 5 horas e 11 minutos.
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4: Que Deus abençoe vocês. Nós estamos numa transmissão aqui diretamente do púlpito da nossa sede mundial. Vamos orar com os ouvintes? Vamos, meus irmãos. Vamos pedir a Deus que o Senhor venha abençoar os ouvintes, que o Senhor venha fazer uma obra maravilhosa. Tem pessoas nos ouvindo em toda parte do Brasil, do mundo. Então vamos pedir a Deus. E vamos pedir a Deus que o Senhor venha abrir cada vez mais portas para que nós possamos avançar com esta obra. Grande Deus, eterno, maravilhoso Pai, em nome de Jesus Cristo, teu Filho amado, aqui estamos, meu Deus, em tua presença. Senhor, vem estender as tuas mãos. Abençoa agora cada ouvinte, Senhor, cada pessoa que está agora acompanhando o programa A Voz da Libertação. Senhor, venha visitar a cada família, a cada casa, meu Deus, a cada lar. Tu és um Deus tremendo e poderoso. Em nome de Jesus, abençoa este culto, confirmando a grande vitória, em nome de Jesus. Vamos ler a palavra de Deus, meus irmãos. Abram as vossas Bíblias comigo, no livro de aos Romanos, capítulo 10, versículo 17. Glória a Deus. Louvado é o nome do Senhor. Nós vamos ler o 17, depois nós vamos meditar um pouquinho mais para trás, um pouquinho do 13, mas eu vou ler o 17 com vocês. Aos Romanos, capítulo 10, verso 17, diz assim: de sorte que a fé é pelo ouvir, e o ouvir pela palavra de Deus. Amém? De sorte que a fé é pelo ouvir, e ouvir pela palavra de Deus. Diga: Senhor Jesus, está muito fraco, acho que os ouvintes não ouviram não, hein? Diga assim: Senhor Jesus, agora melhorou, mas dá para ficar um pouquinho melhor, não dá não? Os ouvintes estão lá em casa e querem sentir esta alegria juntamente conosco. Diga assim: Senhor Jesus, nesta tarde, aqui estamos em tua presença. Senhor Jesus, ajuda-nos a entender a tua palavra nesta tarde. Amém, Senhor, amém. Pode se assentar, batendo palmas, glorificando, exaltando o nome do Senhor. Bem forte essas palmas, aleluia. Prezados irmãos e ouvintes de casa, eu quero falar com vocês hoje. O Senhor colocou em meu coração para nós falarmos sobre algo essencial na nossa vida. Nós falarmos sobre a fé. Mas eu quero falar sobre uma fé especial. Não é aquela fé que a pessoa tem, talvez, de uma forma natural, ou uma fé que a pessoa tem que ela consegue receber milagres, curas, prosperidade, muitas coisas. Eu quero falar sobre a fé que nós classificamos sobre a fé salvífica, aquela fé que nos leva até a salvação, aquela fé que nos leva, meus irmãos, a ter uma completa confiança em Cristo Jesus. Por essa confiança, ela nos leva a uma união com o Espírito Santo. E nós, tendo esta fé, nós temos um desejo, uma vontade e nós conseguimos viver uma vida conforme o nosso Salvador quer. Nós conseguimos vencer todos os obstáculos, conseguimos vencer tudo aquilo que impede o homem, a mulher, de viver uma vida conforme o desejo, a vontade do Senhor. Porque, na verdade, muitos lutam para viver uma vida segundo a vontade de Deus, segundo os propósitos do Senhor, mas não conseguem, não conseguem. Eu sei que todos vocês que estão aqui conhecem pessoas que vocês sabem que são boas pessoas, que têm boas intenções, mas que não conseguem enquadrar completamente a vida na vontade de Deus, nos planos do Senhor Jesus. E aí nós ficamos observando, e talvez são pessoas que até conseguem receber grandes milagres, e nós ficamos maravilhados de ouvir aquelas pessoas contando testemunho, testemunhando, mas chega um ponto que a própria pessoa se sente triste, porque ela não entende, não compreende por que ela chega a ponto de conseguir receber grandes milagres, grandes libertações, prosperidades, mas não consegue vencer o pecado. Não consegue vencer o orgulho, a avareza, o adultério, a prostituição, os jogos, o vício. Não consegue vencer as vaidades desta vida. Por quê? Porque a pessoa ainda não recebeu, ou ela ainda não se dispôs, ou ela não tomou uma atitude. Porque esta fé, nós lemos aqui, que ela vem pelo ouvir. O ouvir aqui, meus irmãos, é muito mais do que o escutar, como vocês estão escutando. O ouvir aqui quer dizer cumprir a palavra do nosso Deus Todo-Poderoso. Não existe outro caminho. Não existe outro caminho para nós adquirir esta fé. Porque muitas vezes a gente vê uma pessoa que recebe um milagre, e parece que uma certeza, uma fé entra dentro da gente, para a gente também receber um milagre, para a gente também ser curado. Muitas vezes a gente ouve uma pessoa contar e dizer: olha, eu recebi uma prosperidade de Deus, e pelo testemunho, por aquilo que nós vimos Deus operar na vida daquela pessoa, a gente acaba também crendo que nós podemos receber aquilo, e acabamos recebendo. E por que que quando a gente olha para uma pessoa que teve a vida transformada, nós conhecemos uma pessoa que vivia uma vida completamente contrária à palavra do Senhor, muito, muito, muito longe da salvação, e de repente a gente vê aquela pessoa tendo um grande encontro com o Senhor e uma transformação completa da vida dela, porque também nós não vamos querer conhecer a mesma fé que esta pessoa conheceu. Ter em nossa vida a mesma experiência que esta pessoa teve. Se nós queremos ver uma pessoa que foi curada, nós temos, né? Meu Deus, Jesus curou aquela pessoa, ele vai curar eu também. Meu Deus, Deus deu uma prosperidade tão grande para aquela pessoa, então Deus também pode e vai dar uma prosperidade para mim também. Então nós também temos que ser inteligente e entender. Meu Deus, Deus transformou a vida daquela pessoa, transformou a história daquela pessoa, mudou a mente daquela pessoa, mudou as intenções daquela pessoa. Aquela pessoa que tinha um coração carregado só, vamos dizer, só conseguia viver, ter prazer nas coisas do mundo, e agora é uma pessoa completamente diferente. Então esse Jesus também pode fazer isso na minha vida. Então, às vezes a gente vê uma pessoa recebendo até um milagre, a gente vai falar com a pessoa. Uma vez eu estava pregando numa igreja, uma pessoa recebeu um grande milagre, um milagre muito grande ali na hora, uma cura. E de repente eu vi um grupo de pessoas muito grande em volta daquela pessoa que foi curada. E me deu uma curiosidade, eu fui saber por que que aquele grupo grande de pessoas estava em volta daquele que foi curado. E a pessoa estava lá sendo questionada pelos outros, e os outros perguntaram: o que que você fez que você conseguiu ser curado? Ensina para mim, como é que você orou? Ensina para mim, o que que você fez? Porque eu estou aqui para ser curado também. O que é que você fez para você conseguir receber um milagre tão grande desse na vida, na sua vida? O que é que você fez? O irmão disse: eu orei com fé, eu acreditei, eu fiz um voto com Deus, e Deus me curou, Deus fez a obra na minha vida, e eu consegui agradar a Deus de alguma maneira. Eu sei que o milagre aconteceu aqui agora na minha vida. Nós temos que fazer isso também, meus irmãos, olhando para aquelas pessoas que conseguiram atingir esta fé. Conseguiram atingir esta fé maravilhosa a ponto de terem força, ter a vida completamente transformada pelo poder de Deus. Nós precisamos ter esta fé. Esta fé é a fé mais importante, e nós só vamos conseguir. Agora, esta fé depende de atitudes, porque quando nós ouvimos a palavra do Senhor, quando nós ouvimos Deus falar conosco, quando nós temos certeza que é o Senhor que falou conosco, é impossível nós não tomar uma atitude. É impossível, meus irmãos, nós não tomar uma atitude. Quando nós conhecemos o plano de Deus para a nossa vida, e entendemos, compreendemos plenamente o que Deus quer para nós. É por isso que eu disse que a fé verdadeira, a fé salvífica é essa. É aquela que nos leva a viver a vida que Ele quer. É aquela fé que nos leva à renúncia do nosso eu, da nossa própria vontade, e nos leva a viver a vida que Jesus quer para nós, que é uma vida santa, separada, é uma vida reta, pura, verdadeira, sem mentiras, sem engano, sem falsidades. Esta é a vida que Ele quer que nós vivemos, não alimentada pelo desejo da carne, mas alimentada pelo desejo do Espírito. Esta é a vida que Ele quer que cada um de nós vivemos. E agora uma pergunta, e é muito fácil. As coisas de Deus é tão simples de nós entendermos. Tem pessoas que complicam tudo, né? Ele faz uma complicação tão grande com a salvação e quer explicar de um jeito que ninguém acaba entendendo, mas é muito simples. É muito simples, meus irmãos. É muito simples. A pessoa, quando ele começa a entender a palavra e praticar a palavra, a mudança é muito clara. É muito clara. Tanto no relacionamento dele com Deus, e um dos sinais que são muito evidentes, que é muito fácil de nós discernirmos se a pessoa já alcançou a verdadeira fé e se está vivendo a vida conforme a vontade de Deus, é o relacionamento uns com os outros. É muito simples. Você observa a pessoa e quando ela encontra a salvação, a mentalidade dela muda. A mentalidade dela muda completamente. Quem já percebeu isso, levanta as mãos. Muda completamente. Você já vê que a mentalidade dela muda de uma maneira, não é? A direção, porque ele estava vivendo, antes de conhecer a Deus, ele estava vivendo sobre, abaixo, debaixo do senhorio de Satanás. Não é? Estava vivendo sobre as ordens do inimigo. Em São João 10:10, todo mundo sabe que o ladrão vem senão a matar, roubar e destruir. Então ele estava vivendo uma vida que estava destruindo, alguma coisa estava acontecendo na vida dele. Porque ele estava vivendo debaixo do senhorio de Satanás. Quando eu falo debaixo do senhorio, estava vivendo induzido, conduzido, enganado, instruído pelo inimigo. E o inimigo não vai instruir ninguém a fazer coisas boas, não. Satanás não vai instruir ninguém a fazer coisas boas. Você pode olhar lá, a pessoa está em casa, está causando contenda, está causando dissensões, divisões, porfias. Pessoa está lá, não é verdade, sendo enganado, achando que é maior do que o outro, vivendo sob domínio do orgulho, da soberba. Agora, quando ele encontra a verdadeira fé, esse gigante cai. Tum. A Bíblia diz que o valente só permanece dentro da casa quando chega outro mais valente do que ele. E a nossa casa, antes de conhecer a Deus, antes de conhecer a verdadeira fé, estava dominado por um valente que só nos levava para a destruição. Mas nesta casa entrou o valente chamado Jesus Cristo e expulsou esse inimigo. Agora nós não vamos mais, mudou. Mudou o senhorio da nossa vida. Mudou o condutor do navio. Para nós falar palavra mais simples, não é verdade, meus irmãos? Mudou, meus irmãos, completamente. Então, quando a verdadeira fé, nós alcançamos ela, então ela promove uma mudança radical em nossas vidas. É impossível alguém dizer que é salvo e não houve uma mudança. Não houve uma transformação. É impossível alguém dizer que é salvo, que teve um encontro com Cristo, e você olhar para a pessoa e não houve nenhuma mudança na vida da pessoa. Não ouve. Porque é um banho completo. No corpo, na alma e no espírito. É uma limpeza completa. Essa verdadeira fé, meus irmãos, que nós alcançamos ouvindo a palavra do Senhor, entendendo a palavra do Senhor, compreendendo a palavra do Senhor. Quando nós alcançamos esta fé, os sinais são muito claros na nossa vida. Tem que ser muito claro na nossa vida. Qualquer pessoa vai olhar para uma vida que teve um encontro com o Senhor e vai testemunhar: houve uma transformação. Houve uma transformação. Houve uma transformação. O esposo vai dizer para a esposa que teve um encontro com Deus: minha esposa não é a mesma. Aconteceu um milagre. Não é assim, irmãos? A esposa vai olhar para o esposo e vai dizer: meu esposo não é o mesmo. Aconteceu um milagre na vida desse homem. Os filhos vão olhar para os pais, não é? Aqueles pais que eram violentos, aqueles pais que eram maus exemplos, porque tem pai que é mau exemplo, filho, né? Ele quer educar o filho, mas ele é um mau exemplo. Ele é um mau exemplo. Diz: filho, não fuma, e ele fuma. Filho, não bebe, e ele bebe. Filho, não vai para as noitadas, ele vai para as noitadas. Filho, não se embriaga, e ele se embriaga. Filho, não adultera, mas ele está em adultério. E aí? Filho, você tem que amar os pais, mas ele não ama os filhos, não demonstra amor para os filhos. E aí? Complicado, né, irmãos? E as mães também assim, não é verdade? As mães também. Mas aí, de repente, o pai e a mãe têm um encontro com Cristo. E o filho começa a olhar. Tem uma transformação aí. Meu pai não é mais o mesmo. Já não é mais espancador. Já não gasta todo o dinheiro com jogos, com o pecado, com a prostituição, já não passa a maior parte do tempo fora de casa, abandonando a família, agora está cuidando da família, está cuidando da casa, está preocupado com os filhos. Meu pai, que nem falava comigo, agora está falando comigo. Então, meus irmãos, é evidente, no relacionamento familiar, no relacionamento com a sociedade, no relacionamento até com os nossos inimigos, aqueles que se declaram nossos inimigos, o sinal da fé salvífica, que levou a pessoa a entender a salvação. O sinal que a salvação está naquela vida é evidente em todas as áreas da nossa vida. Dentro de casa, na sociedade, no trabalho, em todos os lugares. Até na conversa, né? Até na conversa. Um dia eu encontrei um irmão que fazia muito tempo que eu não encontrava ele, e eu fui pastor de uma igreja, aonde ele foi membro daquela igreja. E eu conversei 40 minutos com aquele irmão, na verdade eu não falei com ele, só ele que falou comigo. E aquele irmão, eu fiquei preocupado com ele. Meu Deus, quanta miséria que tinha naquele coração. É, irmãos. Quanta pobreza tinha naquele coração. Quanta falta de entendimento tinha naquele coração. Porque durante 40 minutos de conversa já estava me dando raiva. Aquele irmão não falava uma coisa boa que tinha acontecido naquela igreja, meu Deus do céu. Não falou de batismo, não falou de salvação, não falou de transformação, não falou de milagres e libertações, não falou de pessoas que tinham sido batizadas com o Espírito Santo naquela igreja, não falou de famílias que tinham tido um encontro com o Senhor. Eu olhei para ele e falei, irmão, vamos fazer o seguinte, a conversa para mim começa daqui para frente. Esses 40 minutos que ficaram para trás, deixa para lá. E eu quero que o senhor fale um pouco do que Deus operou sobre a salvação nesta igreja. Oh, irmão, verdade. O último batismo batizou 45 pessoas. Falei, agora o irmão começou a falar como um salvo, né, irmão? Esses dias chegou uma mulher cancerosa na igreja e foi curada. Olha, na hora ali, curada do câncer. Tinha um que chegou lá e queria se matar. Tem até um mendigo da rua lá que Jesus transformou a vida dele. Ele deixou de ser um andarilho, de ser um mendigo. E agora está na igreja glorificando a Deus. Já tem casa. Deus já abriu as portas para ele. Tudo muda na vida do homem e da mulher. A mentalidade, a maneira de falar, a maneira de proceder. Esta fé transforma de verdade. Esta fé, quando eu falo fé, é a certeza que quem transforma é Cristo, todo mundo sabe. Mas tem pessoas que não conseguem receber esse milagre da transformação. Eles vivem dentro da igreja, não é? Eles vivem dentro da igreja. Ontem nós tivemos uma aula no nosso CFO, e quando eu cheguei lá, o professor, muito sábio, ele tinha colocado uma frase bem grande na lousa, e ele estava escrito, você é salvo? E falou para todo mundo fazer um comentário sobre aquela pergunta e dar uma resposta. Quantos irmãos que ficaram duvidosos a respeito da salvação? Será que eu sou salvo? Será que eu não sou? Será que eu sou salvo? Será que eu não sou? Não é? É triste uma coisa dessa, não é? É triste uma coisa dessa. Como é que a pessoa entendeu o Evangelho, tem certeza que está vivendo o Evangelho, entendeu a vida que Jesus quer para ele, tem certeza que Jesus que está vivendo a vida que Jesus quer para ele, separado do mundo, do pecado, e não tem certeza da salvação? É complicado, né, irmãos? Eu não vou nem fazer essa pergunta aqui, senão eu vou ficar um pouco decepcionado. Ou posso fazer? Posso? Não vou fazer nada. Mas o Espírito Santo está fazendo essa pergunta já no seu coração. E ele muito melhor.

dos nossos lábios, mas Ele sabe o que está lá dentro do nosso coração, e Deus conhece as nossas atitudes. Ele sabe aquilo que realmente está se passando na nossa vida. Então nós precisamos lutar por esta fé. Esta fé nós temos que ganhar ela. Nós temos que, com as nossas atitudes. Nós vamos ouvir a palavra. Nós vemos homens no Antigo Testamento, no Novo Testamento. Se nós olharmos a palavra de Deus em Mateus 4:19, nós vamos ver que quando Jesus chegou até os discípulos e falou com os discípulos, disse: a partir de hoje eu vou fazer de vocês pescadores de homens. Até hoje vocês foram pescadores de peixes. A partir de hoje eu vou fazer de vocês pescadores de homens. O que aconteceu quando Jesus falou isso para os discípulos? Hã? O que aconteceu? A Bíblia diz que na hora, eles deixaram tudo e seguiram a Jesus. Eles creram naquilo que Jesus estava falando. Eles conseguiram crer naquilo que Jesus estava falando. Outro exemplo, quando Jesus foi até a casa de Zaqueu. São Lucas 19, que Jesus falou com Zaqueu. Houve uma atitude, houve um sinal na vida de Zaqueu. Zaqueu já se levantou dizendo: olha, se eu defraudei alguém, eu vou devolver 4 vezes mais. E eu vou repartir a metade dos meus bens com os pobres. Jesus olhou e falou: ah, sim, hoje chegou a salvação a esta casa. Jesus não chegou na casa de Zaqueu já entrando. Chegou a salvação, Zaqueu, ó. Chegou a salvação. Não, depois da atitude de Zaqueu. Depois da atitude de Zaqueu. Ele ouviu a palavra. E aquela palavra já fez efeito na vida dele. E a prova do efeito estava ali. O arrependimento de tudo aquilo que tinha feito de errado, e a promessa, já a atitude de que iria corrigir a partir daquele momento, já não queria viver mais uma vida contrária à vontade de Deus. Esta é a prova de que você ou eu e nós alcançamos esta fé. É o arrependimento. É frutos dignos de um homem arrependido, de uma mulher arrependida. Arrependimento quer dizer deixar, não praticar mais. O conselho que Jesus deu para aquela mulher que foi apanhada em adultério, que queriam apedrejar ela. Jesus olhou, todo mundo conhece a história, que quando Jesus perguntou: quem não tem pecado, atire a primeira pedra, não encontrou ninguém, né? Porque todo mundo tinha pecado. Olhou para a mulher: cadê os teus acusadores? Ah, ninguém te acusou? Então eu também não te acuso, também não te condeno. Só que tem uma coisa, prova do arrependimento: vai e não peques mais. Vai e não peques mais. Estão compreendendo, meus irmãos? Nós alcançamos esta fé? Você já conseguiu alcançar esta fé? Você está lutando por esta fé? Ou você ainda não conseguiu? Você tem que lutar. Você tem que lutar. Eu tenho que lutar.
Eu não posso ir

ficar de braços cruzados. Eu tenho que lutar. Porque esta vida aqui não é nada diante daquilo que Deus tem preparado para nós. A salvação, o gozo eterno, a vida eterna com Cristo. Vocês já imaginaram um lugar onde não há roubo? Onde não há assassinato? Onde não há doença? Onde não há ódio? Onde não há murmuração? Onde não há enfermidades? Vocês já perceberam um lugar, meus irmãos, que nem o sol vai precisar existir, porque a glória do Senhor vai iluminar o seu povo? Você já imaginou nós recebermos um corpo incorruptível? Um corpo glorificado como o corpo do nosso Senhor e Salvador Jesus Cristo? Vocês já imaginaram isto? Quem quer chegar lá, levanta a sua mão, deixa eu ver. Então não fique aí não, sendo um crente sem atitudes. Não fique aí ouvintes, sendo uma pessoa de fé morta, sem obras. Tem que ter provas. As nossas obras têm que testificar a nosso favor. Que nós somos filhos de Deus. Que estamos vivendo segundo a vontade do Senhor. E a nossa mente foi transformada. Agora nós não olhamos para as coisas deste mundo, mas olhamos para o céu. Olhamos para o autor e consumador da nossa fé, que é o Senhor Jesus. Amém? Deus os abençoe em nome do Senhor. E eu vou orar para você receber esta fé maravilhosa. Mas se você não tiver atitudes, de nada vai adiantar. Isso depende de cada um. Isso depende da atitude de cada um. Nós que temos que ter atitude. Vocês vejam todos os exemplos bíblicos de fé. As pessoas que Deus falou com ele, ele teve atitude. Deus falou com Abraão, sai do meio da tua parentela, manda uma carruagem aí, Jesus. Fala para mim para onde é que eu vou. O Senhor preparou um lugar melhor para mim, dá um mapa da estrada. Nada disto. Ele colocou o pé na estrada, creu. Que Deus tinha falado com ele. Quem crê que Deus te chamou para a salvação, aí levanta as mãos. Eu quero falar com as pessoas que ainda não tomaram esta atitude. Primeiro passo que é entregar a vida a Cristo. Aceitar Jesus como único e suficiente Salvador. Você que está afastado dos caminhos do Senhor. Primeira atitude para voltar para o caminho certo é reconciliar-se com Deus, reconciliar-se com o Senhor. Levanta sua mão se você ainda não aceitou a Cristo. Vem aqui à frente. Eu quero orar por você. É a primeira atitude de fé que você vai tomar. Depois Deus vai fazer você entender, compreender. A cada dia, ouvinte de casa que está me ouvindo, você ainda não tomou atitude, ainda não tomou a decisão de aceitar o Senhor? Tome atitude aí agora. Levante a sua mão aí mesmo e ore comigo. Você que está aqui, eu estou te esperando aqui à frente do altar para você aceitar o Senhor Jesus como Salvador ou se reconciliar com Deus. Toma essa atitude. Ou você que sente que você ainda não teve esse verdadeiro encontro com Deus. Alguém pode duvidar disso, mas é verdade. Tem pessoas que estão na igreja há muito tempo e ainda não tiveram o verdadeiro encontro com o Senhor. Será que pode acontecer isto? Sim ou não? Claro que pode. Não é, irmãos? Talvez estão servindo aí, né?
estão na igreja só por uma emoção, ou por uma intenção, alguma coisa, ninguém sabe. Não é um propósito certo de salvação, para ser salvo. Quando nós descobrimos esta verdade, estamos aqui pela salvação, tudo é diferente na nossa vida. Tudo é diferente, irmãos. Cumpre-se a palavra de Deus, buscar em primeiro lugar o reino de Deus e a sua justiça. E todas as demais coisas necessárias vos serão acrescentadas. Tudo será acrescentado. Alguém quer aceitar o Senhor Jesus? Vamos fazer uma oração. Vamos pedir a Deus. Vamos orar pelos ouvintes de casa que estão aceitando o Senhor como Salvador e pedir a Deus que o Senhor venha dar forças para eles, por todas aquelas pessoas que já aceitaram o Senhor como Salvador. Amém? Uma coisa é certa, o pastor Lourival estava falando até na última quarta-feira, estava dizendo, não é que estava dando o exemplo dele, eu uso o exemplo dele para mim também, que nós somos pregadores da salvação, mas a pessoa que decide se quer ser salva ou não. Não é? Pessoa que decide. Nós não podemos pegar você aí, colocar nos ombros, dizer, vamos lá, irmão, vem aceitar Jesus. Não. É uma decisão livre. Nós temos o livre-arbítrio. Se nós queremos morar no céu, Jesus já mostrou o caminho para nós. Sim ou não? Ele já mostrou o caminho. Ele diz, eu sou o caminho, a verdade e a vida. O caminho está aí, está preparado, está aberto. A porta está aberta. Agora nós que temos que decidir, nós que temos que tomar a atitude de entrar nesse caminho. Se nós não quisermos, então Deus não vai nos forçar. Mas está aí o convite, o caminho aberto. Jesus já pagou o preço por nós na cruz do Calvário. Tem irmãos que vivem na igreja com essa meninice. Aí eu estou pagando o preço. Não é? Eu estou passando essa luta porque eu estou pagando um preço pela bênção que eu vou receber. Nada disso, irmão. Não seja tolo. Ninguém pode pagar o preço por nada. Espiritualmente falando, não. Você pode pagar lá por um preço, por um quilo de arroz no supermercado, um quilo de carne lá no açougue. Mas pagar o preço por algo espiritual e principalmente pela salvação, vamos tirar isso da nossa mente. Quem pagou o preço foi Jesus Cristo. Ele que pagou o preço por nós. E vamos deixar dessa tolice. Que nós estamos passando a luta porque estamos pagando o preço. Nada disso. O preço já foi pago por nós na cruz do Calvário. Levanta as mãos, ouvinte de casa. Jesus já pagou o preço pelo resgate da sua alma. Basta você entender isso, compreender isso agora e aceitá-lo como o único e suficiente Salvador da sua alma. Oremos a Deus por todos aqueles que estão recebendo o Senhor como Salvador e também por todos aqueles que estão reconciliando-se com o Senhor. Grande Deus, eterno, maravilhoso Pai, em nome de Jesus Cristo, o Teu Filho amado, Senhor, aqui estamos em Tua presença. Meu Deus tremendo e poderoso, aqui estamos, Senhor, orando, clamando e pedindo, meu Deus, que o Senhor venha estender as Tuas mãos maravilhosa e poderosa. Pai de todo poder, nós confiamos, acreditamos em Ti, Senhor. Receba essas vidas que estão Te aceitando como único e suficiente Salvador. Também essas vidas que estão se reconciliando contigo, Senhor. Faça uma obra maravilhosa e gloriosa, nós lhe pedimos em nome de Jesus. Amém? Levanta as mãos, vamos orar pela nossa família. Só um instante, estúdio. Só um minutinho, eu quero orar pela família.
dos ouvintes. Grande Deus, eterno Pai, em nome de Jesus Cristo, o Teu Filho amado, Senhor, nós apresentamos. Senhor, eu quero pedir, meu Pai, por todos aqueles que realizaram esta campanha, tiveram fé, estão aqui apresentando a família, estão aqui apresentando, meu Deus, o seu lar, a sua casa. Senhor, vem estender as Tuas mãos, maravilhosa e poderosa. Venha fazer uma obra gloriosa, meu Pai. Meu Deus, e todo o poder visita cada ouvinte, cada família. Nós colocamos em Tuas mãos, Senhor, todas as famílias da terra, para que o Senhor venha visitar. Salva a família dos meus irmãos, das minhas irmãs. Faça uma obra maravilhosa e gloriosa, meu Deus. Nós cremos, confiamos, acreditamos em Ti, Senhor, e em Tuas mãos entregamos a nossa casa, a nossa família, em nome de Jesus. Louvado é o nome do Senhor. Batam as palmas e glorificam. Deus abençoe, ouvintes de casa. Deus abençoe, irmão dos estúdios. Você...

0: Você que acabou de ouvir esta mensagem e aceitou a Jesus como seu Salvador, queremos ouvir você. Mande-nos sua mensagem pelo WhatsApp 11 9 50 94 46 45, 11 9 50 94 46 45, ou nos escreva por este e-mail queroaceitarjesus@ipda.com.br. queroaceitarjesus@ipda.com.br.
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3: 6 horas.
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0: para os caminhos tortuosos. Ah, mas se eu tomar essa decisão, vão sorrir de mim, vão bater de mim. Não interessa. O importante é que você vai ser agora um novo homem, receber uma nova identidade. Vamos tomar essa decisão agora? Ora assim comigo. Senhor Jesus, eu te aceito como meu único e suficiente salvador da minha vida. Pai, perdoa as minhas ignorâncias. Perdoa, Deus, pelos meus pecados. Senhor, eu transgredi, eu pequei, mas estou arrependido e te pedindo perdão. Diga, Pai, escreve o meu nome lá no céu, no teu livro, e sela com teu sangue. Amém. Amém. Você que tomou essa decisão de fé, de coragem, de ânimo, rapaz, queremos ouvir você agora, nesse exato momento. Manda para nós um e-mail: quero aceitar Jesus, @ipda.com.br. Eu disse: quero aceitar Jesus, @ipda.com.br. E você que trabalha com o WhatsApp e tem diariamente o WhatsApp, ó, é 119-594-4645. Eu disse 119-594-4645. Esse é o número onde você vai interagir conosco, vai mandar sua mensagem de texto, de áudio, de vídeo, ou seja, sua mensagem, dizendo, ó, cita Jesus, tá bom? E um pastor vai entrar em contato com você agora. Igreja Deus de Amor é mais do que uma igreja, somos uma família, a família que vai morar no céu. Já amanheceu em São Paulo, rapaz, o sol já raiou. Quero falar com você agora, rapaz, tá no campo. Isso mesmo, você que é gaúcho, tá no chimarrão, rapaz. E tem um pessoal lá do Mato Grosso que diz, ó, nada de chimarrão, aqui é o quê? É tererê. Você que é gaúcho, você que é do Mato Grosso, você que é de todo o Brasil, mundo, rapaz, ó, sejam todos bem-vindos. Você que é do Piauí, você que é do Maranhão, você que é lá no Ceará.
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4: 6:31.
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6: Olha, ouvintes, que a graça, a paz e o amor de Deus continue reinando em vossos corações. Quem tem o imenso prazer de falar com vocês nesta manhã é o seu irmão em Cristo, pastor Antônio dos Santos. Este programa, ele tem como órgão oficial da Igreja Pentecostal Deus e Amor, que tem o seu fundador, o nosso saudoso missionário Davi Miranda. Na presidência, na direção geral, está a cargo da serva de Deus, a nossa irmã Ereni Miranda. O Templo da Glória de Deus está localizado na Avenida do Estado, 4568, Liberdade, São Paulo, capital. E a nossa sede estadual aqui do Rio de Janeiro está localizada na Rua Senador Pompeu, no número 27, bem aqui no centro do Rio de Janeiro. Lembrando a todos, nós temos cultos aí em 6 horários, 7 da manhã, 9, 11, às 13h15 e também no horário das 19h. Quero desejar a todos um bom dia na presença do nosso Deus. 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

0: Eu quero convidar todos vocês para participarem conosco nesta quarta-feira do prosseguimento da campanha da prosperidade Portas Abertas, e nós teremos aí aquele subtema, a quarta-feira da multiplicação. Que coisa tremenda, ouvinte! As pessoas têm alcançado bênçãos de Deus de uma forma extraordinária. É a multiplicação 100 vezes mais em bênçãos. Você que tem participado, tem feito aquele propósito com Deus no decorrer desta campanha, você sabe o que eu estou falando. Deus tem multiplicado, Deus tem honrado a fé do povo carioca que participa conosco desta campanha, o povo de outros estados do Brasil que sempre estão conosco aqui no Rio de Janeiro também, tem testemunhado os grandes milagres. Nesta quarta-feira, a quarta-feira da multiplicação, em 6 horários, 7, 9, 11, 13, 15 e também no horário das 19 horas. Venham participar conosco. Eu estarei aqui com vocês pregando a palavra do nosso Deus.
1: Jeremias 29:11, pois eu sei o plano que tenho para vós, diz o Senhor, planos de paz e não planos de mal, para vos dar esperança e um futuro. E ele disse, vós me buscareis e me achareis quando me buscardes de todo o vosso coração. Se você chamar por ele, clamar por ele aqui hoje, você vai entender o plano que Deus tem na sua vida, e você não vai se preocupar com amanhã, com o próximo mês e nem com o próximo ano, porque você vai enxergar os planos de vitórias que Deus tem para a sua vida. Adore a Ele, glorifica o nome dEle. São planos de paz, são planos de prosperidade, são planos de bonança, são planos de vitória. Você precisa crer no sobrenatural de Deus. Você precisa crer que o Deus que você serve é o Deus das causas impossíveis. Não olha para as dificuldades, não olha para as dificuldades. Entenda que o Deus que está na sua vida é o Deus que vai te abençoar. Vai adorando, vai glorificando, vai adorando o nome deste Deus. Deus já está entregando bênçãos na vida de pessoas aqui hoje. Deus já está operando milagres em vidas nesta manhã. Adore a Ele, adore a Ele, glorifica o nome dEle. Lança a fé, coloque a fé em ação. Você vai começar a colher milagres. Você vai começar a prosperar. Você vai começar a ter colheitas abundantes.
0: Que tremendo é a palavra de Deus. Olha, ouvintes, a palavra de Deus vai gerar fé no seu coração. Você vai ouvir essa palavra tão poderosa. Eu tenho certeza, como as demais quartas-feiras, Deus tem falado conosco, Deus tem manifestado a sua glória. Nesta quarta-feira não será diferente. Deus, ele já preparou uma palavra para falar com você. Olha que coisa tremenda, são várias pessoas, multidões que participam desta campanha, e Deus tem falado com o povo, manifestado a sua presença, vidas têm sido alcançadas pela pregação da palavra, almas têm sido resgatadas das garras do inimigo através da palavra. E eu estarei também, ouvintes, fazendo aquela oração de desafio no momento das revelações. É um mistério, o momento que o Espírito Santo de Deus revela, aí a igreja se coloca em pé, o esquadrão da fé entra em ação, onde a igreja começa a orar, onde a igreja começa a clamar pelo Senhor, o diabo é derrotado e pessoas são abençoadas pelo Senhor.
1: Vai queimando, Jesus, vai queimando, vai tocando na vida dessas pessoas. É no nome do Senhor Jesus que eu te repreendo. É no nome do Senhor Jesus que eu te repreendo. Sai de dentro desta casa, demônio. Sai da família desta pessoa no nome de Jesus Cristo. Vai queimando. Jesus está repreendendo os demônios. Jesus está repreendendo os demônios. Jesus está repreendendo as enfermidades. Sai daí, vai embora, vai embora, vai embora. Vai queimando, Jesus. Vai expulsando, meus irmãos. Vai tocando, Jesus. Repreenda mesmo. Vai libertando esta pessoa que está aprisionada. Este demônio que amarrou a vida desta pessoa. E ela não consegue prosperar. Saia, Satanás. Sai do caminho desta pessoa. Preste atenção aqui, meus irmãos. Tem quatro pessoas ainda entre nós. Meu Deus do céu. Cuidado, viu, obreiros. E cuidado, irmãs obreiras. O Espírito Santo falou comigo que essas quatro pessoas estão aqui. Olha bem, hein? Esta semana, o diabo ia matar essas quatro pessoas. Cuidado, hein? O diabo entra em desespero quando ele ouve Deus falando e chegando primeiro. Porque se Deus não tivesse chegado primeiro, o diabo ia matar essa semana. Já caiu lá, já tem uma lá no chão. Grita para Jesus queimar. Olha lá. Se puder trazer aqui para frente, eu agradeço, irmãs obreiras. Vão gritando para Jesus queimar ele.
2: Maldito, te odeio! Ela não vai ficar aqui!
1: O diabo que ia matar a mulher esta semana. Quer dizer que você programou matar ela, é? Olha a fúria deste demônio. Vamos expulsar esses demônios, vamos. Vai gritando para Jesus queimar. Sai. Vai.
0: Que tremendo é a presença de Deus no decorrer desta campanha. Olha, ouvintes, quando o Espírito Santo revela, o diabo entra em desespero. A igreja tem levantado as mãos aos céus. A igreja tem clamado. A igreja tem consagrado na presença de Deus. E Deus tem atendido a igreja. Deus tem manifestado a sua presença, trazendo libertações, abençoando a vida do povo. Eu quero agora acompanhar juntamente com vocês, as pessoas também testemunhando. Não é por acaso, ouvintes, as pessoas participam com fé e elas são agraciadas pelo Senhor. As pessoas são abençoadas. Vamos ouvir agora para você entender que as pessoas que estão participando da campanha estão sendo abençoadas pelo Senhor. Qual é o seu nome?
3: Meu nome é Catarina.
0: Irmã Catarina, conta para nós o que aconteceu.
3: É que minha filha trabalha de diarista, né? E ela já está trabalhando de diarista há muito tempo. Então, eu orando, pedindo a Deus que Deus preparasse um emprego melhorzinho para ela, né?

0: assinado, a patroa vai assinar a carteira dela, vai dar plano de saúde também para ela, e ela está muito satisfeita e quase não faz nada. Está trabalhando na casa de um casal idoso, eles gostaram muito dela e ela está se sentindo muito bem, e eu agradeço a Deus por tudo isso que Deus está fazendo.
1: Vale a pena participar da campanha da prosperidade.
0: Vale a pena sim, irmão.
1: Deus abre as portas. Cadê o glória para ele? Que tremendo é o que Deus vem realizando nesta campanha. Você não pode ficar de fora. Deus está te convidando para você estar conosco nesta quarta-feira, porque Ele tem prazer em te abençoar. Ele é o maior interessado, ouvinte, em te tirar da miséria, te tirar desta situação difícil. Deus é o maior interessado em abrir as portas que estão fechadas e mudar a sua história. Nós temos acompanhado testemunhos tremendos, testemunhos extraordinários, pessoas testemunhando o poder de Deus. E quem sabe você está aí na sua casa agora, me acompanhando, dizendo: meu Deus, eu estou também precisando deste milagre. Eu estou precisando desta vitória. Então, ouvintes, vem para cá participar conosco. Eu tenho certeza, Deus, Ele quer mudar a sua história. Você que está aí, quem sabe, batendo em várias portas e até agora nada. Até agora as portas permanecem fechadas. Jesus quer abrir esta porta que está fechada. Jesus quer abençoar você. Nós já vamos acompanhar mais um testemunho para você entender, ouvintes, que as pessoas aqui são abençoadas. Pessoas que estão se sacrificando, deslocando de tão longe, mas estão vencendo os obstáculos, participando da campanha. Vamos acompanhar. Aumente o volume do seu rádio. Irmã, qual é o seu nome?
2: É Ana.
1: Irmã Ana, o que é que aconteceu?
2: Ah, o que aconteceu é que eu vim para a igreja, entrei na campanha da Portas Abertas, buscando para mim e colocando o nome da minha família em oração. Aí o meu sobrinho tinha feito um concurso, né, para entrar na prefeitura. É muito difícil, porque ele mora no interior. Aí lá no interior só é peixada que eles falam, né? Tem que ter conhecimento. Aí ele fez, não falou pra ninguém, eu nem sabia. Só em colocar o nome dele aqui, ele conseguiu passar e já tá trabalhando, empregado.
1: Portas abertas.
2: Isso.
1: Através da irmã participar.
2: Na prefeitura.
1: Deus abriu as portas.
2: Foi pro meu sobrinho, eu nem sabia que ele tinha feito a inscrição.
1: Levante as mãos e glorifica o nome de Jesus. Quem entra na campanha é beneficiado, meus irmãos. Deus está te convidando para você vir contar a bênção também. Você não vai ficar aí apenas ouvindo as pessoas testemunhar. Você também vai ser uma testemunha viva do poder de Deus. Você vai testemunhar: verdadeiramente o Senhor me curou. O Senhor abriu a porta que estava fechada. O Senhor abençoou a minha família. Ouvinte, Deus quer que você seja testemunha do seu poder. O seu milagre vai virar notícias. Aí onde você mora, vai virar notícia aí na sua casa. As pessoas vão olhar e vão falar: verdadeiramente Deus está na igreja, Deus é amor. Verdadeiramente, Deus, Ele fez o milagre acontecer. Eu estou falando assim, ouvintes. Eu ouvi agora recentemente o testemunho de uma mulher. Eu gravei esse testemunho. A mulher dizendo que fez um pedido de oração aqui na igreja. O parente dela hospitalizado. E ela recebeu a oração. Ela confiou em Deus e ela testemunhou: Deus curou o meu parente e Deus quebrou toda a incredulidade da família, porque a família não acreditava em Deus. E agora a família

0: já tem um olhar diferente. A família já pôde falar. Só pode ser Deus que operou este grande milagre. Porque a família já não tinha mais esperança que o parente não ia vencer aquela enfermidade. Mas teve alguém que saiu, veio aqui, participando da campanha. Deus operou o milagre e a família pôde enxergar que Deus está aqui na Igreja Deus e Amor. Eu quero até convidar você que está enfermo, quem sabe desenganado pelos recursos humanos, você que está aí gastando com a medicina, com remédios, e a enfermidade não vai embora. Quem sabe a sua família olha para você também e não acredita que você vai sair dessa situação. Eu te convido a estar conosco aqui, porque Jesus te convida, Jesus te espera para operar um milagre na sua vida. Eu quero acompanhar mais um testemunho, porque nós estamos falando da campanha da prosperidade, as pessoas testemunhando os grandes feitos do Senhor, e nós vamos ouvir agora, porque ouvinte, eu quero que você entenda que aqui na Igreja Deus e Amor, nesta campanha da prosperidade, Deus tem abençoado a vida das pessoas.
1: Explosão de milagres, pastor Antônio dos Santos. Aleluia. Aqui está o nosso irmão com problema de próstata, 4 meses, foi tocado por Jesus, está curado para a glória de Deus.
0: Irmão, qual é o seu nome?
2: Meu nome é Antônio José Alves Júnior.
0: Conta para nós o que o senhor estava sentindo.
2: É o seguinte, eu estava de sono 1 ano e 3 meses, e estava vindo fazendo campanha aqui realmente, quase direto. E depois, eu vim aqui, passei pelo médico lá, né? Ela estava inchada, não podia operar. Aí eu vim aqui, mas senti a presença de Deus. Então, aí o pastor falou assim, rapaz, Deus está operando lá. Quando eu fui ver, eu botei 3 bolsas de sangue lá no banheiro. Olha só que maravilha, como é que Deus fez comigo. Botei 3 bolsas de sangue lá no banheiro, né? Aí, quando acabou o culto que eu fui embora, eu não contei não. Aí que acontece, aí quando eu chego em casa, continuei botando até meio dia 20 de segunda-feira que eu estava mijando normal. Mas aí o médico mandou na segunda-feira para me comparecer terça-feira lá que para passar pela cirurgia. Mas eu já estava operado aqui, que Deus me operou, né? Então agora aqui, realmente, eu estava sentindo uma dolorida por baixo, não é de agora não, né? Aí o senhor falou aí, Deus usou aí eu aqui, e eu pedindo a Deus. Eu sei que as dores sumiu tudo. E eu estou muito alegre com esse Jesus.
0: Hoje sentindo essas dores.
2: Estava sentindo, estava
0: tudo agora? Dolorido.
2: Agora não estou mais.
0: Sumiu.
2: Sumiu em nome de Jesus Cristo.
0: Jesus curou o homem também nesta manhã.
2: Eu estou muito alegre
0: com
2: o Senhor Jesus. Muito alegre mesmo, muito contente mesmo.
0: Ai, glória a Deus, está curado por Jesus. Aleluia.
3: Deus de milagre está aqui.
0: Olha, ouvintes, você não pode perder, você não pode ficar de fora desta campanha. Ficar de fora é perder as bênçãos, ficar de fora é ficar sem o milagre. É nesta quarta-feira, no horário das 7, 9, 11, às 13, às 15 e também no horário das 19 horas. Deus preparou 6 horários para você escolher um e participar conosco. Não pode vir pela manhã, vem no horário da tarde. Não pode estar de manhã nem à tarde, vem no horário da noite. Mas não perca, não fica de fora desta campanha. É a campanha da prosperidade com o tema Portas Abertas. Eu quero orar por você e eu quero pedir a Deus para te abençoar. Você vai ouvir a palavra, você vai receber a oração da igreja e com certeza você vai testemunhar o poder de Deus nesta campanha. Eu já quero neste momento orar por você. Eu quero pedir a Deus para te ajudar a chegar aqui nesta quarta-feira para você participar da campanha. Eu sei, ouvinte, que o inimigo vai lutar contra você. O diabo vai lutar para colocar obstáculos, impedimentos, para você não chegar até aqui, mas você vai vencer, você vai chegar, você vai romper as barreiras e vai participar da campanha e receber a bênção de Deus. Vamos lá, você que pode aproximar do rádio receptor, você que pode dobrar os seus joelhos, vamos juntos agora falar com Deus em oração.
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0: Senhor Deus e Pai, no nome do Senhor Jesus Cristo, nós estamos diante da Tua presença e eu já quero Te louvar, ó Deus, pela existência do programa Voz da Libertação, ó Deus, que tem chegado até este ouvinte agora, Senhor, deixando a todos informados acerca das campanhas realizadas aqui em nossa Igreja Deus e Amor. Eu quero Te louvar, meu Deus, por este programa tão abençoado, que tem levado até os lares uma palavra de esperança, tem levado até pessoas a direção, Senhor, para que elas possam seguir e participar dos cultos, das campanhas realizadas aqui em nossa Igreja Deus e Amor. Eu quero apresentar ao Senhor cada ouvinte, a cada pessoa que vai estar conosco nesta próxima quarta-feira, participando desta campanha. Uma campanha que o Senhor levantou para mudar a história de muitas pessoas. Nós temos acompanhado o Senhor, nós temos vivenciado a cada culto desta campanha a manifestação da Sua glória. O Senhor tem falado conosco pela Sua palavra. O Senhor, meu Deus, tem manifestado até nós, através do Espírito Santo, revelando, curando e libertando pessoas nesta campanha. Ó, meu Deus, eu quero apresentar ao Senhor todas as pessoas que estão ouvindo esta programação, as pessoas que estão participando, meu Pai. Ó, Deus, ativas nesta campanha da prosperidade, aquelas que ainda não estão participando, mas o Senhor já chamou, o Senhor já convocou essas pessoas, porque o Senhor quer mudar a história, o Senhor quer mudar a vida de cada uma delas. E nós sabemos, meu Deus, que o adversário vai continuar lutando para colocar dúvidas neste coração. Eu sei que o adversário vai batalhar para impedir a chegada desta pessoa nesta quarta-feira. Mas, ó Deus, essas pessoas estão sendo apresentadas agora ao Senhor, e o Senhor vai cuidar de cada detalhe. O Senhor vai arrancar os impedimentos, as barreiras, os obstáculos, e esta pessoa vai conseguir chegar aqui nesta quarta-feira e participar desta campanha. Meu Deus e meu Pai, eu sei, meu Deus, que o Senhor já tem o milagre, o Senhor já tem a vitória para cada pessoa que vai comparecer nesta quarta-feira. Ó Deus querido, Deus poderoso, eu quero apresentar ao Senhor, meu Pai, a vida desta pessoa que está desempregada, a vida deste trabalhador, a vida, Senhor, deste empresário, essas pessoas que firmaram propósitos nesta campanha da prosperidade, meu Pai. Eu sei que o Senhor vai continuar honrando a fé de cada uma delas. Meu Deus, é o que eu Te peço e também Te agradeço no nome de Jesus.

Olha, ouvintes, tenha certeza, você já recebeu a visita de Deus aí no seu lar. Deus vai te ajudar a chegar até aqui nesta próxima quarta-feira. Tenha certeza disso. Você vai vencer os obstáculos, as adversidades e vai participar conosco nesta campanha. Que Deus abençoe você, abençoe o seu lar, toda a sua família, e estarei aqui aguardando por vocês nesta quarta-feira. Rua Senador Pompeu, número 27, aqui no centro do Rio de Janeiro. Yeah!

0: aqui. Já quero agradecer a todos vocês que ficaram conosco até neste exato momento. Mas olha, ouvintes, não saia daí. Este programa é 24 horas no ar, falando do amor de Deus, deixando vocês informados de todos os trabalhos realizados aqui em nossa igreja Deus e Amor. E não se esqueça, divulgue aí para toda a sua família, para os seus amigos, para o seu vizinho, o programa Voz da Libertação. Deus abençoe e vamos agora aos prefixos desta emissora. E logo mais eu retorno falando com todos vocês.
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2: 7 horas.
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2: 7 horas e 1 minuto.
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0: Ouvintes, aceite a paz de nosso Senhor e Salvador Jesus Cristo. Quem tem o imenso prazer de falar com todos vocês é o seu irmão em Cristo, pastor Antônio dos Santos, passando aqui para fazer um convite especial a toda a membresia da nossa Igreja Deus e Amor, famílias evangélicas em geral, famílias católicas, livres pensadores. Quero convocar todos vocês para participarem conosco dos nossos cultos que acontecem aqui na nossa sede estadual todas as quintas-feiras. É o culto voltado à obra social da igreja, à Fundação Reviver, à Associação Reviver Help Deus e Amor. Nós temos aí também o projeto Oásis, isto mesmo. Nós trabalhamos preparando pessoas para o mercado de trabalho. Então a igreja, ela trabalha levando o evangelho que transforma vidas, que é a palavra de Deus, e também alimentos, calçados, roupas para famílias necessitadas. Nós temos o projeto Pão e Vida, são famílias cadastradas que todos os meses recebem aí uma cesta básica. Então o evangelho genuíno de Cristo é esse. Levamos a palavra de Deus transformadora e levamos também o alimento para a mesa das famílias necessitadas. Quero informar a vocês, todas as quintas-feiras, no horário das 7 da manhã, às 9, às 14 e também no horário das 19 horas, acontece aqui esses 4 cultos voltados à obra social. Nós queremos pedir a vocês que ajude mesmo, ajude a obra social da nossa Igreja Deus e Amor. Nós temos aí também uma carreta que percorre o Brasil, a Carreta 2 Saúde, o Abrigo dos Idosos ali em Sarutaiá, em São Paulo, a Creche Arco-Íris. Nós temos ajudado famílias necessitadas. A Igreja Deus e Amor, juntamente com a Fundação Reviver e a Associação Reviver Help Deus e Amor, juntos, ouvintes, de mãos dadas, ajudando famílias necessitadas. Eu quero pedir você que pode contribuir. Nós vamos passar agora os números das contas bancárias da Fundação Reviver, da Associação Reviver Help Deus e Amor, e você vai poder contribuir. Você vai adotar, quem sabe, um idoso, vai adotar uma criança. Pastor, mas eu vou ter que trazer esta pessoa para casa? Não, você vai apenas contribuir. Eu vou dar um exemplo. Nós usamos muito fraldas para idosos, para crianças, e você vai fazer um propósito com Deus. Quanto custa um pacote de fralda? Você pode firmar este propósito: Deus, eu vou adotar este idoso. Todos os meses eu vou fazer uma transferência bancária na conta da Fundação Reviver ou na conta da Associação Reviver Help Deus e Amor. E você vai estar ajudando no crescimento. Você pode estar trazendo alimentos também aqui para a igreja, todas as quintas-feiras. Você que tem condição de doar uma cesta básica ou mais, doar alimentos, nós estaremos aqui sempre com esses alimentos, montando cestas básicas e ajudando famílias necessitadas. Quem sabe aí tem calçados na sua casa, aquele sapato, aquela sandália, o chinelo, que ainda está muito bom, dá para usar, mas ninguém está usando. Traz para cá, porque tem muitas pessoas precisando. Aquela roupa, quem sabe está semi-nova, que dá para atender outras pessoas, faça também a sua doação. Onde eu vou doar, pastor? Aqui na nossa sede estadual, Rua Senador Pompeu, no número 27, aqui no centro do Rio de Janeiro. A Bíblia fala, ouvintes, que aquele que dá ao pobre empresta a Deus. Se você ajudar, tenha certeza, Deus não vai ficar devendo nada para nós. Ele vai nos pagar, Ele vai nos retribuir. Então vamos lá, abrir o coração e estender as mãos, ajudando famílias necessitadas.
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0: Aí está, ouvintes. Você acompanhou aí os números das contas bancárias, os PICs também da fundação, da associação, e você de longe pode ajudar. Talvez você fale: pastor, eu moro muito longe aí do centro, não tem como eu ir aí. Você pode fazer uma transferência bancária e enviar para nós o comprovante, para que esse comprovante seja contabilizado no relatório da Fundação Reviver ou da Associação Reviver Help Deus é Amor. Pastor, eu não consegui anotar. Então anote agora aí o site da nossa igreja. No site você vai encontrar as contas bancárias para você contribuir. www.ipda.com.br. Lá você vai encontrar as contas bancárias da Igreja Deus e Amor, da Fundação Reviver e também da Associação Reviver Help Deus e Amor. Abre as mãos para ajudar esta obra, que as mãos de Deus vão permanecer estendidas, abençoando a sua vida.

0: 7:09.
1: Olha, ouvintes, passando aqui para chamar a vossa atenção. É nesta sexta-feira, nós estaremos aí no prosseguimento desta campanha, a campanha voltada à libertação e curas. Esta campanha que traz o tema Destruindo as Fortalezas. Eu quero convidar você, a sua família, para estarem presentes conosco, participando desta campanha. É uma campanha que Deus levantou aqui em nossa Igreja Deus e Amor do Rio de Janeiro para garantir a libertação da sua vida, a libertação da sua casa e de toda a sua família. Olha, ouvintes, eu estarei com vocês pregando a palavra de Deus nesta sexta-feira. Eu quero que você entenda que hoje, nesta sexta-feira, é dia de encerrar ciclos. Hoje é dia de romper fortalezas. Hoje é dia de começar uma nova história. A libertação que vem de Deus não tem volta. Ela só tem futuro. E

0: Aí, correntes quebram, levante a mão e vai adorando, levante a mão e vai glorificando. Já tem correntes caindo, já tem correntes sendo quebradas. A libertação de Deus é total. Vai glorificando, vai exaltando, vai adorando. Receba a libertação de Deus.
1: Tenho certeza que Deus, ele tem uma palavra para o seu coração. Você vai sair daqui leve. A palavra vai penetrar no seu coração e vai te impactar. Vai mudar a história da sua vida. No decorrer desta campanha, eu estarei orando através dos excelentes dons do Espírito Santo. As pessoas que estão participando estão felizes. Estão testemunhando o poder de Deus. Nós vamos acompanhar agora para você entender que quem participa desta campanha é agraciado pelo Senhor. Aumente o volume do seu rádio e nós vamos acompanhar agora os testemunhos, aquilo que Deus tem realizado na vida das pessoas no decorrer desta campanha.
2: Pastor Antônio, é tremendo. Na campanha, Deus libertou o filho dela das drogas e ela está aqui emocionada, dizendo que Jesus liberta. Na igreja, Deus é amor, Pastor Antônio.
1: Irmã, qual é o seu nome?
3: Marilene.
1: Conta pra nós o que aconteceu.
3: Meu filho só andava endemoniado, bebia, fumava, roubava o nosso dia, chamava de demônio, me xingava, pedindo a Deus libertar e transformar ele. Deus libertou e transformou ele. Ele passou a me ajudar daqui a R$100 por mês. Aí se me deu, me deu 900. Agora ele fez acordo na firma pra poder me ajudar. Pagar as contas.
1: Espera aí, o seu filho era viciado.
3: Era.
1: Causava um transtorno grande em casa.
3: É, recebia demônio dentro de casa.
1: Participando da campanha aqui, o seu filho está liberto.
3: Me xingava, tudo que eu tenho me ruim, xingava os irmãos dele, mas tu morria, tu pro inferno. Aí conversando com o Senhor para libertar, transformar ele, fazendo jejum, oração, aí Deus transformou ele, passou a me dar de R$500 por mês, esse mês ele me deu R$900. Agora ele fez acordo na firma para me ajudar.
1: O seu filho está liberto e abençoado.
3: Graças a Deus de todo.
1: Jesus liberta aqui na igreja, Deus é amor.
3: Eu não gostava de ir para a igreja, porque eu estou amando.
1: Que maravilha. Dai glória a Deus, uma mãe feliz. Filho liberto, filho abençoado. Esta campanha prossegue em 6 horários, 7, 9, 11, às 13, 15 e também no horário das 19 horas. Venham participar conosco. Eu tenho certeza, a bênção de Deus está reservada para você. Rua Senador Pompeu, número 27, aqui no centro do Rio de Janeiro.

0: 7:14.
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4: Olha, ouvintes, passando aqui para fazer um convite especial a todos vocês. Neste dia 19 agora de junho, nós teremos aí a Vigília dos Remidos, mais uma madrugada na presença do nosso Deus. Você que está acostumado a estar aqui conosco, você sabe que é uma vigília de poder, de oração, de palavra, de unção, e você não pode ficar de fora. Uma madrugada de encontro com o céu. O céu desce neste lugar e vidas são renovadas, restauradas. 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Eu quero convocar você que está aqui na área central do Rio, nos bairros adjacentes, nas cidades vizinhas, cidades do interior, venham participar conosco. Se programe, venham passar esta madrugada na presença do nosso Deus. 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Que coisa linda! Teremos oração, adoração, momento de Pentecoste, palavra de Deus, uma vigília completa. O presbítero Rodrigo José vai estar conosco pregando a palavra do nosso Deus.

falar conosco mais uma vez nesta madrugada da Vigília dos Remidos. Olha, ouvinte, Deus quer restaurar a sua vida. E qual é a ferramenta da restauração? A palavra de Deus. Deus quer restaurar a sua vida espiritual. Talvez você me ouve agora e está aí completamente destruído, caído, abatido, e você vai sair desta vigília restaurado pelo Senhor. Nós teremos aí várias participações, vários grupos adorando a Deus nesta

0: uma vigília completa, ouvintes, de palavra, de oração, de adoração, e não podemos esquecer, eu mesmo estarei com vocês, fazendo aquela oração de Pentecoste. Eu tenho certeza, o Espírito Santo vai derramar porção dobrada na sua vida.
1: Que coisa linda, já tem pessoas adorando. Emaio de Camastei, me clama Lamai. Aleluia! Aleluia! Ele vive. Ele vive. E mande Camaiastei, me clama Lamai. Alamandahai, que malamas. Timinelamai. Aleluia! 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
2: Estava esse tempo todo de morte.
0: Não fique de fora, no horário das 23 horas. É a vigília dos remidos. Anote o endereço. Nós estamos aqui na rua Senador Pompeu, no número 27, aqui no centro do Rio de Janeiro. Nós estaremos aqui aguardando por todos vocês.

0: Deus abençoe, ouvintes. Deus abençoe o seu lar, Deus abençoe a sua querida e amada família. Já quero desejar a todos um excelente dia abençoado, uma terça-feira de bênçãos para você e para toda a família. Que a bênção de Deus possa permanecer na sua vida. Passando aqui nesta manhã, já para orar por vocês. É você que está conosco na campanha da restituição. Todos os domingos, em 3 horários, às 7, às 9 e às 11 da manhã, você sempre está aqui conosco. E eu já quero pedir a Deus para te abençoar. Eu sei que você tem firmado o seu propósito, você tem feito votos com Deus nesta campanha. Isso não é em vão. Deus vai atender o seu pedido, o seu propósito que está sendo feito no decorrer desta campanha. E muito breve, você vai ser aquele testemunho vivo do poder de Deus no decorrer dos dias. Vamos orar agora, dobra seus joelhos comigo e vamos falar com Deus em oração.
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0: Senhor, meu Deus e meu Pai, é no nome do Senhor Jesus Cristo, mais uma vez, ó Deus, nós estamos aqui diante da Tua presença em oração, clamando ao Senhor, em favor de todas as pessoas que estão conosco neste propósito de domingo, Senhor. É uma campanha que o Senhor levantou aqui em nossa igreja, Deus e Amor, uma campanha de restituição. E o Senhor tem feito maravilhas no decorrer de cada domingo. O Senhor tem falado com o seu povo de uma maneira especial. E nós já te louvamos, meu Deus, por tudo que o Senhor vem realizando, pelas maravilhas, pelas vidas que o Senhor tem resgatado. Ó Deus, o Senhor tem restituído, o Senhor tem curado, o Senhor tem libertado pessoas no decorrer desta campanha. E nós estamos neste momento, meu Deus, apresentando a vida de cada pessoa, deste homem, desta mulher, deste jovem. Esta pessoa, Senhor, está no propósito com o Senhor, nas campanhas que estão acontecendo aqui aos domingos. Ó Deus, nos 3 horários, às 7, às 9 e também às 11 da manhã, são pessoas, Senhor, que têm deslocado de tão longe, mas estão aqui cumprindo um propósito com o Senhor no decorrer desta campanha. Eu tenho certeza, meu Deus, que o Senhor não vai despedir nenhuma delas sem primeiro abençoá-las. Ó Senhor, são pessoas que têm colocado a fé em ação, são pessoas que acreditam no mover do Senhor, e é por isso que nós apresentamos as mesmas em oração. Visita, meu Deus, agora. Eu sei que tem pessoas orando comigo nesta manhã. Pessoas, quem sabe, derramando lágrimas. Pessoas, meu Deus, que estão desesperadas. Mas o Senhor é socorro presente na hora da angústia. Ó, meu Deus, como o Senhor restituiu a vida do teu servo Jó. Que haja restituição nesta casa, Senhor. Restitui a saúde. Quem sabe esta pessoa já recebeu um diagnóstico do médico. Meu Deus, e o desespero tem invadido esta casa. O desespero já tomou conta desta família. Mas o Senhor é poderoso para restituir saúde. Esta pessoa voltar à normalidade da sua vida, meu Deus. Senhor, esta pessoa que clama pela restituição do seu casamento, quem sabe o seu lar já foi destruído, ou está à beira da destruição. Já não há mais paz, alegria, comunhão dentro desta casa. O Senhor é poderoso para restituir, ó Deus, a vida conjugal desta pessoa. Quem sabe, Deus, esta pessoa perdeu tudo o que ela tem. Meu Deus, tudo o que ela tinha. Senhor, os seus bens, a sua empresa. Quem sabe perdeu valores. E esta pessoa, Senhor, está nesta campanha clamando pela restituição. O Senhor é poderoso para responder, ó Deus, e abençoar a vida desta pessoa. Como o Senhor virou o cativeiro de Jó, o Senhor é poderoso, meu Deus, para fazer uma reviravolta e o Teu nome ser glorificado na vida desta pessoa. É o que eu Te peço, meu Deus, e também Te agradeço no nome de Jesus. Tenha certeza, ouvintes, que você já foi alcançado por Deus na manhã de hoje. Eu tenho certeza, Deus já te visitou e o propósito continua. Nós estaremos juntos neste domingo, nesta campanha da restituição. E vamos avante, continue com este propósito no seu coração, que Deus vai cumprir as suas promessas. Domingo agora, 7, 9 e 11 da manhã, eu aguardo por vocês, em propósito de oração, em propósito de jejum, e com certeza haverá a restituição de Deus na vossa vida.
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6: Sete horas e 31 minutos.
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10: No Rio de Janeiro, os relógios marcam agora, pontualmente, 7 da manhã, com mais 31 minutos, 7:31 da manhã. Queridos e amados ouvintes, bom dia na graça, bom dia na paz, bom dia na presença do Senhor Jesus Cristo. Uma manhã muito mais que especial, hoje, terça-feira, dia 16 do mês de junho, estamos no ano 2026, adeus. A nossa gratidão pela oportunidade que Ele nos concede de estarmos mais um dia na Sua presença. Com muita alegria, eu sou seu irmão e conservo em Cristo, Fábio Carvalho. Esta é a Rádio Deus e Amor, sim, esta é a Rádio Deus e Amor, 102.9, se você está nos acompanhando no FM. A você que está nos acompanhando no AM, estamos em 1030 kHz. Ambas as emissoras transmitindo simultaneamente o programa Voz da Libertação, que é o órgão porta-voz oficial divulgativo da Igreja Pentecostal Deus e Amor. Nossa sede mundial está em São Paulo, na Avenida do Estado, 4568, lá na Liberdade, em São Paulo, capital, onde está nossa presidente mundial, irmã Eleni Miranda, ela que é não apenas presidente mundial da Igreja Deus de Amor, mas também é a presidente mundial da Fundação Reviver, o braço assistencial da Igreja Pentecostal Deus é Amor. A Igreja Deus é Amor e o programa Voz da Libertação foram fundados há 64 anos atrás pela pessoa do nosso saudoso missionário Davi Miranda. Aqui no Rio de Janeiro, a Igreja Pentecostal Deus de Amor está localizada na Rua Senador Pompeu, número 27, no centro da grande capital carioca. Cá estamos debaixo da cobertura espiritual e administrativa do servo do Senhor, pastor Antônio dos Santos. Ele que tem estado conosco pregando a palavra de Deus e orando em nosso favor. O ministro de Deus sempre nos traz uma palavra forte e poderosa às segundas-feiras, a partir das 19 horas, no grande culto de ensino da Palavra de Deus. Às quartas-feiras, o servo do Senhor está conosco às 9 da manhã, na grande campanha da prosperidade, a campanha Portas Abertas. Às sextas-feiras, prossegue a campanha Destruindo Fortalezas. E o pastor Antônio dos Santos está conosco sempre no horário das 9 horas da manhã. Aos domingos é o domingo da restituição. E o pastor Antônio dos Santos está conosco ministrando a palavra de Deus sempre no horário das 9 horas da manhã. Igreja Deus de Amor, Rua Senador Pompeu, número 27, aqui no centro da grande capital carioca, onde você é o nosso convidado especial a estar presente conosco e receber também as bênçãos do Senhor.
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10: Vamos abrindo o nosso mapa meteorológico para saber como ficará o tempo hoje na grande capital carioca. Segundo o site Climatempo, chuva durante todo o dia no Rio de Janeiro. A máxima de hoje não passa de 23 graus. A mínima de 16 graus foram registrados durante a madrugada. A possibilidade de chuva é na probabilidade, ou está na probabilidade, de 100%, podendo chover até 47 milímetros em solo carioca. Para deixar o tempo um pouco mais frio, um vento sul está soprando a 8 km por hora na capital carioca. A umidade relativa no ar oscilando entre 94% de máxima e 81% de mínima. São as informações do site Climatempo, no tempo e temperatura, aqui na Rádio Deus de Amor. 7:36, 7:36 da manhã, o nosso bom dia para você, meu irmão, para você, minha irmã, o nosso bom dia para você, já desde bem cedinho, já neste dia maravilhoso, trabalhando no trem, no ônibus, no metrô, a você que está nos acompanhando no seu escritório, no seu local de trabalho, independente da sua profissão, onde quer que você esteja, faça do programa Voz da Libertação a sua companhia diária para todos os dias. Que Deus abençoe o senhor, a senhora no campo, está trabalhando, mesmo chovendo. Tem alguns agricultores que dizem que na chuva é bom para fazer algumas plantações. E olha que coisa boa é saber que você está aí no campo produzindo, plantando alimento para nós aqui na cidade grande. Que Deus abençoe o vosso trabalho, tá bom? Muita gente também nos acompanhando na construção civil. Ô, meu irmão pedreiro! Tem pedreiro aí nos acompanhando? Tem? Fica de difícil a massa puxar nessa chuva, não é verdade? Ah, meu Deus do céu, o meu tempo de pedreiro. tem mais quem está com a gente. Olha os nossos irmãos padeiros, os nossos irmãos que são vendedores, estão nos acompanhando agora, bom dia. Os nossos irmãos que são motoristas por aplicativo, bom dia também, na paz do Senhor. Ô, minha irmã, você que é cozinheira, já está desde cedinho, já acompanhando o programa Voz da Libertação, já pôs aí o feijão no fogo, já preparou já o cardápio para hoje? Sim, já preparou o cardápio? O que que vai ser de cardápio aí nesse restaurante? O que vai ser de cardápio hoje na família? Coisa boa! É aquela comida que a mamãe, ela sabe fazer, não é verdade? Ó, minha irmã, Deus abençoe seu dia. Você que também trabalha nos restaurantes, os nossos garçons, os nossos metleys, os nossos cozinheiros também, auxiliares de cozinha, eu estou falando isso porque muita gente nos cerca e diz: poxa, o senhor às vezes lembra de todo mundo, mas não lembra da gente que está aqui na cozinha, mesmo no frio, aqui está calor. Então, olha, que Deus abençoe você. Sua profissão talvez eu não falei, mas seja abençoado por Jesus nesta manhã maravilhosa, manhã de terça-feira, 7h39 da manhã.
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10: Aí perto de você, com certeza, tem uma igreja Deus de Amor. E quero, neste momento, te convidar a participar em um dos cultos nesta igreja. Atenção, povo de Deus que me acompanha em Itaguaí, Avenida Deputado Otávio Cabral, número 282, no centro de Itaguaí. Aí está o pastor Sandro Mesquita pregando a palavra do Senhor e orando em vosso favor. Povo de Deus que me acompanha também no Boa Esperança, a rua Guarabu da Serra, número 26, lá no Boa Esperança, em Campo Grande, tem a Igreja Deus e Amor. Lá está o pastor Raimundo Paraguaçu, pregando a palavra do Senhor e orando em seu favor. Vamos lá, Igreja Deus e Amor, também no Parque Nancy, em Maricá, rua Albatroz, 1331, no Parque Nancy, rua paralela à Avenida Hernani do Amaral Peixoto, a RJ-106, logo após a Coordenadoria de Frota e Abastecimento da Prefeitura Municipal de Maricá. Sentido Maricá, a rua Albatroz é paralela à Avenida Hernani do Amaral Peixoto, à direita. Lá temos cultos diariamente, no horário das 19 horas, às quartas, sextas e domingos, também no horário das 9 da manhã. Estes e muitos outros endereços podem ser aferidos pelos senhores e senhoras que agora nos acompanham no nosso site www.ipda.com.br. Vá à aba Endereços. Clicando lá, você vai ser levado automaticamente pela localização automática ao seu estado, ao seu município, à sua cidade e às igrejas Deus e Amor que estão aí pertinho de você. Sete da manhã, 42 minutos, 7h42 da manhã. O programa Voz da Libertação, ouvintes, é marcado por manifestações de graça do Senhor. O programa Voz da Libertação é marcado por aquilo que Deus faz, por aquilo que Deus opera nesta casa de milagres. E é exatamente sobre isso e a este motivo que eu chamo a sua atenção neste momento para ouvirmos este lindo relato de fé.
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13: A paz do Senhor Jesus a todos os irmãos ouvintes do programa Voz da Libertação. Quem vos fala é seu irmão em Cristo, pastor Mateus de Souza. Queria contar um testemunho, irmão, de portas abertas que o Senhor fez na minha vida. No ano de 2005, eu era funcionário de uma empresa de segurança privada. E nessa empresa, a gente

0: E a gente passava muita dificuldade na minha casa por causa desses atrasos de salário dessa empresa a qual eu trabalhava. Quando foi no ano de 2005, eu tive na Igreja Pentecostal Deus e Amor do bairro Cala de União. E lá a serva de Deus, a irmã cooperadora Janete, estava abrindo culto ainda. O interessante é que ela ainda estava abrindo culto. E ela falou que tem uma pessoa que você passa na frente de uma empresa. E toda vez que você olha para essa empresa, você fala, um dia eu ainda trabalho aqui. Olha o interessante, irmão, desse testemunho. Eu já estava empregado, trabalhando numa empresa onde eu não recebia corretamente. E quando eu saía dessa empresa, eu passava na frente de uma empresa multinacional. E lá, toda vez que eu passava com a minha bicicleta lá na frente, eu falava, um dia eu trabalho aqui. Todas as vezes de plantão que eu passava na frente dessa empresa, eu falava, um dia eu trabalho aqui. E depois dessa revelação que a irmã Janete passou, ela não sabia, para você ver como que é a revelação do Espírito Santo de Deus, que Deus, quando Ele quer revelar, Ele revela emprego, Ele revela cura, Ele revela o que Ele quer, Deus faz o que Ele quer dele, o poder é dele, a autoridade é dele. Ela falou da maneira que eu falava em pensamento quando eu passava na frente dessa empresa, um dia eu ainda trabalho aqui. E quando foi em 2005, depois dessa revelação, a qual a serva de Deus usada pelo Senhor, ela passou essa revelação uma semana depois, para a glória de Deus. Eu fui chamado dessa empresa multinacional, fui lá onde eu trabalhava antes, pedi as contas de lá, não peguei benefício, não quis nem saber, saí de lá, fui para essa nova empresa onde Deus revelou. E para a glória de Deus, irmãos, para a glória de Deus, trabalhei 8 anos e 4 meses lá. Só saí de lá quando passei em um concurso. Isso já é um outro testemunho que eu tenho para contar forte também, para acrescentar a fé dos irmãos que estão desempregados muitas vezes, que acham que Deus não revela, não fala nada sobre prosperidade. Deus fala assim, irmão, Deus quer ver nós abençoados nessa terra. E Deus abençoou a minha vida. Passei 8 anos e 4 meses nessa empresa multinacional, para a glória de Deus. Falei para o Senhor num voto que eu fiz com o Senhor. Falei, se o Senhor abrir essa porta nessa empresa, eu vou ser dizimista fiel. E para a glória de Deus, até hoje, nunca mais fiquei desempregado. Sou dizimista na casa do Senhor. E eu tenho certeza que Deus quer fazer também assim na tua vida. Que Deus abençoe a todos. Fiquem todos na paz do Senhor Jesus. Quem se despede é seu irmão em Cristo, pastor Mateus de Souza. Paz do Senhor Jesus a todos, em nome de Jesus.
1: Testemunhos como estes impactam a nossa fé. O nosso companheiro de trabalho, irmão, pastor Mateus de Souza, ele colocou um propósito no coração. Como você bem acompanhou, ele disse, todas as vezes que eu passava na porta da empresa, por ser uma boa empresa, uma empresa que pagava muito bem os seus funcionários, valorizava então a mão de obra, e óbvio, isso vai causar no coração das pessoas que exercem funções e cujo trabalho pode ser útil para esta empresa, pode gerar neles a expectativa de trabalhar nessas empresas. Daí o nosso querido irmão Mateus, ele disse, eu ainda vou trabalhar nessa empresa. Mas ele não comentou com ninguém. Ele não abriu o coração para falar com ninguém. Ele falou exclusivamente com Jesus. E todas as vezes que ele passava na porta dessa empresa, ele dizia, eu ainda vou trabalhar aí. Eu ainda vou trabalhar aí. Eu ainda vou trabalhar aí. Um belo dia, chegando na igreja, ele dobrou seus joelhos em oração, clamando ao Senhor, e ainda estava uma serva de Deus abrindo o culto naquela oração, na oração principal, já para o início do culto. Ele nos relata dizendo que foi revelado pelo Espírito Santo logo na abertura do culto. Entenda como é importante nós estarmos na presença do Senhor já no início do culto. Já estarmos na presença do Senhor já no primeiro momento em que começa a oração. Tem pessoas que dizem, eu só vou chegar na hora da palavra, eu só vou chegar na hora da oração pelos milagres, pelas manifestações do Espírito Santo. Nós te convidamos a ter uma experiência completa com Deus. Nós te convidamos a vir para o culto inteiro, para você oferecer a Deus um culto completo.

0: desde o seu início até o último instante. Através da revelação do Espírito Santo, ele saiu dali debaixo de uma promessa. Deus vai te colocar naquela empresa. Passou o seu tempo. E lá foi ele trabalhar na empresa onde ele tanto sonhou em trabalhar um dia. Falo com pessoas agora também na mesma situação que o irmão Mateus. Você observa, você anseia um posicionamento melhor, tanto no financeiro quanto no intelectual, por que não dizer até no campo espiritual, através de fazer a obra de Deus. O teu clamor, o teu pedido está sendo atendido pelo Senhor. Sim, Deus pode estar atendendo o pedido do Senhor agora, Deus pode estar atendendo o pedido da Senhora agora. Mas para isso nós te convidamos a ter essa experiência com Deus, participando de um culto aqui na Igreja Deus e Amor. Rua Senador Pompeu, número 27, no centro da capital carioca. E nós te pedimos, por gentileza, ao chegar na igreja, algumas pessoas, por isto acontecer em outras igrejas, elas procuram o pastor, o obreiro, para contar o seu problema, a sua necessidade e aí pedir oração. Muitas delas chegam: olha, pastor, eu estou com um problema X, Y, W ou Z, e gostaria que vocês orassem por mim. Não, aqui na Deus e Amor é diferente. Você vai chegar no culto e vai falar somente com Deus, somente com Jesus. O irmão Mateus disse que chegou na igreja, dobrou seus joelhos e foi falar com Deus. E ao falar com Deus, o que é que aconteceu? O Espírito Santo o revelou através do dom da revelação, dom do Espírito Santo. E para a glória do Senhor, Deus disse a ele que daria o emprego dos sonhos para o coração dele. Assim Deus fez. Ouvinte, preste muita atenção. A Igreja Deus e Amor está aqui, no centro do Rio de Janeiro, na rua Senador Pompeu, número 27, no centro da capital carioca. O ministro de Deus, pastor Antônio dos Santos, ele tem estado em uma vida de comunhão com Deus, de jejum, de oração, de palavra, e Deus tem honrado a fé do seu servo, operando milagres e muitas maravilhas. Por gentileza, amanhã você não pode faltar. Anote esse endereço: Rua Senador Pompeu, número 27, aqui no centro da capital carioca. Prossegue a campanha da prosperidade, portas abertas. E na oportunidade, o propósito é multiplicação. Venha em silêncio e converse apenas com Deus. Participe do culto. E no momento dos dons do Espírito Santo, você vai entender, compreender o agir do Senhor. Tá certo? Fica o convite, não nosso. Nós somos apenas a ferramenta. Fica o convite do próprio Deus. Rua Senador Pompeu, número 27, no centro do Rio de Janeiro, onde está a Igreja Pentecostal Deus e Amor. 7:52. Notícias chegando e com elas Cristine Luiz, nossa colega jornalista, nos fala agora sobre alimentação. Isso é muito importante porque precisamos cuidar também do templo do Espírito Santo, não é verdade? 7:53, Cristine, é com você.
1: E chegou o momento de informação aqui na Rádio Deus é Amor. Corrida como esporte. A corrida é considerada um dos esportes mais democráticos que existem. Afinal, para começar, basta calçar um par de tênis e ter disposição, certo? Na verdade, não é tão simples assim. Como qualquer outra atividade física, exige planejamento, progressão adequada e atenção à saúde. Quando não é acompanhada de orientação, o entusiasmo dos primeiros treinos pode resultar em lesões, frustração e até abandono precoce da modalidade. Antes de transformar a corrida em rotina, é recomendável passar por uma avaliação médica, especialmente para quem está sedentário, tem mais de 35 anos ou apresenta histórico de doenças cardiovasculares, metabólicas ou ortopédicas. Uma dúvida muito comum entre iniciantes da corrida diz respeito aonde começar a correr, né? Na esteira, ao ar livre? Ambas as opções são válidas e a sua escolha deve considerar aí o perfil, rotina e preferência. O principal erro de quem começa a correr sem uma orientação é a sobrecarga. O corpo, ele precisa de tempo para se adaptar ao impacto repetitivo da corrida. A regra básica é progressão gradual. Vale lembrar que os benefícios vão além da estética. A corrida, ela está muito associada e está entre as atividades físicas com maior respaldo científico para a promoção da saúde física e mental. Então, contribui para a prevenção de diabetes, controle do colesterol, redução do risco de hipertensão e melhora da capacidade cardiovascular. Você já ouviu falar em skincare? Conheça os cuidados básicos com a pele e como evitar riscos. A pele é a principal barreira de proteção do nosso corpo contra agentes externos, como a poluição, micro-organismos e a radiação solar. Então, quando a pele está comprometida, surgem problemas que vão muito além da aparência. Acne inflamada, sensibilidade excessiva, manchas que persistem e envelhecimento precoce são alguns sinais de que a pele não está tão bem como deveria. Nesse sentido, o skincare não deve ser visto como luxo ou vaidade, mas como um conjunto de hábitos preventivos comparáveis à escovação diária dos dentes ou a uma alimentação equilibrada. Com a popularização desses cuidados, porém, vem também o excesso de informações. Mas atenção, rotinas longas com muitos produtos aplicados em sequência, receitas caseiras e fórmulas copiadas da internet podem comprometer aí a saúde da sua pele em vez de ajudar. O uso indiscriminado de ácidos, por exemplo, pode causar queimaduras e manchas difíceis de reverter. A combinação de produtos pode provocar irritação, descamação e sensibilização da pele. Quando a barreira cutânea é danificada, a pele se torna mais vulnerável, reagindo mal a produtos que antes eram bem tolerados. Então, por isso, uma rotina eficaz não é aquela que acumula etapas, mas a que respeita as necessidades individuais. Limpeza adequada ao tipo de pele, hidratação correta e proteção solar diária formam a base. A partir daí, outros produtos podem ser introduzidos de forma estratégica conforme a indicação específica. E seguir tendências sem critério costuma gerar frustração e, muitas vezes, prejuízos reais.
0: Sete e 57. Seguimos com o programa Voz da Libertação. Falou-nos Cristine Luiz. Esportes, correr sempre é bom, não é? Exercitar o corpo, cuidado com a alimentação. Isso, me permita, é cuidar do templo do Espírito Santo, tá certo? Cuide do templo do Espírito Santo, porque ele sim, você prestará a Deus contas. Oh, meu Deus, hein? Você vai prestar contas ao Senhor pelo templo do Espírito Santo que ele te deu. Tá chegando o Conex! Rio de Janeiro, se prepara, porque já já nós teremos um momento extraordinário da presença de Deus que vai acontecer agora, logo no início de julho.
2: Neste momento eu quero falar com toda a juventude. Está chegando dia 4 de julho, no horário das 15 horas. É o Conex, aqui do Rio de Janeiro. Ninguém pode faltar. Eu quero convocar todos, pais, mães, tios, avós, venham participar conosco. Eu quero convocar toda a membresia da igreja. Eu quero convocar famílias evangélicas, famílias católicas, livres pensadores, venham participar conosco. É uma conferência com toda a juventude do estado do Rio de Janeiro. Vai ser aquela festa, aquela adoração à Majestade Santa. E nesta oportunidade vai estar presente aqui conosco a evangelista Isabel Ferreira, pregando a palavra do nosso Deus.
3: Pessoas que estão sentadas aqui nessa noite, que a voz de Deus foi lá nas drogas, a voz de Deus foi lá naquela vida errônea, a voz de Deus foi lá naquele lugar de abismo e chamou você, e quem viu você saindo de lá, eu não dou 3 meses que ele vai voltar para a bebida, eu não dou 1 mês e ela vai voltar para cá, mas eu vejo aqui nesta tarde crentes como Abraão, que quem viu você saindo do pecado pensou que você ia voltar, e hoje você está sentado aqui dando glória a Deus, porque Deus continua trabalhando na sua vida, Deus continua curando na sua casa, ele continua operando.
2: Certeza, ouvintes, Deus, ele tem uma palavra para o seu coração. O meu convite é para a nova, para a antiga geração. Vamos unir, vamos estar presentes, adorando a Majestade Santa. Eu quero convocar todos os grupos de louvor das nossas igrejas Deus e Amor. Quero convocar a todos para participarem desta festa. Vamos lá adorar aquele que vive, aquele que reina para todo sempre. Olha o tema deste evento, até os confins da terra. Deus levantou uma juventude forte, Deus levantou homens, mulheres, para serem canais de bênçãos nos 4 cantos desta terra. E eu tenho certeza que Deus vai levantar nesta data pessoas para continuar transmitindo a sua palavra. Vai estar conosco também a cantora Karina Inácio, que vai estar louvando, vai estar bendizendo o nome do nosso Deus.

0: Vai ser uma tarde de palavra, uma tarde de oração, uma tarde de salvação de almas. Venham participar conosco, 4 de julho, no horário das 15 horas, aqui mesmo, na Rua Senador Pompeu, número 27, aqui no centro do Rio de Janeiro.
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3: Oito horas e um minuto na Grande São Paulo. Agora sim, agora estamos com a maior rede de rádios do Brasil. Muito bom dia na graça, na paz de nosso Senhor e Salvador Jesus Cristo. Presbítero Levi Muniz comunicando com você, 16 de junho de 2026. Hoje é terça-feira, terça-feira dos vencedores. Sejam todos bem-vindos à programação da Igreja Deus e Amor, 64 anos. De uma igreja firmada na rocha. Igreja Deus e Amor, direção, supervisão geral da nossa querida irmã Ereni Miranda. Trabalhos técnicos do nosso irmão Jonatas Oliveira e a apresentação é minha, Levi Muniz. Bom dia!
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3: Atualizando a temperatura na capital paulista, neste momento estamos com 14 graus em São Paulo. Deu 15 agora, 15. A máxima prevista para hoje é de 19 graus e o tempo está nublado aqui na capital. Cuiabá tem 22 e a máxima prevista é de 27 graus. 19 graus na capital do Brasil, Brasília. A máxima prevista para hoje é de 27 graus em Brasília. Belo Horizonte tem 19, a máxima prevista é de 23. Um dia frio na cidade de Belo Horizonte. Vamos dar uma olhadinha em Vitória, capital capixaba. Neste momento estamos com 22 graus em Vitória e a máxima prevista é de 26. 22 em Goiânia, 27 é a máxima na capital do estado de Goiás. Olha só, Salvador tem 25 graus e a máxima prevista é de 29 graus. Teresina, capital do estado do Piauí, tem 27 e a máxima é de 34 graus na cidade de Teresina. Informações do tempo, da Clima Tempo para a Rádio Deus e Amor, 8 horas 3 minutos. Bom dia!
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7: A paz do Senhor Jesus, meu nome é Luciana, sou da cidade de São José dos Campos. Venho através deste áudio dar o testemunho do que Deus fez na minha vida. Eu sofria muito tempo com muita dor de cabeça e uma das idas ao médico descobriu que eu tinha um tumor. E começou os procedimentos todos para a cirurgia. Em 2018 fiz a primeira cirurgia, mas sem muito sucesso. Aí em 2020 fiz a outra cirurgia, também sem muito sucesso. O doutor falou que precisava fazer a terceira cirurgia. Só que nesse intervalo, como a minha mãe é membro da Deus e Amor da cidade de Jacareí, ela me convidou para ir na sede da Deus e Amor em São Paulo. Assim fomos, no dia 14 de novembro de 2021, nós fomos. Chegando lá, tinha um pastor de fora, que eu acho que é de Manaus, do Amazonas. Este pastor muito abençoado, muito ungido. Ele colocou a mão sobre minha cabeça e naquele momento eu senti como se tivesse um bisturi abrindo na minha testa. Eu senti como se eu estivesse em cirurgia mesmo. Nossa, foi tremendo. E ele me falou assim, guarda esta data porque vai ser tremendo o que Deus irá fazer. Eu disse amém, e assim o tempo passou. Depois de 8 meses, eu retornei ao médico com os exames, né? Tem que voltar com os exames que eu fiz pós ter ido em São Paulo, né? Porque os exames de antes já tinha dado alteração, precisava de cirurgia. Mas após eu ter ido na Deus e Amor, eu fiz novos exames, né? Porque já estava, o pedido já estava em mãos. Fiz os exames, que são ressonâncias e tomografias. Voltei ao médico, chegando ao médico, ele olhou e falou assim: nossa, mas essa última cirurgia foi um sucesso. Amém, doutor. Então não vai precisar mais operar? Não, que essa terceira cirurgia que você fez foi um sucesso. Não tem mais tumor aqui. Eu falei: mas que terceira cirurgia, doutor? Ele falou assim: a cirurgia que você fez no dia 14 de novembro de 2021. Eu falei: não, doutor, nesse dia eu não fiz cirurgia, não. Eu só fiz duas. Eu só fiz uma cirurgia em junho de 2018 e em fevereiro de 2020, 2021, na Perenão. E nessa data, eu estava na Deus e Amor, na sede lá em São Paulo. Aí o doutor falou assim: amém. Então foi Deus que operou. E você está de alta, porque aqui não tem mais nada aqui para a gente fazer. Aqui, ó, já está tudo 100%, você está de alta. Eu precisava testificar isso para a honra e glória do Senhor Jesus. Porque o que os médicos não puderam fazer, Deus fez. Amém?
3: O que os médicos não puderam fazer, Deus fez. Está aí a irmã Luciana de Jacareí. Gente, ela tinha um tumor no cérebro e ela passou por duas cirurgias. Passou pela primeira cirurgia, não resolveu. Passou pela segunda, não resolveu. Ia passar pela terceira, a mãe dela falou: vamos para a igreja. Vamos lá na sede mundial. Saíram de Jacareí, vieram aqui na sede. E ela recebeu a oração, né? O poder da oração, gente. A oração é algo tremendo. Ela disse que Deus usou aquele pregador e falou: olha, a partir de hoje você não tem mais nada. 8 meses depois, ela foi ao médico novamente. E o médico pegou os exames e falou: nossa, a sua terceira cirurgia foi um sucesso. Ela falou: mas eu não passei pela terceira cirurgia. Mas ela passou, né? Porque o próprio Deus fez a cirurgia no cérebro dela. Oh, louvado seja o nome do Senhor. Nós cremos num Deus que faz milagres. E alguém pode dizer: como pode ser isso? Milagre? Milagre a gente não explica, milagre a gente vive. E nós vivemos milagres através da oração. A Igreja Pentecostal Deus e Amor é uma igreja que ora. Enquanto eu estou aqui, lá no Santuário da Oração, nós temos vários irmãos em oração. Enquanto nós estamos aqui, nós temos um canal chamado Direto com Deus Oficial, onde é 24 horas de oração no YouTube. Então, ouvintes, a Igreja Deus e Amor é uma igreja que está sempre em oração e por isso Deus está fazendo milagres. Venha você também receber o teu milagre, receber a tua cura. Venha você também receber a bênção de Deus para o seu lar, para a sua casa, para a sua família. Nós estamos aqui na Avenida Prefeito Passos, no número 10, no bairro da Liberdade. Estamos bem próximo à Praça da Sé, bem próximo ao viaduto da Rua da Moca. Deus, ele tem feito milagres, e assim como ele fez na vida da Luciana, ele pode fazer na sua vida também. Inclusive, nós aguardamos você amanhã, quarta-feira, quarta do grande mover de Deus em todas as igrejas Pentecostal Deus e Amor. Participe e seja abençoado em nome de Jesus. 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
3: Glória a Deus. Nós vamos orar, nós vamos clamar ao Senhor, nós vamos buscar a face de Deus. Eu tenho aqui muitos pedidos de oração e eu quero apresentar a sua vida. Eu quero apresentar a vida do nosso irmão Jorge, lá do Rio de Janeiro, servo de Deus, que ele me disse: pastor, eu não saio de casa sem orar com o Senhor. Irmão Jorge, vamos orar, vamos falar com Deus. Você que está em casa aí, pare as suas atividades e falemos com Deus em oração. Senhor nosso Deus, eterno Pai, Deus Criador dos céus, da terra, do mar, de tudo que neles há. Senhor, nós nos colocamos mais uma vez na Tua santa e gloriosa presença. Nós Te louvamos, ó Pai, porque o Senhor é bom, porque o Senhor é maravilhoso, porque o Senhor tem cuidado de nós, o Senhor cuida dos mínimos detalhes da nossa vida, e nós somos gratos ao Senhor pela Tua bondade, pelo Teu amor e pela Tua misericórdia. Senhor, nesta manhã, Pai, venha abençoar os milhares e milhares de ouvintes, os milhares e milhares de internautas, as milhares e milhares de pessoas que acompanham a programação da Igreja Pentecostal Deus e Amor. Abençoe aqueles que estão em casa, aqueles que estão no seu local de trabalho, aqueles que estão saindo, Pai, para os seus trabalhos, para os seus afazeres, para as suas atividades. Senhor, guarda, Senhor, protege, livra do mal. Senhor, traga a bênção que esta pessoa tanto necessita. Ó, meu Pai, o Senhor é o Deus cuidador, o Senhor é aquele que cuida dos mínimos detalhes da nossa vida, e eu sei que nesta manhã o Senhor está cuidando deste homem, desta mulher, deste jovem, desta criança, desta pessoa que precisa da Tua misericórdia. Senhor, olha para aquele que está na UTI, na CTI, no quarto do hospital, olha para aquele que está à beira da morte. Olha, Senhor, para esta pessoa que ela pegou sequelas da coronavírus. Esta pessoa, Senhor, que está com a diabetes alta. Esta pessoa, meu Deus, que está com uma enfermidade. Esta enfermidade parece ser incurável. Pai, cura agora pelo poder do Teu sangue, pelo poder da Tua palavra. Senhor, traga paz ao coração aflito. Eu oro pelos corações aflitos, Senhor. Ah, meu Pai, o Senhor me faz saber que tem alguém com uma dor de cabeça terrível, e esta dor de cabeça já tem alguns dias, mas agora eu repreendo esta dor de cabeça, esta dor sai agora do corpo desta mulher, e ela nunca mais vai sentir em nome de Jesus Cristo, meu Deus e meu Pai. Esta pessoa que pegou o câncer, Pai, o Senhor é poderoso para repreender, porque o câncer não é desta pessoa. O câncer, ele veio, mas ele tem que sair em nome de Jesus. Senhor, meu Deus, esta pessoa que está passando uma dificuldade financeira tão grande, e ela precisa, Senhor, pôr a sua vida financeira em ordem. Meu Deus e meu Pai, traga o suprimento, ajude esta pessoa, meu Pai, oriente esta pessoa para que ela glorifique e exalte o Teu santo nome. Senhor, olha para as nossas crianças, visita as crianças, meu Pai, visita os nossos jovens. Ah, Senhor, eu oro pelos nossos adolescentes, Pai, eu oro por todas as pessoas que ao redor da terra proclamam a Tua santa e bendita palavra. Meu Deus, abençoe todos aqueles que nos acompanham através do rádio, aqueles que nos acompanham, Senhor, através da internet, aqueles, meu Pai, que nos acompanham aonde quer que esteja chegando a minha voz. Oh, meu Pai, oh Deus de poder, Deus de bondade, Deus de misericórdia, eu creio no Teu poder, eu creio na Tua graça, eu creio que o Senhor nesta manhã está trabalhando, porque a Tua palavra diz que o Senhor trabalha para aquele que em Ti espera. Meu Pai, olha para as nossas crianças, guarda os nossos jovens, visita os nossos adolescentes. Senhor, obrigado pela vida daquelas milhares e milhares de pessoas que estiveram aqui no templo da Tua glória para comemorar os 64 anos da Igreja Pentecostal Deus e Amor. Senhor, guarda cada um e dá vitória para o Teu povo. Senhor, eu oro também, ó Pai, pela vida daqueles irmãos e irmãs que ao redor da terra proclamam a Tua palavra. Usa cada um, Senhor. Usa de acordo com a Tua vontade, com a Tua misericórdia. Senhor, eu Te apresento a vida dos novos convertidos, aqueles que estão se preparando para descer as águas, para se batizar. Ah, meu Pai, dá vitória para os Teus filhos e para os Teus servos. Senhor, eu Te apresento a vida daqueles mais de 1.300 irmãos que se tornaram presbíteros, diáconos e pastores neste último... Ah, Senhor, neste último fim de semana, usa cada um deles para a louvor e glória do Teu santo nome. Pai, fica conosco neste dia, Senhor. Abençoe os cultos marcados e programados, não só aqui na sede mundial, mas em todas as nossas igrejas. Abençoe, Senhor, o Voz da Libertação, o IPDA Play. Abençoe, Senhor, a Escola Teológica Deus e Amor, a Escolinha O Pequeno Galileu, a Fundação Reviver, a Associação Reviver Help Deus e Amor. Senhor, meu Deus, abençoe cada canal, ó, meu Pai, que leva a Tua Palavra, Pai, e que todos possam ser cheios do Teu Espírito. Fica conosco, continua com os nossos ouvintes, e a Ti, Senhor, damos a honra, a glória e o louvor para todos sempre. Em nome de Jesus, amém e amém, Senhor Jesus.

0: Você ora e Deus lhe dá a resposta. Glória a Deus. Vamos lá, você que orou com fé, manda aqui um amém, um glória a Deus, um aleluia, aqui no WhatsApp. Diga, eu creio, eu tomo posse. Vamos lá, 11 98292 3392. Quero ver você que orou comigo e crê na resposta do Senhor. Comente aqui, glorifique o nome de Jesus Cristo, tá certo? São 8 horas 17 minutos.
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3: Espaço Eu e Mais Um, mais uma vez no seu rádio, aplicativo Rádio Deus é Amor. Que alegria de estar aqui com vocês, aprendendo também, que quando eu estou aqui transmitindo os ensinos, eu também aprendo, eu vou estudar um pouquinho para explicar aos irmãos. E é maravilhoso a gente conhecer a Deus a cada dia, né? E eu quero receber a sua mensagem. Você que está nos acompanhando todos os dias, você que é novo convertido, me conte como você aceitou Jesus, quem está lhe apoiando nesta nova caminhada, você que chegou agora à igreja, conhecendo o Evangelho agora, mande-nos a sua mensagem, a sua dúvida, pelo nosso WhatsApp que vamos dar no final do programa. Nós estamos ainda falando sobre o louvor e o crente. Eu creio que hoje a gente consegue terminar, vamos ver, né? Nós falamos na última programação as bênçãos provenientes quando nós louvamos ao Senhor. Falamos que o louvor opera maravilhas, que o louvor traz a resposta divina. E hoje eu vou encerrar aqui esse tema ainda da resposta divina quando louvamos ao Senhor. Nós estamos falando que nós temos muitas razões para louvar a Deus, né? Milhões de pessoas dormem e amanhecem famintas, mas nós, pela graça de Deus, temos todos os dias tido condições de nos alimentar, tendo em nossa mesa o pão. Não somente devemos agradecer pelo pão, pelas bênçãos naturais, a vida, a saúde, até a capacidade de trabalhar, mas devemos agradecer as bênçãos espirituais. Como eu estava falando no último programa, eu creio que a maior bênção que nós recebemos é a nossa vida e a salvação da nossa alma. O milagre da salvação, por exemplo. Pense na vida eterna. Você, quando deixar esta terra, livre do pecado, não vai ter ali a segunda morte, que é a morte da sua alma. Você terá certeza e tem certeza de que quando você falecer, a sua alma estará com Deus. Isto é o milagre da salvação. Também agradecer a Deus no batismo com o Espírito Santo e no abençoado refrigério que vem de Deus todos os dias para nossas almas, do consolo do Espírito Santo nos ajudando todos os dias, porque o Espírito Santo é quem nos ajuda a vencer o pecado, a vencer o diabo, a vencer as tentações que ele lança sobre nós, porque se fosse só por nós mesmos, nós não conseguiríamos. Nós somos falhos, nós somos fracos, a nossa carne, ela é voltada para o pecado. Então, todos os dias, nós temos uma guerra interna. A guerra da nossa alma, do nosso espírito contra a carne. O espírito que mora dentro de nós, querendo agradar a Deus, e a nossa carne, lutando contra o espírito, para agradar a nós mesmos e a Satanás. Vejam que é um tema bastante maravilhoso de dizer que o louvor, quando ele é dado ao Senhor genuinamente, de verdade, traz bênçãos maravilhosas, enormes nas nossas vidas. Então procure louvar a Deus em qualquer tempo da sua vida, seja na saúde, na alegria, na doença, na escassez, na abundância, porque o Senhor vai ver realmente que você o ama de coração, independentemente da sua situação. O louvor não somente nos dá grandes vitórias e respostas de Deus, mas opera maravilhas e também nos sintoniza com Deus, nos sintoniza com os céus. Porque quando a gente louva ao Senhor, nós estamos, na verdade, em sintonia com a linguagem de Deus, com a linguagem celestial. E os céus estão em pleno louvor agora. Porque no livro de Apocalipse, capítulo 4, nos fala dos quatro seres viventes e dos 24 anciãos prostrados diante daquele que se encontra no trono, dando glória e ações de graças, adorando a Deus.

0: Não somente Apocalipse 4 fala desses 24 anciãos prostrados diante daquele que se encontra no trono, que é Deus. No capítulo 5, também do mesmo livro, nos fala de uma multidão de anjos, de milhões e milhões e milhares de milhares, louvando o Cordeiro. Apocalipse 7 nos conta de uma grande multidão adorando o Senhor em alta voz. Então, aqueles que se encontram aqui, incomodados com o barulho que fazem os crentes louvando a Deus, terão de adaptar-se quando forem para os céus, porque lá o barulho será como a voz de numerosa multidão, como de muitas águas e como de fortes trovões dizendo aleluia. Não somente esses versículos, esses capítulos, mas também Apocalipse 19, versículo 6. Eu creio que na próxima programação estaremos encerrando esse tema do crente e o louvor. Por enquanto é só, vou deixar aqui o nosso contato para você contar para a gente como tem sido esses primeiros meses da sua conversão, como você tem se sentido. Coloque aí seus anseios, os seus medos, porque às vezes a gente aceita Jesus e fica receosa. Será que vou perder minha família? Os meus amigos vão se afugentar de mim? Não vou ter mais ninguém perto de mim, ao meu lado, porque agora sou crente? Mande aí sua mensagem no 11982923392. Um grande abraço. Fique na paz. O Senhor se despede. Débora Miranda.
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4: 8 horas e 28 minutos.
5: Ouvintes, aceite a paz de nosso Senhor e Salvador Jesus Cristo. Estou passando aqui para lembrar a todos vocês que amanhã, quarta-feira, o prosseguimento da campanha da prosperidade com o tema Portas Abertas. Você não pode ficar de fora. Deus preparou 6 horários para você estar presente conosco. No horário das 7, 9, 11, às 13, 15 e também no horário das 19 horas. 6 horários. Você pode escolher um e participar conosco, receber a bênção de Deus. Olha, ouvintes, você não vai sair de mãos vazias. Eu quero convidar a todos, famílias evangélicas, famílias católicas, você que não tem nenhum credo religioso, eu quero convidar todos vocês para participarem conosco desta campanha. É uma campanha que está revolucionando a vida de muitas pessoas. Uma campanha que tem palavra, tem libertação, tem milagres. É uma campanha completa. E eu estarei com vocês pregando a palavra de Deus nesta quarta-feira.
6: Deus sabia da necessidade de Abraão antes mesmo que ele subisse o monte. A história da providência começa muito antes da necessidade aparecer aos olhos humanos. No

conhece antes. O Deus da providência, ele age antes. Aleluia. Levante a mão e glorifica o nome dele. Levante.

0: responderei, estando eles ainda falando, eu os ouvirei. Antes de você falar qualquer coisa, Deus já sabe o que você vai falar. No capítulo 6 de Mateus, no versículo 32, Jesus falando aqui: porque o vosso Pai Celestial sabe bem que necessitais de todas essas coisas. Ele sabe o que você veio buscar aqui hoje. Ele sabe da tua necessidade aqui hoje. Você pode não ver a solução ainda, mas Deus já preparou. Ele já viu a sua dor. Ele já viu a sua lágrima, ele já viu a sua luta, e ele é o Deus Jeová Jiré, o Deus da providência. Não se desespere antes da hora, porque ele vê, ele provê. Levante a mão e vai adorando. Deus é o Deus da providência. Ele sabe, e ele está aqui para te suprir.
1: A palavra de Deus será transmitida na sua essência nesta quarta-feira, e eu tenho certeza, o que o seu coração está precisando, Deus tem o remédio, Deus tem o alimento certo por intermédio da sua palavra. Olha, ouvintes, as pessoas que estão participando conosco, elas estão testemunhando o poder de Deus. Pessoas que chegam aqui cegas, surdas, pessoas paralíticas, pessoas que chegam aqui com caroços, com tumores, têm sido impactadas pela presença de Deus. E eu quero te convidar neste momento a acompanhar comigo essas pessoas testemunhando o milagre de Deus em suas vidas. Irmão, qual é o seu nome?
2: Meu nome é Araldo.
1: Irmão, conta pra nós o que aconteceu.
2: Eu fiz a campanha ano passado, né? E tava devendo a Deus esse testemunho, porque eu tô vindo hoje para testemunhar. Eu pedi instrução a Deus. E eu tava vindo na campanha direto, o ano passado. No final do ano passado, Deus me deu um novo emprego e me deu um novo carro, que eu tanto pedi a Deus. E esse testemunho, eu estava devendo a Deus, eu estava querendo vir aqui hoje para poder testemunhar, para agradecer a Deus esse testemunho, porque eu estava 5 meses desempregado e as dívidas chegando e eu não sabia o que fazer. E Deus abriu essa porta para mim e eu estou trabalhando nesse emprego até hoje.
1: Espera aí, 5 meses desempregado, isso, participando da campanha, sim, Deus abriu as portas e ainda deu o carro.
2: Me deu um carro novo.
1: Carro novo. Está abençoado. Quem entra na campanha da prosperidade recebe a bênção de Deus.
2: Glória a Deus.
1: Deus abençoe pelo seu testemunho. Cadê o glória? É, pessoas testemunhando o poder de Deus. E você não vai ficar apenas ouvindo o que Deus está fazendo na vida das pessoas. Você vai participar para você também testemunhar o poder de Deus. Essa situação que você está vivendo hoje vai se tornar um testemunho do poder de Deus. Eu quero convidar todos vocês, desempregados, você que é trabalhador, é um microempresário, é um grande empresário, vem participar conosco amanhã no prosseguimento desta campanha da prosperidade. Nós estamos aqui na Rua Senador Pompeu, no número 27, aqui no centro do Rio de Janeiro.

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3: São 8 horas e 37 minutos, 8 horas e 37 minutos, você está ouvindo o programa Voz da Libertação da Igreja Pentecostal Deus Amor. Sou teu irmão em Cristo, pastor Júlio César, aceite a santa paz do nosso Senhor e Salvador Jesus Cristo. E nós temos a nossa sede mundial situada na Avenida Prefeito Passos, número 10, na Liberdade, a nossa sede mundial, na direção, à presidência, a nossa irmã Ereni Miranda. E nós temos também a nossa sede estadual do Rio de Janeiro, Senador Pompeu, no Rio de Janeiro, Senador Pompeu, número 27, na responsabilidade do pastor Antônio Santos. E a nossa sede estadual de Alcântara, Joaquim, Rua Joaquim Laranjeiras, número 70, em frente à Praça Chico Mendes, na responsabilidade do pastor Tiago Eustáquio. A Igreja Pentecostal Deus Amor, de portas abertas para Jesus abençoar a tua vida. 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

E amados, vamos para um versículo da palavra do Senhor, João, Evangelho de João, capítulo 14, no versículo 3, Evangelho de João, capítulo 14, versículo 3, que diz a palavra do Senhor, Jesus falando conosco: e quando eu for e vos preparar lugar, virei outra vez e vos levarei para mim mesmo, para que onde eu estiver, estejais vós também. Amados, Jesus Cristo está voltando. A segunda vinda de Jesus Cristo é uma das maiores esperanças da igreja. E a Bíblia nos ensina que ele voltará com poder e glória para buscar os seus e estabelecer plenamente o seu reino. Por isso, devemos viver em santidade, em vigilância. Devemos dedicar a nossa vida ao Senhor. Jesus prometeu que voltaria, sua palavra é fiel e não falhará. 1 Tessalonicenses, no capítulo 4, no versículo 16 e 17, está nos dizendo: porque o mesmo Senhor descerá do céu com alarido, e com voz de arcanjo, e com a trombeta de Deus, e os que morreram em Cristo ressuscitarão primeiro, depois nós, os que ficarmos vivos, seremos arrebatados juntamente com ele nas nuvens, a encontrar o Senhor nos ares. E assim estaremos sempre com o Senhor. A volta de Cristo será um evento glorioso para todos aqueles que pertencem ao Senhor Jesus Cristo, que pertence a ele. Mas em Mateus, no capítulo 24, no versículo 42, está também nos alertando: vigiai, pois, porque não sabeis a que hora há de vir o vosso Senhor. Enquanto aguardamos a sua vinda, devemos permanecer vigilantes, fiéis e comprometidos com a obra de Deus. Porque em Apocalipse, no capítulo 22, no verso 12, está nos dizendo: e eis que cedo venho, e o meu galardão está comigo para dar a cada um segundo a tua obra. A vinda de Cristo não é apenas uma doutrina, mas uma esperança viva. Quem ama Jesus prepara o seu coração, a sua vida, todos os dias para encontrar com o Senhor. Que possamos dizer com fé e alegria no que está dizendo em Apocalipse 22, verso 20: aquele que testifica estas coisas diz: certamente cedo vem, amém. Ora vem, Senhor Jesus. Cristo vem, amados. Cristo vem. Portanto, permaneça firme, permaneça em santidade, permaneça em vigilância, porque a nossa redenção está muito próxima. E você que ainda não entregou a tua vida para Jesus Cristo, entrega a tua vida hoje, porque nós não sabemos o dia e a hora que o Senhor virá. Não deixe para amanhã, porque amanhã poderá ser tarde demais. Mas entrega a tua vida para Jesus hoje e procure uma igreja pentecostal Deus Amor mais próximo da tua casa e comunique o pastor: eu entreguei a minha vida para Jesus. E o pastor te orientará e você seguirá na presença do Senhor e juntos
juntos nós estaremos para todo sempre no reino de Deus.

0: Jesus está voltando e hoje é dia de buscarmos a presença do Senhor, porque hoje nós temos o culto doutrinário da Santa Palavra do Senhor, o ensinamento expositivo de aos Romanos. É hoje daqui a pouquinho, às 9 horas da manhã, pastor Tiago Eustáquio estará ministrando a Palavra do Senhor, dando um ensinamento expositivo de aos Romanos, e você aprenderá da Palavra do Senhor, e a Palavra do Senhor, ela aumenta a nossa fé. A Palavra do Senhor nos faz firmes na presença do Senhor. É a Palavra do Senhor. Então venha encher o teu coração da Palavra do Senhor nesta manhã, o ensinamento expositivo de aos Romanos. A Epístola aos Romanos, ela foi escrita pelo apóstolo Paulo, e é uma epístola de ensinamento, de doutrina, com o propósito de apresentar aí de forma sistemática o Evangelho de Jesus Cristo. E tem como tema central de Romanos a justificação pela fé. Paulo, ele ensina que todos os seres humanos, judeus, gentios, são pecadores diante de Deus e incapazes de alcançar a salvação por suas próprias obras. Por isso, Deus providenciou a salvação através da morte e da ressurreição de Cristo. E essa salvação, ela é recebida pela fé, pela fé. Também a carta aos Romanos, ela traz como destaque a universalidade do pecado, a justificação pela fé em Cristo Jesus, a santificação é a nova vida no Espírito Santo e a soberania de Deus na salvação e o papel de Israel. Então, amados, quer aprender mais da Palavra do Senhor? Então esteja nesta manhã, às 9 horas da manhã, iniciará o culto de ensinamento expositivo da Epístola aos Romanos. Pastor Tiago Eustáquio estará ministrando a Palavra de Deus, dando um ensinamento profundo de aos Romanos, e você será edificado pelo poder da Palavra do Senhor. Nós convidamos você, toda a tua família, nesta manhã, às 9 horas da manhã, a nossa igreja já está aberta, já está em oração, e você pode comparecer para você ser edificado pelo poder da Palavra do Senhor. Pastor Tiago Eustáquio espera por você e Jesus Cristo estará abençoando a tua vida. A nossa igreja pentecostal Deus e Amor de Alcântara fica na rua Joaquim Laranjeiras, bem em frente à Praça Chico Mendes, ali no número 70. Você é o nosso convidado. E nós vamos ouvir como Deus usa o pastor Tiago Eustáquio na palavra, no ensinamento. Vamos ouvir?
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Você ouviu, amados, como Deus tem usado o pastor Tiago Eustáquio nesta manhã. Não será diferente, não será diferente. Você será edificado pelo poder da palavra do Senhor, o ensinamento expositivo da Epístola aos Romanos. Deus tem uma palavra especial para a tua vida, Deus tem uma palavra especial para toda a tua família. Não perca, daqui a pouquinho iniciará este culto de ensinamento da palavra do Senhor na nossa Igreja Pentecostal Deus de Amor, sede estadual de Alcântara, na rua Joaquim Laranjeiras, número 70. Você é o nosso convidado. Venha participar e receber a tua bênção, a tua vitória. Hoje, terça-feira, são três cultos. Pastor Tiago estará nesta manhã ministrando a palavra do Senhor. Às 15 horas, nós teremos o segundo culto. O cooperador Luiz estará ministrando a palavra do Senhor. Perdão, o cooperador Israel estará ministrando a palavra do Senhor nessa tarde. E às 19 horas, cooperador Daniel Braz, ele estará ministrando a palavra do Senhor também no ensinamento expositivo da Epístola aos Romanos, e como Deus tem usado os servos de Deus, como Deus tem usado poderosamente no ensinamento da palavra de Deus. Então não tem como perder, não tem como perder. Você quer se aproximar de Deus? Quer se aproximar de Jesus? Então venha ouvir a palavra do Senhor. A sua fé será acrescentada, a tua vida será edificada pelo poder da palavra de Deus. 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

São 8 horas e 51 minutos, 8 horas e 51 minutos, você está ouvindo o programa Voz da Libertação da Igreja Pentecostal Deus de Amor. Tivemos a comemoração dos 64 anos, que maravilha, 64 anos da Igreja Pentecostal Deus Amor, Jesus operando sinais e maravilhas. Venha fazer parte desta família, a família Igreja Deus de Amor. As portas estão abertas, Jesus Cristo de braços abertos te esperando. Você que está afastado da presença do Senhor, retorne à casa do Pai. O Pai está te esperando. Você faz parte dessa família. Venha, venha. Juntos nós caminharemos. Venha para a presença do Senhor. Não deixe para amanhã, que Jesus está voltando. Jesus está prestes a buscar a tua igreja. Venha fazer parte da família de Jesus Cristo. 64 anos da Igreja Pentecostal Deus Amor. Tivemos nesse final de semana uma festividade maravilhosa, comemorativa dos 64 anos da Igreja Pentecostal Deus Amor, ao qual Deus manifestou a tua glória. Deus manifestou a tua glória, e esta igreja é uma igreja aprovada pelo nosso Senhor Jesus Cristo. É uma igreja firmada na rocha que é Cristo, na rocha a palavra do Senhor. São 8 horas e 53 minutos, quero chamar a tua atenção também para esta quarta-feira da prosperidade na Igreja Pentecostal Deus Amor. Essa quarta-feira de portas abertas, quarta-feira da prosperidade. Aqui na Senador Pompeu, número 27, nesta quarta-feira, pastor Antônio Santos estará no horário da manhã, às 9 horas da manhã, ministrando a palavra do Senhor e fazendo a oração para Deus abrir as portas, a oração da prosperidade. E você não pode perder, você que busca a prosperidade de Deus para a tua vida espiritual, você que busca a prosperidade de Deus para a tua saúde, para a tua vida financeira, material, os teus negócios, a prosperidade familiar, conjugal, você não pode perder. Você não pode ficar de fora desta quarta-feira, a quarta-feira de portas abertas, a quarta-feira da prosperidade, na rua Senador Pompeu, número 27, pastor Antônio Santos espera por você.

0: Nós vamos ouvir como Deus tem usado o pastor Antônio Santos e nessa quarta-feira não será diferente. É o homem de Deus sendo instrumento nas mãos do Senhor.
1: Impressionante, pastor Antônio, que Deus está fazendo aqui na igreja Deus e Amor. Esse irmão chegou apoiado nesse bastão. Ele estava me dizendo que estava sofrendo com dores terríveis na perna, andava apoiado nesse bastão, mas agora, na hora da revelação do Espírito Santo, o bastão está levantado e ele está andando normalmente para a glória de Deus. Pastor Antônio!
2: Irmão, qual é o seu nome?
3: Frederico.
2: Irmão Frederico, por que que o senhor estava usando esse bastão?
3: É porque eu estava com hérnia de disco.
2: Estava com hérnia.
3: Com
2: dificuldade para caminhar.
3: Está caminhando.
2: Vem aqui no púlpito onde eu estou, andando. Sem esse bastão, por favor. Vem caminhando. Aleluia, chegou apoiado aqui neste bastão. E está caminhando agora sem o bastão.
4: Glória.
2: O Senhor está curado.
3: Amém.
2: O Senhor crê no milagre?
3: Creio.
2: O Senhor está caminhando sem o bastão agora.
3: Creio.
2: Está curado. Glorifica o nome de Jesus.
1: Pastor Antônio, é impressionante, inclusive ele está chorando, emocionado, porque ele estava dizendo que estava há muito tempo sofrendo com esse mal. Hoje o bastão trouxe ele, mas ele vai voltar para casa carregando o bastão no ombro, porque Jesus já curou. Coloca no ombro, meu irmão, anda aí agora normalmente. Olha aí, pastor Antônio, o homem está andando normalmente para a glória de Deus.
2: Está curado por Jesus. Oh, glória!
0: Jesus cura, Jesus liberta. 64 anos, Jesus operando na igreja pentecostal Deus Amor. Que testemunho lindo, Frederico. Há tempo andando apoiado em um bastão, com dificuldade de se locomover. Mas ele entrou na igreja pentecostal Deus Amor, compareceu na igreja pentecostal Deus Amor, na rua Senador Pompeu, número 27. E o que que aconteceu? Quando nós buscamos a Deus, quando nós buscamos a presença do Senhor, o milagre acontece. O milagre acontece quando nós invocamos o santo nome do Senhor. E nosso irmão Frederico tomou posse do milagre, tomou posse da cura. E agora não precisa mais do bastão para se locomover. Está andando perfeitamente para a glória de Deus. Talvez eu estou falando com pessoas na mesma situação. E eu quero te dizer que Jesus também tem um milagre reservado para você nesta quarta-feira. Quarta-feira, às 9 horas da manhã, pastor Antônio Santos estará no Santo Altar, orando, fazendo a oração da prosperidade. A oração para Deus prosperar na tua saúde, para Deus repreender toda a enfermidade. Venha tomar posse. Venha tomar posse da tua bênção, da tua vitória, em nome do Senhor Jesus Cristo. Não fique de fora, não fique de fora. Venha tomar posse do teu milagre. Faça como Frederico. Frederico compareceu, veio tomar posse da vitória, mesmo com dificuldade. Mas ele se esforçou. Ele se esforçou e compareceu no culto, na igreja pentecostal Deus Amor, na quarta-feira das portas abertas, da prosperidade. E ele tomou posse da vitória. Então, se esforça, ouvinte. Esteja conosco nesta quarta-feira, às 9 horas da manhã. Pastor Antônio Santos espera por você e toda a tua família. E amados, daqui a pouquinho nós voltaremos, porque estaremos agora na identificação das emissoras e logo após os anúncios das festividades, das concentrações, e daqui a pouquinho nós voltaremos ao vivo com vocês.
4: Nove horas.
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11: Aquele que crê no Filho tem a vida eterna, mas aquele que não crê no Filho não verá a vida, mas a ira de Deus sobre ele permanece. João 3:36.
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0: Deus é amor. Eu sou a Cristine Luiz. Seja sempre bem-vindo à nossa programação. E vamos a um resumo de notícias. Por que será que choramos, hein? A ciência por trás das lágrimas. Os cientistas entendem como as lágrimas funcionam, mas por que os seres humanos choram e qual é a função das lágrimas emocionais ainda não está completamente compreendido. As áreas do cérebro responsáveis pelo processamento das emoções também se comunicam com o núcleo lacrimal, mas por vias mais elaboradas do que um simples reflexo de proteção. Para especialistas, o choro costuma refletir uma sobrecarga emocional e não um sentimento isolado. Em um estudo conduzido em laboratório em Israel, homens expostos ao cheiro de lágrimas emocionais de mulheres se mostraram menos agressivos em testes do que aqueles que cheiraram apenas uma solução salina. Os pesquisadores concordam que as lágrimas atuam como um sinal social de que precisamos de ajuda e aumentam a disposição dos outros em oferecer apoio. Pesquisadores fizeram essa relação entre traços de personalidade e o choro e constataram que ele parece ser mais frequente entre pessoas com altos níveis de neuroticismo, que é a instabilidade emocional e a extroversão. O país onde os jovens são a geração mais afetada pela solidão. Entenda a relação com as redes sociais. De acordo com uma pesquisa, um órgão oficial de estatística do Reino Unido, 33% dos britânicos de 16 a 29 anos relataram sentir solidão com frequência, sempre ou às vezes, a taxa mais alta entre todas as faixas etárias. Entre pessoas com mais de 70 anos, 17% disseram a mesma coisa. A Organização Mundial da Saúde analisou vários estudos publicados em diferentes países e também constatou que jovens adultos e adolescentes relatam os níveis mais elevados de solidão. Em alguns aspectos, o começo da vida adulta sempre foi um período de instabilidade. Os jovens adultos tendem a sair de casa dos pais e se mudar com frequência. Os amigos partem e os laços familiares se enfraquecem. Esses eventos de transição podem, para algumas pessoas, levar a uma profunda solidão. Atualmente, há também um conjunto de novos fatores e, claramente, modernos, inclusive, que podem estar agravando o problema. E tudo isso é agravado pelos smartphones e pelas redes sociais. Em 2025, os britânicos entre 18 e 24 anos passaram, em média, 6 horas e 20 minutos por dia online, tempo maior do que o registrado por outras faixas etárias adultas, e o que revela, de fato, um comportamento desorganizado para quem fica tanto tempo exposto às redes sociais.
1: Nove horas e seis minutos.

0: Ouvintes, aceite a paz de nosso Senhor e Salvador Jesus Cristo. Estou passando aqui para lembrar a todos vocês que amanhã, quarta-feira, o prosseguimento da campanha da prosperidade com o tema Portas Abertas. Você não pode ficar de fora. Deus preparou 6 horários para você estar presente conosco. No horário das 7, 9, 11, às 13, 15 e também no horário das 19 horas. 6 horários. Você pode escolher um e participar conosco, receber a bênção de Deus. Olha, ouvintes, você não vai sair de mãos vazias. Eu quero convidar a todos, famílias evangélicas, famílias católicas, você que não tem nenhum credo religioso, eu quero convidar todos vocês para participarem conosco desta campanha. É uma campanha que está revolucionando a vida de muitas pessoas. Uma campanha que tem palavra, tem libertação, tem milagres. É uma campanha completa. E eu estarei com vocês pregando a palavra de Deus nesta quarta-feira.
1: Deus não é pego de surpresa pelas nossas necessidades. Na verdade, ele vê antes que o problema apareça. A prova de Abraão enfrentou ali, meus irmãos, já tinha sido anunciada pelo próprio Deus. Deus já sabia da situação. Ali estava chegando, era um escape. Estava chegando um livramento. Estava chegando o cordeiro preparado. Talvez você já esteja dizendo: Senhor, isso me pegou de surpresa. Mas Deus quer responder para você nesta manhã, sim.

aqui nesta manhã. Levante a mão. O Deus que reage nos problemas, ou seja, não reage nos problemas, Ele já está neles. Levante a mão e adora, levante a mão e glorifica. Deus não é pego de surpresa, não. Abraão foi provado. Esse episódio acontece onde? No Monte Moriá. Oh, meus irmãos, o mesmo lugar que anos mais tarde se tornaria o Monte

Especificamente para o Cordeiro de Deus. Em João 1, versículo 29, João grita às margens do Jordão: eis aqui o Cordeiro de Deus que tira o pecado do mundo. O Cordeiro puro, o Cordeiro.

0: A palavra de Deus será transmitida na sua essência nesta quarta-feira, e eu tenho certeza, o que o seu coração está precisando, Deus tem o remédio, Deus tem o alimento certo, por intermédio da sua palavra. Olha, ouvintes, as pessoas que estão participando conosco, elas estão testemunhando o poder de Deus. Pessoas que chegam aqui cegas, surdas, pessoas paralíticas, pessoas que chegam aqui com caroços, com tumores, têm sido impactadas pela presença de Deus. E eu quero te convidar neste momento a acompanhar comigo essas pessoas testemunhando o milagre de Deus em suas vidas.
1: Terceira quarta-feira que essa senhora vem na campanha e a porta já abriu para a filha dela, para a glória de Deus, pastor Antônio.
0: Senhora, qual é o seu nome?
2: Luzia.
0: O que é que aconteceu?
2: É a terceira vez que eu venho aqui pedir para Deus abrir uma porta de emprego para minha filha. Ligaram ontem, já pedi os documentos dela.
0: Espera aí, quanto tempo a sua filha estava desempregada?
2: Tem mais ou menos uns 6 meses que ela teve
0: com bode. 6 meses.
2: Foi mandada embora de um, agora já abriu a porta para ela.
0: Aí, hoje é a terceira quarta-feira que a senhora está aqui e Deus já abriu a porta para a sua filha.
2: Já fez a entrevista, já pediu os documentos dela.
0: Abençoada. É. Cadê o glória para Jesus? É, pessoas testemunhando o poder de Deus. E você não vai ficar apenas ouvindo o que Deus está fazendo na vida das pessoas. Você vai participar para você também testemunhar o poder de Deus. Essa situação que você está vivendo hoje vai se tornar um testemunho do poder de Deus. Eu quero convidar todos vocês, desempregados, você que é trabalhador, é um microempresário, é um grande empresário. Vem participar conosco amanhã no prosseguimento desta campanha da prosperidade. Nós estamos aqui na Rua Senador Pompeu, no número 27, aqui no centro do Rio de Janeiro.

0: 9:13.
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2: Olha, ouvintes, passando aqui para chamar a vossa atenção. É nesta sexta-feira, nós estaremos aí no prosseguimento desta campanha, a campanha voltada à libertação e curas. Esta campanha que traz o tema Destruindo as Fortalezas. Eu quero convidar você, a sua família, para estarem presentes conosco, participando desta campanha. É uma campanha que Deus levantou aqui em nossa Igreja Deus e Amor do Rio de Janeiro para garantir a libertação da sua vida, a libertação da sua casa e de toda a sua família. Olha, ouvintes, eu estarei com vocês pregando a palavra de Deus nesta sexta-feira. Em Hebreus capítulo 4, versículo 12, a palavra de Deus é viva e eficaz e mais penetrante do que espada de dois gumes e penetra até a divisão da alma e do espírito, das juntas e medulas, e é apta para discernir os pensamentos e a intenção do coração. Que é a arma mais poderosa do que esta? O salmista fala no Salmo 20, no versículo 7, que uns confiam em carros, outros em cavalos, mas nós faremos menção do nome do Senhor. Quem faz menção do nome do Senhor? Não tem fortalezas que prevaleçam diante de você, se você faz menção do nome do Senhor. Levante a sua mão e glorifica a Deus outra vez, irmãos. Levante a mão e adora. Levante a mão e glorifica. Pare de tentar vencer sozinho. Clame a Deus antes de surtar. Medite na palavra antes de reagir. E busque a Deus antes de desistir. Porque quando Deus, ele entra na batalha, não tem capeta, não tem batalha, não tem fortaleza que prevaleça de pé. Se Deus entrou na batalha, é para te dar vitória. Se Deus entrou na batalha, é para te abençoar. Se Deus entrou na batalha, é para vencer. E agora Paulo conclui aqui em Romanos 8, 1. Nenhuma condenação há para os que estão em Cristo Jesus. Nenhuma condenação há para os que estão em Cristo Jesus. Irmãos, quem já foi livre, liberto por Jesus, teve a sua mente transformada. Levante a sua mão bem alta para o céu e aplaude a Deus. Aplaude aquele que te libertou, aquele que te transformou, aquele que destruiu as fortalezas. E hoje você é livre! Tenho certeza que Deus, ele tem uma palavra para o seu coração. Você vai sair daqui leve. A palavra vai penetrar no seu coração e vai te impactar. Vai mudar a história da sua vida. No decorrer desta campanha, eu estarei orando através dos excelentes dons do Espírito Santo e, na sequência, realizando com a igreja aquela oração forte, aquela oração de desafio. Quando a igreja levanta as mãos aos céus, Deus tem confirmado as libertações. Pede para Jesus queimar ele. Vão expulsando. Sai daí, demônio assassino. Sai, demônio da loucura. Sai da mente desta pessoa, Satanás. Vai queimando, Jesus. Vai repreendendo. Começa a desfazer, meu Deus, toda obra maligna aqui agora no nosso meio. Começa a repreender, vai tocando, Jesus, vai tocando.
3: vai tocando na vida dessas pessoas e vai libertando. Jesus está libertando vidas. Jesus está libertando vidas. Jesus está libertando vidas. Vai queimando, Jesus, vai queimando. Meu Deus, vai expulsando, vão expulsando. Sai da vida dessas pessoas, sai!

0: O mal não pode resistir à presença de Deus. A glória de Deus tem se manifestado no nosso meio. Pessoas têm sido libertas por Jesus. Olha, ouvintes, as pessoas que estão participando estão felizes, estão testemunhando o poder de Deus. Nós vamos acompanhar agora para você entender que quem participa desta campanha é agraciado pelo Senhor. Aumente o volume do seu rádio e nós vamos acompanhar agora os testemunhos, aquilo que Deus tem realizado na vida das pessoas no decorrer desta campanha.
1: Explosão de milagres, pastor Antônio dos Santos. Aleluia. Aqui está o nosso irmão com problema de próstata há 4 meses, foi tocado por Jesus, está curado para a glória de Deus.
0: Irmão, qual é o seu nome?
2: Meu nome é Antônio José Alves Júnior.
0: Conta para nós o que o senhor estava sentindo.
2: É o seguinte, eu estava de sono 1 ano e 3 meses e estava vindo fazendo campanha aqui realmente quase direto. E depois eu vim aqui, passei pelo médico lá, né? Ela estava inchada, não podia operar. Aí eu vim aqui, mas senti a presença de Deus. Então, falei, pastor, assim, rapaz, Deus está operando lá. Quando eu fui ver, eu botei 3 bolsas de sangue lá no banheiro. Olha só que maravilha, como é que Deus fez comigo. Botei 3 bolsas de sangue lá no banheiro, né? Aí, quando acabou o culto que eu fui embora, eu não contei, não. Aí que acontece, aí quando eu chego em casa, continuei botando até meio dia e vinte de segunda-feira que eu estava mijando normal. Mas aí o médico mandou na segunda-feira para me comparecer terça-feira lá, que para passar por a cirurgia. Mas eu já estava operado aqui, que Deus me operou, né? Então agora aqui, realmente, eu estava sentindo uma dolorida por baixo, não é de agora não, né? Aí o senhor falou aí, Deus usou aí eu aqui, e eu pedindo a Deus. Eu sei que as dores sumiu tudo. E eu estou muito alegre com esse Jesus.
0: Hoje sentindo essas dores.
2: Estava sentindo, estava tudo
0: agora?
2: Agora não estou mais.
0: Sumiu.
2: Sumiu em nome de Jesus Cristo.
0: Jesus curou o homem também nesta manhã.
2: Eu estou muito alegre com esse Senhor Jesus. Muito alegre mesmo, muito contente mesmo.
0: Dai glória a Deus, está curado por Jesus. Aleluia.
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0: Você não vai ficar apenas ouvindo esses testemunhos, você também vai testemunhar, você vai contar aquilo que Deus fez na sua vida no decorrer desta campanha. Venham participar conosco, ouvintes. Rua Senador Pompeu, número 27, aqui no centro.

0: Bom dia. É um prazer estar em sua companhia.
1: 9 horas e 22 minutos.

0: ouvintes, aceite a paz de nosso Senhor e Salvador Jesus Cristo. Quem tem o imenso prazer de falar com vocês é o seu irmão em Cristo, o pastor Antônio dos Santos. Acabamos de acompanhar esta linda canção musical. Cantor Ivan Luiz é dizimista fiel. E eu quero neste momento falar com você que é um contribuinte, você que é um dizimista fiel da casa de Deus, você já entendeu o privilégio que é de ser um dizimista da casa de Deus, de poder contribuir no crescimento do reino de Deus aqui na terra. Olha, ouvintes, o dízimo ele é desde a antiga aliança, é uma prática que começou lá no início, quando o povo de Deus, eles tinham ali uma ordem de trazer a décima parte de suas colheitas, dos seus rebanhos para o Senhor. E nós vemos isso ao longo dos anos, ao longo dos tempos também. Nós vemos, meus irmãos, a prática do dízimo na nova aliança também, e eu tenho certeza que você já realmente entendeu isso, que não é uma obrigação, mas é uma alegria em poder contribuir na obra do nosso Deus. Deus havia falado lá atrás com Abraão, né? Bendito seja o Deus Altíssimo que entregou os seus inimigos em suas mãos, e então Abraão lhe deu o dízimo de tudo. Olha, ouvintes, são promessas de Deus para a vida do povo, daqueles que são fiéis ao Senhor. Eu quero orar por você, eu quero pedir a Deus para continuar te abençoando, porque a Bíblia fala, ouvintes, cada um vai contribuir com aquilo que Deus propôs no teu coração, sobre também aquelas ofertas alçadas, aquela contribuição de todo o seu coração. Aqueles que abrem as mãos, o seu coração e contribui no reino de Deus, você pode ter certeza que as mãos de Deus vão permanecer também estendidas para abençoar a sua vida. Você que é dizimista fiel, tem contribuído aí com alegria, tem se sentido privilegiado, ora comigo agora. Eu quero pedir a Deus para continuar abençoando a sua vida.
1: Na minha aflição clamei ao Senhor, gritei por socorro ao meu Deus. Do seu templo ele ouviu a minha voz, meu grito chegou à sua presença, aos seus ouvidos. Salmos capítulo 18, versículo 6.
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0: Oremos ao Senhor, Senhor nosso Deus e nosso Pai. No nome de Jesus Cristo, estamos aqui diante da tua presença, meu Deus, clamando ao Senhor em favor de cada contribuinte desta obra. Ó Deus, visita neste momento este dizimista, este contribuinte, que, ó Deus, tem abrido o seu coração, tem estendido as mãos e ajudado nas manutenções da tua obra. Ó Deus, desde este trabalhador comum, esta pessoa que, quem sabe, com todo esforço tem ganhado tão pouco, mas tem contribuído, tem permanecido fiel ao Senhor com a décima parte de tudo quanto o Senhor tem dado a elas. Abençoe também, ó Deus, os empresários, os lojistas. Meu Deus, abençoe todos aqueles que têm, ó Deus, contribuído, têm ido até a livraria. Outras pessoas têm contribuído de forma digital, fazendo o seu Pix, a transferência bancária, mas têm mantido a fidelidade com o Senhor. Meu Deus, repreenda os espíritos devoradores, a miséria, as obras da inveja. protegendo, meu Deus, os bens, protegendo o patrimônio que esta pessoa tem. Ó Deus, nós sabemos que uma pessoa que não é fiel, não é dizimista, o seu patrimônio fica desprotegido. Mas todas essas pessoas, Senhor, que são dizimistas, entenderam, ó Deus, é a respeito do teu reino, contribuído, essas pessoas estão vivendo debaixo da promessa. E a promessa que o Senhor fez foi repreender o devorador, meu Deus, e proteger 100% o patrimônio desta pessoa. Meu Deus e meu Pai, consagra mesmo cada dízimo, cada contribuição que tem chegado na livraria, nas contas bancárias da tua casa, Senhor, e abençoando a cada dia esses contribuintes. É o que eu te peço, ó Deus, e também te agradeço, no nome de Jesus.

0: É, ouvintes, você pode ter certeza, você que tem contribuído na obra de Deus, não é por acaso. É um privilégio contribuir e também um privilégio de ser um portador das bênçãos de Deus na sua vida. Cada dizimista fiel tem vivido a sua experiência com Deus. E nós vamos acompanhar isso agora. Pessoas que são dizimistas testemunhando milagres, testemunhando vitórias de Deus em suas vidas.
1: Francisco, quando eu cheguei aqui na Igreja Pentecostal Deus e Amor, eu cheguei cheio de problema, porque eu tinha perdido todos meus bens, eu tinha terreno, tinha duas pipoqueiras novinhas, aí sumiu, foi desaparecendo tudo, porque eu fui me envolver com droga, aí eu comecei a ser dizimista aqui na Igreja Pentecostal Deus e Amor, aí Deus foi restituindo, foi trazendo de volta para mim. Estou construindo uma casa, já estou terminando de construir minha casa, consegui comprar todo o material, Deus começou a prosperar, fiquei liberto das drogas, agora tudo novo. Eu moro no bairro Bom Retiro.
0: Vocês acompanharam este testemunho tão maravilhoso. Olha, ouvintes, e você também pode, a partir deste momento, começar a viver essas experiências com Deus, alcançando o milagre, alcançando as bênçãos, a prosperidade, através da sua fidelidade com Deus, de ser um dizimista fiel. Você que tem contribuído na livraria da nossa Igreja Deus e Amor, talvez você olhe e fale: pastor, eu moro tão distante, eu estou tão longe e eu não tenho condição de estar aí. Você também pode contribuir de forma digital. É, o seu dízimo já vai direto para a conta bancária da Igreja Deus e Amor. Eu quero falar para você aqui agora o CNPJ da nossa igreja. O seu dízimo já vai direto, vai estar seguro e nós vamos contabilizar também o seu dízimo aqui no livro do Dizimista Fiel da Igreja Deus e Amor. Anote aí, esse é o CNPJ, que é o PIX da Igreja Pentecostal Deus e Amor, 43-208-040-1000-36. Esse é o PIX da Igreja Deus e Amor. Você pode fazer o PIX agora, você pode contribuir de forma segura e enviar para nós o seu comprovante. O seu nome vai estar no livro do dízimo e também vai estar conosco aqui. Nós estaremos orando por você todos os dias. Anote o telefone que você vai enviar o seu comprovante para ser contabilizado aqui no livro do dízimo da Igreja Deus e Amor. O DDD é 21 9 6662 0222. Eu vou repetir, o DDD é 21 9 6662 0222. Este número é apenas para você enviar o seu comprovante do dízimo para que seja contabilizado e nós estaremos orando constantemente a seu favor. Seja um dizimista fiel e você vai começar a viver o sobrenatural de Deus na área financeira da sua vida.
2: Por que sou dizimista? Sou dizimista porque o dízimo é santo. Sou dizimista porque quero ser participante das bênçãos de Deus na minha vida. Sou dizimista porque amo a obra de Deus na face da terra. Sou dizimista porque não quero ser amaldiçoado. Sou dizimista porque Deus é dono de tudo. Sou dizimista porque eu mesmo vou gozá-lo na casa do meu Deus. Sou dizimista porque mais é bem-aventurado dar do que receber. Sou dizimista porque tudo vem das mãos do meu Deus. Sou dizimista porque não quero ser avarento. Sou dizimista porque quero ser abençoado pelo meu Deus. Sou dizimista porque a minha descendência nunca vai mendigar o pão. Sou dizimista porque não quero receber o meu salário em um saco furado. Sou dizimista porque quero ter a consciência tranquila. Sou dizimista porque tudo que o homem planta, isso ele vai colher. Sou dizimista porque Deus sempre vai suprir todas as minhas necessidades. Trazei todos os dízimos à casa do tesouro, para que haja mantimento na minha casa. E depois fazei prova de mim, assim diz o Senhor dos Exércitos. Malaquias, capítulo 3, versículo 10.
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4: 9:36.
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3: São 9:39. 9:39. Você está ouvindo o programa Voz da Libertação da Igreja Pentecostal Deus de Amor. Sou teu irmão em Cristo, pastor Júlio César. Que Deus abençoe a tua vida. E eu quero chamar a atenção de todos os ouvintes que nessa quarta-feira, quarta-feira da prosperidade, na Igreja Pentecostal Deus de Amor, na nossa sede estadual do Rio de Janeiro, Senador Pompeu, número 27, às 9:00 da manhã, pastor Antônio Santos espera por você e toda a tua família para você receber a tua bênção e a tua vitória. Também quero chamar a atenção de todos os ouvintes para a nossa sede estadual de Alcântara. Nossa sede estadual de Alcântara, situada na rua Joaquim Laranjeiras, número 70, bem em frente à Praça Chico Mendes. Já estamos no culto desta manhã, o culto de ensinamento da Santa Palavra do Senhor, culto de ensinamento expositivo de aos Romanos. E Deus tem usado o pastor Tiago Eustáquio, ele que estará nesta manhã ministrando a palavra do Senhor, e todos serão edificados pelo poder da palavra de Deus. Porque Salmo 119, no verso 105, nos diz que lâmpada para os nossos pés é a tua palavra, ela é luz para os nossos caminhos. Então, amados, vamos dar crédito à palavra de Deus. Encontramos na palavra de Deus direção, direção para a nossa vida. Nós encontramos na palavra do Senhor esperança, esperança para um futuro e força para nós perseverarmos até o fim. A palavra de Deus, ela é digna de toda a confiança, porque Deus, que a inspirou e é fiel para cumprir tudo o que prometeu. Então venha participar do culto da palavra. Nesta manhã iniciou às 9:00 da manhã. Teremos também às 15:00, cooperador Israel ministrando a palavra do Senhor, e às 19:00, cooperador Daniel Braz ministrando a palavra de Deus e orando em favor de todos na nossa sede estadual de Alcântara, na rua Joaquim Laranjeiras, número 70, bem em frente à Praça Chico Mendes. Está chegando, está aproximando a quarta-feira da prosperidade na nossa igreja Deus de Amor de Alcântara, quarta-feira da prosperidade. Nós temos a campanha A Queda das Muralhas, A Queda das Muralhas. Assim como o Senhor lançou por terra as muralhas de Jericó, assim o Senhor também fará na tua vida. Qual é a muralha que você está enfrentando? Qual é o tipo de problema que você está enfrentando? Deus é o Deus que lança por terra as muralhas. A queda das muralhas de Jericó, ela caiu por terra pelo poder da palavra do Senhor, pelo poder do Senhor. Aí Deus entregou a vitória nas mãos do povo de Deus, do povo de Deus que buscou ao Senhor, que fez tudo conforme a orientação de Deus, tudo conforme a orientação de Deus, porque os israelitas, eles deveriam rodear a cidade, uma vez por dia, e no sétimo dia rodearam a cidade 7 vezes. Então os sacerdotes tocaram as trombetas e o povo começou a gritar, dar um brado, e o Senhor lançou por terra a muralha de Jericó. O povo gritou e o Senhor agiu. Venha buscar a presença do Senhor, venha orar, venha obedecer a palavra do Senhor, fazer tudo conforme a orientação de Deus, porque Deus, Ele também tem vitória para a tua vida. Deus quer jogar por terra as muralhas no teu caminho, as muralhas na tua vida, porque as muralhas de Jericó, essa passagem, ela nos ensina que a obediência e a fé em Deus derrubam barreiras que parecem impossíveis de vencer. Quando nós confiamos na direção de Deus, quando nós confiamos na palavra do Senhor, o Senhor, Ele abre caminhos aonde não tem. O Senhor, Ele abre a porta de escape. E você, ouvintes, venha fazer parte desta campanha. Esta campanha, A Queda das Muralhas, amanhã, quarta-feira, às 9h.

ministrando a palavra de Deus e fazendo a oração da queda das muralhas e Deus confirmando a vitória. Deus quer lançar por terra essa muralha de enfermidades, essa muralha de problemas na sua vida financeira, material, essa muralha sentimental na sua vida. Deus quer lançar por terra e Deus quer confirmar as promessas, as bênçãos do Senhor sobre a tua vida, a tua casa, a tua família. Basta você comparecer e colocar em prática tudo o que está sendo ensinado pelo poder da palavra do Senhor. Venha clamar conosco, venha clamar, dar o grito, venha gritar, clamar, buscar a presença do Senhor, que estas muralhas cairão por terra em nome do Senhor Jesus Cristo. Isso acontece, a campanha, a queda das muralhas na nossa sede estadual de Alcântara, na rua Joaquim Laranjeiras, número 70, bem em frente à Praça Chico Mendes, 9 horas da manhã, pastor Tiago Eustáquio ministrando a palavra de Deus, e às 15 horas, cooperador Luiz ministrando a palavra do Senhor, orando em favor de todos, e às 19 horas, pastor Messias ministrando a palavra de Deus e também orando em favor de todos.

E também está chegando a quinta-feira. Quinta-feira, a Fundação Reviver. Fundação Reviver, vários projetos que se tornaram realidade por causa de você, ouvinte, que tem ajudado esta obra social. E nesta quinta-feira, na nossa Igreja Deus de Amor de Alcântara, nós teremos o culto em prol à Fundação Reviver. Culto beneficente em prol à Fundação Reviver, às 9 horas da manhã, nessa quinta-feira, nossa irmã Aline, nossa irmã Nerli, toda a equipe da Fundação Reviver, as nossas irmãs estarão te recebendo, orando em teu favor, e Jesus Cristo estará abençoando a tua vida. E por causa de você, muitas pessoas têm sido abençoadas através da Casa Aberta Reviver, que é um espaço de atendimento às pessoas em situação de rua. E a Casa Aberta oferece abrigo, alimentação, cuidados, até cuidados psicológicos, toda assistência social e também espiritual. Isso tudo porque você tem ajudado, você tem feito parte desta obra. É através da tua ajuda, da tua contribuição, que você participa dos cultos da Fundação Reviver, você leva o teu cofrinho, você faz o teu propósito, e muitas pessoas estão sendo alcançadas por esta bênção, esta vitória. Nós temos também o Projeto 60+, né, que é um abrigo, unidade de acolhimento, né, como abrigo em Sarutaiá, em São Paulo, dedicada a idosos, né, sem família, sem pessoas para cuidar, em situação de abandono, né, e ali eles estão recebendo todo o carinho, acompanhamento médico, nutricional, enfim, isso tudo a Fundação Reviver tem investido através da tua ajuda. Temos a creche Rosa Tenório, que é uma unidade de educação infantil. Também temos a unidade Oasis, que é um centro de capacitação profissional com aulas de informática, costura, enfim. E isso tudo isso tudo é real por causa de você, porque você tem ofertado na obra do Senhor, nos cultos da Fundação Reviver, tem levado o teu cofrinho, e por isso Deus tem realizado uma grande obra. Então, nessa quinta-feira da Fundação Reviver, na nossa Igreja Deus Amor de Alcântara, às 9 horas da manhã, também às 15 horas, Cooperador Israel ministrando a palavra.

Palavra do Senhor, e às 19 horas, nesta quinta-feira, presbítero Carlos ministrando a palavra do Senhor na campanha Quebra da Maldição, quinta-feira, às 19 horas, na nossa Igreja Pentecostal Deus Amor de Alcântara, rua Joaquim Laranjeiras, número 70, bem em frente à Praça Chico Mendes.

E Amado, está aproximando também a sexta-feira de libertação na Igreja Pentecostal Deus Amor, a sexta-feira de libertação. Jesus tem uma libertação para a tua vida, Jesus tem uma libertação para a tua casa, Jesus tem uma libertação para a tua família. Nesta sexta-feira, às 9 horas da manhã, Pastor Tiago Eustáquio estará no Santo Altar ministrando a palavra do Senhor e fazendo a oração de libertação para Deus desfazer todas as obras do inimigo, todos os laços do adversário no teu caminho, no caminho da tua família. Venha receber o livramento de Deus, venha receber a libertação de Deus. Talvez eu estou falando com pessoas que tem tentado abandonar os vícios. Muitas pessoas tentando abandonar os vícios, mas não consegue. Vício da bebida alcoólica, vício do cigarro, das drogas ilícitas, e não consegue abandonar os vícios. Por si mesmo não tem força para abandonar. Mas eu quero dizer para você que Jesus te liberta desse vício. Jesus te liberta deste mal. Você crê? Então compareça nesta sexta-feira de libertação, na Igreja Pentecostal Deus Amor de Alcântara, às 9 horas da manhã, Pastor Tiago Eustáquio ministrando a palavra de Deus e orando, a oração de libertação, e você receberá a unção de Deus, em nome do Senhor Jesus Cristo. Sexta-feira, às 9 horas da manhã, Pastor Tiago Eustáquio, e às 15 horas, Pastor Manuel ministrando a palavra de Deus nesta sexta-feira, às 15 horas. Sexta-feira, às 15 horas, Pastor Manuel ministrando a palavra de Deus, também fazendo a oração forte de libertação. E às 19 horas, estarei com todos vocês, ministrando a palavra do Senhor e também orando, fazendo a oração de libertação e a oração para Deus abençoar a tua vida, a tua casa e a tua família. É a sexta-feira de libertação na Igreja Deus Amor de Alcântara, na rua Joaquim Laranjeiras, número 70, em frente à Praça Chico Mendes.

está aproximando também o sábado, sábado de consagração na nossa igreja Deus Amor de Alcântara, sábado de consagração, palavra do Senhor, oração, jejum. Venha participar nesse sábado de consagração e você receberá a tua bênção, a tua vitória na nossa igreja Deus de Amor de Alcântara. E quero chamar a atenção também de toda a membresia da nossa sede estadual de Alcântara. Atenção, atenção, será neste domingo a nossa Santa Ceia do Senhor, neste domingo.

Domingo, a Santa Ceia do Senhor. Atenção toda a nossa membresia da nossa sede estadual de Alcântara. Neste domingo, domingo de Santa Ceia, em três horários. Às 8 horas da manhã, pastor Tiago Eustáquio ministrando a palavra de Deus, a Santa Ceia do Senhor. Também teremos o horário das 10 horas, pastor Manuel ministrando a Santa Ceia do Senhor, ministrando a palavra de Deus, celebrando a Santa Ceia do Senhor. Às 10 horas, pastor Manuel, e às 19 horas eu estarei ministrando a palavra de Deus e também a Santa Ceia do Senhor. É a Santa Ceia do Senhor neste domingo. É domingo de bênção, é domingo de vitória, é domingo de relembrarmos a morte do Senhor até que Ele venha. Santa Ceia, ela é uma ordenança deixada por Jesus Cristo para que a igreja se lembre do seu sacrifício na cruz. E ao participarmos da Santa Ceia, anunciamos a morte do Senhor, renovamos a nossa comunhão com o Senhor Jesus Cristo e fortalecemos a nossa fé. Então você não pode perder neste domingo a Santa Ceia do Senhor, às 8 horas da manhã, pastor Tiago Eustáquio, às 10 horas da manhã, pastor Manuel, e às 19 horas eu estarei com todos vocês ministrando também a Santa Ceia e a Santa Palavra do Senhor na nossa sede estadual de Alcântara, Rua Joaquim Laranjeiras, número 70, bem em frente à Praça Chico Mendes.

0: E ouvintes, prepare a sua fé, porque nós estaremos orando, buscando a presença de Deus. Soberano Deus e eterno Pai, neste momento de oração eu quero te agradecer por esse dia, te agradecer por essa oportunidade que o Senhor tem nos concedido, Pai. E eu clamo também ao Senhor, em favor deste ouvinte, que está passando uma situação difícil, que está passando pelo vale da sombra da morte, Senhor. Socorre esta pessoa, Pai. Essa pessoa que está doente, enferma, que já gastou os teus recursos, Pai, como a mulher do fluxo de sangue, nada adiantou, Pai. Mas em nome de Jesus, esta pessoa está orando comigo neste momento e está tocando no Senhor pela fé, através desta oração, Pai. Oh Deus, confirma a vitória. Confirma o milagre nessa vida, que essa enfermidade, Senhor, possa desaparecer pelo Teu poder em nome do Senhor Jesus Cristo, Pai. Que esse problema, meu Deus, meu Pai, seja resolvido na vida dessa pessoa, no meio desta família, Pai, em nome do Senhor Jesus Cristo. Que as portas, Senhor, se abram na vida dessa pessoa, Pai, que necessita tanto dessa porta aberta, Pai. Ó Deus da providência, Deus do milagre, Deus do impossível, o Senhor tem todo o poder nos céus e na terra, Pai. Muda esta situação, muda a vida deste ouvinte, muda a vida dessa pessoa, liberta, transforma, Senhor, pelo Teu poder, em nome de Jesus Cristo. Toda enfermidade, saia deste corpo. Toda doença, saia em nome do Senhor Jesus Cristo. Todo mal, saia desta vida, do caminho dessa pessoa, do caminho desta família. Todo mal, em nome de Jesus, saia em nome de Jesus Cristo. Deus, obrigado, Pai. Obrigado pela resposta do Senhor. Obrigado pela bênção, obrigado pela vitória que o Senhor já está confirmando na nossa vida, em nome de Jesus Cristo. Amém. Amados, eu quero agradecer o carinho da tua audiência. Não desliga o teu rádio, o programa Voz da Libertação, 24 horas no ar, e Jesus Cristo abençoando a tua vida. Deus abençoe, ouvintes. Fiquem todos na paz do Senhor. Comunicou com todos vocês o teu irmão em Cristo, o pastor Júlio César. Fiquem com Deus.
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1: Auxílio doença. Benefício sem perícia médica pode ter validade de até 90 dias. O Instituto Nacional do Seguro Social passou a permitir que o pedido de afastamento por doença seja feito sem ir a uma agência para casos de até 90 dias. Antes, esse prazo era de 60 dias. A mudança foi feita junto com o Ministério da Previdência Social e faz parte do sistema chamado AtesteMed. Para anexar o atestado, acesse o site ou aplicativo Meu INSS e faça o login com o seu CPF e senha do gov.br. Clique em Pedir Benefício por Incapacidade ou vá em Agendar Perícia e selecione Perícia Inicial. A avaliação é feita remotamente por peritos e o resultado é disponibilizado na própria plataforma, sem necessidade de agendamento ou comparecimento a uma agência. Para a validação, o atestado deve conter nome completo do paciente, data de emissão, diagnóstico com indicação do Classificação Internacional de Doenças ou descrição por extenso, assinatura e carimbo do médico com número de registro profissional, além do período de afastamento recomendado. De acordo com o governo federal, a atualização do AtesteMed pode reduzir em até 10% a demanda por perícias presenciais iniciais. A ampliação do prazo para até 90 dias também deve permitir que mais de 500 mil segurados por ano tenham acesso ao benefício e sem passar por avaliação presencial, com impacto na redução da fila e na digitalização do atendimento. Beneficiários do Bolsa Família têm acesso gratuito a medicamentos do Farmácia Popular. O Ministério da Saúde retomou, neste mês de junho,

0: vulnerabilidade. Os 55 milhões de brasileiros que são beneficiários do Bolsa Família têm acesso a todos os medicamentos disponíveis no programa de forma totalmente gratuita. Para retirá-los, basta o usuário ir até uma farmácia credenciada e apresentar a receita médica, documento de identidade e CPF. As mulheres têm acesso gratuito aos medicamentos indicados para o tratamento de osteoporose e contraceptivos. São produtos que eram oferecidos com preços mais baixos e que agora passam a integrar o rol de gratuidade e junto com tratamentos para hipertensão, diabetes e asma. No caso de pacientes acamados ou impossibilitados de comparecerem ao estabelecimento, o representante legal ou procurador deve encaminhar-se então a um estabelecimento credenciado e identificado pela logomarca do programa Farmácia Popular e apresentar os documentos necessários.
1: Dez horas.

0: 10:06.
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2: Olha, ouvinte, está chegando quinta-feira, aquele culto especial da Fundação Reviver, que é a obra social da nossa Igreja Deus e Amor. Olha, todas as quintas-feiras em 3 horários, no horário das 9 da manhã, às 15 e também no horário das 19 horas, nós realizamos aqui aquele culto da Fundação Reviver. E são cultos extraordinários. Nós temos aí uma equipe preparada para pregar a palavra, orar por você, falar com você acerca deste trabalho tão importante na igreja, que é o trabalho social. Jesus, além de pregar a palavra, ele trabalhou também bastante com a obra social, ensinando a igreja que a igreja precisa pregar o evangelho da salvação e também socorrer as pessoas necessitadas. Eu quero convidar você que me acompanha neste momento para estarem presente aqui conosco nesta quinta-feira em um dos 3 horários. Você que pode estar de manhã, vem. Você que pode estar à tarde ou à noite, não fique de fora desses cultos da Fundação Reviver. Nós temos aí a minha esposa, a nossa irmã Vânia, a nossa irmã Georgette, a nossa irmã Márcia, uma equipe que trabalha constantemente nesta obra social, auxiliando famílias necessitadas. E eu tenho certeza que nesta quinta-feira, em um dos 3 horários, Deus tem uma palavra para o seu coração. Essas mulheres estarão aqui pregando a palavra do nosso Deus.
3: Deus está dizendo: orai sem cessar. A igreja não pode parar de orar. Nós não podemos parar de orar. Se este povo parar de orar, o que vai ser dessa cidade? Se este povo parar de orar, o que vai ser deste estado?
4: Ora, mai clama, mai andas.
3: É derramar a alma diante do Senhor, como fez Ana. É clamar com fé e certeza, que ao clamar o sol para, como fez Josué. É preciso continuar clamando, porque o Deus que respondeu às orações passadas, ele é o mesmo Deus do presente, que ouve e responde a nossa oração e vai continuar ouvindo até ele voltar. Aleluia!
2: Venham participar conosco em um dos 3 horários. Deus tem uma palavra para o seu coração. Deus estará utilizando a vida das tuas servas para ministrar uma palavra para o seu coração. Elas estarão aqui orando por você, orando pela sua família. E eu tenho certeza, ouvinte, você vai sair deste culto abençoado pelo Senhor. Eu quero fazer um apelo neste momento a todos vocês que estarão presentes conosco nesta quinta-feira. Não venham de mãos vazias. Traga pelo menos 1 quilo de alimento não perecível. Você que tem condição de doar uma cesta básica, você que pode doar 5, 10, tem pessoas que têm condição de doar até 1 caminhão de cesta básica. Eu tenho certeza, ouvinte, Deus trará a recompensa para a sua vida. Deus vai continuar abençoando muito você. E a Bíblia tem promessa, você sabe disso. Aquele que dá ao pobre, ele empresta a Deus. E pode ter certeza que Deus não vai ficar te devendo. Você abrindo o seu coração, estendendo as suas mãos, Deus, ele vai te retribuir. Deus vai recompensar você. E você sabe, se Deus te deu muito, olha, ouvintes, não fica só com você. Reparte, distribui, ajuda aquele que não tem. Então, nesta quinta-feira, nós estaremos aqui, a nossa equipe da Reviver, para pregar a palavra, orar por você, e tenho certeza, você virá receber a bênção de Deus e também abençoar famílias necessitadas. Quinta-feira, 9 da manhã, às 15 e às 18 horas, Rua Senador Pompeu, número 27, aqui no centro do Rio de Janeiro. É um trabalho realizado com a obra social Fundação Reviver. 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

0: 10 horas e 12 minutos.
1: Olha, ouvintes, passando aqui para chamar a vossa atenção. É nesta sexta-feira, nós estaremos aí no prosseguimento desta campanha, a campanha voltada à libertação e curas. Esta campanha que traz o tema Destruindo as Fortalezas. Eu quero convidar você, a sua família, para estarem presentes conosco, participando desta campanha. É uma campanha que Deus levantou aqui em nossa Igreja Deus e Amor do Rio de Janeiro para garantir a libertação da sua vida, a libertação da sua casa e de toda a sua família. Olha, ouvintes, eu estarei com vocês pregando a palavra de Deus nesta sexta-feira.
2: Enquanto você está adorando aqui, no mundo espiritual tem coisas acontecendo. E o povo agora sai para a batalha, não é com armas, não tem bombas, sai adorando. Sabe o que aconteceu? Deus colocou uma emboscada entre os três exércitos inimigos. E dois exércitos se juntaram, destruíram um. Daqui a pouco um olha para o outro, começa a matar o outro, pastor Adão. Quando o povo de Deus vai cantando, vai adorando, enquanto o povo louvava, Deus confundia os inimigos. Eu repito, nenhuma espada foi levantada, foi levantado ali a adoração, a majestade santa. E enquanto a nação adorava, Deus pelejava no campo de batalha. Levante a mão e adora, meus irmãos. Levante a mão e glorifica. Levante as mãos e exalta. Enquanto você adora, Deus está pelejando por você. Enquanto você está aqui glorificando, o céu está pelejando.
1: Eu tenho certeza que Deus, ele tem uma palavra para o seu coração. Você vai sair daqui leve. A palavra vai penetrar no seu coração e vai te impactar, vai mudar a história da sua vida. No decorrer desta campanha, eu estarei orando através dos excelentes dons do Espírito Santo. As pessoas que estão participando estão felizes, estão testemunhando o poder de Deus. Nós vamos acompanhar agora para você entender que quem participa desta campanha é agraciado pelo Senhor. Aumente o volume do seu rádio e nós vamos acompanhar agora os testemunhos, aquilo que Deus tem realizado na vida das pessoas no decorrer desta campanha.
3: Libertação total, pastor Antônio dos Santos, na poderosa campanha. Aqui está a nossa irmã, o seu sobrinho em São Paulo. Ela no culto gravou a oração, enviou para ele em São Paulo, ele recebeu a oração, foi liberto das drogas, foi para a igreja, se converteu e hoje está liberto completamente para a glória de Deus.
1: Qual é o seu nome?
4: Meu nome é Aparecida, eu moro em São Gonçalo e ele mora em São Paulo. E eu levantei a mão aqui quando o pastor revelou de uma pessoa que era drogada, estava envolvido no tráfico. E botei vídeo, né? E mandei para ele se converter. E ele foi para uma igreja e lá, logo que ele entrou na igreja, Deus já foi usando o pastor lá, e ele foi chorando, pedindo perdão, e hoje, graças a Deus, ele já arrumou até um emprego.
1: Espera aí, a senhora participando da campanha de sexta-feira, o seu sobrinho lá em São Paulo, viciado, fazendo propósito, gravou até a oração aqui, enviou para ele... sentiu o toque de Deus, foi para a igreja, se converteu e está liberto, é isso?
4: Amém, é isso
1: Jesus
4: mesmo.
1: Jesus alcançou o seu sobrinho lá em São Paulo.
4: Isso, em nome de Jesus.
1: Jesus liberta mesmo nesta campanha de sexta-feira.
4: Amém.
1: Dai glória a Deus, glória com ela.
5: Derrama tuas
1: Esta campanha prossegue em 6 horários, 7, 9, 11, às 13, 15 e também no horário das 19 horas. Venham participar conosco. Eu tenho certeza, a bênção de Deus está reservada para você. Rua Senador Pompeu, número 27, aqui no centro do Rio de Janeiro.
0: Dez horas e 17 minutos.
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0: 10 horas e 17 minutos.
1: Deus abençoe, ouvintes, Deus abençoe o seu lar, Deus abençoe a sua querida e amada família. Chegou o momento da oração, aquela oração especial em favor de todos os dizimistas da casa do nosso Deus. Você que é um dizimista, tenha certeza, as promessas de Deus, elas vão se cumprir na sua vida. As bênçãos de Deus serão derramadas, o seu patrimônio vai continuar sendo protegido pelo Senhor. Eu quero citar alguns nomes aqui que vou orar por vocês agora. Nosso irmão Claudinei, Cristiane Venâncio, Dalva Borges, Devaíris Cordeiro, Dilza Maria, Domingo Antônio, Edna Ribeiro, Eidan, Eliane Amaro, Eridan Moura, Evalda da Silva, Célio Pereira, Fátima Castro, Felipe Cardoso, Fernando de Souza, Francisca Maria, Francisco Batalha, Frauzino Paulo, Geraldo Manuel e o nosso irmão Gilmário dos Santos. Vamos agora falar com Deus em oração.
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1: Senhor meu Deus e meu Pai, em nome do Senhor Jesus Cristo, mais uma vez, ó Deus, nós estamos aqui diante da Tua presença através desta humilde oração, apresentando esses nomes, apresentando esses lares e essas famílias ao Senhor. São pessoas, meu Deus, que têm contribuído no crescimento do Teu reino. Pessoas que são dizimistas fiéis, pessoas tementes, pessoas, meu Deus, que amam o Senhor, que amam o crescimento da Tua obra. Ó, meu Deus e meu Pai, visita agora esta pessoa, Senhor, que o Seu nome foi falado aqui dentro desta programação. Visita mesmo esta pessoa onde ela se encontra, quem sabe dentro do seu automóvel, dentro do ônibus, quem sabe no seu local de trabalho, dentro do seu lar, que esta pessoa possa ser alcançada pelo Senhor neste momento. Meu Deus, abençoe todo o trabalho das mãos desta pessoa, Senhor, prosperando. Que o Senhor possa entrar neste lar agora, levando saúde, levando a paz, levando a prosperidade do Senhor. Meu Deus e meu Pai, nós acreditamos, ó Deus, que o Senhor, ó Deus, tem suprido, o Senhor tem agido, protegido, ó Deus, cada dizimista fiel da Tua casa. Ó, meu Deus, são pessoas, Senhor, que têm separado tudo que o Senhor tem dado a elas. a décima parte de tudo. Meu Deus, continue honrando essas pessoas no seu trabalho. Esta pessoa, Senhor, que é aposentada, ó Deus, e tem sido fiel ao Senhor, prospera mesmo a cada dia e garante a segurança do seu patrimônio. Ó Deus, é o que nós te pedimos e também te agradecemos no nome de Jesus.

0: Ouvintes, você pode ter certeza, você que tem contribuído na obra de Deus, não é por acaso. É um privilégio contribuir e também um privilégio de ser um portador das bênçãos de Deus na sua vida. Cada dizimista fiel tem vivido a sua experiência com Deus. E nós vamos acompanhar isso agora. Pessoas que são dizimistas testemunhando milagres, testemunhando vitórias de Deus em suas vidas.
1: Isabel Pereira dos Santos. A minha experiência que eu tenho com Deus, que quando eu não morava aqui, quando eu cheguei aqui, eu fui morar de aluguel, o meu dinheiro que eu pegava era conta de pagar aluguel. Eu chorava direto, porque eu não tinha dinheiro para pagar nem a luz e nem a água. Aí foi aquele sofrimento. Aí fui para várias igrejas, mas não recebia a bênção lá. Mas então, passado o tempo, aí eu vinha para aqui para a casa do Senhor. Hoje eu tenho minha casa, graças a Deus, minha casa própria. E não falta nada, eu sou fiel no meu dízimo, na minha oferta, nos meus votos, graças a Deus. Eu moro no Jardim Paulistano.
2: Deus aumenta o teu mantimento e toda a tua
0: Deus continue te abençoando, ouvintes. Tenha certeza que Deus já te abençoou neste momento. E continua sendo fiel a Deus, um dizimista fiel, porque as promessas de Deus se cumprirão na sua vida. E você vai continuar sendo um portador da bênção de Deus. Que Deus te abençoe. Nós estaremos aqui constantemente orando por todos vocês.
2: Assim diz o Senhor.
3: Por que sou dizimista? Sou dizimista porque o dízimo é santo. Sou dizimista porque quero ser participante das bênçãos de Deus na minha vida. Sou dizimista porque amo a obra de Deus na face da terra. Sou dizimista porque não quero ser amaldiçoado. Sou dizimista porque Deus é dono de tudo. Sou dizimista porque eu mesmo vou gozá-lo na casa do meu Deus. Sou dizimista porque mais é bem-aventurado dar do que receber. Sou dizimista porque tudo vem das mãos do meu Deus. Sou dizimista porque não quero ser avarento. Sou dizimista porque quero ser abençoado pelo meu Deus. Sou dizimista porque a minha descendência nunca vai mendigar o pão. Sou dizimista porque não quero receber o meu salário em um saco furado. Sou dizimista porque quero ter a consciência tranquila. Sou dizimista porque tudo que o homem planta, isso ele vai colher. Sou dizimista porque Deus sempre vai suprir todas as minhas necessidades. Trazei todos os dízimos à casa do tesouro, para que haja mantimento na minha casa. E depois fazei prova de mim, assim diz o Senhor dos Exércitos. Malaquias, capítulo 3, versículo 10.
4: Em Deus está a minha salvação e a minha glória, a rocha da minha fortaleza e o meu refúgio. Confiai nele, ó povo, em todos os tempos derramai perante ele o vosso coração, pois Deus é o nosso refúgio. Esta é a mensagem que apregoamos. 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

0: Ângela Gonçalves ao som da oração. Canção linda demais para você ligado com a gente aqui na Rádio Deus e Amor.
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0: Agora no Rio de Janeiro, os relógios marcam pontualmente 10 da manhã, com mais 30 minutos, 10 e 30 da manhã. Bom dia, na paz do Senhor! Que bom que estamos juntos através desta emissora, Rádios Deus de Amor. No AM estamos em 1030 kHz, transmitindo a voz que liberta, transmitindo a voz da libertação. No FM nós estamos em 102.9, Rádio Deus e Amor, aqui do Rio de Janeiro, uma grande e potente emissora. Na verdade, as duas são duas grandes potentes emissoras que abrangem todo o Rio de Janeiro, também os estados limítrofes. Tive a oportunidade de estar a caminho de São Paulo nesse último final de semana e acompanhamos aí a emissora bem lá já pertinho da Serra das Araras. Já estávamos ainda acompanhando o sinal da 102.9. Temos aqui ouvintes que nos falam de Teresópolis, Petrópolis, ouvintes que estão bem distante. Olha, o pessoal que nos ouve também, tem muita gente de Cabo Frio nos acompanhando. E falando em Cabo Frio, um abraço ao nosso querido pastor Douglas Guimarães e o povo de Deus aí de Cabo Frio. Um abraço especial ao pastor Leandro e ao povo de Deus lá de Araruama também nos acompanhando. Um abraço ao nosso querido irmão e amigo, pastor Lucas. Pastor Lucas é lá da igreja Deus é Amor, lá em Bacaxá. Tá sempre sintonizado com a gente aqui na Rádio Deus e Amor. Um abraço, viu, meu irmão? Deus abençoe grandemente a sua vida, bem como também toda a sua querida e amada família. Falando em Bacaxá, se assim o Senhor nosso Deus nos permitir, neste próximo dia 4, né, pastor Lucas? Dia 4 agora do mês de julho, permitindo o eterno, estaremos aí com o povo de Deus em Bacaxá. Primeira vez estarei com vocês aí em um culto de adoração ao Senhor, na Igreja Deus e Amor de Bacaxá. Se não me engano, lá é a Estrada Latino Melo, número 9, lá em Bacaxá, Retiro. Pastor Lucas está lá dirigindo esta igreja abençoada e será uma honra poder estar aí com vocês adorando ao Senhor. Muita gente participando com a gente aqui na Rádio Deus e Amor, 10 da manhã, 33 minutos. Os nossos ouvintes também com a gente aqui participando. Estamos falando também ao povo do Rio de Janeiro e já aproveitando para lembrar-vos que neste final de semana, agora dia 19, nós teremos a grande vigília dos remidos. Nosso querido presbítero Rodrigo José vai pregar a palavra de Deus na grande vigília dos remidos. Grande homem de Deus, hoje está em Petrópolis, isso? Isso, Petrópolis. Pastor Rodrigo José hoje está dirigindo a Igreja Deus e Amor em Petrópolis. Mas sexta-feira o servo do Senhor vai estar aqui com a gente na grande vigília dos remidos. Coisa linda, Deus usa com muita autoridade o pastor Rodrigo José dos Santos. Quem mais está com a gente sintonizado, deixa eu abraçar o pastor Aldecenir. Pastor Aldecenir, ele é um excelente construtor, um exímio construtor. E ele lá trabalhando, fazendo a obra e fazendo a obra de Deus também, não é, pastor? Um abraço para o senhor, que ele mandou nos mensagens mais cedo, dizendo: estou aqui acompanhando, Deus abençoe. 10 da manhã, 34 minutos, quem mais está com a gente? Deixa eu abraçar o William. William está ligado com a gente lá no bairro da Amizade. Bairro da Amizade deve ter só amigos, né? Me perdoa o trocadilho. Bairro da Amizade é Maricá. Deus abençoe o povo de Deus aí de Maricá. Deus abençoe também o nosso irmão Natalino e toda a família. Também a família do William, também toda a família sintonizados na Rádio Deus e Amor. 10 da manhã, 35 minutos. Olha, quem está com a gente também é a Luédiga. Olha, a Luédiga está acompanhando a gente lá no Jardim Catarina. Jardim Catarina é Santa Luzia, São Gonçalo. É a Luédiga também. O Samuca, grande Samuel, sintonizados aqui na Rádio Deus e Amor. Bom dia para vocês. Aleluias ao Senhor, porque vocês estão aí sintonizados aqui no programa Voz da Libertação. Olha o povo de Deus lá em Maricá, também sintonizados com a gente. Manelci, paz do Senhor. Quem mais está com a gente? Irmão Luiz também está ligado com a gente. Irmão João Mendes e toda a família sintonizados na Rádio Deus e Amor. Pastor Fabrício Rodrigues. Pastor Fabrício Rodrigues é o pastor da Igreja Deus e Amor lá no Rio Bonito. Deus abençoe o povo de Deus do Rio Bonito também. Quem mais está com a gente, produção? Vamos lá? Tem mais gente? Tem. Final do telefone 4798, DDD 22, Rio de Janeiro. Bom dia, paz do Senhor. É a irmã Ana Paula, ela é de Gaviões, lá em Silva Jardim. Deus abençoe, é longe, viu? Silva Jardim é longe, mas a irmã Ana Paula está dizendo aqui, ó. Tô ligada aqui no programa Voz da Libertação. Jovem Lucas, lá da Ilha do Governador, tá ligado com a gente. Quem mais tá com a gente? Final do telefone 8727, DDD21, Rio de Janeiro. É o Davi de Carvalho. Ele é de Duque de Caxias, lá no Rio, aqui, lá no Rio, veja, aqui no Rio de Janeiro. Também tá ligado com a gente. Um abraço, viu, Davi? Deus abençoe sua vida. Final do telefone 7173, DDD 21, Rio de Janeiro. Bom dia, paz do Senhor. Orações por Márcio e Mônica e também familiares, Rio de Janeiro. Livramentos, que Deus abençoe nossa família, amém. Mãe Elizabeth lá do Arsenal pedindo orações aqui por muitas pessoas, também já está anotado, viu, minha irmã? Paz do Senhor. Quem está com a gente também é a irmã Maria Linda. Irmã Maria Linda Mendes está lá em São Gonçalo, está ligada com a gente. Deus abençoe, irmã Maria Linda. Deus abençoe a senhora e toda a sua família. Me disseram que ela fez aniversário um dia desse, pediu até louvor lá no Clássicos com o pastor Aloísio, né? Deus abençoe. Oi, final do telefone 5453, DDD 21, Rio de Janeiro. Bom dia, irmão Fábio. A paz do Senhor, Deus abençoe sua vida, amém. Olá, cadê? Sou o irmão Carlos, da sede de Niterói, tá dizendo aqui. Gostaria de pedir oração por Andréia Marins, também por Curio Libertação. Daqui a pouquinho, o irmão Carlos, o pastor Antônio vai orar por nós, tá bom? Já fica sintonizado aí, não muda a estação, continua ligado com a gente. Já já o nosso pastor vai orar por nós, não desligue o seu rádio receptor, não. Fechando essa participação, porque o pastor Antônio já está chegando. A paz do Senhor, irmão. Me chamo Gilberto da Silva. Peço oração por mim e por toda a família. Estou falando da capital de Natal, Rio Grande do Norte. Estou na audiência da programação Voz da Libertação pelo aplicativo aqui em Natal. Olha, coisa boa. Viu como é importante você passar, comunicar, compartilhar para todos os seus amigos o aplicativo da Rádio Deus e Amor? Deus abençoe sua vida, viu, Gilberto? Tá longe daqui, tá lá em Natal, Rio Grande do Norte, mas tá com a gente tão pertinho, através do aplicativo da Rádio Deus e Amor. Fecho com essa participação, chegando aqui para falar com a gente, irmão, como aqui? Ah, Paulo Sá Gomes. Ele é de Massachusetts, olha, lá nos Estados Unidos. Ligado com a gente, Deus abençoe, viu, meu irmão? Acompanhando também pelo aplicativo, Deus abençoe sua vida. quanta gente boa acompanhando o nosso programa. A Janaína Rodrigues está em Duque de Caxias também, está lá no Parque Lafayette. Olha, Alessandro Oliveira está em Santa Cruz da Serra, também ligado com a gente. Quem mais? Está aqui, orações por Alessir da Costa, também sintonizados aqui na Rádio Deus e Amor. Pastor Antônio dos Santos, o nosso pastor, chega e com ele as informações, a fé, a alegria do servo de Deus em comunicar com a gente, porque amanhã é quarta-feira. Amanhã é quarta-feira, quarta-feira de prosperidade, quarta-feira de manifestação e graça do Senhor. E nós queremos já chamar a sua atenção. Atenção, meu irmão, atenção, minha irmã, atenção, povo de Deus, atenção, ouvintes em geral. Você que neste momento nos acompanha, chegou a hora de recebermos a palavra do servo do Senhor, pastor Antônio dos Santos, e ele chega para nos falar sobre a oportunidade do dia de amanhã. Amanhã é quarta-feira, quarta-feira de manifestação e graça do Senhor, e o Rio de Janeiro já está na fé, clamando, pedindo e intercedendo a Deus, porque o milagre de Deus já está chegando. Pastor Antônio, bom dia, pastor. A paz do Senhor Jesus.
3: Ouvintes, aceite a paz de nosso Senhor e Salvador Jesus Cristo. Que esta paz possa reinar no seu coração, reinar no seu lar, reinar em meio à sua querida e amada família. Eu quero convidar todos vocês para participarem conosco nesta quarta-feira do prosseguimento da campanha da prosperidade Portas Abertas, e nós teremos aí aquele subtema: a quarta-feira da multiplicação. Que coisa tremenda, ouvinte. As pessoas têm alcançado bênçãos de Deus de uma forma extraordinária. É a multiplicação 100 vezes mais em bênçãos. Você que tem participado, tem feito aquele propósito com Deus no decorrer desta campanha, você sabe o que eu estou falando. Deus tem multiplicado. Deus tem honrado a fé do povo carioca que participa conosco desta campanha, o povo de outros estados do Brasil que sempre estão conosco aqui no Rio de Janeiro também, tem testemunhado os grandes milagres. Nesta quarta-feira, a quarta-feira da multiplicação, em 6 horários, 7, 9, 11, 13, 15... e também no horário das 19 horas. Venham participar conosco. Eu estarei aqui com vocês, pregando a palavra do nosso Deus.
4: Porque tem pessoas que acreditam, irmão, que a sua bênção depende de uma oportunidade, a sua bênção depende de uma posição. Tem pessoas que acreditam que a sua bênção depende de um relacionamento ou de uma porta específica. Mas Deus nos ensina através de Isaac que a bênção nunca esteve no poço. A bênção sempre esteve na vida da pessoa. Olha bem, meus irmãos, quando Deus decidiu abençoar Isaac, a fome não conseguiu impedir, a inveja não conseguiu impedir, a perseguição não conseguiu impedir, a oposição não conseguiu impedir, porque Isaac tinha bênção, a fonte estava na vida dele. Oh glória, será que tem alguém aqui entendendo? Joga a mão para cima então e vai aplaudindo. O diabo pode tentar cercar, ele pode tentar fechar, ele pode colocar obstáculo, mas a bênção está na sua vida, a presença de Deus está na sua vida, e ele não vai impedir.
3: A palavra de Deus, ela vai sair de encontro com o seu coração. Deus vai falar com você. Ele sabe a necessidade que está no seu interior, que está no seu coração. Olha, ouvintes, no decorrer de cada culto desta campanha, nós estaremos aqui orando através das revelações realizando aquela oração de desafio, uma oração em conjunto, toda a igreja, juntamente com o Esquadrão da Fé, repreendendo os demônios que têm lutado contra a sua prosperidade, o devorador, a miséria, a inveja, as enfermidades. Olha, ouvintes, tem roubado a prosperidade de muitas pessoas. Pessoas que, quem sabe, têm um salário muito bom, mas desaparece a conta bancária sempre no vermelho. Mas eu tenho certeza, a igreja...

0: e Deus vai jogar por terra esses demônios que têm lutado contra a sua prosperidade.
1: Queima, Jesus, queima, queima, queima, queima, queima. Vai expulsando, vai queimando, Jesus, vai repreendendo. Vai tocando, Jesus, vai tocando na vida dessas pessoas. Sai daí, espíritos devoradores, sai. Sai miséria, sai inveja, sai doença. Vai embora, Satanás. Sai do caminho dessas pessoas, Satanás. Sai da vida, sai da família. Queima ele, Jesus. Queima ele, Jesus. Sai dela, Satanás. Sai daí, Satanás. Sai da vida dessas pessoas. Queima ele, Jesus. Queima ele, Jesus. Sai da vida dessas pessoas, Satanás. Você que está amarrando. Você que está destruindo. Você que está levando esta pessoa à falência. Sai do caminho dessas pessoas. Sai do caminho dessas pessoas.
0: É tremendo o que Deus vem realizando a cada culto desta campanha, a cada semana, a cada mês. Deus tem realizado coisas extraordinárias. A glória de Deus tem se manifestado. Vidas têm sido libertas, ouvintes, e Deus tem prosperado o caminho das pessoas. Nós vamos acompanhar neste momento para você entender as pessoas que estão participando conosco. Elas têm testemunhado, elas têm, ouvintes, de viva voz contado o milagre alcançado no decorrer desta campanha. Oh, glória a Deus! Jesus opera maravilhas mesmo.
2: Testemunho de prosperidade aqui, pastor Antônio.
0: Irmã, qual é o seu nome?
3: A paz do Senhor Jesus, amém? Meu nome é Clara.
0: Irmã Clara, conte a bênção.
3: Eu tinha um real no banco e eu não sabia como ia passar meu aniversário, que é dia 15 agora. E eu já estava triste, né? Abatida, chateada, mas eu sabia que eu estava na direção de Deus. E um pedido meu foi negado, né? Mas foi na direção de Deus, esse pedido foi negado. Mas Deus entrou com outra porta para mim. Eu tenho um FGTS guardado porque eu fui demitida, né? E aí eu tinha meus direitos lá, fui tudo certinho. E nisso ficou dinheiro lá, entendeu? No meu FGTS, porque eu assinei o saque aniversário. Nisso, de assinar o saque aniversário, não saiu tudo. Então ficou preso lá. Aí nisso, o Lula, semana passada, ele disse que todos os aniversariantes iam ter direito desse dinheiro preso. Ontem eu acordei pra glória de Deus, com a metade do meu FGTS na conta. E eu fiz esse voto aqui, ó, em fevereiro, da multiplicação com Deus, de R$50. Mas eu fico com fé, porque eu não tinha nada. E Deus, ele me abençoou.
0: E agora tem lá na conta. Uhum. Tá abençoada. Cadê o glória pra Jesus?
3: Tá aqui, ó, vou cumprir o voto e vou dar o dízimo.
0: Deus abençoe, irmã Clara, pelo seu testemunho. Ele é Deus de providência. Que tremendo é o que Deus vem realizando nesta campanha. Você não pode ficar de fora. Deus está te convidando para você estar conosco nesta quarta-feira, porque Ele tem prazer em te abençoar. Ele é o maior interessado, ouvinte, em te tirar da miséria, te tirar desta situação difícil. Deus é o maior interessado em abrir as portas que estão fechadas e mudar a sua história. Nós temos acompanhado testemunhos tremendos, testemunhos extraordinários, pessoas testemunhando o poder de Deus. E quem sabe você está aí na sua casa agora, me acompanhando, dizendo: meu Deus, eu estou também precisando deste milagre. Eu estou precisando desta vitória. Então, ouvintes, vem para cá participar conosco. Eu tenho certeza, Deus, Ele quer mudar a sua história. Você que está aí, quem sabe, batendo em várias portas e até agora nada. Até agora as portas permanecem.

0: Sem fechadas, Jesus quer abrir esta porta que está fechada. Jesus quer abençoar você. Nós já vamos acompanhar mais um testemunho para você entender, ouvintes, que as pessoas aqui são abençoadas. Pessoas que estão se sacrificando, deslocando de tão longe, mas estão vencendo os obstáculos, participando da campanha. Vamos acompanhar. Aumente o volume do seu rádio.
1: Pastor Antônio dos Santos, irmãos presentes, ouvinte de casa, estamos na campanha da multiplicação e aqui está a irmã que estava com um processo na justiça, pastor Antônio, numa batalha muito grande e Deus honrou a sua fé nesta poderosa campanha.
2: Irmã, qual é o seu nome?
3: Maria José.
2: A irmã é de onde?
3: Sou de Miguel Couto.
2: Qual é o milagre que a irmã alcançou nesta campanha?
3: Eu era cuidadora e doméstica do meu patrão. E ele veio a falecer na Covid e aí os herdeiros não queriam dar. Morreu, não tem que pagar dívida. Mas só que Deus é soberano e maravilhoso. Então ficou enrolando. Quando foi agora, foi determinado. E o Senhor tinha falado que ia determinar duas vezes o mesmo tanto. E aí veio esse tanto. Eu já dei a oferta, já dei o meu dízimo, já dei o valor e agradeço a Deus.
2: Estava com esta causa parada.
3: Parada.
2: Entrou na campanha.
3: Foi, eu ganhei de primeira causa. E ele estava enrolando. Mas Deus, eu falei, Senhor, é da minha velhice. Eu tenho que ter uma velhice. R$1.000 não dá, um salário não dá. E Deus foi maravilhoso.
2: Recebeu todos os direitos.
3: Estou recebendo todo mês. Porque eles têm muitas casas de aluguel, todo mês ele bota 16 e pouco fora do advogado. E eu dou o dízimo e dou as minhas ofertas e também fiz um voto de R$5.000 e Deus abriu a porta do céu.
2: Recebeu a bênção. Está abençoada,
3: amém,
2: minha irmã.
3: Graças a Deus.
2: Tem glória para Jesus, tem. É tremendo o que Deus está realizando nesta campanha. É a campanha da prosperidade, portas abertas. Deus tem feito maravilhas, portas têm sido abertas, ouvintes. As pessoas têm sido abençoadas, desde aquele trabalhador comum até aquele grande empresário. Pessoas que realmente colocam a sua dependência em Deus, vêm participar, são abençoadas. Nós vamos continuar acompanhando o que Deus vem realizando no decorrer desta campanha.
4: Prosperidade aqui, pastor Antônio.
2: Irmã, qual é o seu nome?
5: Meu nome é Rosângela.
2: Irmã Rosângela, o que é que aconteceu?
5: Então, eu já tinha uma loja já que Deus me deu de roupa de criança. Então, eu passei na rua onde eu moro, no Jardim Paraíso. Aí, então, vi uma loja, aquela loja fechada. E do lado tinha a moça que faz cabelo pra fora. Aí, tá aquele número de telefone, né? Aí, eu falei assim, com a minha amiga, assim, da igreja. Eu acho que eu vou abrir essa outra loja que é perto da minha casa. É a primeira, segunda rua. Aí, ela, Rosângela, você já não tem... Eu falei, mas eu quero outra, porque todos que pegassem aquele voto, né, que Deus ia abrir as portas. Aí, peguei, liguei do telefone para a dona da loja, aí ela falou assim, Rosângela, ela já me conhecia, eu estou alugando mesmo. Eu falei, quanto que é? Ela falou, R$600. Aí eu falei, bom, o que eu ganho dá muito bem para pagar por mês, que eu vou botar agora a loja de gente adulto. Aí, agora quando for esse mês agora que vai entrar, né, eu vou lá para levar o dinheiro do aluguel e eu já ganhei a loja em nome de Jesus.
2: Mais uma loja aberta. Dai glória a Deus com ela, meus irmãos.
4: Porta
2: pode
4: aberta.
2: Glorificar o nome de Jesus.
0: Eu sei que você não vai ficar em casa nesta quarta-feira. Você também vai testemunhar o poder de Deus. Aproveite esta oportunidade. Deus está te chamando para esta campanha de quarta-feira. Você que está aqui na área central, nos bairros adjacentes, você que está dentro das comunidades, aqui próximo às cidades vizinhas, aqui do Rio de Janeiro, também no interior do estado. e você tem condição de estar aqui conosco, não fica de fora. Nesta quarta-feira, em 6 horários, o prosseguimento desta campanha. Anote o endereço: Rua Senador Pompeu, no número 27, aqui no centro do Rio de Janeiro. Eu já quero aproveitar este momento, ouvintes, e orar por você. Você que vai estar conosco nesta quarta-feira, participando em um dos horários desta campanha da prosperidade. Eu já quero pedir a Deus para abrir os celeiros de bênçãos e abençoar a sua vida.
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0: Senhor meu Deus e meu Pai, é no nome do Senhor Jesus Cristo, outra vez, ó Deus, estou aqui diante da tua presença, clamando ao Senhor em favor de cada ouvinte, em favor do povo que vai estar conosco nesta quarta-feira. Ó Deus querido, Deus Santo, eu já quero agradecê-lo, meu Deus, pelas muitas maravilhas que o Senhor vem realizando a cada quarta-feira, a cada horário realizado desta campanha da prosperidade. Meu Deus e Pai, mas eu sei que o Senhor também não é um Deus limitado. O Senhor operou nas quartas-feiras, ó Deus, passadas, e o Senhor vai continuar operando nas próximas quartas-feiras. Eu sei, meu Deus, que tem ouvintes neste momento, Senhor, pessoas que os seus corações já arderam de desejo de estar conosco nesta quarta-feira. Pessoas, meu Deus, que estão necessitando de uma porta aberta. Pessoas, Senhor, que estão necessitando de um milagre, de uma prosperidade. Pessoas, Senhor, necessitadas do socorro do Senhor. E eu quero neste momento pedir, ó Deus, ajuda este ouvinte a chegar aqui nesta próxima quarta-feira. E eu tenho certeza, meu Deus, que o Senhor tem muito além do que esta pessoa está esperando. O que está, meu Deus, no coração desta pessoa, meu Pai, eu sei que o Senhor já preparou, e o Senhor vai preparar muito mais ainda do que esta pessoa já está pensando. O Senhor tem coisas grandiosas a realizar na vida de cada pessoa que acredita no Senhor, que participa desta campanha. Meu Deus e meu Pai, eu quero pedir ao Senhor, meu Deus, que em cada horário desta campanha, Senhor, a glória do Senhor possa continuar manifestando no nosso meio, para que a prosperidade possa abranger em todos os âmbitos da vida de cada pessoa, a prosperidade espiritual, financeira, a prosperidade em forma de saúde. Meu Deus, esta pessoa, Senhor, que está agora orando comigo, esta pessoa que almeja neste momento ser um empreendedor, esta pessoa que almeja ter o seu próprio negócio, amplia, Deus, amplia na vida desta pessoa, Senhor, aquilo que está no seu coração. Meu Deus, é o que eu te peço e também te agradeço no nome de Jesus.
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0: Tenha certeza, ouvintes, o seu milagre já está reservado nesta quarta-feira. Então não fique de fora, venham participar conosco desta campanha. Rua Senador Pompeu, 27, aqui no centro do Rio de Janeiro.

0: 11 horas e 1 minuto.
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6: Glória a Deus, 11 horas e 3 minutos, vamos agora, esse clima favorável que Deus nos proporcionou estarmos aqui, nesta manhã de terça-feira, exatamente, neste exato momento, em São Paulo, 17 graus, temperatura razoável aqui, uma chuva, um clima, uma garoa, né, no qual nós estamos aqui agora, céu nublado com possibilidade de garoa, o dia todo, à noite, as nuvens vão diminuindo devagar. E este tempo, esta temperatura bem favorável, não tem empecilho, não tem impedimento. É um clima, um momento onde Deus proporcionou estarmos aqui presentes para glorificar e exaltar o nosso Deus nesta manhã de terça-feira. Pastor Rivaí, não tem desculpa não, hein? Não há desculpa para vir para a casa de Deus.
7: Agora já não é mais um convite, já agora é uma convocação, e convocação é diferente do convite, hein, ouvintes? Por isso já estamos aguardando por vocês. Hoje é um dia muito mais do que especial. Nosso querido irmão Gustavo já chegando ali também da nave principal, estava com a equipe de fé ali dos nossos irmãos da Fundação Reviver, porque nós já estamos também em preparação para a grande, o Agosto Verde, né? Sempre quando termina o evento da Igreja Deus e Amor, de 64 anos, já estamos nos preparando. Ele já estava colhendo os depoimentos com toda a equipe dos nossos irmãos mais experientes, né? Já ouvindo os nossos irmãos e acerca da fé para o mês de agosto, porque já estamos em contagem regressiva. E no mês de agosto você não pode perder por nada, queridos ouvintes. Na sede mundial nós vamos apresentar para vocês também aqueles trabalhos que estão sendo realizados pela Fundação Reviver, da Igreja Deus e Amor, e também pela instituição, Associação Reviver Help Deus e Amor. Agora em São Paulo, são 11 da manhã com mais 5 minutos. Igreja Deus e Amor não para, queridos irmãos. Esta é uma igreja que nasceu no coração de Deus e foi revelada ao nosso saudoso missionário Davi Miranda. E por isso, nós estamos aqui comunicando com vocês, apresentando um pouco do que Deus está reservando para você neste segundo semestre deste ano de 2026. Tem muitas pessoas que estão dizendo, eu não pude estar presente no aniversário. Quem não veio, perdeu. Quem não veio, perdeu, queridos irmãos. Foi muito mais além do que nós esperávamos. Parecia Lindenberg aquele final de ano, aquela vigília da virada. Meu Deus do céu, os irmãos chegou 9 da manhã, já não tinha lugar para estacionar e um congestionamento muito grande, aquele movimento de pessoas, aquele mar de gente que entendeu que a importância de estar na casa de Deus, entendeu? O porquê? Por que que eu tenho que ir para a igreja? Porque eu tenho que agradecer a Deus, esse povo entendeu, e por isso, queridos ouvintes, não fica triste, porque outras oportunidades ainda esse ano, Deus já está preparando para você e para toda a sua querida e amada família. 11 da manhã com mais 7 minutinhos, nós iremos agora flashes de um louvor e já vamos nos preparar para a oração. Qual é o tema da oração agora? Pelo 11 e 10 da manhã, já vamos orar. Tema da providência de Deus. Você precisa da providência de Deus? É a pergunta que eu faço para vocês. Agora nós estamos com o povo de todos os estados do Brasil. Nós temos muitas emissoras neste momento conectadas juntamente conosco. Então não estamos sozinhos. Estamos com o povo de São Paulo, povo do Pernambuco. Será que tem alguém lá do Ceará nos ouvindo? Será que tem alguém nos acompanhando lá de Manaus? Será que tem alguém lá do Amapá nos acompanhando lá de Brasília? Então vamos liberar para vocês agora o WhatsApp. O WhatsApp, queridos irmãos, nós vamos liberar para você o WhatsApp, para você mandar agora os seus pedidos de oração, e voltaremos dentre alguns minutos já clamando, orando e apresentando aqueles que precisam de oração.
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0: Eu estava aqui no primeiro dia da campanha, eu tenho um filho, estava me dando muito trabalho, aí Deus usou o nosso irmão e falou que Deus ia dar vitória na vida daquele filho. Depois daquela revelação, meu filho mudou, já trabalhava, ele arrumou uma casa para ele morar, ele já noivou e já vai casar. Em nome de Jesus, Deus deu grande vitória para o meu filho.
1: A benção do meu neto. E meu neto, irmão, acabou os estudos e ele estava querendo fazer medicina. E ficou 3 anos fazendo curso, irmão, e não passava nas provas, nos fins de ano, não passava. Quando foi esse ano, ele disse, vovó, me ajuda em oração, porque eu vou fazer, né, as provas. Aí eu falei, filho, eu vou fazer um voto e vou fazer a campanha de jejum e oração. E neste voto, meus irmãos, eu fiz na hora que ele foi lá para fazer a matrícula, Deus respondeu meu voto. E ele conseguiu fazer aquela matrícula e chegou lá e saiu pulando de alegria e já me ligou dizendo, vovó, pode pagar seu voto que eu já recebi a minha benção.
2: E agora eu acabei de receber uma notícia que eu vinha pedindo muito para Deus a cura da minha prima que teve câncer. Ela fez uns exames ontem, hoje ela ia mostrar para a médica falou que ela está curada, que ela pode até voltar a trabalhar. Eu até chorei agora com a ligação. É só Deus. Eu digo para essa pessoa nunca olhar para os problemas, somente para Jesus, porque Ele dá a cura e dá a solução para tudo. Eu sei que é difícil para quem está dentro, mas não perca a fé, não perca. Olha para o céu, olha para Deus.
3: Eu fiquei 6 meses com as pernas inchadas, dor nas pernas, com dor da variz, mal circulação. Eu ia no médico quase todo dia, meu irmão. Tomava remédio, estava cansada de tomar remédio para desinchar o pé, as duas pernas, os dois pés. Então, meu irmão, eu vim aqui, eu fui revelada da dor nas pernas, que era variz. E eu fui curada, olha, eu tô desinchada, a perna desinchou. Eu nunca mais precisei voltar no pronto-socorro para o médico me dar remédio.
4: Eu tava sentindo muita dor. A dor vinha aqui assim e dava aquelas pontadas aqui assim no pescoço do lado de cá. Eu já estava desesperada com aquelas dores, eu não estava aguentando mais. E no receber a oração, eu fui liberta da dor, graças a Deus, estou curada, não tem mais nada.
1: Eu tinha uma dor de cabeça muito forte e todos os dias eu amanhecia com a dor de cabeça que parece que ia estourar o crânio da minha cabeça. Era de manhã, quando eu acordava com aquela dor de cabeça muito forte. E ali, irmão, eu fui revelada aqui, né, pelo pastor, louvado seja Deus. Ele revelou que tinha mais umas 3 irmãs que amanhecia com muita dor de cabeça. Eu levantei minha mão e recebi a cura naquele momento, que até hoje não mais, né? Graças a Deus foi uma maravilha na minha vida. Deus arrancou aquela dor de cabeça e ela desapareceu.
5: Então, na quarta-feira, eu vim com uma dor muito forte no nervo ciático. Eu tinha essa dor. Mas depois eu fui embora, a dor sumiu. Eu fui embora sem dor. Eu não dormia de noite. Venham sim aqui para casa de Deus. Deus é. Porque Jesus aqui é atuante, aqui é o hospital do nosso Senhor Jesus Cristo. E Ele cura mesmo, aqui a pessoa sai com a bênção.
6: Aí está, queridos ouvintes, já tirou suas conclusões do que Deus está fazendo na Igreja Deus e Amor? E hoje é terça-feira dos vencedores em todas as nossas igrejas Deus e Amor. Hoje, daqui a pouquinho, a terça-feira dos vencedores, e por isso queremos convidar aqueles que são e se intitulam vencedores, não vão ficar de fora. Já tem um compromisso marcado para hoje, agora 7 da manhã já tivemos um culto, ou melhor dizendo, 7 da manhã já tivemos um culto, 9 da manhã outro culto, agora 11 da manhã já iniciou mais uma grande concentração. Às 3 da tarde, mais um culto e finalizando às 7 da noite. O maior encontro do Brasil de vencedores acontece em nossa sede mundial. Por isso que nós trouxemos para você, por isso que nós colocamos na íntegra esses testemunhos para você tirar as suas conclusões do que é um vencedor. O vencedor não para ouvir balera, o vencedor não abaixa a cabeça. O vencedor não desiste, O fraco desiste, o covarde não tenta e o vencedor é que vence.
7: É a terça-feira dos vencedores, certamente. Cremos que hoje Deus marcou este dia para abençoar a tua vida, ouvinte, para trazer edificação, libertação, te transformar e te libertar e salvar a tua alma, você que está perdido, você que está aprisionado nas correntes das trevas. Jesus quer te libertar e é hoje, na terça-feira dos vencedores, aqui na sede mundial, na Avenida Prefeito Passos, número 10. Vem pra cá, porque ainda dá tempo de você participar de uma de nossas concentrações e ser abençoado por Deus.
6: E você não pode perder, não pode perder, não. Pastor, eu não posso ir à sede mundial. Venha estar conosco, queridos irmãos, ou busque uma igreja a Deus e amor mais próxima de você. Nós temos muitas igrejas, todos os estados do Brasil, em todas as cidades, em todos os bairros, nós temos a igreja a Deus e amor. Não tem mais desculpa. As desculpas terminou por aqui. Agora você vai se esforçar, como a Bíblia diz, o Senhor disse para Josué, esforça-te, tem de bom ânimo. Esforça-te, veio primeiro, em seguida, bom ânimo. Para quê? Para você alcançar aquilo que Deus te prometeu. 11 da manhã, com 16 minutos, fé aquecida, preparados nossos corações, chegou o momento de orar a Deus, nosso Pai.
7: É isso aí, ouvintes! Nossa irmã Patrícia já pediu oração, já fez aqui sua mensagem, seu pedido de oração e nós vamos orar. Nossa irmã Vanessa Alves, nosso irmão Cícero Sérgio, nossa irmã Tânia, nossa irmã Rose, nossa irmã Valéria, todas estas pessoas que já fizeram seus pedidos de oração, prepare agora o seu coração porque clamaremos a Deus. Convido você também a não somente ouvir esta oração, mas orar juntamente conosco e ser abençoado por Jesus agora, nesta oração da providência de Deus.
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7: Glória a Deus. Oremos a Deus, poderoso Deus, maravilhoso e eterno e bondoso Pai. Senhor, nós te glorificamos nesta manhã. Nós te exaltamos, Pai. Nós queremos te engrandecer, porque o Senhor é o nosso Deus provedor. Sim, ó Pai, como está escrito na sua palavra, para Deus nada é impossível. Senhor, nós cremos nisto. Nós cremos que este ouvinte agora que está orando conosco está sendo abençoado e alcançado pelas tuas mãos poderosas, pela resposta, pela providência, pela intervenção divina. Por isto que nós oramos ao Senhor com o nosso sentimento de gratidão, porque sabemos que quando oramos o Senhor nos ouve, quando oramos o Senhor age, quando oramos o Senhor trabalha, o Senhor peleja. Pai, queremos externar a nossa gratidão, orando ser na certeza da vitória, porque a oração do justo pode muito em seus efeitos. Entra com providência nesta casa, entra com providência, Senhor, nesta família, nesta causa. Esta pessoa está clamando e pedindo ao Teu Espírito Santo, vai enviando a resposta agora, vai enviando o Teu socorro. Ó Deus, tremendo e poderoso, eu creio nisto, eu creio que nesta hora de oração, o Senhor está agindo nesta causa. Pai, tira esta preocupação, este medo, este pavor. Pai, este pânico que esta pessoa está sentindo. Tranquiliza agora. Senhor meu Deus e Pai, eu creio, Pai da glória, que nesta hora Teu Espírito Santo já está confirmando a resposta e a providência divina para a Tua glória. Sim, eu creio, Deus, no nome de Jesus Cristo Salvador.
6: Ó Deus, em concordância com a oração do Teu servo, aqui estamos, intercedendo por aqueles que aguardam a providência do céu, porque o homem da terra, ó Deus, já deu seu veredito dizendo que não tem mais o que fazer. Agora, ó Deus, o que restou para esta família é clamar ao Senhor, porque sabemos que quando termina o limite do homem, o Senhor entra para o teu grande agir. O Senhor entra, ó Deus, para fazer as tuas maravilhas. O que foi dito por Abraão para Isaac quando estava indo ao sacrifício, a preocupação de Isaac era: estou vendo o cutelo, estou vendo a lenha, mas não estou vendo o cordeiro que será ofertado. Aquela preocupação, ó Deus, que estava no coração de Isaac, foi respondida por Abraão, quando ele disse: Deus proverá para si o cordeiro. Quantas pessoas neste momento que estão com o seu coração aflito, com a sua alma aflita, quantas pessoas que estão inquietas, preocupadas, desesperadas, diante da resposta de um exame. Mas eu creio, ó Deus, que o Senhor já está providenciando o milagre, providenciando, ó Deus, uma mudança extraordinária na história de vida que este povo está vivendo. Socorre, meu Deus, aqueles que estão no leito da enfermidade, dentro de um hospital, dentro de um presídio, até mesmo no ambiente de trabalho, na boleia de um caminhão, nas rodovias deste país. Senhor, que o Senhor seja o Deus que provê o milagre e muda a situação de vida que os teus servos estão vivendo. Nós cremos no teu milagre, por isso nós te pedimos, ó Deus, conceda a tua bênção. E isto é o que nós te pedimos e te agradecemos em nome

0: 11 da manhã com 22 minutos. Bom dia, São Paulo. Bom dia, Brasil. Comunicando com vocês, eu mesmo, Rivair Silva. E nos trabalhos técnicos, ele mesmo, nosso querido irmão Moisés Medina. E comigo também está aqui o nosso querido irmão Lindenberg. Queridos ouvintes, preste muita atenção depois desta oração. Ouça o que Deus tem feito na vida de milhares e milhares de vidas, que clamou a Deus, que recebeu vida, recebeu uma transformação através da oração. Eu sei que neste momento teve pessoas que não conseguiu orar, estava com a sua voz embargada pelo choro, mas vale a pena, meu irmão, crê no milagre. Crê no milagre, porque o próximo depoimento que será gravado será o seu. O próximo depoimento que será colocado aqui no programa Voz da Libertação será o seu. Preste muita atenção, porque Deus vai despertar a sua fé para você entender que o que nós estamos falando é a pura verdade e a pura realidade do que Deus está fazendo na vida de muitas pessoas.
1: Assim, irmãos, eu sou a Zaleia, da cidade de Brodowski. Eu quero contar o meu testemunho. Começou mais ou menos no ano de 2017. Eu vivi um quadro de depressão muito terrível. Eu enfrentava situações tão difíceis. Tentava orar, lutar, só que existe certo momento na nossa vida em que nós tentamos caminhar, mas a fraqueza vem tão forte. Eu não conseguia dormir à noite, eu tinha insônia, eu tomava remédios para dormir e a depressão ela batia forte na minha mente, na minha vida. Eu ia trabalhar, eu não conseguia trabalhar. O diabo falava sempre na minha mente para tirar a minha vida. Eu buscava tratamento, buscava ajuda, mas parece que nada estava resolvendo. E eu segui desde o ano de 2017, mais ou menos, até o ano de 2024. Nesse percurso, eu mudei de cidade várias vezes, eu buscava tratamento, mas parece que nada resolvia. Quando eu morava em outra cidade, na cidade de Barrinha, tomei remédio durante a noite e saí à noite sem saber para onde eu estava indo, dopada de tanto remédio. E eu fazia esse uso de remédios descontroladamente. E todo esse tempo eu chorava. Eu mandei mensagem para uma certa pessoa e a pessoa disse para mim: pessoas como você precisam realmente tirar a vida. Naquele momento, aquilo foi como uma gota d'água para mim. Eu não posso contar para ninguém o que estava acontecendo. A minha família não sabia do meu quadro. Eu não queria falar para minha família. Eu saí de casa naquele dia determinada que eu ia ceifar a minha vida. Eu morava em uma cidade onde dava acesso à rodovia e passava muitos caminhões ali por perto. E naquele momento, algo falava na minha mente: vai e se joga na frente dos caminhões. E quando eu subi, eu cheguei até perto da pista, aqueles barulhos do caminhão me chamava e estava aproximando o horário da meia-noite. E quando eu cheguei ali perto, eu parei e pensei, falei, eu não posso fazer isso. Eu buscava alguém para conversar, mas eu pensava comigo, eu não posso incomodar ninguém. E eu sentei no banquinho da praça e eu comecei a olhar para o céu e comecei a chorar e pedir Deus para me ajudar. E eu fiquei naquele momento orando e clamando ao Senhor. E de repente o Senhor ele me trouxe uma paz na minha alma e eu consegui voltar para minha casa. Então eu mudei para a cidade de Brodowski no ano de 2024. Eu fui trabalhar numa empresa, onde naquela empresa eu não conseguia trabalhar direito. De repente eu fui dispensada daquele emprego. Quando eu fui dispensada daquele emprego, aquilo foi a minha gota de água. Eu me mudei para ficar perto da minha família e tentar procurar um novo emprego para ver se as coisas mudavam, mas nada mudou na minha vida. Eu saí daquele emprego e algo falava na minha mente enquanto eu descia para a minha casa: vai, se joga desse viaduto, porque amanhã você vai sair nas redes, todo mundo vai saber quem era você. Quando eu cheguei na minha casa, uma irmã me mandou mensagem e disse: olha, eu estou te acompanhando e você está muito triste. E ela me chamou para fazer um propósito de oração na madrugada. Ela disse: olha, vamos fazer um propósito de oração na madrugada e nessa oração você pede para Deus visitar o seu subconsciente e te curar. E nesse propósito eu entrei na madrugada das 3 horas da manhã até as 4 horas da manhã e eu orava e eu pedia para o Senhor curar o meu subconsciente, porque até então eu orava e pedia o Senhor ajuda, eu fazia tratamentos e tal. É claro que você, quando está em quadro de depressão, você precisa fazer o tratamento e também precisa de oração. Mas naquele momento eu pus um propósito comigo: eu vou procurar uma ajuda do Espírito Santo. E durante essa campanha eu fui orando e pedindo para o Senhor me curar. E quando foi o final dessa campanha, para honra e glória do nome do Senhor, o Senhor ele me curou de uma forma completa. Hoje eu consigo dormir, literalmente, qualquer lugar que eu estou encostando, eu estou dormindo, porque O Senhor fez uma mudança tão grande na minha vida, eu não conseguia me olhar no espelho, eu não gostava da minha aparência, eu não gostava de mim, eu me odiava. Mas aí, de repente, quando o Senhor ele fez uma mudança, hoje eu consigo me olhar no espelho, eu consigo sorrir, posso dizer, eu sou uma nova pessoa porque o Senhor me restaurou. O Senhor ele fez uma obra completa na minha vida, ele me libertou desse quadro de depressão, e não só isso, ele também me abriu uma porta de emprego, porque durante esse percurso eu falava pro Senhor, Senhor, me abre uma porta de emprego, eu não tenho ânimo nem para procurar um outro emprego. Eu disse para o Senhor que se ele me abrisse essa porta de emprego, que eu ia contar o meu testemunho. E hoje, para a honra e glória do nome do Senhor, vai fazer um ano que ele me abriu uma porta de emprego. Então hoje eu posso testemunhar uma bênção completa. Às vezes você está nesse momento chorando, achando que não tem solução, o diabo está soprando na sua mente que você não vale para nada, que você não serve para nada. Eu quero dizer, Jesus, ele ama a sua vida. Não deixe que a sussurra de Satanás venha entrar na sua mente. Ouça a voz de Jesus, silencie as vozes ao seu redor e ouça a voz de Jesus. Não deixe que a depressão venha te vencer. Não tire a sua vida, porque a sua vida é preciosa. A sua alma é preciosa para o Senhor. Procure um tratamento, mas também busque o essencial. Cristo, ele entra na sua vida, ele entra na sua alma e ele muda por completo. Ele traz a paz que a sua vida precisa. Que o Senhor te abençoe.
0: 11 horas e 28 minutos, olha que testemunho de milagre, testemunho tremendo, é um verdadeiro milagre. Sim, Deus, ele tira estas pessoas em um estado de declínio espiritual, depressão, síndrome do pânico, onde muitas pessoas, hoje nós podemos descrever isto como o mal do século, a depressão, síndrome do pânico, mas Jesus, ele traz a libertação para estas vidas. Estão aprisionadas, estão acorrentadas, olha para o lado, olha para o outro e não vê saída. Apenas angústia, apenas sentimento, muitas vezes, de tirar a própria vida. Mas Jesus vem, o dono da vida, o autor da vida, para libertá-la deste aprisionamento espiritual. Deus, ele é o dono da vida. E esta mulher, nossa irmã, ela recebeu de Deus esta grande libertação, foi salva por Cristo, foi liberta por Cristo e transformada. Porque Jesus, pastor Rivai Silva, ele é quem traz a libertação. Um homem cai, mas Jesus levanta. A Bíblia Sagrada diz que o próprio Espírito Santo é quem convence o homem do pecado, da justiça e do juízo. E nós cremos nisto. Por isso que vocês ouvirão estes testemunhos, depoimentos de milagres, libertações. Essas pessoas que outrora estavam aí desenganadas pela medicina e receberam um milagre. É Jesus que traz estes milagres e faz acontecer em nossa igreja pentecostal. Deus e amor, você que está enfermo, você que está aí na UTI, você que está nos ouvindo pela rádio e está enfermo, está desenganado e precisando de um milagre, eu te apresento Jesus Cristo de Nazaré. Ele se entrará. O milagre realizará cura para você que necessita urgentemente deste milagre. Hoje teremos estas programações, no qual já foi a princípio anunciado, porém, amanhã, na quarta-feira do Grande Mover de Deus, a partir das 9 da manhã, e logo mais também às 15 horas, pastor Rivaí trazendo uma mensagem poderosa aos nossos corações, teremos estas concentrações e você não poderá perder de forma alguma. Venham, convide o seu familiar, seu parente, seu vizinho e vem buscar a Deus aqui na Igreja Pentecostal. Deus é amor.

0: Deus é o nosso socorro, bem presente na hora da angústia. Onde você tem colocado a sua confiança? Em Deus? Se o teu socorro está em Deus, confia nele, prepare-se, porque Deus certamente trará a bênção e a resposta que você precisa no nome de Jesus.
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4: Olá, seja muito bem-vindo a mais um episódio do Casamento em Pauta, um espaço dedicado a reflexões sobre relacionamento, convivência, inteligência emocional e fortalecimento da vida a dois. Aqui falamos sobre temas que fazem parte da realidade dos casais, sempre de forma prática, acessível e com base em estudos e experiências humanas.
5: Você sabia que muitos casais permanecem juntos fisicamente, mas emocionalmente distante por anos sem perceber? A rotina, o excesso de responsabilidade e a comunicação automática podem enfraquecer silenciosamente a conexão emocional.
4: Por essas razões, hoje nós vamos falar sobre casais que convivem, mas não se conectam. E como? A ausência da conexão emocional pode transformar o relacionamento em simples convivência.
5: A psicologia dos relacionamentos mostra que a intimidade emocional não depende apenas de tempo juntos, mas da qualidade da conexão construída. Casais emocionalmente desconectados tendem a entrar no modo automático, dividem tarefas, resolvem problemas e organizam a rotina, mas quase não compartilham sentimentos, sonhos ou vulnerabilidades. Com o tempo, isso pode gerar sensação de solidão dentro da própria relação.
4: Por exemplo, é o casal que passa o dia resolvendo contas, filhos, trabalho, compromissos, mas raramente pergunta: e aí, meu amor, como é que tu estás emocionalmente? Conversam sobre tarefas da casa, mas não sobre os sentimentos. Dormem na mesma cama, mas vivem emocionalmente distantes. E muitas vezes não existe uma grande discussão, uma grande briga. Apenas um afastamento gradual e silencioso. Então entendemos que nem todo relacionamento termina oficialmente. Alguns apenas deixam de existir emocionalmente enquanto continuam funcionando na aparência. E conexão não é apenas estar perto, não é? É sentir que existe troca, escuta e presença emocional mútua.
5: Nós vamos citar 5 dicas práticas para usar no seu casamento. Primeira dica: crie momentos de conexão além das obrigações. Reservar momentos simples para conversar sem foco em tarefas ajuda a reconstruir intimidade emocional. Por exemplo, tomar um café junto, sem celular, ou fazer uma caminhada conversando sobre a vida.
4: A segunda dica: façam perguntas emocionais, não apenas funcionais. Ao invés de apenas: tu pagou a conta? Tu não esqueceu de pegar as crianças? Pergunte também: como que você tem se sentido? O que mais te preocupou nessa semana? Afinal de contas, relacionamentos profundos precisam de troca emocional.
5: Terceira dica: evite excesso de distrações digitais durante a convivência. Muitos casais estão fisicamente juntos, mas emocionalmente conectados ao celular. Pequenos hábitos como deixar o telefone de lado durante as refeições ou antes de dormir aumentam a presença emocional.
4: A penúltima dica é: retomem experiências compartilhadas, porque a conexão emocional ela cresce quando o casal cria memórias juntos. Pode ser algo bem simples. cozinhar juntos, assistir algo conversando, sair da rotina ou relembrar momentos importantes do relacionamento.
5: E para terminar, não ignorem pequenos afastamentos emocionais. Quando o diálogo diminui, o carinho reduz e o interesse emocional desaparece, é importante conversar antes que a distância aumente. Muitos relacionamentos não acabam por falta de amor, mas por falta de manutenção emocional. Sue Johnson afirmou: "Precisamos de conexão emocional da mesma forma que precisamos de oxigênio."
4: Então, de modo bem resumido aqui, relacionamentos saudáveis não sobrevivem apenas pela convivência. Eles precisam de presença emocional, diálogo e construção diária. Mas e aí? Você gostou desse conteúdo? Então compartilhe aí a nossa programação com amigos e familiares. Continue nos acompanhando e fique atento, porque a qualquer momento estaremos de volta com mais reflexões que podem transformar a sua vida. Um forte abraço e até breve.
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0: Que maravilha, que bênção! Palavra crucial, uma mensagem, um alerta para os nossos dias. Amém? É importante nós estarmos por dentro destas notícias, das atualidades que acontecem diariamente e também nos importar, depositar a nosso tempo, a nossa esposa, a família. Temos que estarmos constantemente vivenciando estes momentos na presença de Deus. E é Deus que nos proporciona. Glorificamos a Deus por isto, pela vida do nosso presbítero Jaci Ávila, sua esposa, que traz esses conselhos, estas palavras, que traz edificação e fortalecimento espiritual também para as nossas vidas. Então, nesta manhã, 11h39, na capital paulista. Vamos agora para o Jornal Bloco de Notícias, Cristãos pelo Mundo.
6: Olá, eu sou a Cristine Luiz e vamos a mais um Drops de Notícias, aqui na Rádio Deus é Amor. Líderes evangélicos, depressão e exaustão de pastores. O afastamento de pastores após anos de serviço pastoral revela um desafio crescente e preocupante no meio evangélico: a saúde mental dos líderes religiosos. Após diagnósticos de depressão severa no final de 2024, pastores optam por renunciar ao cargo para dedicar-se ao tratamento, reconhecendo o impacto profundo da doença sobre suas emoções e sua capacidade de conduzir a igreja. Isso traz à tona um cenário que muitos líderes vivem em silêncio. Segundo o levantamento, 42% dos pastores americanos já cogitaram deixar o ministério devido à exaustão. Aqui no Brasil, uma pesquisa da PUC São Paulo indicou que 8% dos pastores apresentavam sintomas de depressão e 18,4% de ansiedade, problemas frequentemente agravados pela falta de espaços seguros para manifestar as suas dificuldades emocionais. O silêncio em torno da saúde mental pastoral também é uma questão teológica e cultural. Os especialistas reforçam que fé e ciência podem caminhar juntas para promover a cura. Afirmam ainda que a psicanálise visa levar o indivíduo a buscar reconciliação, inclusive intrapsíquica, com seu próprio interior, o que complementa o cuidado espiritual. O acolhimento emocional é parte essencial do ministério e a igreja deve ser um espaço seguro para o alívio das feridas emocionais. O cenário desses pastores pode funcionar como um marco para que as igrejas brasileiras comecem a desenvolver práticas mais efetivas de acolhimento e prevenção. É fundamental que o cuidado com o emocional dos líderes pastorais seja incorporado como parte do ministério e da comunidade. Afinal, a qualidade da liderança espiritual reflete diretamente na saúde e na vitalidade das igrejas. Perseguição. Um cristão é morto a cada 2 horas na África subsaariana. África subsaariana continua sendo a região mais violenta do planeta para cristãos, segundo a Lista Mundial da Perseguição desse ano. Entre outubro de 2024 e setembro de 2025, 93% das mortes relacionadas à fé cristã no mundo foram registradas pela LMP 2026, ocorreram ali. A Nigéria se destaca como o principal foco da violência contra cristãos, sendo responsável por aproximadamente 70% de todas as mortes registradas no último ano. No entanto, a crise é mais ampla, afetando 14 dos 50 países que compõem a lista mundial da perseguição, sinalizando um cenário de insegurança generalizada. 8 dos 10 países com maior número de igrejas e propriedades cristãs destruídas ou confiscadas estão na África subsaariana. Quase 90% dos 3.302 cristãos sequestrados no período são originários da região. Mais de 165 mil cristãos foram forçados a abandonar seus lares na África subsaariana. Esses números definem um quadro sombrio da realidade enfrentada pelos cristãos na região. Apesar da brutalidade e das perdas, os dados da lista desse ano também revelam a resiliência e a força da fé que persiste diante da dor e da violência extrema. A igreja na África subsaariana, embora ferida, permanece ativa e vibrante. Testemunhos notáveis emergem mesmo em meio a muito sofrimento.

11 horas e 43 minutos. Bom dia, São Paulo. Um bom dia a todos. Nesta manhã de terça-feira e a terça-feira dos vencedores, nós estamos já nesta grande expectativa para os cultos que acontecerá logo mais às 15 horas. Presbítero Alan Feitosa trazendo uma mensagem poderosa aos nossos corações. Sim, você não pode perder. Se você não conseguiu estar agora no culto das 11h30, você poderá estar conosco logo mais às 15 horas da tarde. Nós estaremos juntos, reunidos prontamente, o Batalhão da Fé, os obreiros. E é isso que Deus está fazendo na nossa igreja, Deus e Amor. Onde muitas pessoas estão aprisionadas, estão em um declínio espiritual, aqui na igreja pentecostal Deus e Amor, Deus está trazendo fortalecimento espiritual. Sim, Deus está trazendo estas

0: serem transformadas da depressão, do síndrome do pânico, destas obras malignas, pessoas muitas vezes vítimas de obras de bruxaria, obras malignas, mas são libertas para a glória de Deus. E nós veremos agora, ouviremos estes depoimentos do que Deus está fazendo na terça-feira dos vencedores na Igreja Pentecostal Deus e Amor.
1: Eu me chamo Irmã Neide, daqui de Guarulhos. Quanta bênção, né, que eu recebi através das vossas orações aí, que eu pedi muitas vezes oração em favor do meu genro André, que ele estava desempregado, né, tentando se suicidar, que a situação estava muito difícil para ele. Então eu liguei aí muitas vezes e pedi oração para orar, para Deus abrir uma porta de emprego para ele. Graças a Deus, Deus já abriu, já está trabalhando, já está tudo bem, graças a Deus. Deus abençoe a todos vocês, muito obrigada. Eu desejo o Pai do Senhor Jesus para todos vocês. Deus abençoe, amém.
2: Meu nome é Walter, sou da cidade de Itapira, estado de São Paulo. Gostaria de dar um pequeno testemunho, o qual há dias atrás pedi oração para os irmãos através da rádio Deus e Amor. O meu genro estava desempregado, né? Mas graças a Deus, amanhã ele vai assinar um contrato de trabalho com a Intervias, parte de rodovias, né, qual ele vai trabalhar como motorista de uma condução para dar assistência, e na próxima segunda, para a glória e honra do nome do Senhor Jesus, eu posso dizer que ele está empregado. Deus abriu esta porta para ele. Esse é o meu testemunho. Fica com Deus e na paz do Senhor Jesus.
3: Paz do Senhor, meu nome é Flávia, sou aqui da cidade de Campinas. Eu mandei uma mensagem por WhatsApp para os irmãos pedindo oração para o meu filho Henrique, de 1 ano e 3 meses, que se encontrava na UTI com uma insuficiência respiratória aguda, ligado às máquinas, respirando por aparelho. Mas graças a Deus, Deus foi tão bom que o meu filho, quando foi na noite de ontem mesmo, ele saiu da UTI, foi pro quarto, e hoje ele recebeu alta do hospital. Nós já estamos em casa, para a honra e glória do Senhor. Então eu agradeço a Deus, agradeço aos irmãos que intercederam pela vida do meu filho. Muito obrigada.
0: Igreja Pentecostal Deus e Amor, sim, é onde esses sinais e maravilhas estão acontecendo. Sim, Deus está manifestando estas obras extraordinárias em nossas vidas, estas pessoas que pediram oração, fizeram seus pedidos de oração, tá vendo? Por isso que a gente sempre faz esse convite, pede encarecidamente, envie sua mensagem para o nosso WhatsApp, que estas pessoas fizeram seu pedido, oramos e receberam aí, pela fé, através da oração, a porta aberta, a providência de Deus, e também muitas pessoas que recebem curas, milagres, não somente para elas, mas para a família, os familiares, para os filhos, para os parentes de perto ou longe, recebem também a bênção completa. Isto é fé. Quando confiamos em Deus, como quando confiamos na providência de Deus, no milagre, no livramento, Deus certamente abençoará a sua igreja grandemente, no nome de Jesus. 11 horas e 48 minutos. Lembrando que também você, servo de Deus, obreiro, cooperador, diácono, presbítero, que tem este desejo de fazer parte da escola teológica Deus e Amor, quero já falar um pouquinho a respeito. Escola teológica Deus e Amor, seminário pastoral, as inscrições já estão abertas a partir do dia 8 de junho até o dia 10 de julho. As inscrições permanecerão abertas e vocês poderão fazer as suas inscrições e fazer parte também, terão processos seletivos, provas, entrevistas, para vocês ingressarem no seminário aqui na Escola Teológica Deus e Amor. Rua Alexandre Levi, número 150, Avenida do Estado, 5000, Templo 3, como nós conhecemos. E você que tem este desejo de entrar em contato, temos aí o contato da escola, DDD 11 3348 08 12, 3348 08 12, e também tem um e-mail. Você quiser enviar também e-mails para seminário ipda@ipda.

seara.com.br. Tá aí, você pode ingressar, fazer parte, e também porque a seara é grande, não é verdade? A Bíblia Sagrada diz que grande é a seara, poucos são os ceifeiros. 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Aprenderemos assuntos teológicos, assuntos pertinentes à obra de Deus, e você crescerá, não somente na graça, mas também no conhecimento. 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

0: Na Bíblia, um homem ficou 38 anos esperando um milagre à beira do tanque de Betesda. 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
2: É isso aí, ouvintes, é a quarta-feira do Grande Mover de Deus, dia 17 de junho, a partir das 9 horas da manhã, nós estaremos reunidos, todo o batalhão de fé, obreiros, nós estaremos recepcionando todos vocês que participarão desta grande concentração. Pastor Milton Almeida, sim, ele mesmo, ministrando a palavra de Deus e orando pelos divinos dons do Espírito Santo, oração por milagres. Meu Deus do céu, vai ser algo sobrenatural, ó. Algo que Deus vai manifestar, como já tem feito nas quartas-feiras do Grande Mover de Deus, e não será algo de novidade, vai ser algo que Deus vai complementar, vai continuar fazendo em nossas vidas, e você que chegar aqui, nossa sede mundial, receberão a bênção de Deus para a glória do Senhor. Mas, irmão Lindenberg, às 9 horas tem um compromisso, não poderei ir, não tem problema algum. Às 15 horas, pastor Rivai Silva, trazendo uma mensagem de Deus também, às 15 horas, na quarta-feira do Grande Mover de Deus. Serão concentrações, serão campanhas que você não pode perder. Nem tampouco você, nem tampouco a sua família poderá perder esta grande campanha que é a quarta-feira do Grande Mover de Deus. Eles estarão juntamente orando por vocês, presbíteros, diáconos, cooperadores. Ó, glória, que bênção, irmãos. Isto é para glorificar o nome do Senhor e Salvador Jesus Cristo. Então você ouvinte, você que é visitante, você que é membro, você que é de outro ministério, outra denominação, sejam bem-vindos à Igreja Pentecostal Deus e Amor. Avenida do Estado, 4568, aqui na Liberdade, entrada principal pela Avenida Prefeito Passos, número 10, é onde você entrará pelo amplo estacionamento da nossa Igreja Deus e Amor. E também lembrando que temos o santuário, sim, santuário de oração, 24 horas, vocês poderão participar das campanhas, fazer orações, clamar a Deus, buscar renovação espiritual para você que está precisando de um milagre, que está precisando de um renovo, de um fortalecimento. É no santuário também, temos orações constantemente, dia e noite, não fecha. Então é para você mesmo que quer orar, que quer buscar, que quer ter um momento exclusivo ali com Deus. Então, venham à Igreja Pentecostal Deus é Amor.

11:57, que Deus abençoe, ouvintes. Deus abençoe vocês que participaram conosco, permaneceram conosco, mas já quero deixar aqui o meu convite especial. Você que está pela rádio e quer migrar para o YouTube, vai lá, porque daqui a pouquinho, pastor Rivai Silva, orando, fazendo aquele clamor do meio-dia, orando pela tua vida, orando pela tua família e pela tua casa. Não cessa por aqui, não. As programações, a nossa rádio Deus e Amor continuará. Porém, nós estaremos daqui a pouquinho nos despedindo para ir participar da oração do meio-dia. Que Deus abençoe a todos vocês, Diácono Lindenberg Araújo, com todos vocês. Que Deus abençoe na mesa de comunicação, nossa irmã Mona Lisa e Moisés. Que Deus abençoe vocês, em nome de Jesus.

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1: Por uma tarde abençoada. Boa tarde.
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1: É o que nós iremos fazer agora. A resposta virá através da oração. Prepare a fé e vamos falar com Deus através da oração. Maravilhoso, eterno e soberano Deus, aqui estou entrando na tua presença mais uma vez para clamar pela tua misericórdia, ó Deus, e para unir a minha fé com milhares e milhares de vidas que estavam aguardando ansioso este momento, Senhor, que é o momento

que por intermédio desta oração o Senhor fará as tuas maravilhas acontecer na vida daqueles que estão te clamando. Senhor, a tua promessa ela é grande, dizendo: chegai-vos a mim e eu também chegarei a vós. É neste momento de oração, é neste momento de intercessão, é neste momento de clamor, Senhor, que eu me coloco na tua presença, com milhares e milhares de vidas que estão precisando da tua ajuda. Deixaram tudo para clamar neste momento, deixaram todos os seus afazeres para entrar na tua presença e suplicar de coração aberto. Senhor, como diz a tua palavra, eleva os meus olhos para os montes, de onde vem o meu socorro? O meu socorro vem do Senhor que fez

para o Senhor trazer livramento para a vida de milhares e milhares de vidas que estão em perigos neste momento, é no ambiente de trabalho, é nas ruas. Senhor, livra o teu povo, guarda do homem mau, Senhor, protege, meu Deus, agora.

Olha quantas vidas, ó Deus, estão entrando na tua presença, porque sabe que aquilo que colocamos nas tuas mãos, o Senhor dará como resposta. Responde este momento de oração, responde este momento de clamor, responde, ó Deus.

crendo na resposta que virá dos céus, Senhor, eu creio que por intermédio desta oração, o Senhor está libertando este coração aprisionado, o Senhor está libertando este sentimento maligno que estava no corpo, na alma do teu servo, meu Deus, olhai neste dia para aqueles que estão em lágrimas, é lágrimas de dor, é lágrimas de angústia, é lágrimas de solidão, meu Deus, ele já pensou

hoje, Senhor, que coisas extraordinárias irão acontecer na vida daqueles que estão preparados para entrar, Senhor, em campanhas e buscar

Onde não há portas, estão pedindo, ó Deus, para que o Senhor venha estender as tuas mãos e trazer, Senhor, milagres para aqueles que estão hospitalizados, estão, Senhor, esperando somente o momento de desligar os aparelhos, estão esperando, ó Deus, somente o momento em que o médico já informou a família, agora é somente um milagre, e milagres não se explica, milagres testemunha, e eu creio, ó Deus, que este povo vai testemunhar que o Senhor visitou, que o Senhor pelejou, que o Senhor trabalhou, meu Deus, por intermédio desta oração. É hoje, meu Deus, o dia em que este povo, Senhor, cantará o hino da vitória e dará testemunho das suas grandezas. Seca, meu Deus, as lágrimas daqueles que têm derramado diante de Ti. Seca, meu Deus, as lágrimas daqueles

UTI, ó Deus, eu intercedo por aqueles, ó Deus, que estão neste momento, Senhor, ó meu Deus, com o seu coração aflito, com a sua alma entristecida, são muitas coisas que têm acontecido.

O dia de cantar o hino da vitória é hoje, meu Deus, o dia que o Senhor preparou para mover as tuas mãos.

Ide entra em campanhas, o inimigo se levanta, o inimigo tenta atrapalhar, ó Deus, mas não vai conseguir, porque eu já estou vendo pelos olhos da fé o Senhor clamando, ó Deus, esse Senhor clamando, e o Senhor atendendo.

por causa de uma doença na coluna, Senhor, por causa até mesmo, ó Deus, de um tratamento muito longo, ó Deus, deixou esta pessoa totalmente paralisada e hoje ela vive em um estado vegetativo, até mesmo, Senhor, dentro da sua casa, porque os médicos já chegou em uma conclusão que não tem mais o que fazer, estão esperando somente a morte, mas eu creio que o Senhor está chegando agora, meu Deus, com a vida. Eu creio que o Senhor está chegando com a saúde. Eu creio, meu Deus, que o Senhor está chegando para transformar as lágrimas do que chora em um cântico de vitória. Senhor, eu creio que por intermédio desta oração, este povo vai contemplar de perto, oh meu Deus, que vale a pena invocar o teu nome será glorificado por intermédio deste clamor, o teu nome será exaltado, ó Deus, através deste clamor, o teu nome será, Senhor, reconhecido na boca de milhares e milhares de vidas que ainda não crê, mas quando contemplar o milagre acontecendo, passarão a crer que o Senhor é o Deus que tem poder. Meu Deus, quantos milagres os nossos olhos têm contemplado, quantas vidas, ó Deus, eu tenho visto se entregando a Ti de corpo, alma e espírito. Move, meu Deus, neste dia, as Tuas mãos poderosas dentro desta CTI, dentro desta UTI, dentro, Senhor, deste hospital, meu Deus. Senhor, quantas vidas estão clamando, quantas vidas estão invocando, porque acredita, meu Deus, que através deste clamor, Senhor, o seu parente voltará para casa com saúde, porque é o Senhor que guarda, guarda mesmo neste dia, guarda mesmo

TI, Senhor, eu apresento nas tuas mãos neste momento os teus servos, as tuas servas que estão de joelhos dobrados e não se cansam de clamar, não se cansam de buscar ao Senhor. Oh, meu Deus, nós cremos que o Senhor fará as tuas maravilhas para que o teu

O Senhor já está fortalecendo a fé, fortalece, meu Deus, a fé daquele que clama, a fé daquele que pede. Ele clama pela salvação da família, ele clama pela libertação da família. Oh, meu Deus, todos os dias ele está entrando na tua presença e apresentando a sua casa. É a sua casa, Senhor, que precisa estar, oh meu Deus, Senhor, firmada na rocha que é o Senhor, porque sabemos que a casa que tem a tua presença, o mal não pode entrar. Senhor, entra nesta casa neste momento, entra, meu Deus, neste lar neste momento, entra mesmo, Senhor, porque eu acredito, eu creio que por intermédio deste clamor, o Senhor fará as tuas maravilhas acontecendo da noite para o dia. Eu creio, meu Deus, que o Senhor repreenderá todas as artimanhas do maligno que tem lutado contra a vida dos teus servos. É hoje, meu Deus, o dia em que as portas irão se abrir. É hoje, meu Deus, o dia em que este milagre tão esperado chegará, Senhor, na palma das mãos dos teus servos, na palma das mãos das tuas servas. Que lindo, meu Deus, que coisa linda, Senhor, é ver o teu povo entendendo que vale a pena entrar na tua presença. É a tua presença que não pode faltar, é a tua presença, Senhor, que é notória sobre a vida dos teus servos, sobre a vida das tuas servas que estão orando. Senhor, eu te peço neste momento, visita mesmo neste dia chamado hoje. Senhor, visita mesmo neste dia de hoje, Senhor, oh meu Deus.

socorro que somente o Senhor pode trazer para as nossas vidas. Traz mesmo, Senhor, neste dia chamado hoje, traz mesmo, Senhor, neste momento, meu Deus, porque ela não aguenta mais esperar. Senhor, ela está cansada, fatigada, deprimida, oprimida, ó Deus, precisando muito do toque das suas mãos. É apenas um toque, o câncer vai sair. É apenas um toque, meu Deus, não vai precisar mais ela continuar o tratamento da químio, porque eu creio que apenas um toque do Senhor, todas as dores vai ser retirada, todo tipo de enfermidade vai ser retirado. Oh, meu Deus, eu acredito que neste exato momento de oração, o Senhor já está movendo as tuas mãos, que é poderosa, as tuas mãos, que é divina, assim como o Senhor abre os olhos do cego. Senhor, abre os olhos desta pessoa que perdeu a sua visão por causa de uma enfermidade. Meu Deus, não tem como reverter esse quadro, não tem como, Senhor, uma cirurgia ser feita agora. Meu Deus, é para tuas mãos, para fazer esta pessoa voltar a enxergar normalmente, voltar a ouvir, voltar a viver a sua vida com intensidade. Oh, meu Deus, é nesta oração que nós cremos, é nesta oração que já estamos contemplando neste momento. Oh, meu Deus, a unção que está sendo derramada dentro desta casa, dentro deste ambiente de trabalho, manda mesmo, Senhor, a unção da porção dobrada para ajudar o caído a se levantar na tua presença. Senhor, a tua palavra que nos ajuda, dizendo que o cair é do homem, mas o levantar é de Deus. Levanta, meu Deus, agora aqueles que não têm mais fé de orar, aqueles que não têm mais fé de buscar a tua presença, aqueles, ó Deus, que se entregou de corpo, alma e espírito. Mas eu creio que neste momento o Senhor já está revertendo o quadro por completo. Senhor, o Senhor pode neste dia de hoje

apartamentos, Senhor, que foi levantado por Ti, eu creio que neste dia de hoje, o Senhor já está, ó Deus, trazendo libertação para aqueles que estão, Senhor, como prisioneiro do crack, da maconha, da cocaína, liberta mesmo agora, Senhor, liberta, meu Deus, traz a libertação por completa, traz a libertação, Senhor, para esta vida, para este jovem que está no mundo da criminalidade, usando drogas, fazendo assaltos, liberta, meu Deus, agora, esta vida por completa, somente o Senhor pode libertar o homem das garras de Satanás. Quantas vidas, ó Deus, deixou o convívio da família para estar, Senhor, ó meu Deus, vivendo debaixo de um viaduto, debaixo de uma marquise. Senhor, eu creio que neste momento as forças do mal vai cair por terra e esta vida será livre. Liberta, meu Deus, esta alma por completa. Liberta, ó Deus, esta vida por completo, através desta oração. Ó, meu Deus, eu creio, Senhor, que é hoje o grande dia em que o Senhor mostrará que tudo está no controle das Suas mãos. É o Senhor que peleja, é o Senhor que faz, é o Senhor que responde, é o Senhor que realiza milagres da noite para o dia. Faz mesmo, Senhor, este homem voltar a ter os movimentos que ele tinha, Senhor, em partes do seu corpo que foi atingido por um AVC. Senhor, o Senhor pode restaurar neste momento os movimentos do seu corpo, os movimentos das suas pernas, a sua fala. Meu Deus, eu te clamo, eu apresento neste dia.

Que lindo, ó Deus, é ver o teu povo sendo surpreendido pelo toque das tuas mãos. Eu creio, meu Deus, que apenas, ó Senhor, é apenas, meu Deus, usar a fé. Tudo vai mudar, tudo vai ser transformado para a glória do teu santo nome. Senhor, eu oro por aqueles que estão com seu coração entristecido, com a sua alma amargurada. Eu oro neste momento, apresentando nas tuas mãos esta vida, esta alma, Senhor, que já pensou em cometer até o suicídio por não suportar mais a luta, mais a prova. Senhor, eu creio que neste momento de oração, o Senhor já está, oh meu Deus, com os teus ouvidos atentos para ouvir a oração que está sendo feita neste lugar. Senhor, eu creio que através desta oração, oh, o Senhor fará as tuas maravilhas. Oh meu Deus, faz mesmo, Senhor, para que todos possam ser despertados, entender o ser acerca do grandioso poder. É o poder que cai, é o poder que vem, é o poder, Senhor, que é derramado sobre a vida dos teus servos, das tuas servas, que estão orando com toda a fé. Senhor, o inimigo já tentou pará-la, o inimigo já tentou fazer, oh meu Deus, Senhor, o teu povo desistir da promessa que o Senhor fez. Não deixa, meu Deus, o inimigo vencer, não deixa, meu Deus, o adversário vencer.

este homem a fé, Senhor, para a vida dos teus servos, das tuas servas, que estão orando todos os dias e estão

que nós estamos apresentando a Ti todos os dias, Senhor. Nós clamamos pela salvação das almas, nós clamamos pela libertação das vidas, nós clamamos crendo, Senhor, que ainda, meu Deus, os milagres acontecerão por intermédio daquele que crê, e nós cremos, Senhor, cremos que o Senhor é a resposta para tantos porquê que está na mente desta pessoa. Eu creio que o Senhor está na resposta, ó Deus, através desta oração. O Senhor é a resposta para alegrar o coração desta família que está em busca de uma pessoa da sua família que desapareceu, não deu endereço para ninguém, ó Senhor, mas o Senhor sabe aonde ela está e como ela está. Salva, meu Deus, agora, liberta, meu Deus, agora, para a tua glória, Senhor, este sentimento, esse mal que esta pessoa acompanhava, meu Deus. Senhor, é hoje o grande dia do milagre, é hoje o grande dia da salvação e da libertação. Salva esta alma e liberta para a tua glória, em nome de Jesus. Amém e amém, Senhor Jesus. Glórias a Deus, que bênção esta oração. Você que orou comigo já pode buscar, as suas dores já não estão mais. Jesus já te curou, mas antes disso eu quero fazer também, queridos irmãos, um convite que não é meu, mas é do próprio Jesus. Jesus disse: entrega o teu caminho ao Senhor, confia nele, tudo ele fará. Eu quero te convidar neste momento para aceitar a Jesus, entregar a vida para Jesus de corpo, alma e espírito. Levanta suas mãos com a minha e diga: Senhor Jesus, neste momento eu entrego a minha vida, a minha alma para o Senhor. Salva minha alma, liberta para a tua glória. É o que eu te peço e te agradeço. Diga: Senhor, salva minha alma, escreve o meu nome no livro do teu nome, no livro da vida, porque eu quero

0: Amém e amém, Senhor Jesus. Queridos irmãos, parabéns para você que aceitou a Jesus. Eu quero fazer uma oração para aqueles que vão reconciliar agora. Reconciliar, não quer mais sofrer e nem ficar longe da presença de Jesus. Levanta suas mãos e diga: Senhor Jesus, eu me reconcilio agora com o Senhor. Salva a minha alma e perdoa os meus pecados. Diga: Senhor, salva-me, liberta-me, porque eu prometo ser fiel até o fim da minha vida. Diga: Senhor, abraça minha alma e liberta para a tua glória. É o que eu te peço e te agradeço. Amém. Parabéns para você que aceitou a Jesus e reconciliou. No rodapé do vídeo já está disponível o nosso WhatsApp, DDD 11 95094 4645, DDD 11 95094 4645, é o telefone para você entrar em contato com a nossa equipe, que já está disponível para te ajudar a dar os próximos passos. Ou então, pelo correio eletrônico, queroaceitarjesus@ipda.com.br. Pode ir escrevendo, que Deus tem algo muito grande preparado para você. Ou então busque a Igreja Deus e Amor mais próximo da sua casa e prepare a sua fé para congregar. Com toda certeza, os nossos pastores irão abraçar você e vão cuidar de você. Queridos irmãos, mais uma oração para aqueles que aceitou Jesus e reconciliou, porque o inimigo vai lutar para tentar tirar da presença de Deus, mas não vai conseguir. Senhor, eu apresento essas vidas que tomaram essas decisões agora. Salva mesmo, liberta mesmo e transforma para a tua glória. Ajuda eles, ó Deus, a vencer. Ajuda eles a sair da situação que estava vivendo, para que o teu nome venha a ser glorificado, e você diz amém. Que Deus abençoe, queridos irmãos. A oração não para, canal direto com Deus, já conectado com o santuário da oração, e é para lá que nós iremos com o canal direto com Deus, canal do Facebook, YouTube, e também, queridos irmãos, você do Facebook, do YouTube e do Instagram, não sai daí não, porque 15h voltaremos com uma transmissão direto e ao vivo do Templo da Glória de Deus. Você pela rede de rádio, não sai daí não, programa Mensagens Cantada, na apresentação Pastor Lorival e também a nossa querida irmã Débora. Deus abençoe a todos, Deus guarde a sua vida, Deus guarde a sua casa de agora para todo sempre. Levanta suas mãos e diga amém.
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1: Com esses acordes musicais, vocês já podem já detectar que aí está chegando o programa Mensagens Cantadas. A paz do Senhor, ouvinte, internauta, você que nos acompanha pela primeira vez, obrigada pela sua audiência, por nos dar uma carona aí no seu rádio, receptor aí no seu carro, talvez no seu trabalho, na sua casa. Que a paz gloriosa do Senhor esteja reinando abundantemente em vossas vidas. Vos cumprimenta Débora Miranda de Almeida e com certeza Deus estará falando comigo, com você, conosco, através desta programação. Fique aqui conosco, pois aqui tem vida, aqui tem palavras do Senhor para a sua vida. E vamos abrindo o nosso programa com louvores. Débora e Leia cantam Horizonte e Além.

0: É, esse amor nos constrange, esse amor nos sustenta. Oh, coisa linda é sabermos que Deus nos ama do jeito que somos. E nós vamos dando prosseguimento, e meu marido não chega, não vem, não sei o que está acontecendo. Bom, vamos esperar, vamos ver o que vai acontecer, né? Vamos ver a cara em que ele vai chegar aqui no programa, mas tudo bem. Eu creio que daqui a pouquinho ele estará aqui conosco. Eu vou falar um pouquinho de saúde. Eu falei, acho que em uma das programações passadas, como a gente pode obter energia. Porque a gente tem trabalhado tanto, né, mentalmente, fisicamente. Então, em outras palavras, a gente vai se alimentar contra o cansaço, né? E é claro que nem sempre um pit stop na rotina ou uma boa noite de sono dão conta de recarregar as energias que precisamos no dia a dia. Então é hora de a gente somar outros hábitos, né? Como aqueles que nós temos à mesa, né? E acredite, ouvinte, dependendo de como anda a alimentação, o corpo pede arrego, né? E eu falei então sobre não pular o café da manhã, que é muito essencial isso. Não exagerar nas refeições. E hoje eu quero falar da terceira maneira e um hábito saudável. Maneirar nas fontes de sal e de proteína. É o que sugere um experimento de laboratório conduzido pelo químico William, do Instituto de Pesquisas Scripps, nos Estados Unidos. E nessa pesquisa, moscas enfrentaram o que o cientista chamou de coma alimentar. Porque eles abusaram, né? Elas abusaram, essas moscas, de fontes de proteínas e de sal. Aí deu aquela sonolência. E essa sonolência pode ser um reflexo para regular a assimilação e a digestão dos nutrientes depois da ingestão de certos alimentos. Outro elemento lembrado por incitar bocejos em horários indevidos é a gordura. Por quê? Abre aspas, diz ele. Assim como a proteína, a gordura demora mais para ser digerida. Né? Então não é motivo para você negar a feijoada de quarta-feira ou de sábado com o pessoal do trabalho, mas está aí uma evidência extra a favor da moderação. A gente sempre prima pelo equilíbrio, né? Então nada de exagerar nas refeições. Ah, hoje vai ser o dia do meu lixo, né? Dia do lixo, vou comer, vou enfiar o pé até os tornozelos e vou... Então, você tá por aqui, é?
1: Tô.
0: Olha, gente, eu estava tentando esperar ele aqui, mas quando eu comecei o quadro da dica, que ele chegou com aquela carinha, né, de a Débora vai falar alguma coisa.
1: Exato.
0: Boa tarde.
1: Desde que você não me tira o almoço, né?
0: Boa tarde, a paz do Senhor.
1: Boa tarde, a paz do Senhor.
0: E qual o motivo do seu atraso de alguns minutos?
1: Ah, tem que falar aqui agora.
0: Não, não precisa, depois você me fala, tá bom?
1: Muito bem.
0: Então, só terminando aqui a dica de saúde... só mais uma. Fuja do junk food. O que é junk food? É aquela comida que não é boa. É aquela comida fast food. É aquela comida que é muito gordurosa, é muito calórica, né? A gente deve prestar atenção à qualidade dos nutrientes, dos alimentos, por mil motivos. E um deles seria justamente a influência em nossa disposição. Um estudo feito na Universidade da Califórnia comprovou em cobaias que seguir uma dieta cheia de comida calórica e gordurosa, que é a popular junk food, por 2 meses seguidos, impactou de forma significativa na disposição dos bichos. Eles demoravam muito para cumprir tarefas pelas quais recebiam recompensas. Cortar esses alimentos da rotina leva a melhoras dramáticas. Você quer de sair do emprego e passar num fast food, pegar um sanduíche ali cheio de gorduras, tal, cuidado, hein? Nessa junção aí, entram falta de energia, sensação de cansaço. E para o pesquisador, o padrão alimentar ideal varia de acordo com cada indivíduo. Né? Ele, por exemplo, não se dá bem com carboidratos, enquanto outras pessoas lidam mal com gorduras. Mas o denominador comum em dietas saudáveis é o fato de excluírem itens altamente processados, industrializados e gordurosos, tá certo? Falamos aí, não precisa ser radical, mas no dia a dia não é bom você ingerir o junk food. Falamos de saúde aqui no MC.
1: Só para lembrar o ouvinte que junk em inglês é lixo, né? Então o dia do lixo é o dia do junk. E já está dizendo que é bom evitar, né?
0: É, eu já não... A gente come assim, acho que uma vez por ano, né? Bem, um junk food. De umas dessas comidas, dessas redes aí de comida processada.
1: Mas a gente vai lá, por exemplo, às vezes a gente vai num desses, eu peço grelhado, né?
0: Então, empanado é pior, né? Muito mais calorias.
1: Eu, graças a Deus, eu tenho alguns pontos que me ajudam. Porque eu não gosto de maionese, eu não gosto de nada cremoso, essas coisas cremadas, assim, eu não gosto. Então eu mando tirar tudo. Mas quando vem, eu tiro, então eu como pão com, normalmente, um frango grelhado.

0: Muito bem, ouvinte amado, como a Débora já falou, né? Cheguei atrasado, acho que eu vou perder a janta, né? Vai me deixar sem salada.
1: É bom hoje. Que você fica sem calorias excessivas, aí você emagrece um pouquinho sem janta,
0: tudo bem,
1: né?
0: Então você não vai deixar hoje eu comer nem o jiló e nem o piqui, né?
1: Não, só a salada, sem arroz, sem feijão, para você economizar calorias aí.
0: Olha aí, ouvinte, que maldade.
1: Não, que maldade não, isso é saudável, né?
0: É, pois é. Mas nós vamos meditando, né? A Bíblia Sagrada fala em Romanos 8, versículo 14, e vai seguindo. Vou fazer um resumozinho, né? Pois todos os que são guiados pelo Espírito de Deus são filhos de Deus. E lá no finalzinho, o próprio Espírito testifica com o nosso Espírito que somos filhos de Deus. Aí me veio à memória algumas situações que a gente acaba se deparando com elas. Por exemplo, um avião que saiu de um estado lá no norte. O pessoal começou a assistir um jogo e desligou os equipamentos. Ah, tá no piloto aí, deixa aí. Esqueceram e desligaram alguns equipamentos que orientavam o voo. Quando eles viram, eles estavam em outro estado, muito distante de onde eles deveriam estar. Tivemos também um erro de rota de um voo, não vou dizer empresa, né, pela ausência da necessidade. A rota era 027, colocaram 270, ou era 270, colocaram 027, porque tinha um jogo também, queriam assistir o jogo, caíram na Amazônia. Mas o caso mais interessante que nós acabamos por verificar foi aquele caso daquele avião brasileiro, construção brasileira Legacy, né, que os americanos compraram, vieram buscar o avião, e eles fizeram o quê? Desligaram o tal de transponder. Desligaram o tal de transponder

0: Aconteceu que esse jato acabou também colidindo no ar com outro avião brasileiro e morreu todo mundo do outro avião. Vale dizer a você, ouvinte, que quando esse equipamento está desligado, até onde eu entendi, a torre de controle em terra não pode monitorar esse avião, não pode contactar esse avião e o jato fica sujeito aos seus próprios sistemas e instrumentos e às limitações e, quem sabe, um pouquinho a habilidade do piloto.
1: Cortada, né?
0: Totalmente.
1: Tudo é cortado.
0: Então a colisão foi fatal, né? Os passageiros do avião que caiu, infelizmente, morreram. E eles estavam tudo certo ali também, né? Com seus equipamentos, quanto à rota, o plano de voo. E por causa de um outro jato que vinha com o seu transponder desligado, infelizmente, sem poder ouvir a orientação, acabaram colidindo e mataram um monte de gente. Quem tem ouvidos é para ouvir. Se você tem um transponder espiritual, tem que estar sempre ligado para ouvir as orientações, para saber, de repente, as questões de tráfego, para saber as questões de controle, de rota, não é? Mas muitos crentes, muitos líderes, muitos pais, muitos jovens, muitos velhos estão, infelizmente, andando às cegas, andando cegamente. Porque, infelizmente, não estão tendo contato, permita-me dizer, com a torre, né? Vou dizer a torre, mas com Deus, com o Espírito Santo, com o céu. Porque simplesmente estão desligadas à voz, à orientação, ao plano, à rota que Deus tem estabelecida para cada pessoa. Deus tem uma rota. Jesus fala, eu sou a rota, a verdade e a vida. A rota é o caminho, não é verdade? Assim é. E a partir do momento que você não é guiado pelo Espírito, você pode incorrer em muitas situações graves. Quem é filho de Deus tem que ser guiado pelo Espírito Santo. E a Bíblia fala claramente, pois se você não é guiado pelo Espírito Santo, você não é filho de Deus. Se você for guiado pelo Espírito Santo, mesmo que esteja em perigo ou em rota de colisão, pode ter certeza que você será avisado em tempo hábil e você será guardado do mal. Mas para que isso aconteça, cada filho de Deus precisa estar com o seu sistema de segurança ligado. Porque você precisa dessa conexão com Deus. Sem essa conexão, você pode estar em perigo. Quem anda com essa conexão desligada, não percebe quando o Espírito Santo está falando, quando o Espírito Santo está alertando. Essa pessoa não consegue esse contato com Deus, então ela não ouve, ela não percebe. Mas vai andando, segundo o seu próprio entendimento, segundo os seus próprios instrumentos, segundo o seu desconfiômetro, o seu simitocômetro, o seu achismo, o seu subjetismo, e aí vai. Não dá para você estar numa rota que tem perigo de perder a vida e falar, eu acho que é por aqui. De repente você está na contramão da sua própria existência. E uma colisão pode terminar por exterminar para sempre o seu ser. Não dá para você andar conforme os seus próprios instrumentos. Não dá para nós acharmos que podemos nos locomover, cada um confiando em si mesmo e andando cada um na sua própria direção, porque isso é muito perigoso. A palavra diz que maldito o homem que confia no homem, que confia em si próprio. Mas bendito o homem que confia no Senhor e cuja esperança é o Senhor. Muitos não querem ser guiados pelo Espírito Santo, contrariando os ensinos que a palavra de Deus nos deixa, desligam o seu contato com Deus, ou seja, desligam os seus transponders, anulam o contato com o Espírito e perdem o contato com o radar central do reino dos céus, e aí não consegue nem mesmo comunicação com Deus, nem com outras pessoas, nem com pessoas que podem avisar sobre um eventual perigo, sobre um eventual pane, sobre uma rota errada. Sem a intermediação do Espírito Santo, nós andamos feito baratas tontas, nós vamos a qualquer momento dar uma cabeçada. Se você está assim, porque você desligou de propósito esse contato com Deus, já não tem mais o Espírito de Deus, já não... Olha, cuidado que um acidente pode matar você espiritualmente e até mesmo não espiritualmente. Então, restabeleça o contato com Deus. Peça perdão. Volte-se para o Senhor. Nós temos a absoluta necessidade de estarmos debaixo da direção do Espírito Santo. Ele é quem sabe o que é melhor para nós. Ele é quem sabe onde é seguro para nós. Ele é quem nos guia, quem nos fala o caminho a esse, andai nele. E digo aqui só para encerrar a mensagem. Muitas pessoas acham que Para que possam ser bem-sucedidas espiritualmente, tem que estar debaixo do crivo, tem que estar debaixo da palavra do pastor todo dia, e o pastor é quem tem que falar isso não, isso sim, isso não, isso sim, isso não, isso sim. Eu quero dizer a você que o pastor é o mensageiro, a mensagem não é dele. Você precisa do Espírito Santo. Tem irmãos que acham que quem tem que medir salto, quem tem que medir saia, quem tem que medir cabelo, quem tem que medir... enfim, quem tem que falar o que é que se faz é o pastor. O pastor prega a mensagem universal da palavra de Deus. Se você tem o Espírito de Deus, você é guiado pelo Espírito. E quem é guiado pelo Espírito jamais sairá do caminho. Porque a partir do momento que pisar o pé fora do caminho, o mesmo Espírito vai tocar e vai falar, epa, e não, transponder desligado, meu querido, é por aqui. Então quem é guiado pelo Espírito... é filho de Deus. O próprio Espírito testifica. Quem é guiado pelo Espírito é filho de Deus. Que o Senhor te conceda graça e plena comunhão com o Espírito Santo, hoje e sempre.
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1: Deus está comigo. Esta canção está no CD Abraço o Reino e a gente ouve agora com Caterine Magalhães.

0: Aqui é o Erivaldo, da cidade de Dourados, Mato Grosso do Sul. Quero dizer que sou ouvinte do programa Mensagens Cantada. Que Deus possa abençoar esse trabalho maravilhoso que é o programa Mensagens Cantadas. Deus abençoe.
1: Aqui é a Lúcia de Itambi, município de Itaboraí, Rio de Janeiro. Gosto muito da minha vida no passado. Fica com Deus. Um abraço.
2: Aqui é Ana Cristina, Salvador, Bahia. Eu quero dizer para vocês que eu fico muito feliz em ouvir esse programa. É muito edificante para a nossa vida espiritual, para a nossa família. Eu quero agradecer a Deus pela vida deste casal, por muitas palavras que tem nos edificado, por este programa que é lindo.
3: Aqui quem fala é o irmão Jorge Floriano, da cidade de Carazinho, Rio Grande do Sul. Quero mandar um alô para todos os irmãos que ouvem o programa e quero dizer que sou ouvinte desse programa há 30 anos. Admiro muito esse programa, também o programa da irmã Ereni e também da irmã Rosa Tenório. Deus abençoe e fique com Deus, em nome de Jesus.
4: E aí os irmãos vão participando da nossa programação. Não se esqueça de mandar a sua cartinha para o quadro Minha Vida no Passado.
5: Você está vendo, né? Aí, bem, eles gostam do quadro Minha Vida no Passado. Mas é tão difícil a gente gravar esse programa. Porque as cartas...
4: De cartas, né?
5: Chega carta até, né? Mas os testemunhos são muito resumidos, né? Tem que ter um pouquinho mais de detalhes e tal.
4: É.
5: Então nós estamos pedindo, vocês que gostam do quadro Minha Vida no Passado, colaborem com ele, mandando seus testemunhos.
4: Tá certo. E antes dos nossos prefixos, algumas curiosidades para vocês. A gente sabe que guerras ou motivações de guerra sempre causam muita polêmica, né? Tanto no aspecto bíblico como também em qualquer sentido, né? Guerra aqui e ali, matar gente não é uma boa ideia, melhor seria realmente o diálogo. Mas na Bíblia Sagrada nós vemos guerras sangrentas. Por exemplo, Débora, aquele bisneto de Salomão, o rei Asa, né? Ele marchou contra o etíope Zara e a Bíblia Sagrada fala que ele matou mais de 1 milhão de pessoas com um exército muito menor. Essa guerra foi sangrenta, hein?
5: Muita gente, né? 1 milhão.
4: Pois é.
5: De pessoas mortas.
4: Exato. Mas lembro vocês que em nossos dias não tem sido diferente. Muitas pessoas querem dizer, não, imagina os bárbaros daquele tempo e Deus apoiava. As guerras nunca terminaram e continuam aí. São milhões de pessoas que são massacradas todos os anos aí no mundo inteiro. Quer dizer, isso aí não muda nunca. A paz verdadeira só quando estivermos na glória do Senhor. Prefixos, já voltamos.
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1: 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E agora nós vamos a mais um hino na nossa programação. Quem me dera voar, a Ângela vai cantar, do CD Promessa de Vitória.

0: Aí vocês acompanharam Quem Me Dera Voar, a Ângela cantou do CD Promessa de Vitória. Olival, eu queria fazer aqui o momento da família agora.
1: Você queria ou você quer?
0: Eu queria e quero.
1: Muito bem. À vontade, jovem.
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0: Então vamos falando de família. Eu leio Provérbios 31:12, que diz sobre a mulher virtuosa. E diz o versículo assim: ela, a mulher virtuosa, só lhe faz o bem e nunca o mal, todos os dias de sua vida. Eu começo essa meditação fazendo uma pergunta. Será que você já parou para pensar que o fato de obedecermos à palavra de Deus pode fazer uma enorme diferença em sua vida familiar? Eu creio que nós, esposas, deveríamos nos perguntar: será que eu estou contribuindo para a vida de meu marido ser melhor? Será que estou sendo uma pedra de tropeço no seu ministério, na sua carreira? Será que eu sou uma auxiliadora idônea? Provérbios capítulo 3, versículo 27, aconselha: quando lhe for possível, não deixe de fazer o bem a quem dele precisa. Também na passagem de 1 Pedro 3, versículo 1, a seguir diz que nós encontramos instruções em primeiro lugar para as esposas e depois para os maridos. Ainda no mesmo capítulo, no versículo 8, 9, 10, 11 e 12, Pedro concentra suas exortações aos dois, ao casal. Eu queria que vocês lessem essas passagens com cuidado e pensando e comparando a sua vida. Eu acredito que a maioria dos cônjuges deseja, é claro, fazer o bem ao seu amado, à sua amada. Mas eu fiz essa pergunta de retórica: será que você já parou para pensar que o fato de você obedecer à palavra do Senhor pode fazer uma enorme diferença na sua vida familiar? É claro que a maioria de vocês disse: não, irmã Débora, eu faço o bem ao meu amado, à minha amada, todos os dias. Agora, algumas pessoas pensaram duas vezes antes de responder. Aí eu faço a pergunta: por que é tão difícil agirmos fazendo o bem? Por que às vezes somos tentados a fazer-lhes o mal e não o bem? Poderia ser devido à nossa raiz de amargura, que permitiu invadir o nosso coração? Em Hebreus 12:15 nos adverte sobre as consequências que enfrentamos quando a raiz de amargura brota em nós. Quantas consequências ruins quando a raiz de amargura está ali, plantada em nossa vida, em nosso coração. Porque essa raiz causa perturbação, contaminando muitos da nossa família. Eis então por que devemos apaziguar a nossa ira antes que o sol se ponha. Não temos de deixar a ira permanecer todo dia, passar um dia, passar em dois, três. Pedro está nos encorajando a ficar distantes da mágoa, da maldade, do ressentimento, da dificuldade em perdoar, da vingança. Tudo isso não pode se interpor entre você e o seu cônjuge, não. A consequência vai vir na vida familiar. Mas se obedecermos aos ensinamentos da palavra, vamos abençoar um ao outro, controlaremos melhor o que falamos e nos empenharemos em manter a paz dentro da nossa casa. Satanás é muito astuto, é sutil. Como bem sabemos, muitas vezes, sem que percebamos, a gente começa a colocar em prática os princípios estabelecidos pelo próprio Satanás. E muita gente vai absorvendo aquilo, vamos dizer, subliminarmente, através das diversas facetas da mídia, jornais, revistas, internet, rádio. E essas pessoas vão se esquecendo que estas coisas se contrapõem aos princípios de Deus. Então, estejamos alertas contra a esperteza de Satanás. As consequências de desobedecermos ao Senhor nesta área são muito sérias. E talvez você esteja colhendo essas consequências até os dias de hoje. Pedro avisa que nossa vida de oração será afetada se não cuidarmos de nossos relacionamentos conjugais. Pense nisso. Você tem a chance de escolha. Você quer fazer o bem ao seu marido, à sua esposa ou não? Como você pode abençoá-lo hoje Como você tem contribuído para promover a paz em sua casa, nos seus familiares? Sua vida conjugal está afetando sua vida de oração? É para você pensar. É Deus falando com as famílias. Penso na cruz, mensagem bonita, chegando ao seu coração, na voz de Débora. CD É Assim Que Adoro.

0: E no programa Mensagens Cantadas de hoje você vai ficar sabendo que no início eram os padres quem estabeleciam os nomes e os sobrenomes dos recém-nascidos. Essa era uma influência católica. Evidente que não tinha como alcançar todas as pessoas, né? Mas no início da colonização portuguesa do Brasil, eram os padres que estabeleciam a maioria dos nomes e sobrenomes dos recém-nascidos. Nessa época, nomes de origem indígenas e também africanos eram rigidamente censurados. Em Portugal, esse costume chegou a ser uma lei. Não pode, em Portugal não podia. E essa influência predominou até a proclamação da República em 1889, quando até então o catolicismo reinou absoluto como religião oficial do Brasil. Todavia, ainda hoje é comum dar-se nomes aos filhos por ter eles nascido nos dias de determinados santos católicos. Muitas mulheres, por exemplo, se chamam Rita de Cássia, exatamente porque nascem ou nasceram no dia 22 de maio, considerado o dia de Rita de Cássia. Ademais, quem não conhece, por exemplo, alguma Maria Aparecida, Maria das Graças, Maria das Dores, Maria de Lourdes, Maria do Carmo, Maria do Rosário e até Maria Encarnação, Conceição, todos esses são referências à Senhora Aparecida, que é, sem dúvida alguma, católica, né? Assim, tipo... Então, só para você ficar aí inteirado, né? Você que não sabia, e a gente vai sabendo também, aprendendo com o programa Mensagens Cantadas, que a gente aqui no programa aprende como vocês aprendem aí em casa. Algumas coisas a gente já sabia, algumas coisas não. De qualquer maneira, o programa Mensagens Cantadas, além de ser um programa espiritual, é um programa também que traz a você cultura, tá bom? Nós vamos ouvir mais um hino à casa do pai. Ricardo Heller vai cantar
1: esse hino bonito do CD Verdadeiro Dom. Vamos ouvir.

0: da Silva, de Bebedouro, Estado de São Paulo. Nós escutamos a sua programação todo santo dia. Eu gosto muito.
1: Eu sou a Suelen aqui de Balneário Piçarra, Santa Catarina. Eu quero dizer que eu gosto muito do Mensagens Cantada, eu gosto muito do programa, eu e a minha filha escutamos todos os dias. É um canal de bênção no meu lar, tem edificado muito a minha vida, eu tenho aprendido muito com vocês. Esse casal abençoado, que Deus continue abençoando a vida de vocês e que vocês sempre venham ser um canal de bênção para nossas vidas. Amém? Fiquem com Deus e a paz do Senhor Jesus.
2: Quem vos saúda é vosso irmão Roberto Teófilo. Falo diretamente da cidade de Pecém, no estado do Ceará. E nesse momento eu venho uma vez mais parabenizar os nossos irmãos, né, por esta programação abençoada, MC, Mensagens Cantadas, que é muito edificante, né, para todos nós que ouvimos esta programação, aprendemos mais e mais da palavra de Deus, nós aprendemos também a como cuidar da nossa saúde, né? Que Deus continue a usar os servos do Senhor.
3: Olha, Débora, depois de todos esses depoimentos de ouvintes, né, que nos animam, né, tudo, acho que não dá nem para falar muito, mas nós temos hoje no nosso quadro. Uhum. O que você pretende fazer nesses minutinhos, já que o quadro tem aproximadamente 30
4: minutos? Eu tenho
3: minutos.
4: Aqui uma curiosidade bíblica, né, de alguns detalhes importantes que a Bíblia traz. Muitas palavras na Bíblia têm mais de um significado. Depende do contexto, do capítulo, né? A gente não pode retirar o versículo daquela importância, daquele contexto, significado, né, inteiro daquele capítulo, né? E nós vemos aqui a palavra ouvido, ela é muito citada na Bíblia Sagrada, né? E seu uso na Bíblia é frequentemente empregado com diferentes conotações. Por exemplo, quando a gente lê, não tenha seus ouvidos agravados, significa não está prestando atenção ao que se diz, principalmente ao que Deus diz. Quando a Bíblia fala abrir o ouvido, significa prestar atenção ou dispor-se a obedecer. Já ouviu falar sobre ouvidos incircuncisos? São aqueles que não têm sensibilidade para ouvir e tampouco obedecer à palavra de Deus. E tem um versículo que diz assim, ó, quero falar alguém no ouvido. Interessante, isso é falar um segredo. Interessante, né? Inclinar-se ou fazer-se ajoelhar o ouvido, como está no original, é dispor-se a ouvir e obedecer. Isaías disse que Deus despertava, entre aspas, seu ouvido e que também o abria. No Apocalipse, o escritor sagrado está sempre repetindo: quem tem ouvidos para ouvir, ouça que o Espírito diz às igrejas. Jesus disse nos Evangelhos: quem tem ouvidos. Em Lucas, onde encontramos a frase: ponde estas palavras em vossos ouvidos, no original é: deixem essas palavras afundarem em seus ouvidos, ou seja, para obedecer, praticá-las.
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6: Nós vamos ouvir, ouvintes amados, mais um lançamento da gravadora MC Music. Nós vamos ouvir o CD Mil Motivos com o grupo Paz. Louvado seja. Vamos ouvir esse bonito hino e a gente já volta com vocês.

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1: E vem chegando aí o programa Mensagens Cantadas com o quadro Sessão da Criança. É este programa que visa ensinar as crianças na sua própria linguagem a palavra de Deus e que elas possam conhecer e sentir o amor de Deus. Sessão da Criança no ar, no programa Mensagens Cantadas. E aí vamos pedindo já passagem, um espaçozinho para chegar a voz de Deus ao coração das crianças. Alô, criança! Alô, Brasil! Alô, pai, mãe, vovó! Aqui estamos em mais um programa para trazer a mensagem de Deus aos corações. Como que vocês estão, hein? A tia Débora está muito feliz, receba o meu abraço, a minha saudação na paz do Senhor. Espero que você esteja bem na escola, com a sua mãe, com seu pai e sempre fazendo o melhor para Deus. Sempre fazendo o certo, o correto, porque nós somos filhos de Deus e já conhecemos a palavra da verdade que nos ensina a sempre fazer o correto, tá certo? Você está fazendo o correto? Não está mentindo, não? Está obedecendo? É bom pensar e é bom sempre fazer o correto, pois isso agrada a Deus. E antes da nossa historinha, nós vamos louvar a Deus do meu CD Débora Kids, volume 1. Vamos cantar esta canção. Música.

0: Fique bem quietinho, está na hora da historinha.
1: Será que ele se afogou?
2: Eu acho que sim. Já jogamos ele no mar.
3: Acho que ele está morto.
4: A Bíblia nos conta a história de um homem chamado Jonas. Jonas era um profeta de Deus. O que é profeta, tia Débora? É aquele que fala o que Deus manda ele falar. E Jonas era um servo de Deus. Mas ele não era um servo obediente, não. Mas a Bíblia fala que mesmo assim Deus o amava. Porque não precisamos ser bons para Deus nos amar. Deus não amava o pecado dele, a desobediência dele. Mas Deus amava a Jonas, assim como ele ama você, do jeito que você é. E ama a tia Débora, do jeito que eu sou. Certo dia, então, Deus falou a ele assim: Jonas, você terá que fazer uma viagem. Você vai viajar para uma cidade chamada Nínive, porque lá os homens que moram naquela cidade estão cometendo muito pecado, estão fazendo muito mal. E você vai até lá e dizer a eles que eu estou vendo o mau procedimento deles. Eu estou vendo que eles estão praticando o mal todos os dias e que eu vou castigá-los se eles continuarem desta maneira. Ah, crianças, hoje também não é diferente. As pessoas fazem o mal todos os dias. Mesmo nós que somos servos de Deus, às vezes pecamos, não é verdade? Mas ainda bem que Jesus veio para solucionar o pecado. Quando ele morreu na cruz do Calvário e ressuscitou, ele nos deu uma oportunidade de nós nos arrependermos dos nossos pecados e sermos livres deste pecado. Quando Deus disse a Jonas: olha, Jonas, você vai até Nínive e vai pregar contra a cidade, contra o pecado desta cidade. Mas naquele momento, Jonas pensou:
5: eu? Ir pregar contra a cidade? Não, não, não, não. Isto eu não vou fazer. Não vou a Nínive. Deixa essa gente praticar o mal que quiser. Eles já são realmente inimigos do povo de Deus, inimigos do meu povo. Não, eu não vou a Nínive, pois eu não quero ir para onde estão esses inimigos do meu povo, esses inimigos maus.
4: Ah, crianças, Jonas não quis obedecer. Então ele viajou, sabe para onde? Para uma direção errada. Deus mandou ir para Nínive e ele foi para outra cidade. Ele deveria ir para o leste, mas foi para o oeste. Ele quis fugir de Deus. Jonas pensou novamente:
5: eu vou fugir de Deus. Vou para bem longe, tão longe que Deus não me possa achar mais. E então não terei de ir aonde Deus quer que eu vá, para Nínive.
4: Ah, crianças, olhem só isso. Será que podemos fugir de Deus? E Jonas andou, andou, até que chegou frente ao mar. E não tinha mais para onde ele ir. Não poderia ir mais adiante. E ali, perto do mar, ele avistou um navio. Eu imagino que ele pensou naquele momento: ah, é a hora que eu vou pegar esse navio que vai para outro lado de Nínive e vou fugir exatamente neste navio. Porque ele queria justamente partir para atravessar a grande água e ir para bem longe da cidade onde Deus havia ordenado que ele fosse. Jonas achava que ele poderia ficar longe de Deus, fugir de Deus. Será que Deus vai me achar aqui? O que vocês acham, crianças? Será? Não, ninguém pode fugir de Deus, porque Deus é onipresente. Ou seja, Deus está em todos os lugares. Está comigo aqui, nos estúdios, está com você aí na sua casa. E o que fez Jonas então? Então Jonas entrou, embarcou no grande navio, porque ele achava que poderia fugir de Deus. O capitão do navio esteve de acordo e Jonas lhe deu então o dinheiro para pagar a passagem da sua viagem. O céu estava bem azul e o sol brilhava tão bonito. As ondas batiam graciosamente contra o navio. Ah, como era bom navegar no mar! Mas Jonas não achava isso tão bom. Ele não teve coragem de ficar no convés do navio com os outros homens, porque ele estava com medo de que Deus o visse.

as gaivotas, o sol brilhando. E também Jonas também estava muito cansado de sua grande viagem. Então ele resolveu descer ao porão do navio e lá ele foi dormir.

0: e assim não sentiu mais a canseira. Jonas também não sentiu mais o medo. Mas, crianças, Deus estava vendo Jonas naquele lugarzinho escuro, no porão do navio. Porque a Bíblia fala que Deus é onisciente, Deus é onipresente, Ele vê todas as coisas, Ele está em todos os lugares, Ele sabe de todas as coisas que vão acontecer e que estão acontecendo agora. Ah, crianças, enquanto Jonas dormia, Deus bem que podia achar o seu servo desobediente lá no porão dormindo. Então, como Deus amava a Jonas, deu uma oportunidade para ele se arrepender da sua desobediência. Então Deus chamou a tempestade e mandou o vento soprar com toda a força contra o navio. E a tempestade obedeceu. A tempestade foi mais obediente que Jonas, pois fez logo o que Deus havia ordenado que ela fizesse. E a tempestade trouxe consigo grandes nuvens escuras, e através delas o sol se escondeu. A tempestade soprou nas velas do navio e começou aquela grande tempestade que quase afundou aquele grande navio. Ah, o vento soprou tanto, mas tão forte contra as pequenas ondas, que elas se tornaram grandes. As ondas ficaram do tamanho de uma casa, e estas ondas grandes batiam contra o navio com tanta força que quase o quebraram ao meio. Ah, crianças, o comandante, o capitão do navio, ficou com muito medo. Os marinheiros também. Todos eles estavam apavorados porque a tempestade era muito forte. E Jonas, tia Débora, e Jonas? Jonas continuava dormindo lá embaixo no porão do navio, bem sossegado. Neste momento, o marinheiro chegou e foi acordar Jonas. O sacudiu para acordá-lo e gritou:
1: Jonas, levanta-te! Levanta-te e nos ajude! Peça ao seu Deus para que não nos afoguemos nessa tempestade!
0: Então, crianças, Jonas subiu com o marinheiro no último andar do navio, no convés daquele navio, e viu as enormes ondas. Viu o céu escuro, os trovões, a chuva. Jonas também ouviu rugir a tempestade. E então Jonas soube que Deus o tinha achado.
2: É por minha culpa. Tudo isso veio por causa da minha desobediência. Deus mandou essa tempestade atrás de mim, porque eu fiz um grande pecado. Eu fui desobediente a Deus. Eu deveria ter ido para o leste, mas fui para o oeste. Eu quis fugir de Deus, mas isso não é possível.

0: crianças, olhem só as consequências do pecado. Deus pode até nos perdoar, mas as consequências vêm. E as consequências do pecado de Jonas foram estas: tempestade. O navio está quase para se quebrar ao meio, porque Jonas pecou contra Deus. E naquele momento Jonas, com medo, disse:
1: vem, pegue-me e me jogue ao mar, e esse será o meu castigo, que eu bem mereço. E se vocês me jogarem ao mar, tudo voltará à bonância, e o mar ficará calmo, e Deus chamará de volta a tempestade.
0: Mas, crianças, os marinheiros não queriam jogar Jonas ao mar. E eles remavam o quanto podiam para chegar à costa, onde estariam seguros. Mas eles não podiam alcançar a costa. A tempestade soprava cada vez mais forte. Trovões, raios, e as ondas quase cobrindo o navio. Meu Deus, e agora? Os marinheiros não sabiam mais o que fazer. Agarraram Jonas e o jogaram ao mar. E lá se foi Jonas. E também com Jonas se foi a tempestade e tudo se tornou calmo. A chuva cessou, os ventos cessaram a sua fúria, as ondas do mar se aquietaram e tudo voltou ao normal, como era antes. Olhem, crianças, o poder do nosso Deus. Deus tem poder de fazer a tempestade e também de chamar de volta a tempestade. E Deus fez isso, chamou de volta aquele vento forte. O vento não soprava mais, as ondas não batiam mais contra o navio. As nuvens escuras desapareceram, o céu ficou novamente azul e o sol tornou a brilhar e as gaivotas voavam de lá para cá. Tudo estava calmo. Tudo estava tranquilo. Agora, o navio podia continuar a viagem por sobre um mar calmo e muito tranquilo. Ah! Aqueles marinheiros puderam ver, viram tudo isso e disseram:
2: como Deus é poderoso! Até o vento e o mar lhe obedecem!
0: Exatamente, crianças. Tudo obedece à voz de Deus, menos o homem. Às vezes nós não queremos obedecer a Deus. E quando desobedecemos a nossa mãe, estamos desobedecendo a Deus. Às vezes, quando nós batemos nosso colega, estamos pecando contra Deus. E isso não é bom. Isso entristece o coração de Deus. E nós temos as consequências do nosso pecado. E Jonas, crianças? E Jonas? Será que está morto? Será que se afogou? Será que está morto? Não, Jonas não estava morto. Deus tinha cuidado dele. Deus cuida de nós. Deus estava apenas corrigindo o erro de Jonas. Estava apenas disciplinando Jonas do seu erro. Pois a correção de Deus cura. A disciplina de Deus é terapêutica, é para nos curar, é para limpar o nosso coração do pecado. Deus tinha cuidado de Jonas. Deus tinha mandado um grande peixe, uma baleia, e ela engoliu a Jonas. E agora Jonas estava na barriga deste grande peixe. E aqui, dentro da barriga da baleia, tudo está escuro, desagradável. Eu imagino que Jonas estava todo melado de alimentos, de peixes pequenos que a baleia havia engolido. E naquele momento, dentro daquela baleia, na escuridão, Jonas falou com Deus.
1: Meu Deus! Com certeza o Senhor está me vendo aqui e também está me ouvindo.
0: É, crianças, Jonas começou a falar com Deus. Deus ouve as nossas orações, mesmo quando estamos numa situação difícil ou numa boa situação. E Deus estava vendo que Jonas estava arrependido do seu pecado, da sua desobediência. E Jonas começou então a orar, a falar com Deus assim:
1: meu Deus, eu me arrependo de ter sido desobediente. De agora em diante, serei sempre obediente, Senhor.
0: E naquele momento que Deus ouviu a voz de Jonas, arrependido do seu pecado, Deus Todo-Poderoso guiou o peixe para a beira do mar, para a costa do mar. E ali, a grande baleia pôs a cabeça fora da água e cuspiu Jonas com toda a força para a praia. E assim, Jonas voltou à sua terra. Crianças, Deus é misericordioso. Quando erramos e nos arrependemos do nosso erro e prometemos nunca mais errar naquele erro, Deus tem misericórdia de nós. E foi assim que aconteceu com Jonas. Então Deus, cheio de misericórdia e de amor por Jonas, disse: Jonas, você realmente deverá ir onde eu te mandei ir. Volte lá para a cidade de Nínive, onde você deveria ter ido. E você vai falar exatamente o que eu mandei você falar. Faça isso, Jonas. E crianças, agora Jonas não se atreveu mais a ser desobediente. Ele então tomou o caminho certo. E depois de uma longa viagem, chegou àquela grande cidade de Nínive. Jonas agora iria fazer conforme Deus havia lhe ordenado. O que devia Jonas dizer ali? Ah, ele tinha de dizer o que Deus havia dito que ele falasse. E então começou a andar pela cidade, no meio daquela multidão, daquelas pessoas, e ele foi dizendo:
1: mais 40 dias e essa cidade será destruída. Mais 40 dias e então Nínive será destruída.
0: E assim Jonas fez exatamente como Deus havia ordenado. Andou por toda a cidade e clamava em todos os lugares: mais 40 dias e Nínive seria destruído. Deus quer que obedecemos o que Ele fala. E o que Ele fala? É o que está na Bíblia Sagrada. Esta é a carta de Deus para nós. E quando nós obedecemos, a obediência nos protege. Deus quer que nós façamos o que Ele pede. E isso nos dará proteção, nos dará felicidade e serenidade.

seremos abençoados por ele. E na próxima oportunidade, eu vou contar o que aconteceu com Nínive através deste programa Sessão da Criança. Que Deus abençoe e que você que ainda não é crente, você possa aceitar Jesus como seu Salvador, repetindo comigo estas palavras. Senhor meu Deus, eu reconheço que sou pecador e neste momento eu te peço que o Senhor lave o meu coração de todos os meus pecados. Escreve o meu nome no livro da vida para o grande dia da salvação. Em nome de Jesus. Amém.

0: Exatamente, Deus vê todas as coisas. Ninguém pode fugir de Deus. Ninguém pode se esconder de Deus. Deus está comigo aqui e Deus está com você aí na sua casa. Por isso, nós não podemos fugir de Deus. Por isso, nós aprendemos que o melhor é obedecer.
1: Oi, tia Beba. Aqui é o André de Cotia. Eu gosto muito das suas historinhas. Tchau.
2: Meu nome se chama Isaac, eu tenho 9 anos, eu gosto muito do seu programa.
3: Eu gosto muito do seu programa, meu nome se chama Kelly, eu tenho 6 anos.
0: Olhem que lindas estas mensagens, adorei, cada uma mais linda que a outra. E você? Já mandou a sua mensagem? Eu estou aguardando o que você achou dessa história de hoje. Mande-nos para o 11 98292-3392. Vou repetir. 11 98292-3392. Fale com a mamãe que você quer mandar a sua mensagem para mim. Que pena, o nosso horário já passou. Passou tão rápido, não é? Um beijo da tia Débora. E não se esqueçam, Deus nos ama do jeito que a gente é.
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0: 14:04.
1: Meu nome é André Peixoto, quero saudar os amados ouvintes na doce paz Nosso Senhor e Salvador Jesus Cristo. Eu quero relatar aqui um grande testemunho, um grande milagre que Deus fez na minha vida. Tenho muitos, se eu fosse falar, nós ia ficar a semana toda aqui. Mas o maior foi há 19 anos atrás, que o meu filho, com 1 ano e 2 meses, apareceu uma doença de uma que é um nome estranho. Tudo que ele comia secava no estômago. E nós corria para o médico e era aquele desespero. Aí o doutor chamou eu e minha esposa e falou bem assim: mãe, pai, tenho duas coisas para dizer. Se operar seu filho, por causa de 1 ano e pouco, a idade é muito pouca, ele vai falecer na mesa. E se não fizer a cirurgia, ele também vai morrer à míngua. Agora é com vocês, se vocês querem arriscar operar. Deus enviou uns vasos, uns profetas lá em casa para falar da sua palavra. E a minha esposa ouviu e fez um propósito com Deus: se o Senhor curar meu filho, eu sirvo ao Senhor. Hoje meu filho está com 19 anos, que nem eu brinco, pode dar um pedaço de pedra que ele come e vira água no estômago dele. Os médicos ficaram pasmos, a gente fala, mas os médicos não acreditam. Eles dizem que é sorte, eu digo não é sorte, isso é milagre. E hoje, pela graça e misericórdia de Deus, nós estamos há 19 anos na presença de Deus, na Deus e Amor. Meu nome então é André Peixoto, Deus abençoe a todos e fiquem na graça do nosso Senhor e Salvador Jesus Cristo.
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4: Espaço Eu Mais Um, mais uma vez no seu rádio, aplicativo Rádio Deus é Amor. Que alegria de estar aqui com vocês, aprendendo também, que quando eu estou aqui transmitindo os ensinos, eu também aprendo, eu vou estudar um pouquinho para explicar aos irmãos. E é maravilhoso a gente conhecer a Deus a cada dia, né? E eu quero receber a sua mensagem. Você que está nos acompanhando todos os dias, você que é novo convertido, me conte como você aceitou Jesus, quem está lhe apoiando nesta nova caminhada, você que chegou agora à igreja, conhecendo o Evangelho agora, mande-nos a sua mensagem, a sua dúvida pelo nosso WhatsApp que vamos dar no final do programa. Nós estamos ainda falando sobre o louvor e o crente. Eu creio que hoje a gente consegue terminar, vamos ver, né? Nós falamos na última programação as bênçãos provenientes quando nós louvamos ao Senhor. Falamos que o louvor opera maravilhas, que o louvor traz a resposta divina. E hoje eu vou encerrar aqui esse tema ainda da resposta divina quando louvamos ao Senhor. Nós estamos falando que nós temos muitas razões para louvar a Deus, né? Milhões de pessoas dormem e amanhecem famintas, mas nós, pela graça de Deus, temos todos os dias tido condições de nos alimentar, tendo em nossa mesa o pão. Não somente devemos agradecer pelo pão, pelas bênçãos naturais, a vida, a saúde, até a capacidade de trabalhar, mas devemos agradecer as bênçãos espirituais. Como eu estava falando no último programa, eu creio que a maior bênção que nós recebemos é a nossa vida e a salvação da nossa alma. O milagre da salvação, por exemplo. Pense na vida eterna. Você, quando deixar esta terra, livre do pecado, não vai ter ali a segunda morte, que é a morte da sua alma. Você terá certeza e tem certeza de que quando você falecer, a sua alma estará com Deus. Isto é o milagre da salvação. Também agradecer a Deus no batismo com o Espírito Santo e no abençoado refrigério que vem de Deus todos os dias para nossas almas, do consolo do Espírito Santo nos ajudando todos os dias, porque o Espírito Santo é quem nos ajuda a vencer o pecado, a vencer o diabo, a vencer as tentações que ele lança sobre nós, Porque se fosse só por nós mesmos, nós não conseguiríamos. Nós somos falhos, nós somos fracos, a nossa carne, ela é voltada para o pecado. Então, todos os dias, nós temos uma guerra interna. A guerra da nossa alma, do nosso espírito contra a carne. O espírito que mora dentro de nós, querendo agradar a Deus, e a nossa carne, lutando contra o espírito, para agradar a nós mesmos e a Satanás. Vejam que é um tema bastante maravilhoso de dizer que o louvor, quando ele é dado ao Senhor genuinamente, de verdade, traz bênçãos maravilhosas, enormes nas nossas vidas. Então procure louvar a Deus em qualquer tempo da sua vida, seja na saúde, na alegria, na doença, na escassez, na abundância, porque o Senhor vai ver realmente que você o ama de coração, independentemente da sua situação. O louvor não somente nos dá grandes vitórias e respostas de Deus, mas opera maravilhas e também nos sintoniza com Deus, nos sintoniza com os céus. Porque quando a gente louva o Senhor, nós estamos, na verdade, em sintonia com a linguagem de Deus, com a linguagem celestial. E os céus estão em pleno louvor agora. Porque no livro de Apocalipse, capítulo 4, nos fala dos quatro seres viventes e dos 24 anciãos prostrados diante daquele que se encontra no trono, dando glória e ações de graças, adorando a Deus.

0: Não somente Apocalipse 4 fala desses 24 anciãos prostrados diante daquele que se encontra no trono, que é Deus. No capítulo 5, também do mesmo livro, nos fala de uma multidão de anjos, de milhões e milhões e milhares de milhares, louvando o Cordeiro. Apocalipse 7 nos conta de uma grande multidão adorando o Senhor em alta voz. Então, aqueles que se encontram aqui, incomodados com o barulho que fazem os crentes louvando a Deus, terão de adaptar-se quando forem para os céus, porque lá o barulho será como a voz de numerosa multidão, como de muitas águas e como de fortes trovões dizendo aleluia. Não somente esses versículos, esses capítulos, mas também Apocalipse 19, versículo 6. Eu creio que na próxima programação estaremos encerrando esse tema do crente e o louvor. Por enquanto é só, vou deixar aqui o nosso contato para você contar para a gente como tem sido esses primeiros meses da sua conversão, como você tem se sentido. Coloque aí os seus anseios, os seus medos, porque às vezes a gente aceita Jesus e fica receosa. Será que vou perder minha família? Os meus amigos vão se afugentar de mim? Não vou ter mais ninguém perto de mim, ao meu lado, porque agora eu sou crente? Mande aí sua mensagem no 11982923392. Um grande abraço. Fique na paz, o Senhor se despede. Débora Miranda.
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0: Aceite a paz de nosso Senhor e Salvador Jesus Cristo. Deus abençoe a vida de todos vocês que estão aí ligadinhos no programa Voz da Libertação. Este programa, você sabe, tem como órgão oficial da Igreja Pentecostal Deus e Amor, que tem o seu fundador, o nosso saudoso missionário Davi Miranda. Na presidência, na direção geral, está a cargo da serva de Deus, a nossa irmã Ereni Miranda. O Templo da Glória de Deus está localizado na Avenida do Estado, 4568, Liberdade, São Paulo, capital. E a nossa sede estadual das igrejas Deus e Amor, aqui no Rio de Janeiro, está localizada na Rua Senador Pompeu, no número 27. Lembrando que temos cultos aqui diariamente, no horário das 7, 9, 11, 13 às 15 e também no horário das 19 horas.
1: Jesus, tua voz ouvi e te recebi, hoje tenho.
0: Já quero até agradecer vocês por permitir a nossa voz chegar dentro do seu lar. Eu não tenho dúvida, ouvinte, que onde chega esta programação, chega a bênção de Deus também na sua vida. Não desligue o seu rádio, porque daqui a pouco eu estarei orando por você e orando pela sua família.
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0: é verdade.
4: Conquistar.
0: Precisamos ter fé para vencer as adversidades. Olha, ouvintes. Amanhã, quarta-feira, prosseguimento da campanha da prosperidade. Portas abertas e também a quarta-feira da multiplicação. Que coisa linda, hein? Eu tenho certeza que haverá bonança, haverá multiplicação na sua vida. 100 vezes mais em bênçãos. Eu tenho certeza que você que está nesta campanha, você crê, você acredita na multiplicação. Eu estarei com vocês aqui pregando a palavra de Deus nesta quarta-feira. Mas olha bem, esta campanha prossegue em 6 horários, 7, 9, 11, às 13, às 15 e também no horário das 19 horas. Todos estão convidados a estarem presentes conosco e ouvindo a pregação da palavra do nosso Deus.
5: O ventre que era fechado abriu. A mulher que era ridicularizada virou mãe de profeta. A que chorava no templo voltou para casa com a sua alma em paz. Vocês podem levantar a mão e glorificar o nome deste Deus. Quando Deus entrou na história dela, o cativeiro da alma que ninguém via caiu por terra. Levante a mão, Deus entra para mudar, meus irmãos. Deus entra na história para mudar. Levante a mão e glorifica o nome dele.
1: Se ele falou que vai começar a boa obra.
0: O meu convite é para todas as pessoas participarem. Você que está aqui no centro do Rio de Janeiro, nos bairros adjacentes, nas comunidades, no interior do estado, você que tem condição, vem participar conosco amanhã no prosseguimento desta campanha. Olha, ouvintes, as pessoas estão alegres, felizes na presença de Deus, porque têm sido agraciadas pelo Senhor. Eu estarei com vocês participando, juntos, tomando posse, recebendo a bênção, recebendo a prosperidade de Deus no decorrer desta campanha. Você sabe que após a pregação da palavra, eu estarei orando através das revelações do Espírito Santo e fazendo aquela oração contra o devorador, a miséria, contra as obras da inveja e contra as enfermidades. Porque, ouvintes, são coisas que têm roubado a sua prosperidade, têm tirado o seu salário, têm prejudicado a sua vida financeira. Mas amanhã nós estaremos levantando as mãos aos céus, clamando a Deus e expulsando esses males do seu caminho.
6: Expulsa, meus irmãos, expulsa! Vão expulsando, expulsa, coloca a mão na doença. Se tem caroços aí, coloque a mão, Jesus está curando. Sai daí, doença, sai. Sai daí, doença, sai. Sai daí, doença, sai. Sai no nome de Jesus. Vão expulsando, vão expulsando. Vão pedindo para Jesus queimar. Vão pedindo para Jesus queimar. Sai, sai daí no nome de Jesus. Sai, doença maligna, vai embora. Sai, Satanás, sai. Sai da mente, sai do coração. Sai daí no nome de Jesus. Sai daí no nome de Jesus. Vão expulsando, irmãos, vão expulsando. Vão expulsando. Sai dela, Satanás.
7: Sai dela. Ela é muito boa. Ela dá tudo.
6: Ela... Quem é você que está aí, hein?
7: Eu vou sair das costas dela, eu vou sair.
6: Grita para Jesus queimar ele. Vão expulsando, vão expulsando. Vai gritando para Jesus queimar. Vai gritando para Jesus queimar.
0: A presença de Deus tem sido notória conosco no decorrer desta campanha. E amanhã não será diferente. A presença de Deus estará conosco no decorrer desta campanha. Olha, ouvintes, as pessoas que estão participando estão testemunhando o poder de Deus. Por isso, neste momento, eu quero convidar você a acompanhar, a ouvir bem de perto o que Deus está fazendo na vida das pessoas no decorrer desta campanha de quarta-feira.
8: Pastor Antônio dos Santos, irmãos presentes, ouvinte de casa, estamos na campanha da multiplicação e aqui está a irmã que estava com um processo na justiça, pastor Antônio, numa batalha muito grande e Deus honrou a sua fé nesta poderosa campanha.
5: Irmã, qual é o seu nome?
9: Maria José.
5: A irmã é de onde?
9: Sou de Miguel Couto.
5: Qual é o milagre que a irmã alcançou nesta campanha?
9: Eu era cuidadora e doméstica do meu patrão. E ele veio a falecer na Covid e aí os herdeiros não queriam dar. Morreu, não tem que pagar dívida. Mas só que Deus é soberano e maravilhoso. Então ficou enrolando. Quando foi agora, foi determinado. E o Senhor tinha falado que ia determinar duas vezes mesmo tanto. E aí veio esse tanto. Eu já dei a oferta, já dei o meu dízimo, já dei o valor e agradeço a Deus.
5: Estava
9: e
5: eu com pedi... esta causa parada.
9: Parada.
5: Entrou na campanha.
9: Foi, eu ganhei de primeira causa. E ele estava enrolando, enrolando, enrolando. Mas Deus, eu falei, Senhor, é da minha velhice. Eu tenho que ter uma velhice. R$1.000 não dá, um salário não dá. E Deus foi maravilhoso.
5: Recebeu todos os direitos.
9: Estou recebendo todo mês. Porque eles têm muitas casas de aluguel, todo mês ele bota 16 e pouco fora do advogado. E eu dou o dízimo e dou as minhas ofertas e também fiz um voto de R$5.000 e Deus abriu a porta do céu.
5: Recebeu a bênção. Está abençoada, amém, minha irmã.
9: Graças a Deus.
5: Tem glória para Jesus, tem.
0: É, pessoas testemunhando o poder de Deus. E você não vai ficar apenas ouvindo o que Deus está fazendo na vida das pessoas. Você vai participar para você também testemunhar o poder de Deus. Essa situação que você está vivendo hoje vai se tornar um testemunho do poder de Deus. Eu quero convidar todos vocês, desempregados, você que é trabalhador, é um microempresário, é um grande empresário, vem participar conosco amanhã no prosseguimento desta campanha da prosperidade. Nós estamos aqui na Rua Senador Pompeu, no número 27, aqui no centro do Rio de Janeiro.

Olha, ouvintes, passando aqui para fazer um convite especial a todos vocês. Neste dia 19 agora de junho, nós teremos aí a Vigília dos Remidos, mais uma madrugada na presença do nosso Deus. Você que está acostumado a estar aqui conosco, você sabe que é uma vigília de poder, de oração, de palavra, de unção, e você não pode ficar de fora. Uma madrugada de encontro com o céu. O céu desce neste lugar e vidas são renovadas, restauradas. E pode ter certeza, ouvinte, essa vigília ficará marcada no seu coração. Eu quero convocar você que está aqui na área central do Rio, nos bairros adjacentes, nas cidades vizinhas, cidades do interior, venham participar conosco. Se programe, venham passar esta madrugada na presença do nosso Deus. Esta vigília vai dar início às 23 horas e vai até às 5 da manhã. Que coisa linda! Teremos oração, adoração, momento de Pentecoste, palavra de Deus, uma vigília completa. O presbítero Rodrigo José vai estar conosco pregando a palavra do nosso Deus.

vai falar conosco mais uma vez nesta madrugada da Vigília dos Remidos. Olha, ouvinte, Deus quer restaurar a sua vida. E qual é a ferramenta da restauração? A palavra de Deus. Deus quer restaurar a sua vida espiritual. Talvez você me ouve agora e está aí completamente destruído, caído, abatido, e você vai sair desta vigília restaurado pelo Senhor. Nós teremos aí várias participações, vários grupos adorando a Deus nesta

0: uma vigília completa, ouvintes, de palavra, de oração, de adoração, e não podemos esquecer, eu mesmo estarei com vocês, fazendo aquela oração de Pentecostes. Eu tenho certeza, o Espírito Santo vai derramar porção dobrada na sua vida.
1: E coisa linda, já tem pessoas adorando. Emaio de Camastei, me clama Lamai. Aleluia! Aleluia! Ele vive. Ele vive. E mande Camaiastei, me clama Lamai. Alamandai, que malamas. Piminelamai. Aleluia! Ele vive, ele vive!
0: Não fique de fora no horário das 23 horas. É a vigília dos remidos. Anote o endereço. Nós estamos aqui na rua Senador Pompeu, no número 27, aqui no centro do Rio de Janeiro. Nós estaremos aqui aguardando por todos vocês.

0: Deus abençoe, ouvintes do programa Voz da Libertação. Neste momento, eu quero orar por você, que é o mantenedor deste programa no ar. Você que tem contribuído, abrido seu coração e estendido as mãos, nós vamos orar agora por vocês. Eu vou citar alguns nomes aqui e na sequência nós estaremos orando por você. Ailton da Silva, Albertina Assunção, Ana Ribeiro, Angel de Souza, Antônio Batalha, Antônio Rebonato, Antônio Soares, Beatriz Mesquita, Benedito Pereira, Bruno Souza, Carlos Alberto, Carlos Eduardo, Clóvis Mota, Daniela Rangel, Deusete Cunha, Deusineia Rosa, Delson, Devaíris Cordeiro, Edmilson Pereira, Edmilson Souza, Edson da Conceição, Eulina Silva, Fabrício Dávila, Farley de Souza, Francisco Marques, Gabriele Freitas, Graça Maria, Heleno João e Evanir Cordeiro. Nós estaremos agora orando, pedindo a Deus para continuar abençoando a sua vida.
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0: Senhor meu Deus e meu Pai, no nome do Senhor Jesus Cristo, mais uma vez, ó Deus, nós estamos aqui diante da Tua presença, apresentando todos esses nomes. São pessoas, Senhor, quem sabe todas as semanas, quem sabe de 15 dias, ou uma vez por mês, tem contribuído, tem ajudado na manutenção do programa Voz da Libertação. Nós sabemos, meu Deus, que a cada minuto esta rádio está no ar. Ó Deus, o valor é muito alto. Mas, Senhor, o preço maior foi pago pelo Senhor na cruz do Calvário, que foi derramar o seu próprio sangue pelo resgate da humanidade. E nós estamos investindo, Senhor, nesta programação em prol da salvação de almas. E essas pessoas que têm contribuído, têm ajudado, são pessoas que entenderam a urgência da salvação de almas, porque este programa é uma ferramenta poderosa que o Senhor entregou para a Igreja Deus e Amor ganhar almas para o Teu reino. E é por isso que nós apresentamos ao Senhor os contribuintes, ó Deus, do programa Voz da Libertação, porque são pessoas, meu Deus, que amam missões, são pessoas que têm contribuído com amor e alegria, porque, ó Deus, além de ouvir esta programação nos seus lares, elas estão contribuindo para que vidas sejam alcançadas pela Tua Palavra, através desta programação. Ó Deus querido, Deus poderoso, alcança mesmo agora este ouvinte, Senhor, abençoando, prosperando, quanto mais esta pessoa contribuir, mantendo esta programação no ar. Eu sei que o Senhor já está estendendo as mãos e multiplicando, meu Deus. Está dando em dobro na vida desta pessoa agora que tem ajudado. Que a bênção do Senhor permaneça sobre esta vida, sobre esta casa e sobre toda esta família, no nome de Jesus. Tenha certeza, ouvintes, que Deus já abençoou a sua vida, Deus já abençoou a sua casa e a sua querida e amada família. Continue sempre abrindo o seu coração, estendendo as mãos e ajudando este programa a continuar falando do amor de Deus. Deus abençoe, estarei sempre aqui orando por todos vocês. Amém.

0: Esperei com paciência no Senhor, e Ele se inclinou para mim e ouviu o meu clamor. Tirou-me de um lago horrível, de um charco de lodo, pôs os meus pés sobre uma rocha, firmou os meus passos e pôs um novo cântico na minha boca. Um hino ao nosso Deus. Muitos o verão e temerão e confiarão no Senhor. Bem-aventurado o homem que põe no Senhor a sua confiança e que não respeita os soberbos e os que se desviam para as mentiras. Muitas são, ó Senhor meu Deus, as maravilhas que tens operado para conosco, e os teus pensamentos não se podem contar diante de ti. Se eu os quiser anunciar e deles falar, são mais do que se podem contar. Salmos 40. Esta é uma mensagem do programa A Voz da Libertação.
1: Neste momento eu quero falar com toda a juventude. Está chegando dia 4 de julho, no horário das

0: pais, mães, tios, avós, venham participar conosco. Eu quero convocar toda a membresia da igreja. Eu quero convocar famílias evangélicas, famílias católicas, livres pensadores, venham participar conosco. É uma conferência com toda a juventude do estado do Rio de Janeiro. Vai ser aquela festa, aquela adoração à Majestade Santa. E nesta oportunidade vai estar presente aqui conosco a evangelista Isabel Ferreira, pregando a palavra do nosso Deus.
1: Tem pessoas que estão sentadas aqui nessa noite, que a voz de Deus foi lá nas drogas, a voz de Deus foi lá naquela vida errônea, a voz de Deus foi lá naquele lugar de abismo e chamou você, e quem viu você saindo de lá, eu não dou 3 meses que ele vai voltar para a bebida, eu não dou 1 mês e ela vai voltar para cá, mas eu vejo aqui nesta tarde crentes como Abraão, que quem viu você saindo do pecado pensou que você ia voltar, e hoje você está sentado aqui dando glória a Deus, porque Deus continua trabalhando na sua vida, Deus continua curando na sua casa, ele continua operando.
0: Certeza, ouvintes, Deus, ele tem uma palavra para o seu coração. O meu convite é para a nova, para a antiga geração. Vamos unir, vamos estar presentes, adorando a Majestade Santa. Eu quero convocar todos os grupos de louvor das nossas igrejas Deus e Amor. Quero convocar a todos para participarem desta festa. Vamos lá adorar aquele que vive, aquele que reina para todos sempre. Olha o tema deste evento, até os confins da terra. Deus levantou uma juventude forte, Deus levantou homens, mulheres, para serem canais de bênçãos nos 4 cantos desta terra. E eu tenho certeza que Deus vai levantar nesta data pessoas para continuar transmitindo a sua palavra. Vai estar conosco também a cantora Karina Inácio, que vai estar louvando, vai estar bendizendo o nome do nosso Deus.

0: Vai ser uma tarde de palavra, uma tarde de oração, uma tarde de salvação de almas. Venham participar conosco, 4 de julho, no horário das 15 horas, aqui mesmo, na Rua Senador Pompeu, número 27, aqui no centro do Rio de Janeiro.
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6: Muito bem, queridos e amados ouvintes do programa Voz da Libertação.

0: Aceite a doce e gloriosa paz do nosso Senhor e Salvador Jesus Cristo. Esse quem vos tem o prazer de falar com todos é o teu irmão em Cristo, o presbítero Renato Souza. Hoje, terça-feira que nos preparou o Senhor, e estamos aqui com muitas atrações, muitas novidades. Programa Voz da Libertação, ao vivo aqui da sede estadual do Rio de Janeiro. Programa Voz da Libertação, órgão oficial da nossa Igreja Pentecostal Deus e Amor. Tem por fundador missionário Davi Miranda, é o saudoso, né, missionário Davi Miranda, e supervisão geral nossa irmã Ereni Miranda. É o programa Voz da Libertação e nós temos muitas novidades, Deus entrando aí na sua casa, e daqui a pouquinho nós traremos informações dos nossos cultos, das campanhas e muita coisa Deus tem a fazer nesta tarde de terça-feira. E vamos prosseguindo, mas antes de começarmos, nós vamos falar com Deus, orar ao Senhor, porque a oração, ela é a chave da vitória. Então, prepara aí o seu coração e vamos falar com Deus, nosso Pai. Amantíssimo Deus, maravilhoso e eterno Pai, graças te damos por tudo. Ó Deus, pela oportunidade que o Senhor nos concede de estarmos aqui, ó Deus, na direção desse programa Voz da Libertação, nessa terça-feira, Senhor, toma a direção, fala com os ouvintes, ó Deus, através dos hinos, através também, ó Pai querido, da mensagem que será ministrada também ao decorrer da programação, que o Senhor venha visitar e garantir a vitória, o milagre sobre a casa, a família de cada ouvinte. É o que eu lhe peço e lhe agradeço em nome do Senhor Jesus. Muito bem, queridos ouvintes, está aqui comigo nosso querido Diácono Irã, né, que está ali junto conosco na obra de Deus em Campo Grande. Diácono Irã, seja bem-vindo à paz do Senhor Jesus.
1: A paz do Senhor Jesus, meus queridos amados ouvintes, que tenho imenso prazer em cumprimentá-los, Senhor em Cristo, Diácono Irã Pereira, falando aqui diretamente do Rio de Janeiro. Você que está chegando agora a esta programação, seja muito bem-vindo, seja muito bem-vindo a mais uma programação da Rádio Deus Amor. Eu tenho a plena certeza que até o final desta programação, Deus irá falar fortemente em nossos corações, através dos testemunhos, louvores. Nós teremos uma programação completa, Deus irá falar fortemente em nosso coração.
0: Com certeza, Deus irá falar fortemente. Na técnica, né, na mesa de som, nosso querido irmão Denis, né, que traz para nós essa qualidade para que o programa Voz da Libertação chegue até você. 14 horas com 56 minutos e nós vamos prosseguindo. Eu quero chamar a atenção a todo o povão de Deus aí de Campo Grande. A nossa sede estadual está localizada na Rua Iaçu, número 216, aí no centro de Campo Grande. Hoje, terça-feira, nós tivemos um grande culto pela manhã, às 9 da manhã, com a nossa irmã Adriana, o culto da Fundação Reviver, e foi uma bênção, foi algo extraordinário que Deus fez ali na nossa sede estadual de Campo Grande. Deus falou através da palavra, Deus falou muito também através da oração, teve também o momento ali das revelações do Espírito Santo, um culto completo. Tivemos também pessoas testemunhando de milagres que receberam da parte de Deus através desse culto especial. E à noite, né, Diácono Irã, não vai ser diferente, vai estar uma outra equipe ali no segundo culto da Fundação Reviver, e você que está à escuta neste momento não pode ficar de fora. Ficar de fora do culto da Fundação Reviver é perder bênção. E nós queremos também avisar que o culto da Fundação Reviver não é um culto comum, é um culto de ação social, onde você vai cultuar Deus, né? Mas também vai estar levando aí consigo 1 quilo de alimento não perecível, donativos, roupas, né? De ótima qualidade. Então você que ama a obra beneficente, você não pode ficar de fora. Rua Iaçu, número 216, vai estar conosco a nossa irmã coordenadora Shirley e também a nossa irmã cooperadora Elza. A irmã Elza vai estar pregando a palavra de Deus e orando pelos mais excelentes dons do Espírito Santo. Eu tenho certeza que o nome do Senhor vai ser glorificado, Diácono Irã.
1: É isso mesmo, meus queridos amados ouvintes. Daqui a pouquinho, logo mais, às 19 horas, culto em prol da Fundação Reviver. A nossa irmã Shirley, a coordenadora, juntamente aí com uma equipe de obreiro. Eu tenho a plena certeza que Deus irá falar fortemente em nossos corações. Vou repetir o endereço para você que não pegou. O endereço se encontra na Rua Iaçu, número 216, Campo Grande. Ali, apenas a 3 minutinhos ali da rodoviária dentro do centro de Campo Grande, bem pertinho, em frente ao camelódromo. Então, daqui a pouquinho, às 19 horas, culto em prol da Fundação Reviver.
0: Coisa tremenda que Deus está fazendo na nossa sede estadual de Campo Grande, você não pode perder. Você que ainda não participou de uma das concentrações na nossa sede, é muito fácil. Entre em contato, depois nós vamos estar disponibilizando também o telefone da nossa sede, nós vamos estar atendendo o WhatsApp também, nós vamos estar atendendo você. O importante é que você participe conosco de várias concentrações que nós temos diariamente, que nós vamos estar trazendo mais informações para você no decorrer dessas informações. 14 horas com 59 minutos, nós vamos à identificação das emissoras e após 3h30, né? Porque vem o programa da Fundação Reviver ao vivo em São Paulo e após a programação da Fundação Reviver, nós voltaremos com todos vocês.

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2: Quinze horas e 1 minuto em São Paulo, a paz do Senhor Jesus, queridos e amados ouvintes, está começando o Espaço Reviver aqui na Rádio Deus e Amor. Estaremos falando das atividades das instituições Reviver, braço assistencial da nossa igreja pentecostal, Deus é Amor. Que Deus abençoe a sua vida grandemente. Fique ligadinho, tem muita coisa boa para falar com você. E olhe, você que ajuda as nossas instituições, daqui a pouco estaremos lendo diversos nomes de pessoas que com amor têm ajudado o seu próximo em todo o Brasil. Aceite a paz do Senhor Jesus nessa tarde, aqui na locução dos seus irmãos em Cristo, pastor Paulo Martins,
3: presbítero Nelson Santos,
2: na técnica de som, diácono Armando Medina. A direção geral está na responsabilidade da nossa querida irmã Ereni Miranda.
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2: Vamos prosseguindo aqui com o Espaço Reviver. Queremos falar com você sobre as nossas atividades. Olha, estamos aí nesse mês de junho, já preparando para dia 22 de agosto. 22 de agosto será a grande festa aqui na nossa sede mundial. Serão comemorados 32 anos da Fundação Reviver, onde Deus estará operando maravilhas. Dia 22, no horário das 14 horas, Deus tem operado maravilhas e temos um ano abençoado, visitando pessoas, entrando em regiões novas, ajudando pessoas ali no seu trabalho, na sua vida, com alimentação, material escolar, outras pessoas sendo atendidas como moradores de rua. Enfim, as instituições Reviver não param, irmão Nelson.
3: Isso mesmo, pastor Paulo. E como o irmão está falando, né? Já vamos iniciar os trabalhos. Na verdade, os trabalhos já iniciaram, mas toda aquela movimentação que todos os anos nós temos em todas as igrejas pentecostal Deus e Amor, aqueles que nos acompanham pela rádio também, irmãos de outros ministérios, simpatizantes, né, tudo que nós vamos programar para o Agosto Verde. O Agosto Verde, onde nós normalmente chamamos todos ali para a sua contribuição, a sua doação, para nós fazermos um acúmulo, principalmente de cestas básicas, para depois conseguirmos atender muitas vidas, pastor Paulo.
2: Exatamente, nós estamos aí nos meses de arrecadação, e eu quero convidar a vocês das nossas igrejas, irmãos, como disse o irmão Nelson, irmãos de outros ministérios, simpatizantes também com a Igreja Deus e Amor, vocês nos apoiarem, todas as nossas igrejas, não importa o porte, desde a congregação até a sede estadual, estão ali já recebendo as doações. Você pode ajudar, porque toda essa doação será revertida a famílias carentes em todo o nosso Brasil. Um exemplo, nós tivemos agora no último dia 7 de junho, um grande evento na cidade de Gavião, no interior da Bahia, onde nós entregamos mais de 120 cestas básicas e parte dessas cestas foram entregues por pessoas que de espontânea vontade fizeram a sua doação. Foi muito bom, alcançamos muitas vidas, muitas famílias, visitamos lares, Deus transformou vidas, mais de 40 pessoas no culto aceitaram Jesus como Salvador, entre o culto e o evangelismo que fizemos nas ruas. Então foi maravilhoso. E tudo isso porque o povo doa. E você nos ajude. Leve na sua igreja mais próxima. Aquele pastor estará ali anotando a sua doação. Seu nome será colocado na oração e com certeza receberá a bênção de Deus.
3: Pastor Paulo, nós vamos colocar a vinheta aí então da campanha do agasalho, que continua também.
2: Exatamente.
3: E porque são coisas que arrecadamos todos os anos e será também no mês de agosto que a gente recebe tudo aquilo, né, Pastor Paulo?
2: Exato.
3: Eu ontem estava falando do que a gente recebe não só de alimento, mas das vestimentas também, e o quanto nós enviamos para as várias regiões do país. E o Agosto Verde, como o Pastor Paulo falou, nós vamos aqui contemplar dia 22 de agosto, mas na verdade a campanha ela já vem durante o ano todo.
2: Exatamente. Vamos então agora à campanha do agasalho e depois eu vou explicar um pouquinho mais para os irmãos sobre as arrecadações do Agosto Verde.
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2: Vamos prosseguindo então com o Espaço Reviver. Você ouviu aí a campanha do agasalho, traga sua doação aqui na sede mundial ou então na igreja Deus e Amor mais próxima aí da sua casa. Você pode levar a sua doação e com certeza Deus vai abençoar você grandemente em nome do Senhor e Salvador Jesus Cristo. Mas eu queria fazer menção aqui muito especial falando sobre doação. Tem uma das nossas irmãs que amam a Fundação Reviver, a irmã Antônia Batista Leite. E essa irmã, ela faz muitos laços, esses lacinhos decorativos, e todo ano ela traz uma quantidade enorme. Dessa vez ela trouxe 8 caixas enormes dos lacinhos. Olha que Deus abençoe a nossa irmã grandemente em nome do Senhor Jesus. A irmã Antônia Batista Leite e também a irmã Adriana Batista Alba. Elas fazem os lacinhos, olha, irmão Nelson, modelo lindos.
3: Que bênção, né?
2: Para cabelo, para criança, para festividade. Doam para a fundação e eles são vendidos no bazar, como foi agora na festividade, e todo o valor revertido para a obra de Deus.
3: E é uma grande bênção, né, Pastor Paulo? Ontem eu estava aqui agradecendo os irmãos que vieram. Que coisa maravilhosa que foi a festa da Igreja Pentecostal Deus e Amor, 64 anos. Mas os irmãos visitando os estandes das instituições Reviver, e exemplo do que o Pastor Paulo está falando. Nós recebemos tantas doações e a gente vê tantos irmãos que vêm com carinho, Pastor Paulo, que fique preparando, por exemplo, as irmãs que trabalham com esses materiais, ficam preparando todo ano para quando vier, já traz essa doação. É coisa maravilhosa, esse carinho, esse amor, de dedicação dos irmãos, aqueles também que não são do ministério, que vêm e contribuem para a obra assistencial.
2: Nós trabalhamos com uma rede de solidariedade. E as pessoas com amor, ajudando o seu irmão, mesmo sem conhecê-lo. E a fundação, ela recebe essa doação e transporta determinadas doações, como roupas, calçados, nós levamos para o Centro-Oeste, para o Norte, Nordeste, e isso tem ajudado muitas pessoas. Mas eu quero falar ainda, voltar a falar um pouquinho do Agosto Verde. Nós falamos todo ano, mas é bom sempre frisarmos aos irmãos. O Agosto Verde é um mês de arrecadação, mas nós já começamos no mês de maio as arrecadações. E as igrejas fazem a contabilidade dessas arrecadações, o que recebe. A congregação, a sede regional, central, a setorial, passa para o pastor estadual, que vai fazer ali o registro registro de todos esses recebimentos. Então você que quer nos apoiar, leve na sua congregação, ajude na sua sede regional, central, na setorial. Uma coisa muito importante, não precisa se preocupar. O alimento não vai ser transferido para a sede mundial, para a sede estadual, vai ser transferido para outra região. Não. A doação que chega na tua igreja, ela é apenas ali contabilizada, mas ela será utilizada na sua própria igreja, na sua própria região, onde estaremos levando para as pessoas carentes, atendendo famílias, socorrendo vidas através dessas doações. Então o importante é isso. Ah, eu não vou levar a doação porque vai levar para tal cidade. Não, não, não. Não é transportado, não é transferido. É usado na sua congregação. Por quê? Todas as igrejas temos irmãos passando por momentos difíceis, talvez desemprego, uma enfermidade, e o salário pouco, talvez recebe apenas uma ajuda governamental e não consegue comprar alimentos. Nós estamos ali para ajudá-los. Roupas, calçados. Então isso é muito importante. E o mês de agosto nós estaremos realizando esse evento, mas maio, junho, julho e o próprio mês de agosto é o mês de arrecadação, todo mundo trabalhando com amor, se preparando. Não só arrecadação, mas também trabalho voluntário, ajudar vidas, ajudar pessoas, fazer um trabalho maravilhoso.
3: E pastor Paulo, graças a Deus nós estamos vindo aí de 4 anos seguidos, que nós temos sido surpreendidos, né? Os irmãos vêm, nos acompanham e têm entendido a importância disso que o pastor Paulo está falando. O nosso país é um país continental, infelizmente na nossa densidade demográfica nós temos uma distribuição de renda bem distinta, né, pastor Paulo?
2: Exato.
3: E tem tantas pessoas necessitadas, mas pastor Paulo, graças a Deus, todos os anos, todos aqueles que nos acompanham, as igrejas trabalhando, os irmãos ali, tem nos surpreendido com a quantidade, que a cada ano vai subindo, e nesse ano não vai ser diferente. Queremos o engajamento de todos, né?
2: Exatamente, meus irmãos. Precisamos de muitas doações. Vocês não imaginam como ajuda essas doações. O ano passado, nós passamos de 900 toneladas de alimentos. E nossa meta esse ano é ultrapassar o ano passado. Somente isso. Não vamos fazer aí nenhum cálculo. Simplesmente passar o ano passado. Se conseguirmos, amém, será uma bênção, vai nos ajudar muito. Por exemplo, aqui na sede mundial, nós entregamos mensalmente centenas de cestas básicas. E no mês de agosto, quando chegam essas doações, a Fundação Reviver não precisa gastar no mês de agosto, setembro, às vezes entre outubro até novembro. A compra é bem menor ou até zero, não tem custo. Por quê? São doações que entraram. E essas doações são transformadas em cestas básicas, onde nós atendemos as pessoas. Nas nossas sedes estaduais, um exemplo, Belém do Pará, nós temos um trabalho maravilhoso de entrega de cestas básicas. Teresina, no Piauí, Fortaleza. Nós temos também, provavelmente em todas as nossas capitais, nós temos um trabalho maravilhoso. Lá em Manaus, temos esse trabalho também. E o que acontece? Quando a doação, ela chega, a igreja não precisa gastar, a fundação, a associação não precisa comprar, porque essa doação vai suprir a necessidade. E o que nós fazemos? Investimos em outro projeto que precisamos avançar. Então, contamos com vocês. Com amor, procure o seu pastor, entregue para ele a doação. Com certeza vocês terão material para evangelismo, terão cestas para ajudar os nossos irmãos domésticos na fé e será uma bênção muito grande.
3: E pastor Paulo, às vezes aqueles que nos acompanham ficam preocupados com a quantidade que vai doar. Olha, para vocês terem ideia, nós temos testemunhos, um que foi principalmente aquele da irmã de Brasília, que ela só tinha 1 litro de óleo na residência dela, pastor Paulo. E ela foi ali e testemunhou que ela fez a doação de metade, né, daquele litro. E isso gerou um grande movimento, porque os irmãos viram que é o quê? É exatamente, somando, né? Você fazer a contribuição com aquilo que você pode. Mas você tem a certeza que essa sua ajuda é importantíssima. Eu me recordo também o ano passado, pastor Paulo, eu estava ali no centro de arrecadação aqui na sede mundial, e chegou um irmão e só com pacotes de macarrão. E ele chegou como constrangido, falando, não, meu irmão, olha, eu só consegui isso. Eu falei, não, ao contrário, meu irmão. Isso aqui vai ajudar muito e ajuda muitas pessoas. Então, você que está nos ouvindo, em toda a região do país, porque nós estamos em cadeia nacional, não importa o quanto você vai ter aí. O importante é você ajudar com aquilo que você pode. Tem uns que podem uma quantidade e outros uma quantidade mais. Mas esta união, este entendimento de praticar o amor de Deus é que faz com que nós tenhamos, e qual o pastor Paulo falou, uma arrecadação tal que depois nós possamos, em meses, não ter que colocar nenhum recurso financeiro para comprar essa cesta. Já é o suficiente o acúmulo nessa arrecadação para nós suprirmos os atendimentos mensais.
2: Exatamente. Então, vamos todos trabalhar, faça o seu trabalho. E olha, tem irmãos que inovam a cada ano. No caso em Ribeirão Preto, mesmo ano passado, o pastor João estava com a equipe pedindo doações nos supermercados. Irmãos vão nos supermercados, colocam um carrinho, pedem autorização para a gerência daquele supermercado ou daquele atacadista, e ali eles pedem doações. Quantas pessoas doam, conhece a Igreja Deus e Amor, né? Conhece a Igreja Deus e Amor, conhece as instituições de viver e ajuda. Então, toda essa ajuda é importante. Isso vai fazer crescer os nossos projetos. Nós temos muitas, muitas famílias para atender. Nós vemos aí que famílias que estão passando por necessidades, por graves problemas, e nós estamos alcançando eles através desses projetos.
3: Verdade, pastor Paulo, porque esse movimento de você procurar parceiros, aqueles que querem contribuir, e é o reflexo do trabalho ético sério que a Igreja Pentecostal Deus e Amor faz. Porque nós, inclusive, é o que nós sempre falamos, nós utilizamos este canal de comunicação, esta oportunidade, para mostrar para os irmãos e falar da transparência de todo o trabalho. Inclusive, eu tenho reforçado e dito, olha, você que só acompanha pelo rádio, acesse também as mídias da Fundação Reviver, da Associação Reviver Help Deus e Amor, você vai ver só agora, já em 2026, quantos atendimentos de cesta básicas que foram feitos. Pastor Paulo falou aqui de Gavião, mas nós tivemos também um atendimento ali em Minas Gerais com as chuvas que teve, pastor
2: Exato.
3: Paulo. Outras regiões que sofrem as catástrofes. A primeira coisa que nós fazemos de imediato, para vocês terem uma ideia, surgiu alguma coisa, a nossa líder, a nossa irmã Ereni já nos chama e de imediato nós entramos para fazer o socorro e atendemos com o quê? Com as doações que estão ali e se houver necessidade, implementar. Mas todas essas doações são importantes, por isso e nós fazemos questão de apresentar. Não, não é para falar, ah, não, a Deus e Amor está fazendo isso, não. Não, tudo é para a glória de Deus e tudo para fazer de uma forma transparente. Porque se nós estamos aqui pedindo, nós queremos apresentar onde está indo o resultado.
2: Exatamente. E olha, eu quero falar com você também sobre uma campanha muito linda que nós temos, que é a campanha das tampinhas. Você que tem, todos nós na nossa casa, temos embalagens. Guarde as tampinhas e leve na Igreja Deus e Amor mais próximo. Estamos ampliando essa rede de coleta de tampinhas. Agora, hoje mesmo, já recebi a informação lá na região de Paulistana. Nós já temos os recipientes para receber as tampinhas e nós vamos levar em todas as escolas que temos o projeto do kit escolar. Já foi conversado com as diretoras, diretores, e eles vão, aderiram a esse projeto. As crianças que consomem o refrigerante ou a família que tem que descartar, eles já vão levar para a escola e nós faremos a coleta e depois a venda e investir nos nossos projetos. E um dos grandes projetos que é ajudado pelas tampinhas é o projeto Casa Aberta. Ô, irmãos, vocês não imaginam como está fazendo a diferença em muitas regiões do país. Já estamos com 7 casas abertas funcionando e agora vai aumentar muito mais. Mas vamos ouvir a chamada para você entender o que é esse projeto.
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2: Prosseguindo aqui com o Espaço Reviver, aí você acompanhou o projeto Casa Aberta, as contas da Associação Reviver Help Deus e Amor. Você pode participar ajudando as nossas instituições. Daqui a pouco vamos colocar também as contas da Fundação Reviver para você nos apoiar, também a chave Pix e você nos ajudar. Olha, nós temos um telefone à disposição que é o nosso WhatsApp central da Fundação Reviver. O Armando pode soltar para nós aí. Nosso WhatsApp central da Fundação Reviver, onde você pode enviar sua mensagem. E você que tem nos apoiado com o seu depósito, a sua transferência, você que faz os Pix, pode enviar por esse número o seu comprovante, que estaremos lendo o seu nome aqui na Rádio Deus é Amor.
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3: E está aí, vocês estão nos acompanhando, você ouviu aí, né, o número de contato, o WhatsApp central da Fundação Reviver. E, pastor Paulo, tem sido muito gratificante participar da programação, porque os irmãos estão interagindo e quantas pessoas têm entrado em contato, tem sido uma bênção, né? E nós estamos aí na oportunidade, lendo o nome dos irmãos, e temos muitos aí, pastor Paulo.
2: Exatamente, vamos ler só uma parte. Depois, na quinta-feira, nós prosseguimos a ler, mas é importante, viu? Os irmãos têm ajudado muito, isso tem feito a diferença. A NG Confecções, aqui de São Paulo, enviou uma doação, Deus abençoe grandemente. Francisca Maria de Souza Santos, ela é de Taguatinga, lá no Distrito Federal. Edna Borges Vidal, aqui de São Paulo. Simone Sanches, de São Paulo. Natália Córdova de Oliveira, o DDD 49. A Maria Lisiane França de Castro Moreira, também aqui da capital paulista. Lá de Maringá, no Paraná, a Marisa Mazali Ramos. Deus abençoe grandemente, em nome do Senhor e Salvador Jesus. A Luzia Fátima Boarão Silva, DDD 62. Márcia Aparecida Silva Carneiro, DDD 44. Fábio Rodrigues de Oliveira, o DDD dele é 37. Antônio Aparecido Barbosa Santos, DDD 16. Luzia Pereira Galvão, 94, DDD. E por último, Helenice Soares, o DDD 62. Eu peço aos irmãos que enviarem o seu comprovante, coloque o seu nome na mensagem e a cidade que você mora. Porque muitas pessoas enviam as doações no nome de um parente, do esposo, da esposa, de um filho. E aí a gente lê o nome aqui daquele que está no comprovante. E às vezes é outra pessoa que fez um voto, que fez um propósito. Então envia o comprovante, coloca o seu nome, a cidade onde você mora, e se foi um voto, se é para ajudar na casa aberta, se é para ajudar no kit escolar, se é para ajudar na cesta básica, pode colocar. É com prazer, porque aí nós teremos aqui, nós iremos ler e já citar qual foi o propósito que você fez essa doação para a glória de Deus. E você quer ajudar, você pode nos apoiar.
3: Sim, estamos lendo aqui por gratidão. Gratidão por vocês acompanharem a programação, gratidão por vocês estarem aí colaborando para que os projetos e alcancemos mais vidas. E o propósito nós vamos lendo, são muitos nomes, nós vamos lendo aos poucos, né? Até porque o nosso horário são só 30 minutos, né, pastor Paulo?
2: Resumindo.
3: E outra, nós sabemos, nós temos um monitor aqui, né? Fica monitorando, nós temos um professor aqui. Quando ele levanta, não, quando ele puxa o óculos assim naquela olhada, a gente já vê que está chegando no horário, né? E passa muito rápido, mas é isso. Muita gratidão a todos vocês que estão nos acompanhando, continuem nos acompanhando. Ó, lembrando, o Espaço Reviver ele vai ao ar de segunda, terça e quinta, né? Sempre das 15 às 15h30 ao vivo. Normalmente é ao sábado, quando há a possibilidade nós sairmos ao vivo, ou então a reprisa um pouquinho. Mas o intuito é esse, é falar cada vez mais e mais da obra assistencial, que na verdade é a prática de um mandamento de Deus, onde ele pede para nós, como obrigação, socorrer a viúva, o órfão, o estrangeiro e o necessitado. E o Senhor Jesus diz que verdadeiramente nós temos que amar uns aos outros como a nós mesmos. Se nós não queremos passar necessidade, nós temos que ter a empatia, nos colocarmos no lugar daquele que tem a necessidade. E a própria palavra de Deus diz que quando ele nos prospera, é para que nós também dessa prosperidade socorremos aqueles que são necessitados.
2: Exatamente. Vamos agora às contas da Fundação Reviver e já em seguida estaremos em oração ao nosso Deus.
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3: 15 horas 31 minutos, nessa terça-feira, 16 de junho de 2026, já vai terminando aqui a nossa programação do Espaço Reviver, o nosso tempo já está se esgotando, mas nós vamos para aquele momento que é um momento característico da Igreja Pentecostal Deus de Amor, que sempre está em oração. E você que colocou aí o seu pedido de oração, você que está atento, juntos agora em comunhão, porque a palavra de Deus diz que aquilo que nós ligarmos na terra será ligado nos céus, e crendo que pedindo em nome do Senhor Jesus, o nosso Deus contemplará. Vamos para este momento de oração.
2: Grandioso Deus, maravilhoso e eterno Pai, em nome do Seu Filho amado Jesus Cristo, estamos na Tua presença nesta tarde. Muito obrigado por estarmos aqui para, juntos com os ouvintes, orarmos, clamarmos a Ti, recebemos respostas aos nossos pedidos e o nosso clamor. Perdoa meus pecados, falhas, transgressões, para que a minha oração chegue diante de Ti, Senhor, para que tenha a resposta daquilo que preciso. E nesse momento, junto com os ouvintes, eu apresento agora todos os nomes que estão aqui na Central Reviver, na Central de Produção Internacional. Senhor, abençoe poderosamente. Abençoe todos os irmãos assistidos pelas instituições Reviver, nossos projetos em crescimento, avançando cada vez mais. Abençoe, Senhor, a nossa presidente, a irmã Irene Miranda. Ah, Senhor, abençoe a irmã Regiane Tinonim, toda a diretoria da Fundação, da Help, da Igreja. Pai, graças te damos e cremos que a resposta virá em nome de Jesus.
3: Pai, queremos te agradecer por este momento, este canal de comunicação. Que o Senhor continue, Senhor, dando a possibilidade para que nós venhamos aqui testemunhar de tudo aquilo que é feito para a glorificação do Teu Santo Nome, a forma como o Senhor tem abençoado aqueles que têm estendido as mãos, Pai, para que muitos necessitados sejam socorridos. Pai, certos estamos da Tua grande bênção, da grande vitória, e agradecemos a Ti, em nome do Teu Filho Jesus, para a Tua glória. Amém.
2: Deus abençoe. Queridos e amados ouvintes, Deus abençoe a sua vida grandemente. Vamos ficando por aqui. Voltaremos na próxima quinta-feira com mais uma programação, o Espaço Reviver. Lembrando que na quinta-feira, em todas as nossas igrejas Deus e Amor, é o culto em prol às instituições Reviver. E aqui na Sede Mundial, será no horário das 15 horas, presbítero Erwin Delalande pregando a palavra de Deus. Que Deus abençoe a sua vida grandemente. Despede-se aqui na locução, seus irmãos em Cristo.
3: Presbítero Nelson Santos.
2: Pastor Paulo Martins, técnica de som, diácono Armando Medina, direção geral da nossa irmã Irene Miranda. Fiquem todos com Deus.
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1: Por uma tarde abençoada. Boa tarde.

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2: Muito bem, queridos e amados ouvintes, já estamos de volta e vamos prosseguindo com o programa Voz da Libertação. É com muita alegria, muito prazer que nós estamos aqui ao vivo para falar do amor de Cristo, para falar de Deus para você. E você que está ligado nesta tarde no programa Voz da Libertação, isso, aumente o volume do seu rádio, porque muitas coisas boas irão acontecer nessa tarde. Nós estamos aqui para fazer juntamente com vocês, trazer informações, melhor dizendo, do que vai estar acontecendo nesta semana na nossa igreja pentecostal Deus e Amor, ali de Campo Grande. Hoje, como eu disse, terça-feira, nós já tivemos um culto maravilhoso e logo mais à noite teremos mais um culto abençoado em prol da Fundação Reviver. E amanhã, quarta-feira, a quarta-feira da multiplicação, a quarta-feira da Portas Abertas, nós estaremos em 4 horários. Deus está fazendo coisas maravilhosas ali na nossa sede estadual de Campo Grande, na Rua Iaçu, número 216, ali mesmo no centro de Campo Grande, 2 minutinhos mais ou menos da rodoviária, em frente ao camelódromo, ali de Campo Grande, está localizada a nossa igreja pentecostal Deus e Amor. E nesta quarta-feira nós teremos a ministração da palavra, pastor Sandro Mesquita, no horário das 9 da manhã, vai estar pregando a palavra de Deus, e Deus com certeza vai estar operando milagres. Deus com certeza vai estar realizando curas divinas, milagres que para você parece impossível, Deus vai tornar possível na tua vida nesta quarta-feira, ali na nossa sede estadual de Campo Grande. 9 da manhã é o primeiro horário. Você que já está se programando para estar presente nesse primeiro horário, vai ser uma bênção muito grande da parte de Deus. E aqui na sede estadual do Rio de Janeiro também, Deus, ele vai estar operando milagres. Deus, ele vai estar fazendo coisas grandiosas, milagres, libertações, curas divinas, oração forte, né, em prol ali da vida financeira. Deus com certeza vai estar repreendendo o devorador, a miséria na vida daqueles que comparecerem. Então venha com propósito, venha, porque o milagre de Deus vai estar acontecendo na tua vida. Rua Senador Pompeu, número 27, aqui mesmo no centro do Rio de Janeiro. Deus vai estar usando de uma forma especial o nosso querido pastor Antônio Santos. Ele vai estar no horário das 9 da manhã, é o horário das multidões, aonde estará desafiando as obras do mal e Deus operando milagres. E você não pode ficar de fora, para não ficar somente em nossas palavras, você vai ouvir aí milagres, curas divinas, o que Deus está fazendo aqui na campanha Portas Abertas, aqui na Rua Senador Pompeu, usando o servo de Deus, pastor Antônio Santos.

0: Cadê o glória para ele?
1: Pastor Antônio dos Santos, irmãos presentes, Deus está fazendo uma obra extraordinária nesta campanha. Aqui está a nossa irmã que chegou aqui com problemas depressivos, espirituais, e Deus quebrou todas as prisões, e ela está aqui hoje para agradecer o que Deus fez aqui na campanha das Portas Abertas.
0: Irmã, qual é o seu nome?
2: Meu nome é Maria.
0: A senhora é de onde?
2: Eu vim de Iaúma.
0: Conta para nós como a senhora chegou aqui.
2: Pastor, na quarta-feira, eu cheguei aqui muito mal. Uma angústia muito grande, isso dói muito, pastor. As portas se fecharam, meu marido, a gente é aposentado, mas ganha só o salário, né? E ele estava trabalhando e de repente as portas se fechou e ninguém chamava mais ele para trabalhar. Aí eu vim aqui na quarta-feira, na quinta-feira deu tudo certo, já voltou a trabalhar, aquela depressão saiu, aquela angústia, aquela dor da alma. E tô feliz, graças a Deus.
0: Portas abertas. Sim. E curada da depressão.
2: Graças a Deus. A angústia era muito grande.
0: A angústia foi embora.
2: O pastor aqui me orou, minhas pernas tremiam, uma dor tremenda. E fiquei curada. E vi, eu voltei hoje para agradecer.
0: É isso aí, meus irmãos. Jesus faz milagre na quarta-feira da prosperidade.
3: É, com certeza, Jesus faz milagres. Milagres, milagres e milagres não se explica, não é verdade? Você ouviu aí, ouvintes? A nossa irmã Maria chegou depressiva, portas fechadas para o marido, não sabia mais o que fazer. E a angústia, a tristeza, né, tomou de conta do seu coração e ela teve uma depressão. Mas veio a Igreja Pentecostal Deus e Amor em uma das quartas-feiras, nesta campanha de Portas Abertas, e Deus, ele vendo ali o propósito, vendo a fé, vendo a intenção da nossa irmã Maria, Deus, ele agiu, né, agiu, aniquilando ali o foco do problema, aniquilando ali o que estava causando a depressão na vida da nossa irmã Maria, abrindo as portas para o seu esposo. Quando Deus abriu as portas, as coisas se normalizaram e a depressão foi embora. A alegria tomou de conta do coração da nossa irmã Maria e a depressão foi embora. É quarta-feira, a quarta-feira das portas abertas, a quarta-feira da multiplicação. É amanhã, você não pode esquecer, você não pode ficar de fora. Aqui na rua Senador Pompeu, número 27, Deus, uma vez mais, estará usando o servo de Deus, pastor Antônio Santos. É a quarta-feira das portas abertas, no horário das 9 da manhã, o horário das multidões, né? É o horário principal aonde o servo de Deus vai estar preparado para pregar a palavra de Deus, orar pelos mais excelentes dons do Espírito Santo e desafiar as obras do mal, desafiar o espírito da miséria, e o nome do Senhor vai ser glorificado. E atenção, atenção, Campo Grande, esse mesmo milagre, esses mesmos milagres estarão acontecendo aí amanhã também, porque o mesmo Deus que vai operar aqui na Senador Pompeu é o mesmo Deus que operará aí também na nossa sede estadual de Campo Grande. Campo Grande, uma vez mais, será impactada pelo poder de Deus. Amanhã, quarta-feira, 9 da manhã, pastor Sandro Mesquita, eu, pastor Renato Souza, estarei junto com esse homem de Deus. Nós estaremos fazendo a oração forte, a oração contra a miséria, a oração contra o devorador, a oração para que Deus venha multiplicar. Será a quarta-feira da multiplicação, a quarta-feira da resposta de Deus para a tua vida. Então você que é de Santíssimo, você que é de Itaguaí, Santa Cruz, você que é de Bangu, Padre Miguel, não falte, você não pode faltar. Nós temos esse encontro marcado para amanhã, quarta-feira, no horário das 9 da manhã. Mas, pastor, só teremos no horário das 9 da manhã? Claro que não, nós teremos 4 horários de culto. 9 da manhã é o primeiro horário, 11h30 da manhã é o segundo horário, e 15 e às 19 horas são os dois últimos horários desses cultos. Então você não pode perder. Se programe para estarem conosco nesta quarta-feira, a quarta-feira da Portas Abertas, a quarta-feira da multiplicação. Rua Iaçu, número 216, aí no centro. 2 minutinhos da rodoviária de ônibus, e também em frente ao camelódromo aí de Campo Grande está localizada a nossa igreja pentecostal Deus e Amor. E nós vamos ouvir milagres, né, de pessoas que testemunharam ao entrar neste propósito, ao entrar nesta campanha. Veja aí, ouvintes, o que Deus tem feito na Igreja Pentecostal Deus e Amor de Campo Grande. Irmã, qual o seu nome?
4: É Nilzete.
3: Mãe Nilzete, conte aí o que Deus fez na vida da irmã na campanha da Portas Abertas aqui na Igreja Deus e Amor de Campo Grande.
4: Um grande milagre financeiro. Desde janeiro, todos os caminhões do meu esposo, 8 carretas, estava tudo parada, sem conseguir frete. E eu falei, Senhor, o que está acontecendo? Começou a entrar a dificuldade dentro de casa. Aí eu comecei a fazer essa campanha. E para a honra e glória do Senhor Jesus Cristo, as 8 carretas estão trabalhando. Aleluia. Estão com frete para São Paulo.
3: Meu Deus do céu, que coisa tremenda, amados ouvintes, o que Deus tem feito na campanha Portas Abertas. Minha irmã, estava tudo fechado, as 8 carretas paradas, mas a irmã percebeu que tinha algo errado, algo espiritual. A irmã veio aqui para a campanha, Portas Abertas, fez os propósitos com Deus, e agora a porta escancarou. As 8 carretas já estão carregadas, já estão trabalhando, e ela está aqui testemunhando para a glória de Deus, nosso Pai.
4: E deu, pastor, de ontem para ontem, uma das carretas, o motorista sofreu um grave acidente em São Paulo. Na curva, a carreta tombou e Deus ali deu um grande livramento para ele. Ele só machucou o ombro, que do jeito que a carreta ficou, era para ele ter saído de lá no caixão.
3: Meu Deus do céu, além de bênção financeira, também livramento da parte de Deus. Minha irmã, esses milagres, essas bênçãos são grandes ou pequenas?
4: Muito grandes.
3: Vale a pena estar aqui na campanha?
4: Vale a pena, e eu tenho recebido muita vitória. Um dia eu vou parar, dar uns testemunhos aqui de cura, de libertação, porque são 34 anos na presença do Senhor aqui nesse ministério e ganhando muitas vitórias.
3: Faz um convite às pessoas que ainda não entraram na campanha de quarta-feira, a campanha Portas Abertas.
4: Eu convido os ouvintes para que eles venham testemunhar aqui também, porque quando nós entramos aqui, igual eu estava, né, com esse problema lá no trabalho do meu esposo, sem conseguir pegar frete para nenhum carreta daquela, Deus abriu. Então ele é Deus que abre porta, cura e liberta.
3: Que Deus abençoe minha irmã pelo seu testemunho, e quem pode dar glórias ao nome do Senhor. É tremendo, tremendo, ouvinte, estamos emocionados porque milagres edifica a nossa fé, né, Diácono Irã? Milagres aumenta demais a nossa fé, e é o que está acontecendo na campanha Portas Abertas, na nossa sede estadual de Campo

0: nenhuma carreta, todas as carretas, perdão, estavam sem fretes, totalmente fechado as portas. E ela chegou a citar que estava até passando já dificuldade, já estava atingindo a vida financeira dela. E só que ela se despertou, ela disse, não, eu vou entrar no propósito, eu vou entrar na campanha Portas Abertas, e assim ela fez, e o milagre de Deus aconteceu. Deus não abriu somente as portas, Deus escancarou as portas, as oito carretas já estão trabalhando com fretes, e o nome do Senhor tem sido glorificado. Ouvintes, o que você precisa ouvir mais para ter a sua fé aumentada por Deus? Não fica de fora. Você que é empresário, a sua empresa está com dificuldade, eu quero te convidar nesta tarde de hoje para estar presente nesta quarta-feira, amanhã, a partir das 9 da manhã, nós vamos estar entrando em oração, vamos fazer a oração forte, né, contra as amarras do diabo. Você que está com a vida amarrada, você que não está prosperando, eu quero te convidar, faça como a nossa irmã Nilzete, que fez o propósito, entrou na campanha e Deus abriu as portas. Além de abrir as portas, Deus deu um grande livramento para um dos funcionários. É o que Deus ele tem feito. A campanha Portas Abertas, a prosperidade não é somente na vida financeira, mas tem livramento, né, na sua vida, tem também prosperidade na sua área sentimental. Diácono Irã, quantas pessoas que estão nos ouvindo neste momento, que estão passando por momentos depressivos, pessoas que não têm mais desejo, prazer de viver, há prosperidade na vida dessas pessoas nesta campanha, se elas forem no propósito amanhã, quarta-feira, lá na nossa sede estadual de Campo Grande?
1: É com certeza, meus queridos amados ouvintes, há prosperidade se você crer e fizer um propósito com Deus. O nosso Deus é o Deus de prosperidade, é um Deus que faz uma bênção completa, né? Então, se você que está com uma causa na justiça, você que necessita aí de emprego, está com as portas fechadas, tudo travado, sua vida financeira, vida sentimental, vida espiritual, sabe quando não vai nada para frente, tudo travou, tudo estagnou, você tem que vir fazer um propósito no culto de portas abertas, é o culto da multiplicação. O nosso Deus, ele é especialista em fazer aquilo que o ser humano não pode fazer, aquilo que foge da nossa alçada, foge das nossas mãos humanas, o nosso Deus, ele vai lá e abre as portas. Então amanhã, culto de portas abertas, você não tem desculpa para ficar de fora. Nós temos culto pela manhã, às 9 da manhã, às 11:30 da manhã, às 3 da tarde e às 19 horas, é o culto de portas abertas. O endereço se encontra na Rua Iaçu, número 216, Campo Grande, Rio de Janeiro, a 3 minutinhos apenas ali da rodoviária, em frente ao camelódromo. Você não pode ficar de fora, é o culto de portas abertas.
0: É Deus fazendo, Deus realizando, Deus ele operando milagres grandiosos. Não fica preso, não se limite nesse problema. Deus está mostrando para você a solução, e a solução está nesse endereço, Rua Iaçu, número 216, ali no centro de Campo Grande. Estaremos preparados em santo jejum a Deus, e Deus com certeza vai estar desamarrando. Quantas pessoas nós estamos falando com pessoas que já desistiram, disseram que não tem mais jeito para eles, já tentaram de todas as formas, e eles ligaram o rádio agora e está ouvindo neste momento os testemunhos, estão ouvindo neste momento esta palavra de Deus, que Deus está colocando em nossos lábios para transmitir, e Deus está mostrando aí para você justamente aonde está a saída. A saída é aí na nossa igreja pentecostal Deus e Amor, na sede estadual de Campo Grande, Rua Iaçu, número 216, aí no centro de Campo Grande, 3 minutinhos da rodoviária. Soltou na rodoviária, a nossa igreja está próximo, 3 minutinhos da rodoviária, em frente ao camelódromo aí de Campo Grande. O milagre de Deus vai acontecer na tua vida. Então vamos de mais milagres, né? Vamos de mais milagres.

0: É o que vai acontecer na quarta-feira, 9, 11:30, 15 e 19 horas. É Deus fazendo o milagre acontecer na Igreja Pentecostal Deus e Amor de Campo Grande. Meu irmão, seu nome?
1: Carlos Alexandre.
0: Irmão Carlos, conte aí o que Deus fez na campanha da Portas Abertas aqui na Igreja Deus e Amor de Campo Grande.
1: Eu fiz o psicotécnico porque eu sou vigilante e fiquei reprovado duas vezes. Quando eu vim aqui na campanha, o pastor orou por mim e eu consegui passar.
0: Meu Deus do céu, já há várias tentativas, o Senhor vem para fazer um exame psicotécnico e o senhor não conseguia fazer.
1: Duas vezes,
0: mas entrou na campanha, duas vezes foi reprovado, mas entrou na campanha, Portas Abertas. Deus usou o servo dele e o senhor fez novamente, passou, já está aprovado, já está trabalhando. Quem fez esse milagre na tua vida?
1: Jesus.
0: Vale a pena estar aqui na campanha?
1: Compensa mesmo com chuva.
0: Mesmo com chuva, com sol, vale a pena estar aqui na campanha. Meu querido, qual a sua palavra para aquele ouvinte que ainda não entrou na campanha aqui na Igreja Deus e Amor de Campo Grande?
1: Que ele venha, porque vai acontecer o mesmo com ele, ou talvez maior do que aconteceu comigo.
0: Que Deus abençoe pelo seu testemunho de bênção e de milagre. Quem pode dar glória a Deus? Glórias, glórias, glórias a Deus. É o que Deus tem feito, ouvinte. É o que Deus tem realizado na campanha Portas Abertas. O que tiver trancado na tua vida, pode ter certeza, Deus vai destravar. Deus vai abrir as portas, como fez com Carlos Alexandre, né? Ele, por duas vezes, não conseguia passar na prova psicotécnica, mas ele entrou na campanha. Ele entrou na campanha, entregou a causa na mão de Deus, porque era espiritual. Não é verdade? Por duas vezes, ele, precisando do emprego, precisando do trabalho, por duas vezes, fez a prova, não passou, ele disse, é espiritual, eu vou para a campanha, eu vou buscar o Senhor, vou entregar essa causa na mão do Senhor, e eis aí o resultado, passou no exame e as portas já estão abertas, Diácono Irã.
2: É isso mesmo, meus queridos amados ouvintes, Deus abriu as portas, é isso que Deus faz. Nosso irmão, ele viu que não tinha mais jeito. Nosso irmão, ele viu que ele estava numa causa onde fez duas vezes ali o psicotécnico, precisava dessa porta de emprego, e nós vemos que ele fez um propósito com Deus e Deus, ele abriu as portas financeiras. É assim que Deus se lhe faz, é assim que Deus ele trabalha, através da nossa fé, através do propósito. Talvez você entrou aqui, talvez você que ligou o seu rádio neste momento, você está na mesma situação, você está precisando aí de um milagre, você está precisando aí que Deus ele venha intervir na sua situação, você está precisando que Deus ele venha intervir na sua causa. Faça como o nosso irmão, faça um propósito com Deus, aqui na nossa Igreja Pentecostal Deus Amor, na Rua Iaçu, número 216, Campo Grande, Rio de Janeiro, a 3 minutinhos apenas da rodoviária, em frente ali ao camelódromo. Você não pode ficar de fora, faça um propósito com Deus, porque o nosso Deus é o Deus da providência divina.
0: É verdade, é o Deus da providência. Atenção, Grande Zona Oeste, venha para cá, quarta-feira das Portas Abertas. Esses mesmos milagres acontecerão também aqui na nossa sede estadual do Rio de Janeiro. Deus vai usar de uma forma tremenda nosso querido pastor Antônio Santos no horário das multidões, horários das nove da manhã, pastor Antônio Santos vai estar pregando a palavra de Deus nesta poderosa campanha, Portas Abertas, é a quarta da multiplicação, e Deus com certeza vai operar sinais e maravilha. Pastor, senador Pompeu fica muito mais próximo para mim, então você se programe, venha para cá. Amanhã nós teremos 5 grandes horários, né? 7, 9, 11 da manhã, 13 horas, 15 e também às 19 horas. 9 da manhã, nosso querido pastor Antônio Santos, e às 19 horas, pastor Apolo, nesse último culto, pregando a palavra de Deus. Vamos de milagres que Deus tem operado na campanha Portas Abertas, aqui na rua Senador Pompeu, número 27, na igreja Deus e Amor.

0: Pastor Antônio, Deus faz coisas extraordinárias aqui, pastor. 9 anos desempregado. E Deus abriu a porta agora, pastor. Agora, nesse exato momento.
1: Irmã, qual é o seu nome?
2: É Vilma.
1: Irmã, conta o que aconteceu.
2: É, quarta-feira eu estive aqui, né? Aí eu tô ali sentada agora. Eu não gosto de olhar o telefone dentro da igreja, não, né? Aí eu fui olhar. Aí tava uma mensagem do departamento lá, que eu fui selecionada pro processo seletivo.
1: Espera aí.
2: Pra segunda-feira comparecer.
1: Calma aí. Quanto tempo desempregada?
2: 9 anos.
1: 9 anos. Veio aqui quarta-feira.
2: Quarta-feira.
1: Fez o propósito com Deus.
2: Fiz o propósito.
1: A mensagem chegou agora.
2: Agora.
1: Dentro da igreja.
2: Dentro da igreja. Até mostrei pra ele agora.
1: Porta aberta.
2: Porta aberta.
1: Cadê o glória pra Jesus? Cadê o glória?
3: Sim, ao Senhor. É, ouvinte, é o que Deus tem feito na campanha Portas Abertas. Você ouviu aí? Que coisa impressionante. É o nosso Deus, é o milagre. Quando Deus tem a fazer, é na hora. Nossa irmã Vilma, 9 anos. Diácono Irã, 9 anos, não é 9 dias. Não é 9 semanas, são 9 anos de portas fechadas. E ela entrou no propósito da campanha Portas Abertas e nesse dia mesmo, olha que coisa impressionante, nesse dia mesmo, o celular dela recebeu uma notificação que o processo seletivo a qual ela tinha feito havia sido aprovado, ou seja, a porta já estava aberta para ela. É o que Deus faz nesta campanha Portas Abertas. Você não pode ficar de fora. É amanhã, no horário das 7, 9 da manhã, pastor Antônio Santos, é o horário das multidões, ele vai estar pregando a palavra de Deus, desafiando o devorador, fazendo a oração forte, vai ter também aquele momento, né, aonde ele faz a oração para que você tome posse da vitória. Então você não pode ficar de fora, Diácono Irã. Impressionante esse testemunho da nossa irmã Vilma.
4: É, meus amados ouvintes, que impressionante que Deus tem feito, né? O que Deus está fazendo. Nossa irmã Vilma, há 9 anos esperando o seu milagre, há 9 anos esperando que Deus vinha abrir as portas. Ou seja, ela estava ali necessitando de portas abertas, ela fez um propósito, creu no milagre. E o nosso Deus é um Deus onipresente. Como assim, pastor? Ele é um Deus onipresente. Da mesma forma que ele tem operado milagres aqui na rua Senador Pompeu, número 27, Deus ele tem operado também o milagre ali em Campo Grande, na rua Iaçu, número 216. Da mesma forma, Deus tem operado, feito milagres. Se você mora ali na redondeza de Campo Grande, amanhã nós teremos amanhã culto de portas abertas, às 9 da manhã, às 11h30. Às 3 da tarde e às 19 horas, você não pode ficar de fora. Você tem um encontro marcado com Deus. É o culto de portas abertas, é o culto da providência divina. Porque o nosso Deus é o Deus da providência, né? É o Deus que é o Deus da providência, onde nós necessitamos, a área que nós precisamos. Eu não sei aquilo que você, ouvinte, necessita neste momento. Eu não sei o que você precisa, mas o nosso Deus, ele conhece, ele é onipresente, ele é onisciente, ele conhece aquilo que você passa dentro do seu coração. Então, se você necessita de uma causa, de você que necessita aí de um milagre, de uma portas abertas, você que necessita aí, que está com uma causa na justiça, está correndo há muito tempo, o advogado disse que está difícil, nosso Deus é o Deus de portas abertas, é o Deus de milagre, é o Deus da providência de Deus. Você não tem desculpa para ficar de fora, né? Temos culto pela manhã, pela tarde, pela noite, é a bênção completa. Mas o endereço, pastor Irã, o endereço se encontra na rua Iaçu, número 216, Campo Grande, Rio de Janeiro, em frente ali ao Camelódromo, 3 minutinhos ali da rodoviária ali do centro de Campo Grande. É o culto de portas abertas?
3: É, Deus operando, Deus fazendo milagres nesta quarta-feira e você não pode perder. 16 horas e 3 minutos, vamos à identificação das emissoras e já já voltaremos com todos vocês.

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4: É verdade. Precisamos ter fé para vencer as adversidades. Olha, ouvintes, amanhã, quarta-feira, prosseguimento da campanha da prosperidade, portas abertas, e também a quarta-feira da multiplicação. Que coisa linda, hein? Eu tenho certeza que haverá bonança, haverá multiplicação na sua vida, 100 vezes mais em bênçãos. Eu tenho certeza que você que está nesta campanha, você crê, você acredita na multiplicação. Eu estarei com vocês aqui pregando a palavra de Deus nesta quarta-feira. Mas olha bem, esta campanha prossegue em 6 horários, 7, 9, 11, às 13, às 15 e também no horário das 19 horas. Todos estão convidados a estarem presentes conosco e ouvindo a pregação da palavra do nosso Deus.
5: Em Efésios capítulo 3, versículo 20, aquele que é poderoso para fazer muito mais além. Quando Deus faz, parece que você está sonhando. O Salmo 40, versículo 1 ao 3, o salmista fala assim: pôs um novo cântico na minha boca, ele fica sem acreditar. No capítulo 12 de Atos, no versículo de número 9, nós vemos Pedro saindo da prisão. Ele olha, ele para e pensa assim: eu estou sonhando, é uma visão que eu estou tendo. Mas não era, era real, era o anjo de Deus arrancando ele da prisão e livrando ele da morte. Eu quero te informar que o que Deus vai fazer na sua vida ainda hoje, você vai ficar sem entender, vai pensar: será que é real? É um sonho? Eu estou tendo a visão? Mas não é, é Deus operando, é Deus fazendo, é Deus realizando. Levante a mão e vai aplaudindo o nome dele com alegria. Deus vai fazer coisas extraordinárias. Deus vai fazer coisas extraordinárias.
6: Se ele falou que vai começar a boa obra.
4: O meu convite é para todas as pessoas participarem. Você que está aqui no centro do Rio de Janeiro, nos bairros adjacentes, nas comunidades, no interior do estado, você que tem condição, vem participar conosco amanhã no prosseguimento desta campanha. Olha, ouvintes, as pessoas estão alegres, felizes na presença de Deus, porque têm sido agraciadas pelo Senhor. Eu estarei com vocês participando, juntos, tomando posse, recebendo a bênção, recebendo a prosperidade de Deus no decorrer desta campanha. Você sabe que após a pregação da palavra, eu estarei orando através das revelações do Espírito Santo e fazendo aquela oração contra o devorador, a miséria, contra as obras da inveja e contra as enfermidades. Porque, ouvintes, são coisas que têm roubado a sua prosperidade, têm tirado o seu salário, tem prejudicado a sua vida financeira. Mas amanhã nós estaremos levantando as mãos aos céus, clamando a Deus e expulsando esses males do seu caminho.
7: Vão expulsando, grita para Jesus queimar! Grita, queima ele, Jesus. Sai, Satanás, sai da vida dessas pessoas, demônio. É no nome de Jesus Cristo. Você que colocou enfermidade no corpo desta pessoa, sai daí, Satanás. Sai, caroço, sai, hérnia, sai, paralisia, sai, cegueira, sai, sai, surdez, vai embora. Expulsa com fé, expulsa com fé. Vai gritando para Jesus queimar. Sai, Satanás, sai da vida desse trabalhador. Sai da empresa desta pessoa, não adianta. Eu sei que é você que tem trancado tudo. Eu sei que é você que tem fechado as portas. Sai da vida dessas pessoas, sai. Vão expulsando, vão expulsando. Grita para Jesus queimar. Grita para Jesus queimar.
4: A presença de Deus tem sido notória conosco no decorrer desta campanha. E amanhã não será diferente. A presença de Deus estará conosco no decorrer desta campanha. Olha, ouvintes, as pessoas que estão participando estão testemunhando o poder de Deus. Por isso, neste momento, eu quero convidar você a acompanhar, a ouvir bem de perto o que Deus está fazendo na vida das pessoas no decorrer desta campanha de quarta-feira. Irmã, qual é o seu nome?
8: Vitória.
4: Irmã Vitória, o que é que aconteceu?
8: Prosperidade. Eu estava vindo aqui, vindo, e Deus me abençoou. Eu consegui fazer minha cobertura, coisa que eu nem imaginava. E todo mundo falou assim, que foi ela que fez? Eu falei, não, foi Deus que me fez. Minha casa é enorme. É enorme.
4: Participando
8: mesmo
4: da campanha.
8: Participando da campanha e fazendo meus votos.
4: Conseguiu fazer a cobertura da casa.
9: Pastor Antônio, ela disse que a casa dela chovia mais dentro do que fora.
4: E as pessoas não acreditavam.
8: Acreditava.
4: Que ia fazer a cobertura.
8: Eu ia fazer, porque eu sou viúva, só ganho meu salário mínimo. Mas Deus me abençoou e eu consegui. Até eu mesmo fiquei assim, Deus é fiel mesmo para cumprir as promessas
4: Participando
8: dele.
4: Participando da campanha. A obra foi feita.
8: Dai
4: glória a Deus com ela.
8: A Deus.
4: É Deus que faz isso, minha irmã. Cadê o glória para ele? É, pessoas testemunhando o poder de Deus. E você não vai ficar apenas ouvindo o que Deus está fazendo na vida das pessoas. Você vai participar para você também testemunhar o poder de Deus. Essa situação que você está vivendo hoje vai se tornar um testemunho do poder de Deus. Eu quero convidar todos vocês, desempregados, você que é trabalhador, é um microempresário, é um grande empresário, vem participar conosco amanhã no prosseguimento desta campanha da prosperidade. Nós estamos aqui na Rua Senador Pompeu, no número 27, aqui no centro do Rio de Janeiro.

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1: Oh, que coisa linda! 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Eu sou mais que vencedor pelo sangue de Jesus.
2: Quando eu for pregar, que eu seja a tua voz.
0: A palavra de Deus será pregada. Deus vai falar com você. Deus vai falar com a sua família neste dia 28. E olha o tema dessas duas concentrações. Efatá. Abre-te. Que coisa tremenda, ouvinte. Deus vai abrir tudo o que está fechado. Aquilo que está travado na sua vida, Deus vai destravar nesta data. Olha, você que está firmando o propósito com Deus, o seu nome está sendo colhido. A evangelista Maria Lorena vai levantar o seu nome para o céu, juntamente com a igreja, e Jesus vai fazer a obra na sua vida. Eu tenho certeza que na hora desta oração, o céu vai se abrir. E Deus, ele vai tocar na sua vida.
1: Pode gritar, queima, queima, queima. Toda legião de demônio que você quer com ela. Eu vou. Eu deixo eles trancados dentro. Eles não têm nada. Eu tranco tudo. Eu acabo. O marido dela. E ela fica desesperada. Você ganhou muito para fazer isso. Você não gosta dessas campanhas.
2: Não, ela vem aqui.
1: Pode gritar, queima ele, igreja. Pode gritar, queima ele, igreja. É uma legião, igreja. Fala comigo, Satanás. Eu não ouvi, Satanás. Sai dela agora. Sai dela agora. Sai do marido dela. Sai da casa dela. Pode gritar, queima. Toma, bruxaria. Sai. Em nome de Jesus.
3: De longe e de perto.
0: Que tremendo, que tremendo. Eu já posso sentir o impacto de Deus já neste dia 28 de junho. Você não pode ficar de fora. Ouvinte, a evangelista Maria Lorena vai orar por revelação, vai fazer também aquela oração de explosão de milagres e pode ter certeza, o céu vai confirmar. Jesus vai operar no nosso meio. Não fique de fora, venham participar, porque o milagre já está reservado para a sua vida.
3: Milagre aqui agora, irmã Maria Lorena, a senhora chegou apoiada em uma muleta, agora ela largou a muleta e pela fé já está andando perfeitamente para a glória de Deus. É um milagre muito grande. A igreja bate palma e dá glória. Seu nome, minha irmã?
4: Maria do Socorro.
3: Quanto tempo dependendo dessa muleta?
4: 8 dias.
3: 8 dias dependendo de uma muleta. O que que aconteceu que a irmã ficou dependente dela?
4: Porque doía muito as costas e a coluna.
3: E agora, cadê a dor?
4: Saiu tudo.
3: Saiu tudo? Jesus curou, minha irmã?
4: Curou.
3: Então anda sem muleta aí agora, anda sem muleta. Olha aí, irmã Maria Lorena, ela largou a muleta, tá andando perfeitamente, porque na hora da revelação, Jesus curou, irmã Maria Lorena.
5: Ele prometeu e ele cumpriu. Coluna nova da glória.
0: Olha, ouvintes, perder essas concentrações é perder a bênção de Deus. 9 da manhã e também no horário das 14 horas. Não venham só, traga a sua família, convida o vizinho, o amigo, aquela pessoa que está desenganada pelos recursos humanos. Esta pessoa que está aí enferma há muitos anos, eu tenho certeza, Jesus vai operar o milagre. Ele estará presente. Ele é o convidado especial para operar o milagre na sua vida. Nós já vamos neste momento à confirmação com a serva de Deus, evangelista Maria Lorena, confirmando a sua presença conosco neste dia 28 de junho.
6: Quero saudar os ouvintes em casa com a gloriosa paz do Senhor Jesus. Está chegando o grande dia, dia 28, às 9 da manhã, também às 14 da tarde, estaremos com todos vocês pregando a poderosa palavra do Senhor, orando pelos mais excelentes dons do Espírito Santo. O tema desses dois grandes cultos é falar: e você vai perder a tua vitória, perder a tua bênção, teu milagre? Não, de maneira nenhuma. Aguardamos por você e pela tua querida família. O pastor estará de braços abertos, a sua esposa, os demais presbíteros e pastores, aguardando pela tua presença. Queremos te dar um abraço e também estaremos falando um pouquinho da poderosa oração global. Não perca, esteja conosco e Deus será contigo nesta batalha. Quem se despede é a sua irmã em Cristo, Maria Lorena. Fiquem todos na paz do Senhor Jesus.
0: Aí está a confirmação da serva de Deus. E olha, ouvintes, já confirma também a sua presença. Já deixa agendado aí na sua agenda esta data, 28 agora de junho, no horário das 9 da manhã e também no horário das 14 horas. Inclusive, às 14 horas será o nosso culto de missões, a nossa confraternização com todo o campo estadual aqui da Senador Pompeu e a entrega do jejum de Daniel. Vai ser muito forte, hein? 9 da manhã e também no horário das 14 horas. Venham participar conosco. Rua Senador Pompeu, número 27, aqui no centro do Rio de Janeiro.

0: Que maravilha, que maravilha! Já estamos de volta, programa Voz da Libertação. Estávamos aí com a cobertura total com o pastor Antônio Santos do que vai acontecer aqui na Senador Pompeu. É hoje terça-feira, o milagre de Deus já está acontecendo, hein, ouvintes? Sobre a tua vida, sobre a tua casa e sobre a tua família. E vamos prosseguindo, e nós vamos falar com todos acerca do que vai estar acontecendo no dia 27 de junho. A Grande Zona Oeste está toda mobilizada, o povo já vive a expectativa para este dia 27, no horário das 14 horas, aonde vai estar conosco a nossa querida evangelista Maria Lorene. Vai estar pregando a palavra de Deus, vai estar orando pelos mais excelentes dons do Espírito Santo. E neste dia 27, Deus marcou para impactar sua vida. Será uma grande concentração de explosão e de milagres. Você que está enfermo, você que está paralítico, você que sofre de males que está tirando até mesmo o teu sossego, a tua paz, você vai se programar para estar nesta grande concentração de explosão de milagres nesse dia 27, aí na nossa sede estadual de Campo Grande. A nossa irmã Maria Lorena vai estar aqui também na sede do Rio de Janeiro no dia 28, tem esse encontro aqui marcado, os dois horários, no horário das 9 da manhã e também no horário das 14 horas, e ela vai estar em Campo Grande no dia 27, apenas no horário das 14 horas, e você não pode faltar. Olha, ouvintes, Deus tem usado de uma forma tremenda a nossa irmã evangelista Maria Lorena, e não vai ser diferente nesse dia 27. Atenção, você que está enfermo, desenganado pela medicina, você que até mesmo pensa em tirar a sua própria vida, nada tem dado certo para você, você não pode faltar nesse dia 27. Nós vamos ouvir aí a forma que Deus tem usado a nossa irmã evangelista Maria Lorena e o que Deus vai fazer por intermédio da serva de Deus aí nesse dia 27 de junho. É dia 27, o último sábado de junho, aonde a serva de Deus vai estar orando pelos mais excelentes dons do Espírito Santo. Ouça aí o que Deus vai fazer neste dia 27 de junho, aí na nossa sede estadual na nossa sede estadual de Campo Grande.
1: É uma dor muito aguda, minha irmã. Quanto tempo, irmã?
2: Um ano
1: de sofrimento. Tudo que come faz mal.
2: Tudo.
1: Já foi no médico?
2: Fui.
1: E o médico?
2: Fala que não é nada.
1: Não tem nada.
2: Ele fala que não tem.
1: Não tem nada. E a dor tá lá. Entre a pele do teu estômago, há um câncer escondido. E quando o médico ia achar, já seria tarde. Esse gosto de sangue que você tem na boca, é assim mesmo?
2: Sinto.
1: Sente.
2: Muito gosto de sangue.
1: Muito gosto de sangue.
2: Sim.
1: Esse gosto de sangue é Jesus que está falando.
2: Sim. Sinto um gosto muito estranho.
1: É por causa das raízes que está formando entre a pele e o estômago.
2: Sim.
1: Tem veias que estouram. Deus está te livrando não só do câncer.
2: Oh, aleluia.
1: Deus está te livrando é da morte.
2: Aleluia, glória a Deus.
1: Pode chorar e dar glória, igreja.

É algo impressionante o que Deus está fazendo hoje em Campinas. Campinas está recebendo saúde de Jesus.

0: Maria Lorena, tremendo o que o nosso Deus está fazendo. Eu estou aqui com uma irmã que confirmou a revelação do Espírito Santo. Qual o seu nome?
1: Sulamita.
0: A irmã disse que tinha essa enfermidade no estômago.
1: E Deus me curou na hora que a irmã orou, a irmã Lorena.
0: Quanto tempo já sofrendo com essa enfermidade?
1: Já tempo, viu? Deus libertou eu nessa noite.
0: Sumiu a dor no estômago?
1: Sumiu a dor.
0: Foi só Deus revelar para a serva do Senhor que sumiu.
1: Deus curou eu nessa.
0: Será que a enfermidade não está aí?
1: Não.
0: Procura então, em nome de Jesus.
1: Em nome de Jesus.
0: Quem foi que te curou?
1: Jesus.
0: Jesus está curando, irmã Maria Lorena.
2: E você não dá glória porque é igreja.
3: É Deus de milagres, Deus de milagres é o que vai estar acontecendo neste dia 27 de junho, ali na nossa sede estadual de Campo Grande. A serva de Deus já está preparada, a serva de Deus já está se preparando, né, para esse grande dia. Vai estar ali pregando a palavra de Deus, orando pelos milagres, explosões de milagres estarão acontecendo neste dia 27 na nossa sede estadual de Campo Grande, na rua Iaçu, número 216, no centro ali de Campo Grande, próximo à rodoviária, em frente ao camelódromo, esta grande e extraordinária concentração de explosão de milagres. E nós vamos ouvir pela voz da própria serva de Deus a confirmação da sua presença nesta grande concentração de explosão de milagres.
4: Rosadas ouvintes, casa com a gloriosa paz do Senhor Jesus. Está chegando o grande dia tão esperado. Dia 27 estaremos com todos vocês na linda cidade Campo Grande. Você não pode perder. Não fica indiferente, estejam preparados para dar um grito de vitória. Você que está em busca de um milagre, Jesus Cristo te dará saúde. Creia na tua bênção, na bênção da tua família. Não perca esse grande dia que ficará marcado em nossos corações. Aguardamos você e a tua querida família. E quem se despede é a sua irmã em Cristo, Maria Lorena. Fiquem todos na paz do Senhor Jesus.
3: Aí, ouvinte, a confirmação da serva de Deus para esta grande concentração de explosão de milagres. Diácono Irã, com certeza, Campo Grande será impactada pelo poder de Deus. Coisas, milagres, como nunca visto antes, irão acontecer. E eu quero chamar a atenção de todas as pessoas que estão paralíticas, pessoas que estão desenganadas pela medicina. O tema desta concentração será o dia do meu milagre. E certamente o milagre de Deus vai acontecer, Diácono Irã.
5: Queridos ouvintes, é milagre. Toda a Zona Oeste, não somente Campo Grande, mas toda a Zona Oeste será impactada nesse dia. Será um dia de nós buscarmos o nosso milagre. Você aí que está em uma situação que está sem esperança, você que se encontra neste momento em que há desenganado pela medicina, os médicos dizem que a tua causa não tem mais jeito, não há solução para o presente momento que você está vivendo. O nosso dia é o dia 27, é o dia de nosso milagre, é o dia que seremos impactados pela presença de Deus. A nossa irmã Maria Lorena estará pregando e orando por todos. Você que está aí com uma situação em que as pessoas olham para você, onde o inimigo ele olha para você e diz: você não tem mais jeito, não há solução para o teu problema. Mas para Deus não há causa que ele não possa fazer, não há causa impossível que ele não possa realizar. Então dia 27 você tem um encontro marcado com Deus. A nossa irmã Maria Lorena, a nossa irmã usadíssima por Deus, estará pregando, orando por todos. Você que conhece alguém da sua família, alguém que está com uma doença que talvez pela medicina não disse que não tem mais jeito, você que depende de medicamentos, você que está em uma situação que não tem mais ânimo para prosseguir, não tem ânimo mais para viver. Dia 27 é o dia do seu milagre, é o dia do nosso milagre, é o dia de nós buscarmos a bênção. O endereço se encontra na Rua Iaçu, número 216, Campo Grande, Rio de Janeiro, a 3 minutinhos apenas da rodoviária, em frente ao Camelódromo. Dia 27 é o dia de nós buscarmos o nosso milagre.
3: Com certeza, então anote aí na tua agenda, já se programe, não agende nada para esse dia, porque esse dia, dia 27 de junho, às 14 horas, o encontro está marcado na nossa sede estadual, ali de Campo Grande, aonde Campo Grande será impactada, onde Campo Grande será palcos de milagres da parte de Deus. Então você já se programe, já se prepare, porque Deus com certeza vai operar. Prepare aí as suas caravanas, os seus carros particulares, não venha só, traz um enfermo, traz um paralítico, pessoas que nada tem dado certo, desenganada pela medicina, porque neste dia o milagre de Deus vai acontecer.

Atenção de todo o povo de Deus da Zona Oeste e em especial a nossa membresia da sede estadual de Campo Grande, porque será nesta quinta-feira, no horário das 9 da manhã e também no horário das 19 horas, o nosso culto de ensinamento, o culto que é voltado para a palavra de Deus. Ouvintes, você que ama a palavra de Deus, você que sente alimentado quando ouve a palavra de Deus, você não pode perder nesta quinta-feira, no horário das 9 da manhã, eu mesmo, presbítero Renato Souza, estarei pregando a palavra de Deus e orando por todos vocês. Neste culto de doutrina, culto de ensinamento, nós reservamos, né, a maior parte deste culto para ministrar a Santa Palavra de Deus, e Deus, ele tem nos revelado a sua palavra, Deus, ele tem nos edificado pela tua palavra, né? Então você não pode perder. Atenção obreiros, atenção membros, atenção você também que é visitante, que ama a palavra de Deus, esteja conosco em um desses horários. 9 da manhã eu estarei pregando a palavra de Deus e às 19 horas estará o diácono, o presbítero, melhor dizendo, Paulo, que vai pregar nesse segundo horário de culto. Então você que está ouvindo neste momento, já se programe, já se prepare, porque será um momento aonde Deus nos alimentará pela tua palavra. Porque a palavra de Deus é a nossa bússola, né? A palavra de Deus é quem nos liberta, a palavra de Deus é quem nos edifica, a palavra de Deus é que nos santifica. É o que diz a palavra de Deus: santifica-os na verdade, porque a tua palavra é a verdade. Então você não pode ficar de fora, porque quinta-feira será uma manhã ou uma noite de edificação da palavra de Deus. Ouça aí um trecho da mensagem, a forma que Deus tem falado por meio da sua palavra.

Mateus capítulo 9, 19 ao 22. Mateus também narra a determinação de uma mulher que havia um fluxo de sangue há 12 anos. E pela sua determinação e pela sua fé, ela clamou, ela insistiu, ela perseverou e alcançou o seu milagre e foi liberta daquela enfermidade. Porque quando Jesus, ele passa por ela e não lhe responde palavra, a Bíblia diz que ela continua insistindo, ela continua perseverando. Aleluia.

0: levanta a tua mão e dá glória. Tem vitória de Deus para a tua vida.
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2: disseram. Deus vai falar de uma forma tremenda. Deus vai edificar a sua fé por meio da palavra. Quantas pessoas, Diácono Irã, que não tem mais prazer, não é verdade, de estar num culto voltado para a palavra, porque não sabe a importância do culto da palavra. A palavra é que nos edifica, a palavra é que nos instrui, a palavra é que nos confronta, é a palavra de Deus. O crente sem a palavra, ele é um crente perdido, ele é um crente sem vida, ele é um crente sem santificação, porque por meio da palavra ela nos santifica. Então, você que está à escuta neste momento, membros que estão desanimados, há quanto tempo que você não vá a um culto de doutrina, a um culto de ensinamento. Então chegou o momento, quinta-feira, no horário das 9 da manhã, eu mesmo, presbítero Renato Souza, atual responsável pela sede estadual de Campo Grande, estarei com todos vocês ministrando a palavra de Deus. E Deus já tem uma palavra que colocou ao meu coração. Já estamos preparando esta mensagem para ministrar na direção do Espírito Santo. Eu tenho certeza que vidas, Diácono Irã, serão edificadas pela palavra de Deus.
3: Queridos ouvintes, quinta-feira, culto da palavra. É o culto que nós seremos edificados pela palavra de Deus. Nós lembramos, nós sabemos que a palavra, ela liberta, né? A palavra é a verdade, e conhecereis a verdade vos libertará. A palavra, ela liberta, ela restaura, ela edifica, ela nos alimenta, é o alimento espiritual. É através da palavra, do alimento espiritual, que nos fortalece para que nós possamos continuar diante das lutas, diante das dificuldades, diante das barreiras, dos momentos difíceis. A palavra, ela fala diretamente em nossos corações. É o momento que nós reservamos para aprender, para ser edificado. É o momento que nós reservamos para que nós possamos se encher da palavra de Deus. A palavra de Deus, ela é o momento que ela fala diretamente conosco. Então, quinta-feira é o culto da palavra, é o culto de ensinamento, é o culto que nós vamos aprender mais. Porque, assim, nós devemos crescer na graça e no conhecimento. Conforme nós crescemos na graça, no poder da oração, nós também devemos crescer no conhecimento, conhecimento da palavra de Deus. Então, quinta-feira, você tem um culto marcado, às 9 da manhã, o pastor responsável, o pastor Renato Souza, pregando e orando por todos, e também às 19 horas, presbítero Paulo, pregando e orando por todos. É culto da palavra, culto de ensinamento. O endereço se encontra na Rua Iaçu, número 216, Campo Grande, Rio de Janeiro, a 3 minutinhos apenas da rodoviária, em frente ao camelódromo, ali no centro de Campo Grande. Você não pode ficar de fora. Quinta-feira é culto da palavra?
2: Então está aí, queridos e amados ouvintes, o convite para você membro, para você obreiro, também visitante, a não faltar nesta quinta-feira no culto da palavra.

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2: 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É, ouvintes, já estamos também vivendo a expectativa, porque nesta sexta-feira, sexta-feira da guerra contra o mal, sexta-feira destruindo as fortalezas do maligno, nós estaremos ali na nossa sede estadual de Campo Grande, na guerra contra o mal, na guerra contra as obras malignas, e Deus com certeza vai estar fazendo milagres. Libertações, curas divinas, Deus estará realizando nesta sexta-feira na nossa sede estadual de Campo Grande, na Rua Iaçu, número 216, aí em frente ao camelódromo de Campo Grande. Você não pode faltar, você não pode perder. Atenção, atenção, Rio de Janeiro, atenção, atenção, Senador Pompeu, porque aqui também vai ter grandes concentrações nesta sexta-feira, 7 da manhã, 9 da manhã, pastor Antônio Santos, é o horário das multidões, ele estará desafiando as obras do mal, ele estará fazendo a oração forte, né, a oração da libertação, e Deus com certeza vai estar operando milagres, Deus com certeza vai estar arrebentando correntes, arrebentando prisões, e o nome do Senhor será glorificado na sua vida, ouvintes. Você que está aprisionado, você que não sabe mais o que fazer, você que está oprimido, Deus está te convidando. Rua Senador Pompeu, número 27, aqui mesmo no centro do Rio de Janeiro, 9 horas da manhã, esse horário onde estará o homem de Deus, pastor Antônio Santos, pregando, desafiando as obras do mal e Deus realizando milagres. Nós vamos ouvir o que Deus tem feito aqui nesta grande campanha, a campanha de libertação aqui na sede estadual do Rio de Janeiro, pela instrumentalidade do homem de Deus, pastor Antônio Santos.

0: coisa linda, pastor Antônio, que Deus está fazendo nesta campanha.
1: Irmã, qual é o seu nome?
2: Irmã Penha.
1: Irmã, o que é que aconteceu?
2: Pastor, Deus me curou de 4 cânceres malignos.
1: Espera aí. A senhora estava com 4 tipos de câncer, é isso?
2: 4 tipos de câncer, todos eles eram malignos. O primeiro foi no fígado, eu já tinha perdido o fígado todinho. Eu fui ao médico, o médico falou com meu esposo, não interna ela, que se você internar ela, eles vão entubar ela e vão levá-la para o CTI e você vai fazer o enterro dela. Aí eu falei com o médico, eu falei, se Deus me levar para o hospital, eu vou porque ele vai junto comigo. Irmão, quando eu cheguei em casa, eu dobrei o meu joelho e falei com o Senhor, Senhor, seja feita a sua vontade. Irmão, quando foi no outro dia, eu voltei no médico e falei com ele, doutor, me dá uma ultrassonografia, um pedido, que eu vou bater ultrassonografia, porque eu não encontro mais o tumor no meu fígado. Ele é tão grande que eu passava a mão assim, já estava do tamanho de uma laranja, bem grande. Eu sentia ele até por cima da roupa. Não podia mais dormir porque ele mexia, irmão, igual uma criança dentro de mim. Eu não podia mais dormir, eu não podia mais sentar direito. Até para tomar banho me incomodava quando eu abaixava para esfregar os pés. Aí voltei no médico e falei com ele, doutor Claudio,

0: tinha mais nada. Eu passei a mão, não senti mais o tumor. Aí ele falou assim: você está louca, porque você já fez tanto exame, já fez ressonância, já bateu mais de 10 sonografias, e você está falando que não está com câncer, você não tem mais fígado, como é que você vai ver o quê? Eu falei: doutor, pelo amor de Deus, me dá um pedido para me fazer, que eu vou trazer aqui, vou mostrar para o senhor que Jesus me curou. Aí, irmão, ele me deu um pedido, eu fui na clínica e pedi outra sonografia, o médico me deu, e o médico aborrecido comigo, porque todas que ele fazia, ele via o tumor, e quando ele foi fazer a última, que Deus já tinha me curado, ele não achou mais nada, e falou assim: glória a Deus, aleluia, Jesus.
1: O câncer sumiu.
0: O câncer sumiu, eu não tenho mais nada. Quando ele pegou o último exame, o doutor Claudio, que é o meu médico, ele falou assim: como que pode? Você fez transplante de fígado de um dia por outro? Eu falei: eu não fiz, mas Jesus é que fez. Ele: o seu fígado está perfeito, você não tem.
1: A mulher estava com câncer e ela está curada por Jesus. Até o médico ficou surpreso.
0: Louvado seja o nome.
1: Curada do câncer.
2: Pastor Antônio, o incrível é, ela não tinha mais estômago, já estava completamente degenerado. Deus deu para ela um estômago completamente novo, para a glória do nome do Senhor.
1: Jesus fez a obra completa.
3: Muito bem, queridos amados ouvintes, nós vemos aí esse lindo testemunho da nossa irmã Maria da Penha. Nós vimos que ela estava com 4 tipos diferentes de câncer, câncer terminal. E nós vemos que ela fez um propósito com Deus no culto aqui na rua Senador Pompeu, aqui na estadual do Rio de Janeiro. Nós vemos que ela fez um propósito. Deus usou o servo de Deus, o pastor Antônio, orou pela serva de Deus, ela foi completamente curada. É isso que Deus ele faz. Deus ele cura por forma completa. Não importa a doença que você esteja, não importa a situação que você esteja, não importa as condições que você entre por estas portas, o nosso Deus é o Deus de milagre, é o Deus que opera grandes maravilhas. Da mesma forma que Deus tem feito maravilhas aqui na rua Senador Pompeu, número 27, Deus tem operado maravilhas também ali na nossa estadual de Campo Grande, é isso mesmo. Sexta-feira também é guerra contra o mal, é o culto de libertação total, às 9 da manhã, às 11:30 da manhã, às 3 da tarde e às 19 horas. Deus tem operado maravilhas?
4: Com certeza, com certeza. Com certeza, com certeza, Diácono Irã, vai ser um dia em que Deus ele fará coisas extraordinárias. 9 da manhã vai estar pregando a palavra de Deus, os nossos queridos irmãos, pastor Sandro e também o nosso querido pastor Raimundo Paraguaçu. Esses dois homens de Deus vão estar presentes ali, dando lugar ao Espírito Santo. Pastor Sandro e também o pastor Raimundo Paraguaçu, que vai estar ali pregando a palavra de Deus, desafiando as obras do inferno, e Deus com certeza vai estar operando um milagre. Esse Deus de milagres aguarda por você nesta sexta-feira aí na nossa sede estadual de Campo Grande, na rua Iaçu, número 216. Ouça aí o que Deus está fazendo na sexta-feira, a sexta-feira da libertação. Seu nome?
5: Constância.
4: Conte aí o que Deus fez no momento da oração de explosão de milagre.
5: Eu estava sentindo dores dos rins e do estômago também, né? Porque eu tenho gastrite. Aí, na hora da oração, a dor passou.
4: Sumiu a dor?
5: Sumiu.
4: Ela veio aqui com dores nos rins e no estômago. Mas no momento da oração de explosão de milagres, ela foi curada para a glória de Deus. Ô, minha irmã, está feliz por esse milagre?
5: Estou.
4: Está feliz?
5: Estou.
4: Quem te curou?
5: Jesus.
4: Vale a pena estar aqui na Igreja Deus e Amor de Campo Grande?

0: Vale.
1: Diga assim, meu Deus.
0: Meu Deus.
1: Obrigado.
0: Obrigado.
1: Por esse milagre.
0: Por esse milagre.
1: Quem dá glória a Deus. É, o Deus de milagre continua operando, ouvintes. Você não pode ficar de fora. Você ouviu aí a nossa irmã Constância? Chegou com as dores nos rins. E olha que dores nos rins leva até a óbito se a pessoa não se cuidar. E tem situações que fica irreversível para a medicina. Era o caso aqui da nossa irmã Constância. Ela chegou com problemas seríssimos nos rins e também no seu estômago, mas lá no momento da oração forte, a oração de explosão de milagres, a oração da libertação, ela foi liberta, ela foi livre desse mal, saiu curada, saiu liberta para a glória de Deus. Ouvintes, você que está sofrendo da mesma enfermidade, você que está passando pelo mesmo problema, você não pode ficar de braços cruzados. É preciso você ter atitude e ir na nossa igreja. 9 da manhã, né, vai estar os homens de Deus, pastor Sandro, pastor Raimundo Paraguaçu. Às 11h30, diácono Irã vai estar ministrando a palavra de Deus. Às 15h, vai estar também o presbítero Walter Periardi. E às 19h, esse quem vos fala com todos, teu irmão em Cristo, presbítero Renato Souza. Eu estou na campanha da libertação com o tema Uma Audiência com Deus, esta campanha que tem revolucionado, esta campanha que tem alcançado vidas. Então você que vai estar no horário da noite, nós temos esse encontro marcado, aí mesmo na nossa sede estadual de Campo Grande. No horário da manhã, 9h, os homens de Deus, pastor Sandro e pastor Raimundo Paraguaçu, vai estar nesse primeiro horário. E às 11h30, como eu disse, o diácono Irã, e às 15h, o presbítero Valt. Você não pode perder esse programa, se prepare para estarem conosco nesta sexta-feira. É a sexta-feira da libertação, é a sexta-feira desfazendo, destruindo as obras do inferno.

0: gente. E vamos prosseguindo com o programa Voz da Libertação, e eu quero chamar a preciosa atenção de todo o povão de Deus aí de Campo Grande, porque neste domingo nós teremos o Jejum da Saúde. É todo terceiro domingo nós estamos nesse propósito, com esse tema, o Jejum da Saúde. É um culto voltado para o milagre, é um culto voltado para as curas divinas, então você não pode ficar de fora. Neste domingo, dia 21, nós teremos a presença marcante desse homem de Deus, pastor Joelso, que vai estar pregando a palavra de Deus, orando pelos mais excelentes dons do Espírito Santo. O Jejum da Saúde já é aquele culto, né, de costume, todo terceiro domingo, onde o povo já se prepara, já se programa para adorar o nome do Senhor Jesus. E você que está enfermo, você que precisa de saúde, né, no seu casamento, porque não é só na vida física, né, a saúde é em modo geral, saúde espiritual, né, na vida espiritual, saúde na vida física, saúde na vida sentimental, em todas as áreas da sua vida, Jesus Cristo, ele quer te dar saúde. Então você vai se programar, vai se preparar para vir buscar a Deus conosco nesse jejum da saúde. Nós vamos ouvir aí um flash da mensagem, a forma que Deus vai estar usando o servo de Deus, pastor Joelso.
1: Muitas vezes, amado e querido irmão, nós começamos a limitar o poder de Deus. Muitas vezes nós começamos a botar limite no poder de Jesus Cristo, mas o poder dele não tem limite. É ele que esquadria tudo, é ele que fala aonde nós vamos pisar, é ele que fala o que nós vamos receber. Muitas vezes, amado e querido irmão, a nossa fé é tão pequena, mas o Senhor, ele não quer que nós venhamos limitar o poder dele. Muitas vezes, irmão, Senhor, eu quero que o Senhor faça que o que o médico receita um remédio e eu possa me sentir bem, mas o Senhor quer te curar. O remédio dele é a cura, o remédio dele é a prosperidade.

Tá aí, ouvinte, o que Deus vai estar fazendo neste domingo. Prepara o seu coração, prepara a sua vida para ser impactado pelo poder de Deus nesse jejum da saúde. Eu quero também lembrar a toda a membresia, obreiros, presbíteros, diáconos, que neste domingo, neste mesmo domingo, é após a mensagem, após a oração de milagres, nós teremos alguns assuntos a tratarem concernente à obra de Deus. Nós teremos uma reunião com toda a membresia, porque nós estamos se preparando para atualização dos cadastros de membro para distribuir a nova credencial de membros. Então você, membro, você obreiro, você presbítero, você diácono, não pode faltar neste dia 21, nesse próximo domingo, porque após este culto maravilhoso, eu terei uma palavra de edificação para a sua vida. Assuntos que nós estaremos tratando concernente à obra de Deus e atualização dos cadastros da membresia da Igreja de Campo Grande. Então está aí o convite especial a toda a membresia de Campo Grande. Não falte nesse dia, no horário das 9 da manhã, junto com o jejum da saúde, nós teremos essa reunião com todos os membros e será tudo para a glória de Deus. Jesus, ele é tudo a... 17 com 2 minutos, nós vamos à identificação das emissoras e já voltaremos com todos vocês.

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3: Ouvintes, aceite a paz de nosso Senhor e Salvador Jesus Cristo. Que bom estar aqui falando com você, falando com a sua querida e amada família. Eu quero aproveitar este momento e convidar todos vocês para estarem conosco amanhã, nesta quarta-feira. É o prosseguimento da campanha da prosperidade e aquele subtema, a quarta-feira da multiplicação. Olha, ouvintes, o nosso Deus, ele tem prazer em multiplicar aquilo que nós realmente semeamos, aquilo que nós plantamos, aquilo que nós colocamos a fé em ação. Deus está pronto para nos atender e Ele vai multiplicar na sua vida, na sua casa, na sua família. Ou seja, haverá a multiplicação de Deus em todas as áreas da sua vida. Você pode agora começar a pensar: meu Deus, o que é que eu preciso na minha vida? O que é que eu preciso que Deus faça uma multiplicação? Deus tem interesse em te abençoar, Deus tem interesse em prosperar a sua vida. E você não vai ficar de fora. Esta campanha, ela acontece em 6 horários amanhã, aqui na nossa sede da Senador Pompeu. 7 da manhã, 9, 11, 13, 15 e também no horário das 19 horas. Você que não pode estar de manhã, vai estar conosco à tarde. Não pode estar de manhã nem à tarde, você virá à noite. A presença de Deus vai estar conosco em cada horário desses cultos. Olha, é amanhã, a quarta-feira da multiplicação. Estarei com vocês pregando a palavra do nosso Deus.
4: O que parece perda é, na verdade, um avanço. Quando o céu muda a dieta, é porque a terra está madura. Comece a colher, comece a colher aqui nesta manhã. Comece a colher aqui nesta manhã. Deus hoje está fazendo uma virada na vida de pessoas aqui hoje. Vai aplaudindo, vai adorando, vai glorificando. Oh, aleluia! O céu mudou a dieta, o céu mudou a dieta. Você vai começar a colher a promessa de Deus. Ele que mais tem, me que mal amai, e em mineia, mas tem, mas se clama lá mais. Você

0: A palavra de Deus será transmitida aos vossos corações. Deus tem uma palavra para você. Deus sabe, ouvinte, a sua necessidade. Deus sabe o que você precisa. E Ele vai falar lá no fundo do seu coração através da sua palavra. E vocês sabem, vocês que participam conosco aqui todas as quartas-feiras, após a pregação da palavra de Deus, eu estarei aqui orando por revelação do Espírito Santo. Esta igreja é dotada dos dons de Deus. Deus fala com a igreja, Deus fala conosco. No momento das revelações, Deus tem curado, tem libertado, Deus tem operado maravilhas. E aí entra aquele momento, na sequência das revelações, aquela oração, ouvinte, para Deus repreender os espíritos devoradores da miséria, da inveja, das enfermidades. São demônios que têm aí roubado a prosperidade de muitas pessoas. São demônios que têm causado gastos extras aí, como nas farmácias, e a pessoa vai perdendo o seu salário e acaba não gozando daquilo que Deus te entregou. Mas olha, nesta quarta-feira, eu tenho certeza, Deus vai jogar esses demônios por terra e esses gastos extras vão acabar na sua vida.
1: Vão expulsando, irmãos, vão expulsando. Pede para Jesus queimar ele. Grita, queima, Jesus. Sai, sai, sai, sai. Sai da vida dessas pessoas, Satanás. Você que está amarrando, você que está levando esta pessoa a uma vida miserável, o meu Deus te repreende. Sai, sai no nome de Jesus. Sai no nome de Jesus. Sai no nome de Jesus. Sai.
0: A manifestação de Deus é notória nesta campanha de quarta-feira. Deus tem falado através da sua palavra. Deus tem revelado pelo seu Espírito Santo. Deus tem libertado as pessoas no momento da oração, no momento das revelações. E olha, ouvintes, tudo isso tem sido manifesto. Os milagres são nítidos. As pessoas têm testemunhado o que elas vêm alcançando da parte de Deus nesta campanha de quarta-feira. E nós vamos acompanhar as pessoas testemunhando o poder de Deus nesta campanha de quarta-feira.
1: Cadê o glória para Jesus?
2: Mais um testemunho de porta aberta aqui, pastor Antônio.
0: Irmã, qual é o seu nome?
3: Meu nome é Maria das Neves.
0: Irmã, o que é que aconteceu?
3: Aconteceu que eu vim aqui em janeiro, dia 15 de janeiro. Aí eu falei com a esposa do dirigente, aí ela, para ela fazer um pedido de oração que eu trazia para a igreja, para uma esposa dela conseguir um emprego, né, para ele trabalhar. Aí eu trouxe o pedido de oração que ela fez, tipo uma carta, né? Aí eu botei aí na, no altar em cima e pedi, trouxe no envelope também, né? Botei o pedido de oração e botei a oferta dentro. E entreguei na igreja. Isso foi no dia 15 de janeiro. Quando foi agora no dia 1º de abril, Deus abriu as portas para ele e começou a trabalhar.
0: Portas abertas.
3: É.
0: Abençoado. Cadê o glória? É, e você é a próxima pessoa a testemunhar. Você acabou de acompanhar aí, é, milagres, as pessoas testemunhando o poder de Deus, e não vai ficar por aí. Você vai ser a próxima pessoa a contar aqui o milagre, a dar testemunho do poder de Deus. Venham participar conosco. A nossa igreja está localizada na Rua Senador Pompeu, no número 27, aqui no centro do Rio de Janeiro. Nesta quarta-feira, eu quero ver todos vocês aqui conosco participando desta campanha.

0: Neste momento eu quero falar com toda a juventude. Está chegando o dia 4 de julho, no horário das 15 horas. A nossa conferência estadual, o nosso Conex. E você não pode faltar, de leste a oeste, de norte a sul, aqui no estado do Rio de Janeiro. Quero falar com jovens também, de outros estados do Brasil. Você que tem condição, venham participar conosco. Eu quero convocar a família Deus e Amor, famílias evangélicas em geral, famílias católicas, livres pensadores, venham participar conosco. Vai ser uma tarde de palavra, uma tarde de adoração, uma tarde da presença do nosso Deus. Vai estar conosco nesta conferência a evangelista Isabel Ferreira, pregando a palavra do nosso Deus.
1: Você já ia alegrando o teu coração, porque Ele está dizendo para você: eu não vou te deixar, não vou te desamparar, não vou te abandonar, não vou te esquecer. Eu estou com você, ainda que você passe os piores dias da sua vida. A unção de Deus está sendo derramada aqui neste lugar, porque o mandarabacanarabacanaraga. Deus está falando com pessoas aqui: eu não esqueci da aliança que eu tenho na tua casa.

0: Deus, ele tem uma palavra para o seu coração. Eu tenho certeza, Deus vai te encher nesta tarde. Deus vai falar com você. A evangelista Isabel Ferreira vai estender as mãos ao céu, juntamente com a igreja, e o céu vai se abrir. A igreja vai receber a presença de Deus na tarde deste dia 4.
1: Porque na glória, Jesus!

0: Nessa madrugada, pra vergonha do diabo, tu tá brilhando nessa madrugada. Terra, macho de candalaba cheia, a candalaba suri de candalaba xandalaba caia. Ei, essa madrugada não é pra crente frio, essa madrugada é pra quem gosta de azeite.
1: Você não pode ficar de fora. Traga sua família. Venham participar conosco. Nós já vamos neste momento à confirmação da serva de Deus, confirmando a sua presença conosco neste dia 4 de julho.
2: A paz do Senhor, pastor Antônio, a paz do Senhor, ouvintes do programa Voz da Libertação, aqui quem vos cumprimenta é a sua irmã Isabel Ferreira. Eu gostaria de estar confirmando a minha presença neste dia 4 de julho, a partir das 15 horas, no Conex, com o tema Até os Confins da Terra. Nessa oportunidade estaremos juntos pregando a palavra de Deus, orando por você, orando pela sua família. Eu quero te dizer que essa é a oportunidade de você ser cheio do Espírito Santo. Essa é a oportunidade de você receber o chamado de Deus e compreender o propósito para o qual Deus te criou. Essa oportunidade é única e você não pode desperdiçá-la. Venha estar conosco, você, sua casa, sua família. É um evento aberto ao público, embora seja um evento de jovem, mas todos estão convidados. Esteja conosco, venha ouvir a palavra de Deus, venha adorar juntamente com a nossa cantora Karina. E não apenas ela, mas todos os adoradores que estarão presentes neste dia. E eu tenho certeza que a bênção do Senhor será muito maior sobre nós. Então, guarde essa data, dia 4 de julho, às 15 horas, em nossa sede estadual das Igrejas Pentecostal Deus e Amor do Estado do Rio de Janeiro. Rua Senador Pompeu, número 27, bem aqui no centro do Rio de Janeiro. Lembre-se, aquilo que Deus tem para fazer na sua vida é grande. E quem tem sede, venha a mim e beba. São as palavras do Senhor Jesus. E neste dia, o nome do Senhor será glorificado. A qualquer momento, nós voltaremos mais uma vez aqui no programa Voz da Libertação para falarmos deste evento que ficará marcado no coração do povo carioca. Que Deus abençoe todos vocês. Fiquem com Deus. Fiquem na paz do Senhor Jesus. Maravilhoso.
1: Olha, ouvinte, já está confirmada a presença da serva de Deus. E o principal, a presença de Jesus já está confirmada. Jesus já confirmou a sua presença conosco neste evento. Agora falta você confirmar a sua presença conosco. Venham participar. Vai estar presente também a cantora Karina Inácio, louvando a Deus conosco nesta tarde do dia 4.

Meu Deus, eu já posso sentir a presença de Deus já no dia 4 de julho. Você não pode ficar de fora. Venham participar conosco. Mais um Conex do Estado do Rio de Janeiro. Dia 4 de julho, no horário das 15 horas, Rua Senador Pompeu, número 27, aqui no centro do Rio de Janeiro.

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1: Escrito está na palavra de Deus:
2: mas bendito é o homem cuja confiança está no Senhor, cuja confiança nele está. Jeremias 17:7.
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0: Ouvintes, neste momento eu quero orar em favor de todos os dizimistas fiéis da casa do nosso Deus. Eu quero orar por você que está aqui perto, está longe, mas é um dizimista fiel. Você que vem até a livraria da igreja, você que tem feito uma transferência bancária, tem feito um Pix, enviado aí o seu comprovante para ser contabilizado, eu quero neste momento orar por todos vocês. Você devolve o seu dízimo na casa de Deus, porque você sabe da promessa que Deus tem na sua vida, da promessa que Deus tem no seu lar, na sua família, e outra, a segurança que você tem, porque quando você é um dizimista fiel, os seus bens estão protegidos e o diabo, o devorador, não pode tocar. Eu vou citar alguns nomes agora e na sequência eu estarei orando por todos vocês.
1: Abro a janela do céu.
0: Rita da Silva, Sandro José, Paulo Raimundo, Alice dos Santos, Severina Lima, Magali, Antônio José Pinto, Alexandre Lima, Francisco Marques, Alvina Adelino, Irene Adelino da Silva, Jovelina Lima, Manuel dos Santos, Jacira Maria, Vera Lúcia, Kátia Marcos, Isabel Camila, Georgina Roque, José Ribeiro, Sueli Vidal, Irinaldo Bernardo, Edielson Café, Luiz Carlos, Enedir da Silva, Terezinha Matos, Ronaldo Rufino, Eliane da Silva, Adilson Verbe, Mércia Alves, Mauricéia dos Santos, Roseli Costa, Natanael Bento, Andrelina Cursina, Nadir Francisca, Vanderlei Souza, Seleni Lopes, Matheus Francisco, Maria Aparecida, Inácia Silva, Adria Nilda da Silva, Maria de Jesus, Otília dos Simões, Nilceia Ferreira, Elisângela, Marinete Ferreira, Angelita Nascimento, Marcos Pacheco, Nielton da Cunha, Rodrigo Melo, Severina Pessoa, Ivani Cordeiro, Ludivina Eulália, Ercília Tito, Isabel da Silva, Conceição da Silva, Maria Cleonice, Janete Correia, Francisca Isabel, Walter Mesquita, Maria Carlos, Josefa Vitalino, Sônia Vieira, Juarez Gomes, Auxiliadora dos Santos, Fabrício Dávila, Alice da Silva, Fátima Oliveira, Laíce de Lima, Maria das Neves, Estela Maria, José Newton, Efigênia Luzia, Aguinaldo, Paulo Eduardo, Maria Lune, Davi, Lucas, Sara Tiago, Désio Carvalho, Conceição Rosa, Ágata Gomes, Ronald Lourenço, Camila Cruz, José Barbosa dos Santos, Maria José, Celso Santiago, Maria de Lima, Maria de Lourdes, Rita da Rocha, Robson de Oliveira, José Conceição e Adna Dutra. Vamos agora clamar a Deus por essas pessoas.
2: O Senhor Jesus nos promete em sua palavra no livro de João, capítulo 14, versículos 13 e 14.
3: E eu farei o que vocês pedirem em meu nome, para que o Pai seja glorificado no Filho. O que vocês pedirem em meu nome, eu farei.
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0: Meu Deus e meu Senhor, em nome de Jesus Cristo, eu quero te louvar por mais uma vez estar aqui entrando no lugar santíssimo, entrando na tua presença, ó Deus, que privilégio, que momento tão especial é poder estar na presença do Senhor. Meu Deus e Pai, na antiga aliança, ninguém tinha este privilégio a não ser o sumo sacerdote. Mas o Senhor, ó Deus, nos deu este privilégio quando o seu filho, Jesus Cristo, morreu de braços abertos na cruz do Calvário. O véu, a cortina que separava o lugar santo do Santíssimo foi aberto. Ela rasgou de alto a baixo, o Senhor nos dando livre acesso à presença do Senhor. E nós chegamos diante do Senhor agora, meu Deus, para apresentar cada pessoa, os nomes que foram citados aqui, de cada dizimista fiel da tua casa. São pessoas, meu Deus, gratas, são pessoas que amam ao Senhor, que amam a tua obra e têm, ó Deus, devolvido o seu dízimo na sua casa para manutenção. Meu Deus e meu Pai, continue honrando, continue abençoando, prosperando a vida desse dizimista fiel. Ó, meu Deus, dando saúde, não deixa faltar saúde nesta casa, não deixa faltar a paz, a prosperidade, Senhor, para que esta pessoa tenha condição de manter, de suprir o seu lar, de suprir as suas necessidades. Ó, Deus poderoso, continue operando, surpreendendo sempre este dizimista, meu Pai, para que o teu nome continue sendo glorificado nesta vida, nesta casa e em meio a esta família. É o que eu te peço, ó Deus, e também te agradeço no nome de Jesus.

0: Ouvintes, você pode ter certeza, você que tem contribuído na obra de Deus, não é por acaso. É um privilégio contribuir e também um privilégio de ser um portador das bênçãos de Deus na sua vida. Cada dizimista fiel tem vivido a sua experiência com Deus. E nós vamos acompanhar isso agora. Pessoas que são dizimistas testemunhando milagres, testemunhando vitórias de Deus em suas vidas.
1: Kiyoko, quando aceitei Jesus, ouvi falar de dízimo, né? Dízimo é prosperidade. Aí, como não trabalhava, todo o dinheiro que meus povos me davam, eu separava. No final do mês tinha o dízimo. Só que na época era R$6 assim de dízimo, né? R$6. Fui fiel no dízimo. Agora meu dízimo é mais de R$100 o dízimo. Jesus multiplicou. Pagava aluguel, hoje eu não pago aluguel. Jesus me deu um apartamento para mim morar.
2: Deus aumenta o teu mantimento e toda a tua.
0: Deus continue te abençoando, ouvintes. Tenha certeza que Deus já te abençoou neste momento e continua sendo fiel a Deus, um dizimista fiel, porque as promessas de Deus se cumprirão na sua vida e você vai continuar sendo um portador da bênção de Deus. Que Deus te abençoe. Nós estaremos aqui constantemente orando por todos vocês.
2: Assim diz o Senhor.
3: Pessoas estão morrendo no mundo sem salvação. O que você está fazendo para impedir isto? Fale de Jesus para alguém agora, antes que seja tarde demais. Quem ganha almas, sábio é. E disse-lhes Jesus: ide por todo o mundo e preguem o evangelho a todas as pessoas. Quem crer e for batizado será salvo, mas quem não crer será condenado. Estes sinais acompanharão os que crerem. Em meu nome expulsarão demônios, falarão novas línguas, pegarão em serpentes, e se beberem algum veneno mortal, não lhes fará mal nenhum. Imporão as mãos sobre os doentes, e estes ficarão curados. Marcos 16, de 15 a 18. 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

0: Muito bem, queridos e amados ouvintes, já estamos de volta, programa Voz da Libertação. É uma bênção de Deus para a sua casa, você que está ligadinho aí conosco, acompanhando, que Deus abençoe ricamente a sua vida. Estamos felizes por ter você aqui com a gente nessa tarde maravilhosa. E nós vamos agora a uma palavra do presbítero Sandro Mesquita, atual responsável pela sede setorial de Itaguaí. Pastor Sandro, linha aberta, paz do Senhor Jesus.
1: Eu não sei.

0: Apareceu o vinho da voz da libertação, apareceu o pastor Renato, quem tem o prazer de cumprimentar a todos os ouvintes da voz da libertação, é teu irmão em Cristo, o presbítero Sandro Mesquita, passando aqui para lembrar a todo o povão de Itaguaí, da nossa setorial de Itaguaí, na Avenida Octávio Cabral, 282, aqui no centro de Itaguaí. Hoje à noite, é nessa terça-feira, já, daqui a pouco mais, estaremos ali pregando a palavra de Deus e orando em favor do povo de Itaguaí, região de Itaguaí. Hoje à noite, aquele grande culto, a campanha, Jesus Salva o Meu Lar e o culto de ensinamento. Daqui a pouco mais, eu mesmo estarei pregando a palavra de Deus e orando a Deus em seu favor. Lembrando, amanhã, quarta-feira, estarei às 19 horas junto com vocês, pregando a palavra e orando em favor da família de Deus, o povão de Itaguaí. Sexta-feira, às 19 horas, estarei junto com vocês, eu mesmo, presbítero Sandro Mesquita, na nossa setorial de Itaguaí. Mais uma vez, lembrando, fica na Avenida Octávio Cabral, número 282, no centro de Itaguaí. Venha para cá, venha buscar o poder de Deus, venha buscar a graça, venha buscar a saúde, o milagre para a sua vida. A Igreja Pentecostal Deus e Amor, setorial de Itaguaí, está fazendo a diferença, quer fazer a diferença através do nome do Senhor e Salvador Jesus Cristo na sua vida. Lembrando, daqui a pouco mais, às 19 horas, eu mesmo estarei pregando a palavra de Deus e orando a Deus em seu favor. Venha receber o teu milagre, a tua bênção. Avenida Octávio Cabral, 282, no centro de Itaguaí, Igreja Pentecostal Deus e Amor.
1: Deus abençoe, pastor Sandro, pela sua participação. É Itaguaí sendo impactada pelo poder de Deus. E seguindo aí com a programação, eu quero chamar a atenção de todo o povão de Deus da IPDA Regional de Boa Esperança, atual responsável, pastor Raimundo Paraguaçu. E nós vamos trazer aqui toda a programação semanal aqui da sede regional de Boa Esperança. Domingo, às 19 horas, nós temos o culto da família. É aquele culto voltado para a família, ali na nossa sede regional de Boa Esperança, pregando a palavra de Deus, pastor Raimundo Paraguaçu. Terça-feira, às 19 horas, o culto, né? Culto da justiça de Deus. Você que precisa que Deus faça justiça, né? Por esta causa, por esse problema que você está passando. O endereço é Avenida Guarabu da Serra, número 26. Avenida Guarabu da Serra, número 26. Vai ser nesta segunda-feira o culto da família. Quarta-feira, 9 e 19 horas, teremos o culto da Portas Abertas, é a campanha Portas Abertas, na quarta-feira, nesses dois horários, 9 e 19 horas. E sexta-feira, às 19 horas, culto de libertação, e fechando no sábado, às 9 da manhã, a consagração. Pastor Raimundo Paraguaçu convida todos vocês para estarem presentes aí mesmo na nossa sede regional de Boa Esperança, na Avenida Guarabu da Serra, número 26, aí no centro de Boa Esperança, em Campo Grande, Rio de Janeiro. Que Deus abençoe. E você que é próximo aí, vai em uma dessas concentrações para receber o milagre de Deus, nosso Pai. Dezessete e trinta e sete minutos, vamos prosseguindo né, com o programa Voz da Libertação. E ouvintes, eu quero tornar a lembrar a todos vocês acerca de amanhã, quarta-feira, a quarta-feira da Portas Aberta, a quarta-feira da Multiplicação. Estaremos aí na sede estadual em dois horários, em quatro horários, 9 da manhã, 11h30, 15 e também às 19 horas, nesta poderosa campanha, a campanha Portas Abertas, com o subtema A Multiplicação. Você que precisa de um milagre de Deus, de uma prosperidade na sua vida financeira, você não pode perder isso. Você tem esse encontro marcado amanhã, 9 da manhã, pastor Sandro Mesquita, eu também estarei ao lado desse homem de Deus, estaremos fazendo a oração forte contra a miséria, contra o devorador, contra a maldição, e o nome do Senhor será glorificado. Portas serão abertas e o nome do Senhor será glorificado, Diácono Irã.
2: Isso mesmo, quarta-feira é culto de portas abertas, é culto da providência de Deus, é o dia que nós vamos receber aí o nosso milagre, né? Porque o nosso Deus é o Deus da providência, e não há coisa que ele não possa fazer, não há causas impossíveis que ele não possa realizar. Nosso Deus é o Deus especialista em derrubar barreiras financeiras, barreiras espirituais. O nosso Deus é especialista em fazer aquilo que o ser humano ele não pode fazer. Então, se sua causa é uma causa impossível, então se sua causa é uma causa que humanamente nós não podemos fazer, o nosso Deus, ele faz. Quarta-feira é culto de portas abertas, pela manhã, pela tarde, pela noite, a bênção é completa, não há desculpa para você ficar de fora, não há desculpa assim para você não ir, nós temos horários flexíveis. Então, amanhã, quarta-feira, culto de portas abertas, o endereço se encontra na Rua Iaçu, número 216, Campo Grande, Rio de Janeiro, em frente ali ao camelódromo, 3 minutinhos apenas da rodoviária e também pertinho da estação de trem. Você não pode ficar de fora.
1: É Deus fazendo, é Deus realizando milagres na tua vida. Atenção, você que está com a porta fechada, você que já bateu em várias portas e a solução não veio. Eu quero te convidar para estar conosco nesta quarta-feira. 9 da manhã, pastor Sandro Mesquita, eu também, pastor Renato Souza, estaremos ali fazendo a oração forte, pregando a palavra de Deus e Deus fazendo o milagre. Ouça aí o que Deus estará fazendo nesta quarta-feira, a quarta-feira da Portas Abertas, a quarta-feira da Multiplicação. 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

0: Seu nome, minha irmã?
1: É Cristina.
0: Conte a benção, irmã Cristina.
1: Eu fiz a campanha aqui de portas abertas, meu companheiro faleceu em 2022 e a minha pensão estava travada. E essa semana a advogada ligou falando que o juiz já tinha batido o martelo desde 2024. E agora já está lá no INSS para sair a minha pensão.
0: Dai glória a Deus, dai glória. Ô, minha irmã, estava tudo travado.
1: Tudo travado.
0: O inimigo lutando para que a irmã não recebesse o seu direito, o seu benefício. Verdade. Mas a irmã entrou aqui na campanha Portas Abertas, Deus destravou e o benefício já vai ser liberado para a glória de Deus. É grande ou pequeno, minha irmã?
1: Grande benção. Desde 2022 que eu estou lutando com a pensão dele.
0: Desde 2022, mas agora entrou na campanha, Deus entrou em ação e foi resolvido para a glória de Deus.
1: Glória a Deus.
0: Está feliz, minha irmã?
1: Muito feliz com o meu Jesus.
0: Que Deus abençoe pelo seu testemunho de bênção e de milagre. Pode dar glória a Deus.
2: Receba de Deus a vitória.
0: É, com certeza você receberá a vitória da parte de Deus. Você ouviu aí a nossa irmã testemunhando, né, o milagre da parte de Deus? Há muito tempo ela aguardava, né, pelo resultado da sua aposentadoria, né? O esposo dela faleceu e estava tudo travado, né? A pensão estava travada, mas ela entrou na campanha, portas abertas, e Deus destravou. Deus abriu as portas e ela recebeu a notificação, ela recebeu a mensagem dizendo que o benefício dela já estava liberado desde 2024. E ela foi lá para receber a vitória da parte de Deus. Ouvintes, até quando você vai ficar aguardando, esperando, com as portas fechadas? Até quando você vai ficar indeciso? Vai ficar em dúvida? Deus está mostrando para você que a porta para ser aberta, você precisa de ter uma atitude, você precisa de tomar uma decisão, sair dessa zona de conforto e desafiar as obras malignas para que as portas venham a ser abertas. Lembra da mulher do fluxo de sangue? Ela teve atitude, ela disse, por mais que ela tinha o diagnóstico médico dizendo que não tinha mais jeito, que ela estava condenada à morte, ela disse, ela teve atitude e se levantou e foi até Jesus, e ela disse, se ao menos eu conseguir tocar na orla do seu vestido, eu serei curada. E assim ela fez, ela teve ação, não é verdade? E quando ela teve atitude, teve essa ação, o céu entrou em movimento, o céu teve a reação em seu favor. Deus reagiu, Deus, ele fez com que ela alcançasse o milagre. Ela foi lá com muita dificuldade, não foi fácil, mas ela foi crendo e tocou na orla do vestido do Mestre Jesus, e a sua cura, o seu milagre foi de uma forma instantânea. Então você não pode ficar aí parado, Deus está mostrando aí o caminho, Deus está mostrando para você a saída, e a saída para o seu milagre, a saída para a conquista das bênçãos e das portas abertas está na Rua Iaçu, número 216, aí no centro de Campo Grande, na nossa igreja pentecostal Deus e Amor. É a quarta-feira das portas abertas, é a quarta-feira dos milagres, aonde estaremos aí, 9 da manhã, eu e pastor Sandro estaremos nesse horário das 9 da manhã, às 11h30, Diácono Irã, e às 15 e também às 19 horas, perdão, às 11h30 vai estar o nosso querido Diácono Adriano pregando a palavra de Deus, às 15 horas vai estar o Diácono Jonathan e às 19 horas o Diácono Irã vai estar ministrando a palavra de Deus. É isso aí, 4 grandes horários, 4 grandes oportunidades para Deus fazer a obra na sua vida. 9 da manhã, eu, juntamente com o pastor Sandro, às 11h30, Diácono Adriano, às 15, o Diácono Jonathan pregando a palavra de Deus, e às 19 horas, fechando aí com chave de ouro, Diácono Irã. Diácono Irã, que está aqui comigo, vai ser tremendo o que Deus vai estar fazendo nesses horários na campanha Portas Abertas.
3: É isso mesmo, meus queridos amados ouvintes. Quarta-feira é culto de portas abertas, é o culto da providência divina. Deus irá fazer milagres em nossa vida, milagres em nossa casa, em nosso lar. Queridos amados irmãos, muitas vezes Deus ele está preparado para entregar nossa bênção, mas como assim, como o pastor Renato Souza falou ali no começo, que é necessário nós tomarmos a atitude. Me faz lembrar a mulher sirofinícia, a mulher cananeia, o qual ela foi uma mulher perseverante, uma mulher determinada, ela creu, acreditou, confiou em seu milagre e ela recebeu ali o milagre, a libertação da sua filha. Queridos amados ouvintes, quarta-feira é culto de portas abertas, é culto da providência divina. Você não pode ficar de fora. Faça um propósito com Deus. Traga a sua família, traga seus irmãos, traga o teu filho, traga o teu parente, tua esposa, tua esposa. Deus, ele tem um milagre completo para todos. Deus, ele tem um milagre, seja na área financeira, sentimental, espiritual. O nosso Deus é o Deus da providência, é o Deus de milagre. Quarta-feira, culto das portas abertas. O endereço se encontra na Rua Iaçu, número 216, Campo Grande, Rio de Janeiro. Apenas a 3 minutinhos ali da rodoviária, em frente ao camelódromo. Quarta-feira, culto de portas abertas.
0: É Deus operando, é Deus fazendo milagres nas quartas-feiras, da Portas Abertas aí na nossa sede estadual de Campo Grande. Como foi falado aqui, o endereço, eu repito para você anotar, Rua Iaçu, 216, aí no centro de Campo Grande. 3 minutinhos, acho que nem chega isso, da rodoviária, em frente ao camelódromo, você não pode faltar ali na nossa sede estadual de Campo Grande. E esses mesmos milagres estarão acontecendo aqui na Rua Senador Pompeu, número 27, amanhã, quarta-feira, das portas abertas, 7 da manhã, 9 da manhã, o horário das multidões, pastor Antônio Santos pregando a palavra de Deus. Olha, ouvintes, como que Deus tem usado o pastor Antônio Santos aqui na nossa sede estadual do Rio de Janeiro, no endereço Rua Senador Pompeu, número 27. Você que é próximo aqui às mediações da sede mundial, da sede do Rio de Janeiro, você se programe para estar conosco aqui na quarta-feira da Portas Abertas, quarta-feira da multiplicação. Você também que é de Duque de Caxias, você que é de Bom Sucesso, atenção, você que é dos bairros próximos, venha para receber o milagre de Deus. Você que é da Baixada Fluminense, Petrópolis, Piabetá, Magé, você que é também aqui de Niterói, atenção, toda a grande Rio de Janeiro, amanhã, Rua Senador Pompeu será impactada pelo poder de Deus. Ouça aí o que Deus vai estar fazendo na campanha Portas Abertas, a campanha da multiplicação.
4: Irmão, qual é o seu nome?
5: Irmão Elias.
4: Irmão Elias, o que é que aconteceu?
5: Eu estava amado a igreja dos pais do Senhor Jesus e os ouvintes. Eu, durante muitos anos, eu trabalhava

0: atores vão ter que assinar uma documentação. E eu falei, não, não vou assinar. Ele falou, então vai custar caro para você, você vai ser mandado embora. Eu falei, eu vou ser mandado embora, porque eu confio no meu Deus que eu vivo. Então, no outro dia seguinte, ele me mandou embora. E eu falei assim para a moça do RH, você acredita em Deus? Ela, acredito. Então, me aguarde que logo, logo eu estarei de volta. Passaram 5 anos. 1026 pedidos de oração, enfrentando chuva aqui. Agora, eu estive aqui 15 dias atrás, na pregação do irmão Antônio, e o irmão falou assim, tome posse da sua vitória. Eu saí daqui com o meu netinho, cheguei em casa, recebi um telefonema, fiz vários exames, várias provas, passei em tudo. Quando chegou lá dentro, lá do meu trabalho, falou assim, você vai ser chefe de todos eles que riram de você, e principalmente das duas pessoas que te mandaram embora.
1: Vocês não glorificam o nome de Jesus? Honrou a Deus e Deus honrou a sua vida também.
0: Cheguei aqui, muitas das vezes, com o sapato rasgado e vira aquele temporal, não medi as consequências. Tem uma palavra que diz assim, Marta falou para Jesus, meu irmão está morto há 4 dias cheirando mal. E Jesus falou, Marta, se tu crês, verás a glória de Deus. Igreja, glória a
1: Deus. Viu a glória de Deus. Levante a mão e grita glória. É milagre, meus irmãos. Continue honrando a Deus.
2: É milagres, milagres, somente milagres. É o que está acontecendo aqui na Rua Senador Pompeu, sede do Rio de Janeiro, às quartas-feiras, das portas abertas. Ouviu aí, ouvintes? O que é perseverança e determinação? Isso é muito forte. Quando há determinação, o nosso irmão, ele foi mandado embora depois de anos de trabalho, né? E só que ele perseverou, ele entrou no propósito e perseverou, e Deus retornou ele ao mesmo trabalho, mas honrado, exaltado por Deus. Ele voltou ao trabalho sendo chefe de todos aqueles que humilharam a ele. Está ouvindo aí, ouvintes? Talvez você está sendo humilhado, né? Talvez você está com uma sensação de uma pessoa esquecida, mas Deus não se esqueceu. Deus não se esquece dos seus filhos. O que precisa fazer é perseverar. Então eu te convido, entra nesse desafio, portas abertas, a quarta da multiplicação, Deus irá fazer coisas extraordinárias na tua vida. Rua Senador Pompeu, número 27, aqui no centro do Rio de Janeiro. 9 da manhã, pastor Antônio dos Santos, pregando a palavra de Deus, fazendo a oração forte contra a miséria, o devorador e a maldição, e Deus certamente irá fazer o milagre acontecer na tua vida. E às 19 horas, pastor Apolo, que vai estar nessa última concentração, pregando a palavra de Deus. Mas lembrando que serão 6 oportunidades, 6 horários de culto. 7 da manhã, né, o primeiro horário, 9 da manhã, 11 da manhã, 13 horas, 15 e também às 19 horas, você não pode faltar. Deus tem um milagre para a sua vida.
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Queridos e amados irmãos ouvintes e todo o povão aí da Zona Oeste, Campo Grande, que está se aproximando, domingo nós teremos uma grande concentração com o tema o jejum da saúde, e pastor Joel Soscá vai estar conosco pregando a palavra de Deus. Será um domingo especial, um domingo que o Senhor preparou para abençoar e impactar a sua vida. Então você que está neste momento, né, ouvindo esta programação, já se programe, já se prepare para este domingo, no horário das 9 da manhã, pastor Joelson estará ministrando a Santa Palavra de Deus. Música.

0: versículo 5, ninguém te poderá resistir todos os dias da tua vida, como fui com Moisés, assim serei contigo, não te deixarei, nem te desampararei. Oh, glória a Deus, Deus não vai te abandonar, aleluia. Assim como eu fui com o meu servo Moisés, assim serei contigo. Deus está falando nesta manhã que Ele é contigo. Deus está falando nesta manhã que Ele não vai te deixar. Deus está falando nesta manhã, Ele não vai te abandonar. Se você crê nisso, levanta a sua mão bem alto e abra bem a sua boca e dá um glória bem alto para Jesus Cristo. Labrando que a peca labe a súria, chamando o que é terra lá e a sé. Deus está falando contigo, meu irmão.
1: É tremendo, ouvintes. A presença de Deus vai ser marcante neste dia. É 21 de junho, no horário das 9 da manhã, Pastor Joelso. Deus vai estar usando ele poderosamente na palavra. Deus vai estar usando ele poderosamente nos dons espirituais. Então você não pode faltar neste dia 21, no horário das 9 da manhã, na Rua Iaçu, número 216, aí no centro de Campo Grande, na nossa igreja pentecostal Deus e Amor. E lembrando também a nossa amada membresia, que nesse mesmo dia 21 eu teria uma reunião com todos vocês, então ninguém pode faltar neste dia, no jejum da saúde. Deus tem algo, Deus tem surpresa, Deus tem coisas extraordinárias para falar aos nossos corações. Amém.

0: quero aproveitar a rica oportunidade e lembrar a todos que no dia 27, atenção, povo de Deus de toda a Zona Oeste, dia 27, o que vai estar acontecendo, Diácono Irã, lá na nossa sede estadual de Campo Grande.
1: É, queridos ouvintes, dia 27 é o dia de concentração de milagres, é o dia de nós buscarmos nosso milagre. A evangelista Maria Lorena estará pregando e orando por todos, dia 27, às 14 horas. Você traga tua família, traga teus parentes, aquela pessoa que está enferma, aquela pessoa que está há muito tempo esperando o seu milagre, onde já foi em vários médicos e vários especialistas, e todos disseram que essa causa não tem mais jeito, mas nosso Deus é o Deus que faz o impossível. Dia 27 é o dia de nós buscarmos o nosso milagre. Nossa irmã Maria Lorena pregando, orando por toda, a evangelista Maria Lorena, que já passou por diversos países, rodou pelo mundo, Deus tem usado a tua serva tremendamente. Então, toda a Zona Oeste, todo o Campo Grande está se mobilizando para este dia tão especial. Nós estamos aqui aguardando ansiosamente, porque Deus é o Deus que faz o milagre, Deus é o Deus que opera o milagre. E nesse dia em especial, nós faremos aí esse culto especial de fé, culto de milagres, culto que Deus irá usar poderosamente a tua serva, a nossa irmã Maria Lorena. Dia 27, às 14 horas.
0: É verdade, é verdade. Então você já anota aí na tua agenda, coloca aí no seu refrigerador, na sua geladeira, para você não esquecer, hein? Dia 27, a Zona Oeste, dia 27, Campo Grande será impactado pelo poder de Deus. Curas divinas, libertações, milagres estarão acontecendo. Atenção, você enfermo, atenção, você que está numa cadeira de roda, você que está com muletas, anda só com muletas, olha, vamos, porque neste dia 27, Deus marcou para abençoar a tua vida, Deus marcou para te libertar desse problema. Atenção, você que está com câncer, enfermidades incuráveis, enfermidade que para a medicina não tem cura, é dia 27 na rua Iaçu, número 216, aí no centro de Campo Grande, na nossa igreja pentecostal Deus e Amor. Nossa querida irmã evangelista Maria Lorena vai estar pregando a palavra de Deus e Deus fazendo milagres acontecer na sua vida. 16 horas em ponto na capital carioca e nós vamos ficando por aqui, mas antes eu quero fazer um minuto de oração entregando a sua vida. Eu quero agradecer também a sua companhia ao longo dessa programação, você que está nos ouvindo no rádio, você que está nos ouvindo aí pela internet, você que está na sua casa nos ouvindo pelo rádio também aí da sua casa, que Deus abençoe a sua vida, prepare o seu coração e vamos falar com Deus, nosso Pai. Glorioso Deus, maravilhoso e eterno Pai. Pai querido, queremos te agradecer por esta programação, agradecer pela vida dos nossos queridos e amados ouvintes. Meu Deus, esse ouvinte, Senhor, que está nos acompanhando desde o início da programação, que o Senhor venha curá-lo, que o Senhor venha libertá-lo, que o Senhor venha fazer a tua obra sobre a vida desse ouvinte. Ó Deus, confirma a vitória, a bênção em nome do Senhor Jesus.
1: Poderoso Deus, maravilhoso, Santíssimo Pai, muito obrigado, Senhor, por até aqui o Senhor ter falado conosco, meu Pai. Visita esta vida, visita este coração, visita, Senhor, esta pessoa que está nos acompanhando neste momento, esta pessoa que está abatida, entristecida, Senhor, com a tua alma, Senhor, completamente turbada, necessitando, Senhor, do milagre, Pai. Esta pessoa que está com o teu casamento, Pai, com o teu casamento está por um fio, Jesus amado, entra, meu Pai amado, com a providência, entra com o milagre. Restaura esta vida, esta família e este casamento, Pai, em nome do Senhor Jesus Cristo. Amém.
0: Que Deus abençoe, queridos e amados ouvintes. Ficaremos por aqui. Esse quem vos tem o prazer de despedir de todos vocês é o teu irmão em Cristo, pastor Renato Souza.
1: Deus abençoe, queridos e amados ouvintes. Muito obrigado por sua presença, por até aqui ter nos acompanhado desde aí do início do programa Voz da Libertação. Muito obrigado pela tua presença. Deus abençoe.
0: Que fique na paz do Senhor Jesus e até a próxima programação em nome do Senhor Jesus.

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falarmos com Deus. Oremos ao Senhor. Aleluia. Louvado e engrandecido seja o nome santo do Senhor. Altíssimo e eterno Deus e soberano Pai, neste momento glorioso de oração, eu quero primeiramente, Senhor, agradecer o Senhor por mais uma oportunidade. Agradecer ao Senhor por mais um dia de vida, por mais um dia em que o Senhor permitiu nós estarmos e entrarmos em Sua presença. Deus grandioso, Pai querido, Pai eterno, Pai santo, neste momento glorioso de oração, nós agradecemos, Senhor, pela vida, pelo ar, pela nossa família. Ó Deus, muito obrigado. Ainda, Senhor, que somos falhos, o cuidado do Senhor nos alcançou mais um dia. Ó Deus, a Sua graça, a Sua presença mais um dia e as Suas misericórdias se renovaram. Muito obrigado. Obrigado, Senhor, pela vida desse ouvinte da Rádio Deus e Amor, esse ouvinte que está nos acompanhando. Obrigado, meu Deus, pela vida desse internauta que está ligadinho agora, meu Pai, nessa oração, nesse clamor. Esta pessoa que está retornando do trabalho, indo à faculdade. Esta pessoa, meu Deus, que está em casa agora, mas clamando ao Senhor. Meu Deus, iniciamos este clamor reconhecendo todos os nossos pecados. Perdoa-nos, Espírito Santo. Perdoa-nos, ó Pai, em tudo aquilo, Senhor, ó Deus, que fizemos, que viestes desagradar a Sua presença, nós pedimos perdão. Perdoa-nos, purifica o nosso coração, meu Pai, e nos ajuda a melhorar a cada dia, a cada momento, a cada instante. O nosso coração anseia pela Sua presença. A nossa alma clama ao Senhor neste momento. E nós cremos que o Senhor é o Deus que nos ouve. Pai, nesse clamor especial reconhecemos que sem Ti nada somos, que sem Ti nada fazemos. E se chegamos até aqui, foi porque o Senhor nos ajudou. O nosso coração se inclina neste momento de oração. O nosso coração se abre e clama ao Senhor. Precisamos de Ti, Espírito Santo. Precisamos do Senhor em todo momento, em cada minuto, em cada hora nós precisamos de Ti. Sem o Senhor nós não conseguimos nos manter de pé. Sem o Senhor não temos vida. Sem o Senhor não temos a esperança. Sem o Senhor não temos, ó Pai, forças para continuarmos. Ah, meu Deus, reconhecemos que somos totalmente dependentes do Senhor. Precisamos do Senhor a cada minuto, a nossa família precisa, nós precisamos. E que neste entardecer, que no início desta noite, a Sua presença possa, meu Pai, visitar. A presença do Senhor possa nos visitar, que nós sejamos alcançados, que nós sejamos, Senhor, ó Deus, visitados pela presença do Senhor, que o Senhor possa, meu Pai, dar força, que o Senhor possa fortalecer aqueles que estão fracos, fortalecer aqueles que estão abatidos, abatidos após um dia difícil, abatidos após um dia turbulento, abatidos após um dia, ó Pai, onde as dificuldades se multiplicaram, ó Deus. Mas nós oramos a Ti, Senhor, porque cremos que o Senhor é o Deus do dia feliz, mas o Senhor é o Deus também do dia da angústia. E mais do que isso, o Senhor é o socorro bem presente na hora da angústia. O Senhor é o socorro bem presente na hora, meu Deus, dos principais desafios.
é o Senhor que nos socorre, é o Senhor que nos ajuda, é o Senhor que envia do alto força para nós continuarmos. Sim, meu Deus, neste momento glorioso de oração, nós estamos em oração com muitas pessoas, pessoas que estão enfrentando o pior dia da vida delas, pessoas, ó Pai, que estão enfrentando o dia mau, o cenário difícil, o dia da humilhação, o dia onde nada está dando certo, aonde os projetos deram errados. Senhor, mas o Senhor é o Deus, é o socorro bem presente na hora da angústia. E ainda, Senhor, meu Pai, que nós, Deus, pensamos que estamos só, o Senhor continua conosco. Na ausência de amigos, na ausência de uma palavra amiga, na ausência, Senhor, de um apoio, o Senhor continua conosco. Pai, e a minha oração é, Senhor, que a Sua presença, que o Senhor possa ajudar esta pessoa aflita, que o Senhor possa ajudar, meu Pai, esta pessoa que está, Senhor, enfrentando esses problemas, que está diante destas dificuldades, que está diante desse cenário tão difícil, turbulento, complicado, que a ajuda dos céus possa chegar a esse ouvinte que clama conosco, possa alcançar esse internauta que está orando. Senhor, neste momento glorioso de oração, eu quero interceder por este ouvinte, eu quero orar, Senhor, por esse internauta, Pai, que está nos acompanhando após um dia cansativo de trabalho. Eu quero orar, meu Deus, por esse ouvinte que está acompanhando de casa. Senhor, ele crê no Senhor, esta pessoa confia no Senhor e está diante desse cenário difícil. Coloque as Tuas mãos, meu Pai. Senhor, nós oramos. Muda, Senhor, o quadro. Muda, Senhor, a situação. E confirma mesmo a vitória. E confirma mesmo o milagre. Senhor, esta pessoa que ora agora, mas está enfrentando o cenário aonde ela bateu em tantas portas e as portas ainda não se abriram. Senhor, esta pessoa, Pai, que está enfrentando o desemprego, está preocupado em como vai prover o alimento para a família. Este pai, esta mãe, que está preocupado, ó Deus, como vai prover o alimento, como vai cumprir, Senhor, ó Pai, os compromissos financeiros da casa. Nós oramos por eles, porque eles estão, Senhor, se humilhando agora. Eles estão orando, crendo no milagre, crendo na providência, crendo, ó Pai, que o Senhor irá abrir as portas e romper os limites que estão diante deles. Pai, nós te clamamos, venha sobre nós. Abre, Senhor, as portas que estão fechadas. Que este irmão veja a providência do Senhor chegar neste lar. Que esta irmã veja a providência do Senhor chegar para esta casa. Que nesta terça-feira, esse casal, esta família, não viva a humilhação, não viva a tristeza, mas eles possam vivenciar a providência do Senhor, eles possam vivenciar a vitória do Senhor sobre as portas que estão fechadas, sobre a enfermidade que bateu na porta desta família, a enfermidade, ó Pai, que entrou e está diante do cenário deste moço, desta moça que está em oração, esta pessoa, meu Deus, que está clamando agora, mas está no leito da dor, está dentro deste quarto, nesta cama, não conseguiu levantar hoje, porque dói muito. Esta pessoa, Senhor, que tentou realizar os seus afazeres diários, mas não conseguiu, porque a enfermidade tomou conta. Nós clamamos a Ti, Senhor, e cremos que o Senhor tem poder para mudar esta situação. Nós clamamos porque dependemos. Não queremos de forma alguma
decretar ou designar quem somos nós, ó Pai, para decretar como o Senhor deve operar. Mas nós oramos, nos humilhamos, ó Pai, nos humilhamos diante de Sua presença e clamamos a Ti neste momento, Senhor, se for da Sua vontade, se for através da Sua misericórdia, se o Senhor quiser bem assim fazer, nós pedimos ao Senhor, entra agora e cura esta pessoa que está orando conosco, cura este ouvinte que está clamando agora. E quem sabe, ó Pai, o Senhor conhece o profundo da alma, o Senhor conhece o íntimo, oculto e escondido. Sabe, ó Pai, que talvez a oração dele, desta pessoa que ora comigo no rádio, desse internauta que está orando através do celular, a oração dele talvez não é verbal, mas é com lágrimas. Aleluia! Lágrimas, meu Pai, que saem de seus olhos, representadas por palavras que não podem ser expressas, porque a dor é grande. Senhor, a enfermidade é grande, a luta é difícil. O Senhor conhece o profundo da alma, o Senhor conhece o íntimo, oculto e escondido. Sabe, ó Pai, que talvez a oração dele, desta pessoa que ora comigo no rádio, desse internauta que está orando através do celular, a oração dele talvez não é verbal, mas é com lágrimas. Aleluia! Lágrimas, meu Pai, que saem de seus olhos, representadas por palavras que não podem ser expressas, porque a dor é grande. Senhor, a enfermidade é grande, a luta é difícil. Ele talvez não é verbal, mas é com lágrimas. Aleluia! Lágrimas, meu Pai, que saem de seus olhos, representadas por palavras que não podem ser expressas, porque a dor é grande. Senhor, a enfermidade é grande, a luta é difícil, a luta é difícil.

0: objetivo é fazer do processo de repavimentação da rodovia um modelo de gestão e controle ambiental com participação das comunidades, respeito aos saberes tradicionais, recuperação de área degradada, geração de emprego e renda para a população por meio do fortalecimento das cadeias da bioeconomia.
1: O plano prevê melhorias nos 877 quilômetros da BR-319. As medidas de proteção ambiental incluem a ampliação de áreas protegidas, ações de resgate da fauna e criação de estruturas de passagem para animais, além do reconhecimento e demarcação de terras indígenas e ações de regularização fundiária. Entre as medidas de infraestrutura estão a substituição de 52 pontes de madeira e a manutenção permanente da rodovia. A previsão é implantar também sistemas de monitoramento com a implantação de portais de fiscalização, brigadas de combate a incêndios e bases integradas de órgãos públicos. Para o diretor-presidente da InfraSA, Jorge Bastos, trata-se de um modelo inovador e único no mundo.
2: É uma coisa inovadora, não tem nada igual no mundo. É de suma importância, não só para o Brasil, mas para o mundo inteiro, a gente mostrar como pode ser sustentável uma rodovia dentro da selva amazônica.
1: O modelo prevê um contrato único de 20 anos, renovável por mais 15. A assinatura do contrato deve acontecer em dezembro de 2027. A expectativa é transformar a BR-319 em referência de integração regional com proteção da Amazônia e presença permanente do poder público na região. Reportagem Pablo Mundim.
3: Move Brasil foi criado pelo governo federal para estimular a troca da frota brasileira por veículos mais modernos, eficientes, seguros e menos poluentes.
4: Inicialmente, o programa teve foco em caminhões e ônibus, que nós falamos aqui na Voz do Brasil.
3: Na última sexta-feira, foi lançada a versão voltada para ajudar entregadores a comprarem novas motos, bicicletas elétricas e veículos semelhantes.
4: Hoje nós vamos falar do Move Brasil voltado para taxistas e motoristas de aplicativos.
3: A partir dessa sexta-feira, eles poderão solicitar o financiamento de novos veículos junto a instituições financeiras. Luciana Colares de Holanda explica.
5: Juros abaixo da metade dos valores encontrados no mercado e melhores prazos para pagar. Esses são os benefícios que o programa Move Aplicativos oferece para taxistas e motoristas de aplicativos adquirirem veículos novos. As condições especiais de financiamento valem para carros de até R$ 150 mil reais e que atendam critérios de sustentabilidade, como os flex, híbridos e elétricos. O Wallace Moreira, secretário de Desenvolvimento Industrial, Inovação, Comércio e Serviços, detalha as vantagens do programa.
6: Para além de proporcionar a possibilidade de renovação de frota, de descarbonização, ela também dá ao trabalhador melhores condições de trabalho, de vida e de adquirir uma propriedade a uma taxa de juros que está abaixo da metade do mercado. A taxa de juros hoje de mercado gira em torno entre 24% e 28%, dependendo do perfil. Hoje, essa taxa de juros é de 12,5% para homem e 11,5% para as mulheres.
5: Uma pesquisa do IBGE, divulgada no ano passado, mostra que quase 2 milhões de pessoas trabalhavam como motoristas de automóvel no Brasil em 2024. Para Simone Almeida, motorista de aplicativo há quase 10 anos, não fosse por essas condições facilitadas de pagamento, seria impossível trocar de carro.
7: Hoje, nas condições atuais, sem o programa Move Brasil, a gente não consegue adquirir esse veículo para ter um rendimento melhor. E é conforto também do passageiro. O passageiro entra ali e quanto mais estrelas você tem, quanto mais bem avaliado você é, mas você recebe corridas pelas plataformas.
5: Em maio, o presidente Lula assinou uma medida provisória que destina até 30 bilhões de reais para o programa. Podem participar motoristas de aplicativos com cadastro ativo há pelo menos 12 meses que tenham realizado ao menos 100 corridas nesse período na mesma plataforma, além de taxistas em atividade. Para participar, é só acessar a plataforma oficial gov.br/movebrasil e autorizar o uso dos dados necessários para análise de elegibilidade. E ainda esta semana, a partir de 19 de junho, os motoristas habilitados poderão

0: escolher veículos e procurar uma instituição financeira credenciada para solicitar o financiamento. Reportagem Luciana Colares de Holanda.
1: Doenças do pulmão, do coração, maior incidência de câncer.
2: A lista de prejuízos na saúde é grande para quem fuma.
1: Segundo a Organização Mundial da Saúde, o tabaco mata mais de 8 milhões de pessoas no mundo por ano.
2: O SUS oferece todo o tratamento de graça para quem deseja parar de fumar. E a busca por ele tem crescido nos últimos anos.
3: O servidor público Frederico Pereira fuma há mais de 30 anos. Ele está em tratamento no Hospital Universitário de Brasília por causa da bronquite e do início de um enfisema pulmonar. E fala sobre a dificuldade que é abandonar o cigarro.
4: Não desisti ainda dessa luta e dessa tarefa, até porque é uma necessidade de saúde.
3: Parar de fumar vai muito além de abandonar um hábito. A dependência da nicotina provoca sintomas físicos e emocionais que podem dificultar o processo. Por isso, muitas vezes é necessário acompanhamento médico. O Sistema Único de Saúde oferece tratamento completo para quem deseja parar de fumar. A chefe de controle do tabagismo do Instituto Nacional de Câncer, INCA, Maria José Giongo, detalha esse atendimento.
5: Então, essa pessoa ela vai ser acolhida na unidade de saúde, né? Esse tratamento ele pode ser individual ou em grupo, caso seja necessário que essa pessoa, que esse cidadão se utilize de medicamentos para auxiliá-lo no processo de cessação, então ele vai receber esse medicamento também de forma gratuita. Então as equipes das unidades de saúde dispõem de uma equipe ali multiprofissional que vai dar toda assistência para a pessoa que deseja parar de fumar.
3: E a procura por tratamento tem crescido. A distribuição de remédios no SUS aumentou 138% entre 2022 e 2025. Foram 19 milhões de medicamentos entregues em 2022, número que saltou para 46 milhões no ano passado. Além do medicamento bupropiona, o SUS oferece também outras opções que ajudam a parar de fumar, como goma de mascar e adesivos de nicotina, um apoio importante para combater um hábito que traz consequências sérias para a saúde. No Brasil, 477 pessoas morrem a cada dia por causa do tabagismo. O professor e pneumologista do Hospital Universitário de Brasília, Ricardo Martins, fala sobre os malefícios do cigarro.
6: O cigarro é a principal causa evitável de doença no mundo. No campo das doenças respiratórias, são as doenças do tipo bronquite, enfisema, câncer de pulmão, que nos preocupa bastante, né? E doenças também da área do coração, né?
3: Quem deseja parar de fumar pode procurar uma unidade básica de saúde e verificar onde o tratamento é oferecido em seu município. Reportagem Márcia Fernandes.
1: Atenção, estudantes que já se inscreveram no Exame Nacional do Ensino Médio e ainda não realizaram o pagamento da taxa de inscrição.
2: Os candidatos não isentos devem pagar o valor de R$ 85,00 até amanhã. Sem ela, a inscrição não é válida.
1: O Enem é a principal porta de entrada para o ensino superior no Brasil.
2: O exame é válido para ingresso em universidades por meio do Sisu, ProUni e Fies e também em faculdades no exterior.
7: Termina nesta quarta-feira, 17 de junho, o prazo para pagamento da taxa de inscrição do exame. O valor é de R$ 85,00 e pode ser pago por boleto, Pix, cartão de crédito ou débito em conta, conforme a instituição financeira. Não precisam pagar a taxa os estudantes que tiveram a isenção aprovada pelo Instituto Nacional de Estudos e Pesquisas Educacionais, Anísio Teixeira, o INEP, como alunos do terceiro ano do ensino médio da rede pública, participantes do programa PED-Meia, e pessoas inscritas no cadastro único que atendam aos critérios do edital. Os candidatos que solicitaram atendimento especializado vão poder consultar o resultado do pedido a partir de 26 de junho na página do participante. Acesse em enem.inep.gov.br/participante. Com redação de Lucília Araújo, Dilson Santa Fé, para a Voz do Brasil.
1: Avanço na inclusão educacional de estudantes com deficiência beneficiários do benefício de prestação continuada.
2: O BPC registrou o maior índice de sua história de crianças e adolescentes entre 0 e 18 anos matriculados, 83% em 2024.
1: Em 2008, apenas 21% dos beneficiários estavam matriculados.
8: Mãe de dois filhos, a Raimunda de Oliveira Souza conta que trabalhava como doméstica para pagar as contas de casa, até que em 2018 viu sua vida mudar após o filho mais novo, Davi, com então 7 anos, ser diagnosticado com transtorno do espectro autista.
9: Ele, quando na idade de criança, né, de creche, né, que ele foi de creche, eu comecei a perceber alguns detalhes que eu achava diferente, assim, diferenciada das outras crianças, né? Aí, quando chega no período dele ir para a escola normal, no ensino fundamental, né? Logo no primeiro ano, a professora já me chamou para conversar. Falou só, o Davi, ele é assim, é dessa forma, então é melhor você procurar um médico, né? Fazer uns testes, né? Uma consulta. Né?
8: O diagnóstico significou apenas o início de uma batalha solitária para Raimunda, que passou a dedicar todo o seu tempo ao tratamento do filho. Sem muita escolha, ela conta que teve que deixar o emprego remunerado e recorreu ao benefício de prestação continuada. Desde 2022, o BPC, no valor de um salário mínimo por mês, serve para cobrir gastos com medicamentos, alimentação e escola. O estudo, ela garante, é um item indispensável na rotina.
9: Tira notas razoáveis, mais para boa, né? Porque tem a mãe aqui que fica no pé, né? Ensinando da maneira que eu posso, que eu também não tenho também laço, estudo, mas eu faço o que eu posso, né? E educadora social, que também eu sempre corro atrás, eu cobro na escola, eu sou aquela mãe mesmo que cobra. Se eu tô vendo que tá alguma coisa errada, eu vou lá na escola, converso. Eu sei das minhas obrigações, eu sei dos direitos que ele tem, então eu vou atrás.
8: E não é só a Raimunda que se preocupa com a educação do filho. Em 2024, o benefício de prestação continuada registrou o maior índice da história de crianças e adolescentes beneficiários matriculados. Dos mais de 870 mil beneficiários, 83% estavam na escola. Em 2008, eram apenas 21%. Os dados são do Ministério do Desenvolvimento e Assistência Social, Família e Combate à Fome. Para João Paulo Santos, consultor jurídico do Ministério, o resultado mostra o compromisso do governo em ampliar o acesso à educação e reforçar o acompanhamento permanente da política pública.
10: O BPC na escola é um serviço específico do SUAS, do Sistema Único de Assistência Social, que passa a auxiliar, a tentar colocar todos os beneficiários do BPC em idade escolar, ou seja, pessoas com deficiência, né? Não são idosos, são pessoas com deficiência, jovens, e crianças na escola, frequência escolar para essas pessoas, que é um processo de inclusão que não é fácil, né? Um processo de inclusão que precisa ser realizado no cotidiano.
8: Mais de 6 milhões e 500 mil pessoas recebem hoje o benefício de prestação continuada. Desse total, aproximadamente 58% são pessoas com deficiência e 42% são idosos. São beneficiários aqueles em famílias com renda igual ou menor que 1/4 do salário mínimo por pessoa, ou R$ 379,50 por mês. Reportagem Gabriela Noronha.
2: Junho é o mês das festas juninas e as autoridades acendem um alerta para uma prática que, além de perigosa, é ilegal.
1: Soltar balão é crime ambiental no Brasil, com pena de até 3 anos de prisão, além de multas.
2: A prática é um perigo real. Provoca incêndios em florestas e casas e causa apagões nas redes elétricas e pode prejudicar também o voo de aviões.
11: Nesta época do ano, a soltura ilegal de balões triplica, segundo a Força Aérea Brasileira. Entre 2019 e 2024, foram quase 4.500 ocorrências em todo o país. E para identificar os culpados, o tenente Tauan faz um apelo para a população.
12: A gente acredita que por meio da conscientização da população e a partir da não soltura e nenhum incentivo e a divulgação dessa prática na internet, o compartilhamento dessas atividades também por WhatsApp. A gente imagina que com a contribuição da população, a gente reduzirá o risco dessa recorrência e preservará, portanto, a segurança de todos.
11: Esta prática é crime, previsto na Lei 9.605 de 1998, com pena de 1 a 3 anos de detenção e multa, além de crime ambiental, pelo potencial de causar incêndios e destruição.
2: Ana Gabriela Salles, para a Voz do Brasil.
1: A Caixa Econômica Federal começa amanhã a fazer os pagamentos do Bolsa Família deste mês.
2: Essa semana serão pagos os beneficiários com o NIS final 1, 2 e 3, na quarta, quinta e sexta-feira.
1: Ao longo da semana que vem, serão feitos os pagamentos para os beneficiários com os números finais de 4 a 8.
2: E nos dias 29 e 30 de junho, os pagamentos para quem tem NIS final 9 e 0.
1: Para beneficiários de municípios que tiveram situação de emergência ou calamidade declarada, o pagamento será feito integralmente amanhã, independente do número do NIS.
2: Ao todo, cerca de 19 milhões e 300 mil famílias recebem o Bolsa Família.
1: O comércio varejista do país continua em ritmo de crescimento no mês de abril na comparação anual.
2: Segundo dados do IBGE, as vendas registraram alta de 1% em relação ao mesmo período do ano passado.
1: E o resultado positivo se estende para o acumulado do ano, que soma avanço de 2%.
13: O comércio varejista brasileiro mantém trajetória positiva em 2026, com crescimento de 2% no acumulado do ano e alta de 1,5% nos últimos 12 meses. Os dados do Instituto Brasileiro de Geografia e Estatística, o IBGE, mostram que, apesar de uma redução de 1,5% nas vendas em abril, na comparação com março, o setor avançou 1% frente a abril de 2025. Entre os destaques positivos estão os segmentos de equipamentos e materiais para escritório, informática e comunicação, que cresceram 6,5% em relação a abril do ano passado. Artigos farmacêuticos, médicos, ortopédicos e de perfumaria, com alta de 4,5%. Móveis e eletrodomésticos, com aumento de 2,6%. Combustíveis e lubrificantes, com 1,6%. E supermercados, alimentos, bebidas e fumo, com crescimento de 0,9%. O comércio varejista ampliado, que inclui veículos, materiais de construção e atacado especializado de alimentos, também apresentou resultado positivo na comparação anual, com alta de 1,4% em abril. No acumulado de 2026, o segmento registra crescimento de 1,8%. O desempenho positivo alcançou diversas regiões do país. Na comparação com abril de 2025, 20 das 27 unidades da federação registraram um aumento nas vendas do varejo, com destaque para Pernambuco, Tocantins e Distrito Federal. Os números indicam avanço em áreas importantes da economia, com setores de consumo essencial e de bens duráveis contribuindo para a manutenção do crescimento do comércio brasileiro. Claudimário Carvalho, para a Voz do Brasil.
2: E essas foram as notícias do governo do Brasil.
1: Uma realização da Secretaria de Comunicação Social da Presidência da República.
2: Com produção da empresa Brasil de Comunicação.
1: Fique agora com as notícias do Poder Judiciário e do Congresso Nacional. Boa noite.
2: Boa noite para você e até amanhã.
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16: Primeira turma do STF condena Eduardo Bolsonaro por tentativa de interferência em julgamento sobre golpe de Estado. STJ decide que espólio e herdeiros de aposentado com doença grave podem pedir restituição do imposto de renda pago indevidamente. Justiça do Trabalho e órgãos parceiros organizam atendimento a comunidades indígenas no Amapá. Boa noite, eu sou Walter Lima. Por unanimidade, a primeira turma do STF condenou Eduardo Bolsonaro pelo crime de coação no curso do processo. A acusação sustentou que ele teria atuado junto a autoridades norte-americanas para pressionar ministros do STF e influenciar o julgamento de ações envolvendo o pai dele, o ex-presidente Jair Bolsonaro. O relator do caso, ministro Alexandre de Moraes, entendeu que houve tentativa de constranger a atuação da corte por meio de sanções e pressões internacionais. Eduardo Bolsonaro foi condenado a 40 anos e dois, ou seja, foi condenado a 4 anos e 2 meses de prisão no semiaberto, mais 50 dias multa. Se aposentado com doença grave não foi isento de imposto de renda e pagou mais do que deveria após a morte dele, tanto o espólio como os herdeiros podem pedir na Justiça a devolução do valor pago indevidamente. Esse entendimento é do STJ. Fátima Uchoa.
17: O espólio de uma aposentada com câncer de mama buscou o reconhecimento da isenção de imposto de renda prevista em lei e a restituição dos valores descontados indevidamente da aposentadoria dela. A Justiça do Rio Grande do Sul extinguiu o processo sem resolução do mérito. Já o relator na segunda turma do STJ, ministro Teodoro Silva Santos, considerou que, embora a isenção por doença grave tenha natureza pessoal, a restituição possui caráter patrimonial e pode ser transmitida aos herdeiros. Assim, um colegiado determinou que os autos retornassem ao Tribunal Estadual para prosseguimento do julgamento da apelação sobre o pedido de restituição.
16: Justiça do Trabalho e órgãos parceiros organizam últimos detalhes para começar o atendimento a comunidades indígenas no Amapá. Rafael Silva.
18: Começam amanhã os serviços levados pela 4ª Itinerância Cidadania aqui com você, a Aldeia Manga, no município de Oiapoque, extremo norte do estado. Desde domingo, equipes da Justiça do Trabalho e de órgãos parceiros se organizam na região. Hoje estão sendo montadas as estruturas e revisados os últimos detalhes para atendimentos sobre questões trabalhistas e previdenciárias, serviços de saúde, regularização de documentos e muito mais. E tudo isso de graça para os moradores da região.
16: O TSE recebeu representantes da Confederação Nacional do Comércio de Bens, Serviços e Turismo para inspecionar os códigos-fonte da urna eletrônica e dos sistemas eleitorais. É a terceira instituição fiscalizadora a visitar o TSE. Fábio Ruas.
19: O representante da Confederação Nacional do Comércio foi recebido pela equipe da Secretaria de Tecnologia da Informação do TSE. Os técnicos do tribunal tiraram dúvidas e abriram o código-fonte para a vistoria. Yuri Cavalcante, especialista em tecnologia da informação da CNC, elogiou a iniciativa do TSE de realizar o ciclo de transparência das eleições 2026. Já fizeram a vistoria o Partido União Brasil e o Senado Federal.
16: Ministérios Públicos Federal e de São Paulo pedem a anulação de nova licença do pré-sal por risco de agravamento da crise climática. Estima-se que a extração e o uso dos combustíveis fósseis resultem no lançamento de mais de 3 bilhões e 800 milhões de toneladas de gás carbônico na atmosfera. Vanessa Pereira.
20: A nova licença corresponde à etapa 4 do pré-sal, a nova fase de exploração de óleo e gás natural na Bacia de Santos, em São Paulo, prevista para começar entre 2026 e 2032. O objetivo da ação é que a licença seja definitivamente anulada e que o IBAMA seja proibido de conceder novos avais até que a Petrobras cumpra os diversos requisitos que estão em aberto, como a complementação dos estudos ambientais e a comprovação da compatibilidade da etapa 4 com compromissos assumidos pelo Brasil e pela empresa na redução de emissão de gases do efeito estufa.
16: 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Boa noite.
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21: Eu sou Paula Groba.
22: E eu sou Humberto Pinheiro.
21: E estes são os destaques de hoje do Jornal do Senado, que começa agora.
22: Senado aprova projeto que reconhece pós-graduação como formação continuada de professores.
21: Avança a proposta que acaba com soltura automática de presos por atraso na revisão de prisões preventivas.
22: Aprovada a criação da Universidade Federal do Esporte.
21: Boa noite.
22: Boa noite.
21: cursos de especialização, mestrado e doutorado poderão passar a contar oficialmente como formação continuada dos professores da educação básica pública.
22: O plenário aprovou um projeto que atualiza a Lei de Diretrizes e Bases da Educação para reconhecer essas qualificações como parte do aperfeiçoamento profissional dos educadores. Repórter Douglas Castilho.
0: Estão amparados pela proposta as especializações e também as pós-graduações, como mestrado e de doutorado, inclusive com a garantia de licença remunerada já prevista na Lei de Diretrizes e Bases da Educação, sem a criação de novos gastos para o Estado. A relatora da proposta, a senadora professora Dorinha Seabra, do União do Tocantins, ressaltou a importância da proposta.
4: Trata-se de reconhecer que o professor não é apenas receptor de conhecimento produzido pela academia, mas ele também é agente capaz de produzir saberes a partir da sua experiência profissional.
0: A pesquisadora Flávia Monteiro, professora da Faculdade de Educação da Universidade Federal Fluminense, reforçou o papel e a necessidade da formação continuada na área da educação.
5: Isso representa um avanço e fortalece também a compreensão de que a formação de professores, ela deve ocorrer ao longo de toda a carreira.
0: O Plano Nacional de Educação, que é o principal instrumento de planejamento estratégico da educação no Brasil, estabeleceu a meta de que até 2034, 70% dos professores da rede pública tenham alcançado o nível de pós-graduação. A proposta vai à sanção presidencial.
21: O presidente do Senado Federal, Davi Alcolumbre, negou ter recebido 30 milhões de dólares do dono do Banco Master, Daniel Vurcaro, por meio de uma conta no exterior, ao repudiar a informação publicada em reportagem na última semana pela revista Veja. O parlamentar disse que as acusações são falsas e declarou que a situação representa não apenas um ataque pessoal, mas atinge também a imagem institucional do Poder Legislativo.
22: Davi Alcolumbre ainda defendeu a apuração da origem das informações divulgadas e afirmou que adotará todas as medidas legais e judiciais para esclarecer o caso. O senador enfatizou que não aceitará tentativas de intimidação ou constrangimento e criticou a divulgação de acusações sem provas.
23: Não podemos permitir que isso se torne uma prática normal no nosso país. Não podemos admitir que autoridades públicas, instituições ou qualquer cidadão sejam desmoralizados com base em fatos inventados e acusações absolutamente sem nenhuma prova.
21: Um atraso da justiça deve ser suficiente para colocar um preso em liberdade? Essa é a discussão por trás de um projeto aprovado pela Comissão de Segurança Pública do Senado.
22: A proposta acaba com a possibilidade de soltura automática quando houver demora na revisão periódica da prisão preventiva. O texto, que segue o entendimento dos tribunais superiores, ainda será analisado pela Comissão de Constituição e Justiça. Repórter Bruno Lourenço.
24: A Comissão de Segurança Pública analisou três projetos de lei que tratavam de regra que considerava ilegal a prisão preventiva caso o juiz não revisasse a necessidade da medida a cada 90 dias. A redação aprovada determina que o atraso na revisão não gera liberdade automática. Antes de qualquer decisão, o Ministério Público deverá ser obrigatoriamente ouvido e o ônus de pedir a reavaliação passará a ser da parte interessada, como explicou o relator, senador Fabiano Contarato, do PT do Espírito Santo.
25: Concordamos que uma vez decorrido o prazo para a reavaliação da prisão, se mostra adequada e necessária a prévia oitiva do Ministério Público sobre a manutenção da medida ou a soltura do preso, uma vez que essa previsão prestigia o princípio acusatório que orienta o processo penal.
24: O senador Sérgio Moro, do PL do Paraná, lembrou que a soltura automática não constava no texto original do pacote anticrime enviado por ele quando era ministro da Justiça, tendo sido incluída durante a votação na Câmara dos Deputados.
26: Aí isso foi enxertado pro lobby pró-crime, infelizmente, de alguns parlamentares lá na Câmara dos Deputados. E foi aprovada essa aberração que sugere que a prisão caia automaticamente, que é o sonho dos Vurcaros da vida, inclusive.
24: O projeto aprovado também amplia para 180 dias o prazo de revisão nos casos em que o preso já tenha sido condenado em primeira instância. O relator justificou que a medida é razoável diante da estrutura enxuta e da falta de capilaridade dos tribunais de segunda instância.
21: E o senador Sérgio Moro, do PL do Paraná, defendeu o endurecimento das leis de combate ao crime organizado ao afirmar que propostas nessa área têm enfrentado resistência do governo federal. Segundo ele, medidas como o fim das saídas temporárias de presos e o projeto antifacção avançaram graças à atuação da oposição no Congresso.
3: Moro também comentou a decisão dos Estados Unidos de classificar o PCC e o Comando Vermelho como organizações terroristas. Na avaliação do senador, a medida pode dificultar a lavagem de dinheiro e o financiamento internacional das facções.
6: É claro que essa designação feita pelos Estados Unidos não resolve todos os problemas. É claro que a tarefa de combater essas organizações é do Brasil, mas é evidente que essa ação do governo norte-americano facilita o nosso trabalho a nível internacional.
21: Já o senador Camilo Santana, do PT do Ceará, defendeu a aprovação da PEC da Segurança Pública pelo Senado. A proposta prevê maior integração entre União, Estados, Municípios e Distrito Federal no combate à criminalidade, com o compartilhamento de informações, uso de tecnologia e ações conjuntas contra o crime organizado.
3: Segundo o parlamentar, a medida fortalece o Sistema Único de Segurança Pública e a cooperação entre as forças policiais. O texto já foi aprovado pela Câmara dos Deputados e aguarda a análise do Senado.
7: Porque o crime ele ultrapassou as fronteiras dos estados, portanto, precisa ter uma coordenação nacional integrada nas informações, na inteligência, na cooperação. E essa PEC da segurança vai permitir que a gente possa dar o avanço necessário que o Brasil precisa em relação a esse tema que aflige a população, que aterroriza a população brasileira.
21: O esporte pode ganhar uma universidade dedicada à formação de profissionais e ao desenvolvimento de políticas públicas para o setor.
3: Os senadores aprovaram uma proposta que cria a Universidade Federal do Esporte. A nova instituição terá como missão produzir conhecimento, qualificar gestores e profissionais e contribuir para o fortalecimento das ações esportivas no país. Os detalhes com Pedro Pincer.
8: Com futura sede em Brasília, a Universidade Federal do Esporte terá entre as finalidades a formação de recursos humanos de excelência, com competências e habilidades para a gestão de políticas públicas de esporte e o incentivo à produção de conhecimento científico e tecnológico aplicado à gestão do esporte e ao treinamento de alto rendimento. Ex-ministro da Educação, o senador Camilo Santana, do PT do Ceará, ressaltou a importância da criação da instituição.
7: O Brasil é uma potência esportiva. Somos um país de talentos extraordinários, mas ainda convivemos com a carência de profissionais qualificados na ciência do esporte, na gestão esportiva, no treinamento de atletas, no paradesporto e nas políticas públicas voltadas à inclusão pelo esporte. A Universidade Federal do Esporte nasce com o potencial de ajudar a preencher esse vazio histórico.
8: Os recursos financeiros para a implantação e manutenção da universidade virão do Orçamento Geral da União, com a possibilidade de auxílios e subvenções por entidades públicas e particulares. O texto segue agora para a sanção presidencial.
21: E o Senado homenageou 3 pessoas e instituições dedicadas ao cuidado dos mais vulneráveis. Na segunda edição da Comenda Santa Dulce dos Pobres, foram reconhecidos o Instituto da Primeira Infância e Pred de Fortaleza, que atende mais de 4 mil crianças, a religiosa Maria Nilda Cavalcante Rangel e Jorge Eduardo Deister, coordenador da Vila do Pequenino Jesus, em Brasília.
3: Autor da proposta que criou a premiação, o senador Eduardo Girão, do Novo do Ceará, afirmou que a comenda dá visibilidade a exemplos concretos de solidariedade e serviço ao próximo. A comenda Santa Dulce dos Pobres foi criada em 2020 e é concedida anualmente a pessoas e instituições que prestam serviços relevantes na área social da saúde. Com edição de Paula Groba e trabalhos técnicos de Eliseu Caires, o Jornal do Senado fica por aqui. Acompanhe agora as notícias da Câmara dos Deputados. Boa noite.
21: Boa noite e até amanhã.
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1: Plenário pode aumentar proteção de mulheres contra violência política.
2: Câmara aprova punição para má-fé em processos de violência doméstica.
1: Parlamentares analisam políticas públicas de apoio para a população idosa.
9: Boa noite. Maria do Rosário, do PT do Rio Grande do Sul, elogia o lançamento da Rede Nacional de Proteção e Defesa dos Direitos Humanos da Pessoa Idosa. Segundo a deputada, a medida busca ampliar a dignidade e combater a violência exercida contra a parcela da população que mais cresce no país.
1: Maria do Rosário reforça ainda a necessidade de o Parlamento aprovar medidas focadas no fortalecimento da Política Nacional de Cuidados, na criação de um auxílio financeiro para cuidadores de idosos do BPC e na aprovação da Convenção Internacional sobre o envelhecimento humano.
9: Ranieri Paulino, do Republicanos da Paraíba, chama atenção para o crescimento dos casos de violência contra idosos e defende o fortalecimento das políticas de proteção e cuidado. Ele pede garantia de dignidade e segurança às pessoas em situação de maior vulnerabilidade.
1: Ranieri Paulino ainda destaca a necessidade de ampliar o acesso aos serviços destinados às pessoas com deficiência no interior da Paraíba. Para ele, a descentralização desses atendimentos é fundamental para promover inclusão e assegurar direitos à população que vive fora dos grandes centros.
9: José Ayrton Félix Cirilo, do PT do Ceará, defende mais investimentos em políticas de cuidado e proteção para crianças e adolescentes. O deputado afirma que a falta de atenção, presença e apoio familiar pode comprometer o desenvolvimento integral desde a infância.
1: José Ayrton Félix Cirilo aponta que o orçamento federal ampliou a participação dos recursos destinados a crianças e adolescentes nos últimos anos, mas ainda precisa avançar em áreas como educação, saúde, assistência social, segurança alimentar e proteção de direitos.
10: Votação.
9: Punição para quem agir de má fé durante processos de violência doméstica ou familiar contra a mulher é aprovada na Câmara. Confira os detalhes na reportagem de Sofia Peçanha.
11: A Câmara dos Deputados aprovou o projeto que autoriza os juizados de violência doméstica e familiar contra a mulher a aplicar punições para quem agir de má fé. A proposta, de autoria da deputada Flávia Moraes, foi aprovada pelas Comissões de Defesa dos Direitos da Mulher e de Constituição e Justiça. A medida altera a Lei Maria da Penha, com o objetivo de aplicar sanções para quem agir com deslealdade no curso do processo. Invenção ou distorção de fatos propositalmente e tentativa de prejudicar outra pessoa injustamente são algumas condutas ilegais. A deputada Laura Carneiro, do PSD do Rio de Janeiro, relatora na Comissão de Constituição e Justiça, explicou.
12: A má-fé não ocorre pela simples inexistência de condenação ou falta de prova, mas é caracterizada quando a parte ofensora ou ofendida deliberadamente tenta desrespeitar a justiça, utilizando-se de instrumentos ilegais.
11: Pelo texto aprovado, se o juiz entender que alguém agiu de má fé, essa pessoa pode ser punida com multa de até 10 salários mínimos. Durante a votação na Comissão da Mulher, a relatora da proposta, a deputada Silvia Cristina, do PP de Rondônia, concordou que a medida contribui para o bom andamento dos processos e da proteção às mulheres.
13: Consideramos, pois, que tais aperfeiçoamentos ajudarão a evitar excessos e abusos das partes, conferindo maior credibilidade à Lei Maria da Penha e maior prestígio à verdade real, ampliando a proteção de todas nós, mulheres brasileiras.
11: Os danos processuais já estão previstos no Código de Processo Civil e ocorrem quando uma das partes, autor ou réu, não age de forma correta. Para essas condutas, o Código prevê penas como multa e indenização à parte contrária pelos prejuízos que sofreu. Agora, o projeto que aplica punições para quem agir de má fé em casos de violência doméstica e familiar contra a mulher segue para análise do Senado. Da Rádio Câmara de Brasília, Sofia Peçanha.
10: Agricultura.
1: Heitor Chu, do PSD do Rio Grande do Sul, comemora a formatura da primeira turma do projeto Conexão Mulher em Santa Cruz do Sul. A iniciativa reuniu 48 agricultores familiares em atividades voltadas à formação de lideranças femininas e ao fortalecimento da atuação das mulheres no meio rural.
9: Segundo Heitor Chu, o projeto ofereceu capacitação em áreas como cooperativismo, educação financeira e políticas públicas. Para ele, a qualificação e o incentivo à participação feminina contribuem para o desenvolvimento das propriedades rurais, das famílias e das comunidades.
1: Anderson Pinto, do União do Pará, critica operações de fiscalização ambiental realizadas por órgãos federais no estado. De acordo com o parlamentar, pendências fundiárias e burocracia atrapalham os produtores rurais, que, segundo ele, sofrem com a insegurança jurídica.
9: Anderson Pinto defende a ampliação das ações de regularização fundiária e ambiental na Amazônia. Ele argumenta que a definição das propriedades pode reduzir conflitos, garantir segurança jurídica e contribuir para a preservação ambiental e o desenvolvimento da região.
4: Desenvolvimento Regional.
1: Ricardo Maia, do MDB, destaca a assinatura de mais de 2 bilhões de reais em convênios entre o governo da Bahia e os municípios para execução de obras. Segundo ele, os recursos serão destinados a áreas como pavimentação, saúde, educação e recuperação de estradas.
9: Ricardo Maia afirma que a transferência de recursos e a realização de convênios fortalecem o municipalismo e ampliam a capacidade de investimento das prefeituras. Ele sustenta que a execução de obras contribui para levar desenvolvimento à população do interior baiano.
1: Pompeu de Matos, do PDT, defende o avanço de investimentos da indústria da celulose no Rio Grande do Sul, com previsão de 27 bilhões de reais. Ele afirma que o empreendimento pode gerar 12 mil empregos, fortalecendo a economia de Barra do Ribeiro, Guaíba, Tapes, Camaquã e Charqueadas.
9: Pompeu de Matos cobra equilíbrio no licenciamento ambiental para que exigências técnicas não impeçam a realização da obra. Ele acredita que o desenvolvimento econômico e proteção ambiental podem caminhar juntos, desde que os órgãos responsáveis adotem critérios razoáveis.
1: Eduardo Veloso, do Solidariedade, lamenta que, em vez de comemorar os 64 anos de emancipação do Acre, seu discurso seja para denunciar o isolamento e o descaso do governo federal com o Estado. Ele cita as estradas intransitáveis e a pobreza da população que segue sem apoio para crescer.
9: Segundo Eduardo Veloso, o Estado já respondeu por 30% do PIB nacional durante o ciclo da borracha e hoje sofre com as restrições ambientais. Ele defende a abertura de uma rota ligando o Acre ao Peru para encurtar o caminho das exportações brasileiras rumo ao mercado asiático.
1: Homero Rodrigues, do Podemos, homenageia os 100 anos de nascimento de José Carlos da Silva Júnior, apontado como referência empresarial e pública na Paraíba. Ele afirma que o legado do empresário inspira novas gerações pelo compromisso com o desenvolvimento do Estado.
4: Habitação.
9: Charles Fernandes, do PSD da Bahia, comemora a destinação de moradias do programa Minha Casa Minha Vida para Guanambi e cidades vizinhas. Entre os municípios atendidos, ele destaca Pindaí, Malhada, Piripá, Feira da Mata, Ibiaçucê, Sebastião Laranjeiras e Condeúba.
1: Charles Fernandes ressalta que levou ao governo federal a demanda por unidades habitacionais em cidades que ainda não tinham sido contempladas. O deputado assinala que a expansão do programa para cidades do interior contribui para a redução das desigualdades regionais.
4: Economia.
9: Luiz Lima, do Novo do Rio de Janeiro, alega que o Brasil atravessa uma crise econômica marcada pelo aumento do custo de vida, pela alta dos juros e pelo crescimento do endividamento das famílias. Ele afirma que a perda do poder de compra tem afetado diretamente o cotidiano dos brasileiros.
1: Luiz Lima também critica medidas relacionadas às mudanças na jornada de trabalho e argumenta que elas podem ampliar a informalidade. Para ele, o debate econômico deve priorizar ações voltadas à geração de empregos e à recuperação da atividade produtiva.
9: Paulo Guedes, do PT de Minas Gerais, rebate críticas da oposição à política econômica do governo federal. O deputado explica que a taxa básica de juros é definida pelo Banco Central e reforça que o Executivo defende a redução dos juros.
1: Paulo Guedes cita indicadores econômicos e sociais para sustentar a avaliação positiva do governo. Segundo ele, o país registra queda do desemprego, retomada de obras públicas, ampliação de programas sociais e aumento dos investimentos em educação e infraestrutura.
4: Meio ambiente.
9: Os deputados aprovaram proposta que inclui abrigos de animais entre os locais de cumprimento da pena de serviços comunitários. O repórter José Carlos Oliveira explica como será a medida.
14: A Câmara dos Deputados aprovou o projeto de lei que inclui os abrigos de proteção animal entre os locais onde poderá ser cumprida a pena de prestação de serviços à comunidade. Esse tipo de punição é previsto no Código Penal como alternativa à prisão para condenações inferiores a 4 anos em crimes de menor impacto, como explica a relatora do texto na Comissão de Constituição e Justiça, deputada Júlia Zanatta, do PL de Santa Catarina.
16: Código Penal, né, que fala de prestação em hospitais, escolas, orfanatos e outros estabelecimentos. Então, essa lei, ela vem para alterar e colocar também os abrigos de animais, que são uma realidade da nossa sociedade, inclusive uma realidade de falta de apoio, de

0: realidade de falta de apoio, de mão de obra, porque não é somente uma questão de defesa da proteção animal, é uma questão também de saúde pública, esse cuidado com os animais, né, foram abandonados, animais de rua.
1: Júlia Zanatta prevê dupla vantagem na medida.
0: Isso vai contribuir com a defesa animal, mas também com a ressocialização dessas pessoas que cometeram crimes de menor potencial ofensivo.
1: A proposta original é do deputado Célio Studart, do PSD do Ceará. Da Rádio Câmara de Brasília, José Carlos Oliveira.
2: Segurança Pública. Aloysio Mendes, do Republicanos do Maranhão, registra a prisão de 3 suspeitos de envolvimento no homicídio de um empresário em Imperatriz. O deputado elogia a atuação das forças de segurança do Maranhão, com o apoio de órgãos federais no avanço das investigações.
3: Aloysio Mendes manifesta solidariedade à família da vítima e afirma que a resposta policial ajuda a enfrentar a sensação de impunidade na cidade. Ele espera que as circunstâncias do crime sejam esclarecidas e que os investigados respondam perante a justiça.
2: Justiça. Marcelo Nilo, do Republicanos, critica a condução da compra de respiradores realizada pelo governo da Bahia durante a pandemia. O deputado cobra ainda esclarecimentos sobre os recursos empregados na aquisição desses equipamentos.
3: Marcelo Nilo levanta questionamentos sobre a evolução patrimonial de agentes públicos e faz críticas à condução política do grupo que administra o Estado. Ele defende que as suspeitas sejam apuradas com transparência e responsabilização, caso sejam confirmadas irregularidades.
2: Diante das dificuldades para instaurar a CPMI do Banco Master no Congresso, Carlos Jordi, do PL do Rio de Janeiro, defende a abertura de uma CPI municipal para investigar contratos firmados pelo governo local sem licitações e o envolvimento entre as lideranças políticas e executivos da instituição financeira.
3: Na avaliação do parlamentar, haveria um esquema destinado a encobrir supostos pagamentos de propinas. Carlos Jordi afirma ainda que as fraudes envolvendo empréstimos consignados começaram na Bahia, seguindo para o Rio de Janeiro. Ele defende investigações imediatas e a responsabilização dos envolvidos.
2: Relações Exteriores. Sérgio Turra, do PP do Rio Grande do Sul, manifesta preocupação com a segurança jurídica no país. O deputado observa que a parcialidade do judiciário fere o princípio fundamental do Estado Democrático de Direito.
3: Sérgio Turra cita a decisão da justiça italiana relacionada à extradição da ex-deputada Carla Zambelli para apontar possíveis julgamentos parciais. O parlamentar ressalta que a confiança nas instituições é essencial para a garantia da justiça e da democracia.
2: A Câmara pode votar projeto que aumenta a proteção de mulheres contra a violência política. A ideia é combater a violência quando praticada também contra mulheres que exercem liderança social e política fora de cargos eletivos. Confira na reportagem de Antônio Vital.
4: Está pronto para ser votado no plenário da Câmara projeto que amplia a proteção às mulheres contra a violência política. A proposta inclui na lei que combate a violência política contra a mulher aquelas que exercem liderança social e política fora dos cargos eletivos. De acordo com a proposta, passam a ser abrangidas pela lei mulheres que atuam como defensoras de direitos humanos, líderes comunitárias, dirigentes partidárias, líderes sindicais e integrantes de movimentos sociais. O objetivo é reconhecer que a violência política contra mulheres também ocorre fora do ambiente eleitoral e do exercício de mandatos. O projeto, apresentado pela deputada Dayana Santos, do PCdoB do Rio Grande do Sul, recebeu parecer favorável da relatora, deputada Natália Bonavides, do PT do Rio Grande do Norte, para quem a violência política também atinge mulheres que atuam como lideranças, mesmo sem cargos eletivos. A proposta também altera o Código Eleitoral para considerar crime a prática de assédio, humilhação, perseguição ou ameaça voltadas para impedir ou dificultar campanha eleitoral ou mandato de mulheres. Serão considerados crimes atitudes que configurem menosprezo ou discriminação relacionada à condição da mulher, à cor, raça, etnia, orientação sexual ou identidade de gênero. O projeto ganhou um regime de urgência, o que permite que seja votado diretamente no plenário, sem passar pela análise das comissões permanentes da Câmara, mas foi criticado pelo deputado Kim Kataguiri, do Missão de São Paulo, que considerou as medidas protetivas um privilégio.
5: Você vê que na realidade tem alguns jabutis ali de inclusão para proteção especial e privilégios de realidade lideranças que vão ser colocadas acima de cidadãos comuns. Então, líderes de ONGs de direitos humanos, dirigentes partidários, vão ter um atendimento especial da polícia e a atenção do Ministério Público mais do que um cidadão comum.
4: O texto também altera a lei dos partidos políticos para obrigar as legendas a adotar

0: em medidas de prevenção e combate à violência política contra a mulher. Entre essas medidas estão a criação de canais de denúncia e a aplicação de sanções a filiados que praticarem esse tipo de violência. O regime de urgência foi defendido pela deputada Laura Carneiro, do PSD do Rio de Janeiro.
1: O projeto trata apenas de auxiliar nós, mulheres políticas, na nossa luta diária para que não soframos violência política como sofremos. Talvez os homens não consigam perceber a importância disso para as políticas brasileiras.
0: Ainda não há data para votação no plenário da Câmara do projeto que amplia a proteção às mulheres contra a violência política. Rádio Câmara de Brasília, Antônio Vital.
2: General Girão, do PL do Rio Grande do Norte, defende o endurecimento da legislação para crimes com motivação política. Para ele, é necessário fortalecer as ações de combate ao crime organizado e garantir mais segurança à população e aos agentes públicos.
3: O deputado manifesta preocupação com o avanço da violência no Rio Grande do Norte e destaca o atentado ocorrido em Mossoró contra um vereador e pré-candidato a deputado federal. General Girão também lamenta a morte de um cinegrafista que acompanhava a atividade política.
2: Marcos Polon, do PL de Mato Grosso do Sul, critica a condução do julgamento do ex-deputado Eduardo Bolsonaro, afirmando que o caso representa uma afronta ao devido processo legal. Segundo ele, o processo teria motivações políticas e não observaria princípios fundamentais da justiça.
3: Além disso, Marcos Polon questiona a atuação do STF e alega que integrantes da corte estariam comprometendo a imparcialidade necessária ao julgamento. O deputado defende que é preciso assegurar segurança jurídica e respeito às regras previstas na Constituição.
4: Cultura.
2: Benedita da Silva, do PT do Rio de Janeiro, exalta a participação das mulheres na construção da cultura brasileira. A deputada cita relatório do ECAD, que aponta crescimento no número de mulheres cadastradas e no valor distribuído em direitos autorais.
3: Benedita da Silva observa, no entanto, que a desigualdade de gênero ainda persiste no setor musical. A parlamentar defende políticas públicas voltadas à ampliação da participação feminina e à garantia de mais transparência e justiça na distribuição dos direitos autorais.
4: Educação.
2: Inácio Arruda, do PCdoB do Ceará, apresentou o projeto que autoriza o uso de veículos do transporte escolar por estudantes da educação profissional, tecnológica e superior. Ele afirma que a proposta busca reduzir a evasão de alunos que têm que percorrer longas distâncias diariamente.
3: Inácio Arruda sustenta que o custo diário do transporte prejudica a permanência de estudantes em cursos superiores nos estados do Nordeste. Ele pede apoio dos parlamentares para acelerar a tramitação e informa que a matéria já foi discutida com entidades estudantis.
4: Trabalho.
2: Luiz Carlos Raul, do Podemos do Paraná, defende que a redução da jornada semanal de trabalho seja acompanhada de regras específicas para micro e pequenas empresas. Ele acredita que o segmento precisa de apoio para se adaptar às mudanças.
3: Luiz Carlos Raul propõe, então, mecanismos de compensação como redução de encargos e acesso facilitado ao crédito para minimizar os impactos financeiros da medida. Para ele, a adoção dessas iniciativas é fundamental para preservar empresas e manter postos de trabalho.
2: Luiz Couto, do PT da Paraíba, defende gratificação de atividades de combate e controle de endemias para servidores da FUNASA, admitidos antes da descentralização das ações do órgão. O parlamentar afirma que a medida reconhece profissionais que atuam em áreas de difícil acesso.
3: Luiz Couto argumenta que o combate a endemias depende também de equipes técnicas, administrativas, laboratoriais, de transporte e de logística. Ele considera que a ampliação da gratificação corrige uma distorção histórica em favor desses servidores.
4: Saúde.
2: Júlio César Ribeiro, do Republicanos do Distrito Federal, destaca a importância de lei que garante às mulheres o direito de ter acompanhante em consultas, exames e procedimentos de saúde. Ele assinala que a norma surgiu de proposta de sua autoria, com o objetivo de ampliar a proteção nos atendimentos.
3: Júlio César Ribeiro avalia que a presença de uma pessoa de confiança torna o acolhimento mais transparente em situações de vulnerabilidade física ou emocional. Ele sustenta que a defesa das mulheres deve resultar em medidas concretas de segurança, respeito e dignidade.
2: Welter, do PT do Paraná, quer que o SUS use mais plantas medicinais produzidas no país para tratar da saúde da população. A ideia é criar cadeias produtivas locais para fortalecer pequenos produtores e diminuir a importação de insumos, que hoje ultrapassa os 98%.
3: Welter reforça que o uso de plantas medicinais faz parte da cultura popular e conta com a validação científica da Anvisa, a exemplo do que ocorre no Paraná, onde em mais de 30 municípios são prescritos fitoterápicos a pacientes do SUS.
2: Termina agora o Jornal Câmara dos Deputados, produzido pela Rádio Câmara, com trabalhos técnicos de Everson Urani e apresentação de José Carlos Andrade e Márcio Aquilissardi. Uma boa noite para você.
3: Ótima noite. A Voz do Brasil está de volta amanhã. Você ouviu A Voz do Brasil. Boa noite.

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0: 20h02.
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5: Ouvintes, aceite a paz de nosso Senhor e Salvador Jesus Cristo. Que bom estar aqui falando com você, falando com a sua querida e amada família. Eu quero aproveitar este momento e convidar todos vocês para estarem conosco amanhã, nesta quarta-feira. É o prosseguimento da campanha da prosperidade e aquele subtema, a quarta-feira da multiplicação. Olha, ouvintes, o nosso Deus, ele tem prazer em multiplicar aquilo que nós realmente semeamos, aquilo que nós plantamos, aquilo que nós colocamos a fé em ação. Deus está pronto para nos atender. E ele vai multiplicar na sua vida, na sua casa, na sua família. Ou seja, haverá a multiplicação de Deus em todas as áreas da sua vida. Você pode agora começar a pensar: meu Deus, o que é que eu preciso na minha vida? O que é que eu preciso que Deus faça uma multiplicação? Deus tem interesse em te abençoar, Deus tem interesse em prosperar a sua vida. E você não vai ficar de fora. Esta campanha, ela acontece em 6 horários amanhã, aqui na nossa sede da Senador Pompeu, 7 da manhã, 9, 11, 13, 15 e também no horário das 19 horas. Você que não pode estar de manhã, vai estar conosco à tarde, não pode estar de manhã nem à tarde, você virá à noite. A presença de Deus vai estar conosco em cada horário desses cultos. Olha, é amanhã, a quarta-feira da multiplicação. Estarei com vocês pregando a palavra do nosso Deus.
6: Você precisa entender que está acontecendo uma transição de Deus na sua vida hoje. Deus está tirando o velho para liberar o novo na sua vida. Talvez o maná tenha cessado na sua vida. Quem sabe antes era fácil e agora está exigindo esforço da sua vida. Não desanime. Deus não te abandonou. Ele está te promovendo aqui nesta manhã. De cauda, você vai ser cabeça. De baixo, ele vai te colocar por cima. Quem recebe, quem recebe, quem recebe? Vai aplaudindo, vai adorando a Deus. Deus está te promovendo aqui hoje. É a virada de Deus na sua vida aqui hoje. Adore a Ele, glorifica o nome dEle.
5: A palavra de Deus será transmitida aos vossos corações. Deus tem uma palavra para você. Deus sabe, ouvinte, a sua necessidade. Deus sabe o que você precisa e Ele vai falar lá no fundo do seu coração, através da sua palavra. E vocês sabem, vocês que participam conosco aqui todas as quartas-feiras, após a pregação da palavra de Deus, eu estarei aqui orando por revelação do Espírito Santo. Esta igreja é dotada dos dons de Deus. Deus fala com a igreja, Deus fala conosco. No momento das revelações, Deus tem curado, tem libertado, Deus tem operado maravilhas. E aí entra aquele momento, na sequência das revelações, aquela oração, ouvinte, para Deus repreender os espíritos devoradores da miséria, da inveja, das enfermidades. São demônios que têm aí roubado a prosperidade de muitas pessoas. São demônios que têm causado gastos extras aí, como nas farmácias, e a pessoa vai perdendo o seu salário e acaba não gozando daquilo que Deus te entregou. Mas olha, nesta quarta-feira, eu tenho certeza, Deus vai jogar esses demônios por terra e esses gastos extras vão acabar na sua vida.
6: Jesus já está repreendendo as obras do mal. Sai daí, Satanás, sai do caminho dessas pessoas. É no nome de Jesus Cristo que eu te repreendo. Toda obra da bruxaria, tudo que foi feito para destruir a vida desta pessoa, o meu Deus está destruindo aqui agora. Sai em nome de Jesus. Sai em nome de Jesus. Sai em nome de Jesus. Sai em nome de Jesus. Sai, doença, vai embora. Vão expulsando, irmãos, vão expulsando.
5: A manifestação de Deus é notória nesta campanha de quarta-feira. Deus tem falado através da sua palavra, Deus tem revelado pelo seu Espírito Santo, Deus tem libertado as pessoas no momento da oração, no momento das revelações. E olha, ouvintes, tudo isso tem sido manifesto. Os milagres são nítidos, as pessoas têm testemunhado o que elas vêm alcançando da parte de Deus nesta campanha de quarta-feira. E nós vamos acompanhar as pessoas testemunhando o poder de Deus nesta campanha de quarta-feira.
6: Irmã, qual é o seu nome?
7: Irmã Luciene.
6: Irmã, conte a bênção.
7: Então, pastor, toda semana que eu venho aqui eu recebo bênção. E eu hoje estou aqui agradecendo a Deus que o Senhor abriu a porta de emprego para a minha nora.
6: Espera aí, quanto tempo a sua nora estava desempregada?
7: Então, ela estava procurando emprego há um tempo e ela vai trabalhar na SEDAI.
6: A porta foi aberta.
7: Foi aberta.
6: Fazendo campanha aqui na quarta-feira, as portas se abriram.
7: Abriu a porta.
6: Família abençoada.
7: Abençoada. E tem mais bênção, posso contar?
6: Vamos lá, mais uma, bem
7: então,
6: rápido.
7: Então, o meu filho, ele estava endividado. E eu aqui na campanha, para honra e glória do Senhor, ele, aleluia, ele recebeu uma quantia em dinheiro, tirou o dízimo, aleluia, e pagou as dívidas.
6: Espera aí, o filho endividado, a mãe aqui na campanha, buscando por ele, as portas se abriram e a dívida foi paga.
7: A dívida foi paga, para honra e glória do Senhor.
6: Cadê o glórias a Jesus, meus irmãos? Cadê o glória?
5: E você é a próxima pessoa a testemunhar. Você acabou de acompanhar aí, milagres, as pessoas testemunhando o poder de Deus, e não vai ficar por aí. Você vai ser a próxima pessoa a contar aqui o milagre, a dar testemunho do poder de Deus. Venham participar conosco. A nossa igreja está localizada na Rua Senador Pompeu, no número 27, aqui no centro do Rio de Janeiro. Nesta quarta-feira, eu quero ver todos vocês aqui conosco participando desta campanha.

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3: Olha, ouvinte, está chegando quinta-feira, aquele culto especial da Fundação Reviver, que é a obra social da nossa Igreja Deus e Amor. Olha, todas as quintas-feiras, em três horários, no horário das 9 da manhã, às 15 e também no horário das 19 horas, nós realizamos aqui aquele culto da Fundação Reviver. E são cultos extraordinários. Nós temos aí uma equipe preparada para pregar a palavra, orar por você, falar com você acerca deste trabalho tão importante na igreja, que é o trabalho social. Jesus, além de pregar a palavra, ele trabalhou também bastante com a obra social, ensinando a igreja que a igreja precisa pregar o evangelho da salvação e também socorrer as pessoas necessitadas. Eu quero convidar você que me acompanha neste momento para estarem presente aqui conosco nesta quinta-feira em um dos três horários. Você que pode estar de manhã, vem. Você que pode estar à tarde ou à noite, não fique de fora desses cultos da Fundação Reviver. Nós temos aí a minha esposa, a nossa irmã Vânia, a nossa irmã Georgette, a nossa irmã Márcia, uma equipe que trabalha constantemente nesta obra social, auxiliando famílias necessitadas. E eu tenho certeza que nesta quinta-feira, em um dos três horários, Deus tem uma palavra para o seu coração. Essas mulheres estarão aqui pregando a palavra do nosso Deus.
4: Deus está dizendo: orai sem cessar. A igreja não pode parar de orar. Nós não podemos parar de orar. Se este povo parar de orar, o que vai ser dessa cidade? Se este povo parar de orar, o que vai ser deste estado?
5: Ora, mas clama e anda.
4: É derramar a alma diante do Senhor, como fez Ana. É clamar com fé e certeza que ao clamar o sol para, como fez Josué. É preciso continuar clamando, porque o Deus que respondeu às orações passadas, ele é o mesmo Deus do presente que ouve e responde a nossa oração e vai continuar ouvindo até ele voltar. Aleluia!
3: Venham participar conosco em um dos três horários. Deus tem uma palavra para o seu coração. Deus estará utilizando a vida das tuas servas para ministrar uma palavra para o seu coração. Elas estarão aqui orando por você, orando pela sua família. E eu tenho certeza, ouvinte, você vai sair desse culto abençoado pelo Senhor. Eu quero fazer um apelo neste momento a todos vocês que estarão presentes conosco nesta quinta-feira. Não venham de mãos vazias. Traga pelo menos 1 quilo de alimento não perecível. Você que tem condição de doar uma cesta básica, você que pode doar 5, 10. Tem pessoas que têm condição de doar até 1 caminhão de cesta básica. Eu tenho certeza, ouvinte, Deus trará a recompensa para a sua vida. Deus vai continuar abençoando muito você. E a Bíblia tem promessa, você sabe disso. Aquele que dá ao pobre, ele empresta a Deus. E pode ter certeza que Deus não vai ficar te devendo. Você abrindo o seu coração, estendendo as suas mãos, Deus, ele vai te retribuir. Deus vai recompensar você. E você sabe, se Deus te deu muito, Olha, ouvintes, não fica só com você, reparte, distribui, ajuda aquele que não tem. Então, nesta quinta-feira, nós estaremos aqui, a nossa equipe da Reviver, para pregar a palavra, orar por você, e tenho certeza, você virá receber a bênção de Deus e também abençoar famílias necessitadas. Quinta-feira, 9 da manhã, às 15 e às 18 horas, Rua Senador Pompeu, número 27, aqui no centro do Rio de Janeiro. É um trabalho realizado com a obra social Fundação Reviver.
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3: Olha, ouvintes, passando aqui para fazer um convite especial a todos vocês. Neste dia 19 agora de junho, nós teremos aí a Vigília dos Remidos, mais uma madrugada na presença do nosso Deus. Você que está acostumado a estar aqui conosco, você sabe que é uma vigília de poder, de oração, de palavra, de unção. E você não pode ficar de fora. Uma madrugada de encontro com o céu. O céu desce neste lugar e vidas são renovadas, restauradas. E pode ter certeza, ouvinte, essa vigília ficará marcada no seu coração. Eu quero convocar você que está aqui na área central do Rio, nos bairros adjacentes, nas cidades vizinhas, cidades do interior, venham participar conosco. Se programe, venham passar esta madrugada na presença do nosso Deus. Esta vigília vai dar início às 23 horas e vai até às 5 da manhã. Que coisa linda! Teremos oração, adoração, momento de Pentecoste, palavra de Deus. Uma vigília completa. O presbítero Rodrigo José vai estar conosco pregando a palavra do nosso Deus.

falar conosco mais uma vez nesta madrugada da Vigília dos Remidos. Olha, ouvinte, Deus quer restaurar a sua vida. E qual é a ferramenta da restauração? A palavra de Deus. Deus quer restaurar a sua vida espiritual. Talvez você me ouve agora e está aí completamente destruído, caído, abatido, e você vai sair desta vigília restaurado pelo Senhor. Nós teremos aí várias participações, vários grupos adorando a Deus, né?

0: É uma vigília completa, ouvintes, de palavra, de oração, de adoração, e não podemos esquecer, eu mesmo estarei com vocês, fazendo aquela oração de Pentecoste. Eu tenho certeza, o Espírito Santo vai derramar porção dobrada na sua vida.
1: Que coisa linda, já tem pessoas adorando. 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
0: Não fique de fora no horário das 23 horas. É a vigília dos remidos. Anote o endereço. Nós estamos aqui na rua Senador Pompeu, no número 27, aqui no centro do Rio de Janeiro. Nós estaremos aqui aguardando por todos vocês.

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1: Olha, ouvintes, Deus continue abençoando ricamente a sua vida. Você que tem contribuído sempre com esta obra social, pode ter certeza, Deus nunca vai te desamparar. Quero deixar o endereço aqui da nossa Igreja Deus e Amor para você participar conosco a cada quinta-feira desses cultos da Fundação Reviver. Rua Senador Pompeu, número 27, bem aqui no centro do Rio de Janeiro. Vem para cá participar conosco e pode ter certeza, você não sairá desse culto de mãos vazias.

0: meu Deus e meu Pai. É no nome do Senhor Jesus Cristo, nós estamos aqui diante da Tua presença mais uma vez. E neste momento, ó Deus, eu quero apresentar ao Senhor cada quinta-feira, onde os cultos da Fundação Reviver têm sido realizados. No horário das 9 da manhã, às 15, e também no horário das 18 horas, Senhor. Eu quero pedir ao Senhor que continua utilizando a vida das Tuas servas, ó Deus, que tem sido instrumentos de bênçãos para a vida das pessoas. Eu quero apresentar ao Senhor todas as pessoas que têm estado presentes conosco a cada quinta-feira, meu Pai. Meu Deus e meu Senhor, continue abençoando o povo que tem contribuído, as pessoas que têm ajudado nesta obra social, pessoas que entenderam, ó Deus, que têm recebido bênçãos do Senhor e também são portadoras da bênção do Senhor. Meu Deus, pessoas que têm contribuído com as suas ofertas, pessoas que têm contribuído com roupas, calçados, com alimentos, pessoas, meu Deus, que tem amor em seus corações e tem socorrido famílias necessitadas. Eu quero pedir ao Senhor, ó Pai, que entra neste lar agora, ó Deus, abençoando ainda mais. Senhor, que haja bonança, que haja multiplicação. Continua mantendo essa dispensa cheia. Continua abençoando esta conta bancária que tem contribuído, Senhor. Continue abençoando também a saúde desta pessoa, o trabalho, o seu salário, porque, meu Deus, quanto mais o Senhor abençoar, essas pessoas vão abençoar outras pessoas também. Meu Deus e meu Pai, continua mesmo abençoando, ó Deus, esses contribuintes de forma, meu Deus, extraordinária, porque essas pessoas têm ajudado esta obra social. Senhor, é o que eu te peço e também te agradeço, no nome de Jesus.
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0: Olha, ouvintes, Deus continue abençoando ricamente a sua vida. Você que tem contribuído sempre com esta obra social, pode ter certeza, Deus nunca vai te desamparar. Quero deixar o endereço aqui da nossa Igreja Deus e Amor para você participar conosco a cada quinta-feira desses cultos da Fundação Reviver. Rua Senador Pompeu, número 27, bem aqui no centro do Rio de Janeiro. Vem para cá participar conosco e pode ter certeza, você não sairá desse culto de mãos vazias.

0: 20h34.
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2: Viver em comunidade. Grupos de convivência afastam a solidão e trazem alegria. O isolamento social é um dos maiores inimigos da saúde na terceira idade. Ficar muito tempo sozinho pode levar à tristeza e à falta de estímulo. Participar de grupos na igreja ou no bairro é um remédio poderoso. Encontrar pessoas da mesma geração para conversar e rir faz bem para a alma. As atividades em grupo, como corais ou jogos, mantêm a mente ativa. Compartilhar experiências e histórias cria laços de amizade verdadeiros. Sentir-se parte de uma comunidade traz segurança e sentido para a vida. O apoio mútuo entre os amigos ajuda a superar momentos difíceis. Muitas vezes, os grupos organizam passeios e festas que animam a rotina. Arrumar-se para sair e encontrar os amigos melhora a autoestima. A troca de afeto e atenção é vital para o bem-estar emocional. Ninguém foi feito para viver só. A comunhão é uma necessidade humana. Incentivar o idoso a participar desses encontros é um ato de amor da família. Vencer a preguiça de sair de casa traz recompensas imensas para o humor. A amizade na melhor idade é um tesouro poderoso que deve ser cultivado. Juntos, a vida fica mais leve e colorida. Renda extra. Pequenos negócios trazem dinheiro e senso de utilidade. A aposentadoria nem sempre cobre todas as despesas ou desejos. Muitos idosos encontram em suas habilidades uma forma de complementar a renda. Fazer bolos, costurar, consertar objetos ou dar aulas são exemplos. Além do dinheiro, o trabalho traz aquele sentimento de ser útil e produtivo. A experiência acumulada ao longo da vida é um grande diferencial. Vender produtos para a vizinhança cria uma rede de clientes fiéis. A atividade comercial mantém a mente ocupada com contas e planejamentos. Isso exercita o raciocínio e evita o declínio cognitivo precoce. Não é preciso grandes investimentos. Comece com o que sabe e o que tem. A internet pode ajudar a divulgar o trabalho para mais pessoas. O ritmo de trabalho deve ser adaptado para não causar cansaço excessivo. O objetivo é ter prazer e lucro sem estresse desnecessário. A satisfação de ganhar o próprio dinheiro extra é revigorante. Mostra que a capacidade de produzir não acaba com a idade. Empreender na maturidade é transformar saber em valor. O trabalho dignifica e alegra em qualquer fase da vida.
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4: Olhem para o Senhor e para a sua força. Busquem sempre a sua face. 1 Crônicas 16, 11.
3: 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Palavra fiel.
5: Por natureza, o homem é esquecido. Esquece de fatos, datas, pessoas e compromissos. Por outro lado, a tendência humana é para não esquecer certos fatos que ocorrem na vida, principalmente.
6: Eu, porém, cantarei a tua força. Pela manhã, louvarei com alegria a tua misericórdia, porque tu foste o meu alto refúgio e proteção no dia da minha angústia. A ti, ó fortaleza minha, cantarei louvores, porque Deus é a minha defesa. É o Deus da minha misericórdia. 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
7: Já estamos de volta com mais adoração.

0: Deus abençoe grandemente a sua vida em nome do Senhor e Salvador Jesus Cristo. Esse é o seu querido programa Voz da Libertação, órgão oficial da Igreja Pentecostal Deus e Amor, fundada em 3 de junho de 1962 pelo missionário Davi Miranda, estando na atual presidência nossa querida irmã Ereni Miranda. Nossa sede mundial está localizada na Avenida do Estado, 4562, São Paulo, capital. A nossa sede estadual está localizada na Rua Senador Pompeu, número 27, no centro da capital carioca. Pastor dirigente é o nosso pastor Antônio Santos. Fique conosco porque Deus vai falar contigo.
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0: E maior do que o seu problema é o poder da fé que levanta o caído, dá força ao fraco, dá ânimo ao desanimado e faz do derrotado muito mais do que vencedor. A fé é o poder invisível que nos leva a tomarmos posse de tudo aquilo que Deus prometeu na Bíblia Sagrada. Pastor, e de onde vem a fé? A fé jorra do trono de Deus para os corações dos sinceros, aquele que de fato é sincero diante de Deus, não perfeito. Sincero, ele recebe a oportunidade de ter esse poder despertado dentro de si. Quando esse poder chamado fé é despertado no ser humano, o corpo dele fica todo iluminado e as trevas automaticamente se dissipam, pois aonde tem fé, o mal não consegue prevalecer. E a fé funciona como arma de defesa e de ataque contra o adversário. E você, usando a fé bíblica, você consegue vencer todos os problemas, adversidades e aflições. E debaixo dessa palavra, eu quero te chamar para amanhã, no horário das 9h. Amanhã, o consagrado homem de Deus, pastor Antônio Santos, vai estar pregando a poderosíssima palavra de Deus e entregando as revelações do Espírito Santo. Você sabe que aqui na Igreja Deus e Amor, Deus revela o oculto e o escondido, conhece o que está em trevas, pois com ele mora a luz. Por isso, aqui nós temos um diferencial de você não ficar falando do seu problema para as pessoas. A revelação vem do altar de encontro ao teu sofrimento e você vai ver que aqui o milagre acontece. Inclusive, falando de milagre, eu quero mostrar para você um testemunho, um resultado de alguém que chegou aqui na Igreja Deus e Amor sofrendo, sem eira e nem beira, com uma mão na frente ou atrás, como diz por aí. E a pessoa chegando aqui dessa maneira, ela deu crédito à voz de Deus. Porque o segredo, meu irmão, é você chegar aqui crendo que o Senhor vai fazer o extraordinário na sua vida. Mas, pastor, para dizer a verdade, eu não tenho nem mais fé. Não tem problema. Nós emprestamos a nossa fé para você. O que nós queremos é te ver bem, vencendo, prevalecendo sobre essas lutas. Então, você vai ouvir agora esse testemunho e tenha você as suas conclusões tomadas para a glória de Deus. Vamos ouvir.
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0: sentiu as dores nas pernas.
1: Coisa linda, pastor Antônio Santos, irmãos presentes, ouvinte de casa, aqui está nossa irmã muito feliz por uma causa ganha, muitos anos parada, mas após fazer votos aqui na igreja, recebeu a sua vitória.
0: Irmã, qual é o seu nome?
2: Adriana.
0: Irmã, o que é que aconteceu?
2: Eu estava com a causa na justiça há 11 anos trabalhista, não tinha jeito de eu receber, porque a empresa faliu, né? E ali Deus abriu meios, enviou meios, abriu portas e eu consegui receber essa vitória para a honra e glória do nome do Senhor.
0: Espera aí, quantos anos?
2: 11 anos.
0: 11 anos.
2: É.
0: Mas fazendo propósitos com Deus aqui.
2: De votos, assim, sacrificando valores aqui que o senhor pedia, chamava gente, ali sacrificando, Deus me deu essa vitória.
0: A causa foi ganha.
2: Foi ganha.
0: Abençoada.
2: Abençoada.
0: Deus está nesta igreja.
2: E outro milagre. Eu estive aqui quarta-feira passada, pastor, não estava conseguindo dormir, não conseguia ficar deitada nem sentada. E era uma dor muito forte. Aí o senhor me orou na quarta-feira, aliviou, eu consegui dormir. Aí quando chegou na sexta-feira, eu estive aqui novamente, o Senhor me orou, e para a honra e glória do nome do Senhor Jesus, esse mal saiu.
0: Está curada.
2: Tá curada, em nome de Jesus.
0: Curada por Jesus. Amém. Cadê o glória para Ele?
3: Nós mostramos resultados, ouvinte. Não adianta ficarmos aqui falando com você e tal, se não mostrar resultados. A nossa igreja é uma igreja de resultados. Aqui nós vemos milagres extraordinários acontecerem. Não é porque a igreja, Deus é amor e tal. Não, não. É porque nós temos a Bíblia na mão. Nós temos a Bíblia na mão. Ah, pastor, mas tem muitos lugares por aí que tem a Bíblia na mão e não tem os resultados que tem na igreja, Deus é amor. Por quê? Porque aqui nós não pregamos a palavra de Deus como uma história bonita, como algo para te entreter. Aqui na igreja Deus e Amor, nós pregamos que Deus é vivo e resolve o seu problema e muda a sua história. Por isso, você que está com dor, pastor, eu estou com dor. A minha vida está sendo gasta com tratamentos que não resolvem o problema dessa enfermidade que me causa dor, que me causa sofrimento. Então, nesse momento, seja curado aí agora. Seja curado aí agora. Você já está curado em nome de Jesus. Você crê? Pastor, eu creio. Então, pode fazer os movimentos que você não conseguia fazer, porque através dessa simples palavra, a cura de Deus já chegou. É assim que funciona. Inclusive, eu quero até falar com você que amanhã vai estar aqui na Igreja Deus e Amor, já venha já para contar testemunho. Porque só de você dizer, eu vou estar amanhã no horário das 9 horas da manhã com o homem de Deus, pastor Antônio Santos, você já começa a obter resultados inauditos, extraordinários na sua vida. Rua Senador Pompeu, número 27, no centro da capital carioca, 9 horas da manhã, é o horário da campanha principal, é o horário especial, 7 horas da manhã, pastor Adão Guilherme pregando a palavra de Deus, no horário das 11 horas, no horário das 1 da tarde, isso, e também no horário das 3:19, os homens de Deus estarão orando pela sua vida, inclusive no horário das 19 horas, eu mesmo, presbítero Apolo Alexandre, com uma equipe de obreiros de fé, orando por você para que a sua vida seja uma vida de resultados, porque o nosso Deus existe, ouvinte, o nosso Deus existe, e ele não enfraqueceu não, ele continua poderoso, ele é poderoso para curar a tua enfermidade, ele é poderoso para abrir a maior e a melhor porta de emprego para você. Ele é poderoso para restaurar o teu casamento. É por isso que amanhã é o dia da multiplicação, multiplicação de prosperidade, de alegria, de saúde, de paz. O nosso Deus é isso. O nosso Deus, Ele quer te abençoar em todas as áreas, em todas as esferas da sua vida. Não é só na sua vida familiar, é na vida financeira também. Ele quer prosperar você, Ele quer ver você bem em todos os sentidos. Ele é Pai. O nosso Deus é Pai e Ele está disposto a te proteger. Mas é claro, você sabe que o filho, para alcançar algo do Pai, ele tem que pedir, ele tem que chegar ao Pai, não é assim? Quando o filho quer alguma coisa, ele vai até onde o Pai está e ele fala: Pai, eu quero um biscoito, Pai, eu quero uma blusa, Pai, eu quero uma mochila, Pai, eu quero um patinete. Ele expressa para o Pai aquilo que está no seu coração e o Pai, nas suas condições, vai suprir o anseio do filho. Imagine Deus, que é o dono do ouro e da prata, Ele pode tudo, faz tudo, tem todo o poder, Ele está disposto a fazer de você uma pessoa vencedora. Vem para cá tomar posse da tua vitória, do teu milagre. E Ele é tão grande e poderoso que Ele repreende todas as obras espirituais da maldade. Você vai ouvir o que é o mundo espiritual. Ouvinte, não adianta tamparmos o sol com a peneira. O diabo está aí agindo na vida das pessoas através da inveja, olho grande, maldade, tribulação, fazendo as pessoas viverem no limite do sofrimento e da dor. Mas quando o mal é expulso, o resultado aparece na vida da pessoa. Inclusive, você vai ouvir o mal sendo descoberto. Isso é muito forte. O diabo sendo descoberto através da revelação do Espírito Santo e posteriormente expulso. Você sabe que hoje em dia os demônios, os espíritos malignos, se sentem mais à vontade para atuar na vida das pessoas, porque há muitos lugares por aí, você sabe disso, que nem acredita mais que exista o diabo, ou que não fazem um trabalho de guerra direto contra Satanás, e as pessoas continuam presas em sofrimentos terríveis causados pelo diabo e não tem quem as liberte. Mas aqui na Igreja Deus e Amor, Jesus garante a libertação.

Bastante atenção. Tem quatro pessoas aqui entre nós. Que coisa terrível, meu Deus. Fecha os olhos, por favor. Cuidado, obreiras, e cuidado, obreiros. Essas quatro pessoas que o Senhor me revelou aqui agora. Foi feito um trabalho com um animal. Este animal foi morto. E este trabalho foi feito para matar essas quatro pessoas. Feche os olhos e coloque a mão na sua cabeça.

0: da igreja, vamos orar. Fica de pé. Um animal foi morto pela morte dessas quatro pessoas. Cuidado que o diabo já está desesperado no corpo de alguém aí, hein? Já caiu lá. Um já caiu. Coloque a mão na cabeça. Olha lá o desespero do diabo. Segura, segura, segura. No silêncio Deus trabalha. No silêncio Deus trabalha. Eu via este animal sendo morto pela morte dessas quatro pessoas. E aqui está uma, o diabo já entrou em desespero. Qual foi o animal que você ganhou, hein? Fala! Fala! Grita para Jesus queimar ele. Vai gritando para Jesus queimar. Vai gritando para Jesus queimar.
1: Eu matei um bode.
0: Fala mais alto.
1: Eu matei um bode.
0: Diabo ganhou o bode para matar a mulher. Mas Jesus é o cordeiro que foi na cruz para libertar esta mulher. Grita para Jesus queimar. Segura aí que é bravo. Segura que é bravo. Ouvinte, sexta-feira, destruição de fortalezas. E Jesus está despedaçando o jugo do diabo aqui hoje. Vocês não gritam para Jesus queimar ele? Traz aqui para frente, tem mais um bicho bravo aqui. Abre espaço aqui, minhas irmãs, abre aqui o espaço na frente. Vocês não gritam para Jesus queimar? Olha aí que demônio bravo. Quem é você? Fala! Grita para Jesus queimar.
2: Toca fogo na seara do inimigo.
3: Rua Senador Pompeu, número 27, no centro da capital carioca. Amanhã é a quarta-feira da multiplicação. 7, 9, 11, 1 da tarde, 3 horas da tarde e no horário das 19 horas. 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Venha, porque com toda certeza Deus mudará a sua história.

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1: Glorioso Deus e eterno Pai, meu Deus, nesse momento eu oro pelo sofrido. O Senhor sabe o que é sofrer, o Senhor sabe o que é viver, meu Deus, uma vida de sofrimento. Não que o Senhor, meu Pai, seja aquele que viveu no sofrimento e morreu no sofrimento e nunca mais conseguiu se levantar. Não, meu Pai, o Senhor sofreu, gemeu, mas ressuscitou ao terceiro dia, vencendo assim todo o sofrimento. Ressuscita essa pessoa agora, meu Pai. Ressuscita esse homem agora. Ressuscita essa vida financeira.

ressuscita essa vida familiar, ressuscita essa vida sentimental, ressuscita a saúde dessa pessoa. Meu Deus, o Senhor é o Deus das grandezas. Mostra as tuas grandezas para essa pessoa que almeja, meu Pai, receber do Senhor as bênçãos inauditas do céu. Meu Deus da glória, traga os mais sofridos amanhã para terem seus sofrimentos aniquilados, porque o Senhor disse na tua palavra que enxugaria todas as lágrimas. Então enxuga, meu Pai, as lágrimas desse homem, dessa mulher, essa mãe que o seu filho está na droga, no crime, na cracolândia, o marido que saiu de casa, está com amante, está na rua, está na droga. Meu Deus, olha aí o espírito de enfermidade dentro dessa casa. Quando um melhora, o outro cai de cama. Meu Deus, e nós sabemos que tudo isso tem ação maligna do mal. Eu te peço, meu Deus, faça alguma coisa pela vida dessa pessoa. E que essa coisa, meu Deus, que o Senhor faça, venha trazer prazer, paz, alegria para a alma desse homem, dessa mulher. Espírito Santo, faça uma obra completa de tal forma que haja um grande testemunho para essa pessoa contar. Eu creio, meu Pai, que a vitória é garantida em nome de Jesus. Amém e amém, Senhor Jesus. Rua Senador Pompeu, número 27, no centro da capital carioca, pertinho da Central do Brasil, do metrô da Uruguaiana, do metrô da Presidente Vargas, do Hospital dos Servidores, do ponto turístico Museu do Amanhã. Com toda certeza, Deus mudará a sua história. Perceba, ouvintes, que nós não falamos com uma voz titubiosa, nós falamos de forma categórica, passando certeza para você, porque nós cremos naquilo que nós vemos Deus fazer aqui na Igreja Deus e Amor durante muitos e muitos anos, e glória a Deus por isso. Então venha receber o seu milagre, a sua vitória. Eu me despeço de todos vocês, são exatamente 8h59 ao meu lado, cooperador Silvan, nos trabalhos excelentes técnicos que ele tem feito. Que Deus te abençoe, meu irmão, e você que está ouvindo. Deixa Deus mudar a sua história, deixa Deus arrancar todo esse sofrimento que tem te acompanhado até hoje. Rua Senador Pompeu, número 27, no centro da capital carioca. Que Deus te abençoe. Fiquem todos na paz do Senhor Jesus.

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